0: Agora em Palmas, 9:04.
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0: Maravilha, maravilha. 9:05 na capital mais queridinha do Brasil. Eu sou a Helena Carvalho, Sá, e te faço companhia até as 10. Vamos lá, vamos interagir com o ouvinte que está passando por aqui. Mas primeiro, eu quero mandar aquele alusão todo especial para minha amiga Maria Barbosa. Isso mesmo, mas não é a nossa presidente ainda, né? Se a nossa presidente estiver também aí ligada, conectada, um cheiro, que Deus abençoe. Essa Maria Barbosa, ouvinte assídua aí da Paz FM, de todas as programações, o radinho dela fica em cima da máquina. É isso mesmo, é ela, minha costureira, diretamente da 405 Norte, ligada, sintonizada sempre. Um abraço pra você, cheiro, que Deus abençoe, Alana, Marcinha. Deus abençoe grandemente a vida de vocês. Muito obrigada pelo carinho, pela companhia sempre. Também meu amigo JC, o João Carlos do Aurene 3, que passou por aqui. A paz do senhor, cantor Elianai, gostaria de ouvir de Alpiste, qual a diferença? Eu vou ficar te devendo essa, viu, João Carlos? Mas vou mandar aqui pra você Vencer o Mal, que você gosta muito, tá bom? E amanhã já passei aqui pro nosso programador e ele com certeza vai inserir aqui na nossa grade musical. E aí é só você me lembrar, claro, que com certeza eu vou tocar com muito carinho pra você. Que Deus abençoe grandemente. Meu amigo Patrício, com certeza deve estar chegando por aí. Meu amigo Pedrinho da Farinha, lá em Luzimangues, que não tá ligando, mas tá ligado sempre, né? Presbítero Everton, missionário Iranildes, Rodrigo, Stephanie, que Deus abençoe grandemente. A de Águas Lindas também. Pastor Cleivon, né? A de Laguna 1, que Deus abençoe grandemente, sempre ligados aí, sintonizados também. E é claro, minha casa, né? A de 72, na 605 Norte, sempre ligado, sintonizado, irmão Josaías, irmão Getúlio, tio Roseno, né? Pastor Roseno, tá sempre ligado por lá também. Que Deus abençoe grandemente toda a região norte, região central, região sul, todos que estão aí ligadinhos, você que participa e você que fica aí quietinho, né? Só ouvindo a programação, minha amiga Maria Cristina, lá no Santo Amaro, também sempre ligada. E hoje eu vi que é aniversário de uma pessoa muito importante, né? É, quero mandar um abraço para Caxias também, né? Pastor Caxias.

aí eu fico até emocionada, né? Obrigada, minha amiga. Deus abençoe. Se você tiver um louvor específico aí, pode me mandar aqui, viu? Se não, vou colocar um aqui pra você. Logo depois de vencer o mal com o DJ Alpiste, você especial pro Daniel e Samuel, aí pro irmão Antônio, né? O seu companheiro de todas as horas, né? Como diz.

Setor Belo Horizonte, né? Itaquara Alto. Mandou um áudio aqui, já já nós vamos filtrar e ver o que ela tá falando aqui. Deus abençoe. DJ Alpiste, Vencer o Mal, vai pro meu amigo JC lá na Orine 3.

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interagir com o ouvinte que está passando por aqui, gente. Gente de longe, viu? É isso mesmo, pastor José Henrique, que também já mandou aqui, ó. Ele já mandou aqui a foto, né, do painel que tá.

os passageiros, né, que adentraram em seu carro e que estão sendo aí evangelizados através da Paz FM. Que Deus abençoe. E olha quem chegou por aqui, rapaz, é Deilma Lina. Eu não sei o nome da cidade não, viu, gente, mas eu sei que é lá de Pernambuco. Olá, boa noite, tudo bem? Sou Edeilma. Gostaria de escutar Imagine com Cassiane. Se puder colocar, eu agradeço. Com certeza, minha amada. É, para minha família, mãe, irmãos, sobrinhos e para os meus filhos, Heitor, Elton e Elisa. Um beijo no seu coração, minha linda. Ó, ela colocou aqui, é em Panelas, no Pernambuco. É, quando eu digo para vocês que a gente está em todo canto do país, do mundo, aí vocês dizem que não, né? Um beijo, Edeilma. Deus abençoe sua vida, tia Joana, né? E todos aí em Panelas, no Pernambuco. Espalha esse link aí, viu, Edeilma? Vai espalhando aí para todo mundo ficar ligado. Pro Matheus também, né? Que Deus abençoe grandemente. Um beijo no seu coração, minha prima. Deus abençoe. Muito obrigada pelo carinho, pela companhia. 9h31 em Palmas, Tocantins, capital mais queridinha do Brasil. Eu sou Eliana Carvalho, Sati, faço companhia até às 10. Imagine, Cassiane chegando por aqui, vai direto lá para Panelas, em Pernambuco.

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1: Maravilha, maravilha. De volta aqui juntinho com você, 9h52, gente, como passa rápido a hora, né? Meu Deus do céu. Quero mandar um abração aí pro meu irmãozão de fé, meu maninho, presbítero Alexandre, AD72, missionário Citânia, Benjamin, a Emily. Deus abençoe grandemente a vida dessas pessoas. Um beijo no coração de vocês. Domingo é nós, né? Mais pra frente vamos estar falando aí do grande culto de missões que vai acontecer ali na AD72, dia 30 de agosto, às 18h30. E você é o nosso convidado especial. Eu vou ficando por aqui, você continue por aí. Daqui a pouquinho, logo mais às 22h, tem conexão de líderes. E Deus tem uma palavra para o seu coração. Não fica triste, já deixa o nosso encontro marcado para amanhã. Se assim o Papai do Céu permitir, estarei de volta aqui juntinho com você para mais uma edição do Toca Toca da Paz. Fiquem todos na paz do Senhor Jesus. Forte abraço, beijo no coração. Fui!

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1: Palmas, 22:14.
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1: Meus irmãos, paz do Senhor Jesus, um grande prazer estar aqui para juntos falarmos um pouco acerca da poderosa palavra de Deus, que tem poder para transformar, para libertar, para mudar realidades. Hoje falaremos acerca de uma temática muito especial, falaremos acerca do cerne, do centro, do âmago da mensagem do Evangelho. Falaremos acerca da salvação. E para falar acerca desta tão maravilhosa coisa, eu quero fazer a leitura de um texto bíblico que se encontra em Gênesis, no capítulo de número 3 e versículo de número 15, que diz assim: e porei inimizade entre ti e a mulher, e entre a tua semente e a sua semente. Esta te ferirá a cabeça e tu lhe ferirás o calcanhar. Meus irmãos, Gênesis 3 e 15, o texto que nós lemos, é entendido por muitos dos intérpretes da Sagrada Escritura como o proto-evangelho, proto do grego primeiro, evangelho, boas novas, o primeiro evangelho ou a primeira promessa de salvação. Nós temos aqui, logo após a queda, uma promessa de redenção. Logo após a queda do homem no jardim, houve de forma profética, tipológica, aqui em Gênesis, no capítulo de número 3, versículo 15, a externalização de um mistério que seria revelado futuramente. Nós temos aqui a semente da mulher e a sua descendência apontando tipologicamente para a humanidade, a sua descendência da qual viria o Messias, e descendência esta que teria o seu calcanhar ferido, apontando para o sofrimento de Jesus na cruz do Calvário. E este, o Senhor Jesus, feriria, segundo este texto, que de fato nós podemos ver a sua concretização no Novo Testamento. E aqui no versículo de número 15 nós vemos a profecia de que o Senhor feriria a cabeça da serpente, apontando para a derrota eterna de Satanás. Nós podemos, ao analisarmos a doutrina da salvação, que é explorada, estudada, compreendida pela soteriologia, um ramo da teologia sistemática que estuda a doutrina da salvação, podemos perceber que o plano redentor se estabelece desde o princípio. Inclusive, o Cordeiro foi morto antes da fundação do mundo, mas nós podemos ver em todo o Antigo Testamento e também no Novo Testamento uma linha condutora que, de forma progressiva, no Antigo Testamento foi expondo, externalizando esse plano salvífico que teve o seu ápice na cruz do Calvário, na pessoa maravilhosa do Senhor Jesus Cristo. ele de forma extraordinária se entrega na cruz do Calvário por mim e por você. Nós temos a oferta da salvação partindo de Deus por meio do Senhor Jesus Cristo e sendo aplicada à humanidade por meio do Espírito Santo, que convence o homem do pecado, da justiça e do juízo. Nós temos então, segundo firmes fundamentos, sólidos fundamentos bíblicos, o entendimento de que a salvação é ofertada por Deus. E nós temos ainda a compreensão clara, explícita nas Sagradas Escrituras, que o homem deve corresponder ao chamado divino à salvação. Nós vemos isso sendo apontado desde o Antigo Testamento, quando, por exemplo, em Deuteronômio, Moisés fala acerca do fato de que coloca diante do povo de Israel a morte e a vida, e ele diz: escolhe, pois, a vida. A necessidade de escolha é apontada desde o Antigo Testamento, e isso é corroborado no Novo Testamento. Nós temos Jesus iniciando o seu ministério falando acerca de arrependimento: arrependam-se. Então, existe um chamado divino à salvação, e esse chamado precisa ser correspondido pelo homem. E como que esse homem corresponde ao chamado divino para a salvação? Através de arrependimento e fé. Eu estou extremamente lisonjeado, honrado com a presença do meu amigo aqui, pastor Marcos, que congrega comigo ali na DRC 12, homem de Deus, que estará também falando acerca deste que é o cerne da mensagem do Evangelho, a salvação. Pastor Marcos, se apresente. O senhor é muito bem-vindo aqui. Eu tenho certeza que o senhor será mais uma vez usado por Deus para transmitir verdades edificadoras.
2: A paz do Senhor a todos os ouvintes deste programa. É um grande prazer estar aqui para poder compartilhar convosco esta noite sobre a doutrina da salvação, tão grande salvação que Deus proporcionou a todos nós, dando o seu Filho unigênito para que todo aquele que nele crê não pereça, mas tenha a vida eterna.
1: Louvado seja o nome do Senhor Jesus. Meus irmãos, nós temos então que a salvação, ela foi ofertada por Deus por meio do Senhor Jesus e é aplicada à humanidade através do Espírito Santo, que convence o homem do pecado, da justiça e do juízo. Entendemos ainda, por meio dessa breve introdução acerca dessa temática, que existe também uma responsabilidade humana quanto à aceitação do chamado do Senhor para a salvação. Existe uma responsabilidade humana diante da graça divina. Nós temos aqui em Marcos capítulo 1, versículo 15, a declaração de Jesus logo no início de seu ministério: arrependei-vos e crede no Evangelho. Essa é a chave para uma resposta positiva da humanidade ao chamado divino, arrependimento genuíno. Não falamos aqui de mero remorso, um verdadeiro arrependimento, metanoia, mudança de rumo. E a fé salvífica, a fé firmemente depositada no Senhor Jesus, compreendendo o Senhor Jesus como o único Senhor e Salvador da vida desse indivíduo. Nós temos então, dessa maneira, a aceitação desta oferta tão maravilhosa, a oferta de salvação. Eu me recordo, pastor Marcos, de uma ilustração que, apesar de não ser perfeita, pode com o objetivo unicamente didático, nos fazer entender um pouco melhor acerca dessa verdade de que, de fato, nós temos uma responsabilidade diante da graciosa oferta do Senhor em relação à redenção. É certo que nós vivemos uma crise, e essa crise terrível é a crise do afastamento entre Deus e o homem. Esforço humano algum, sistema religioso algum, método, sistema religioso nenhum é capaz de solucionar esse problema. O homem, por meio das próprias forças, é incapaz de salvar-se a si próprio, porque ele não pode apresentar diante de Deus o nível de justiça exigido por ele. Deus é absolutamente santo. Nós vemos a tríplice menção desse atributo, dessa característica do nosso Deus, na palavra de Deus: santo, santo, santo é o Senhor dos exércitos. A tríplice menção, a menção por três vezes desse atributo, aponta para a intensidade desse atributo. Deus é absolutamente, infinitamente santo. Nós não vemos esse apontamento para outros aspectos, outras características de Deus. Nós não vemos amoroso, amoroso, amoroso, justo, justo, justo, misericordioso, misericordioso, misericordioso. Nós vemos santo, santo, santo. Deus é absolutamente santo, de forma que esse atributo permeia todos os demais. A sua justiça é santa, a sua misericórdia é santa, o seu amor é santo. E esse Deus santo, perfeitamente santo, tem um padrão de justiça que só pode ser atendido, alcançado por meio da perfeição. Homem algum é capaz de entregar isso, de estabelecer isso. Isaías 64, versículo 6, corrobora esse entendimento ao afirmar que as nossas justiças, o que a gente faz de forma proveitosa, o que a gente faz de bom, o auxílio aos necessitados, todas essas coisas, o fato de nós não roubarmos ou não matarmos, né? As pessoas falam muito disso, né? Não roubo, eu não mato, sou uma pessoa boa. As nossas justiças são essas coisas, diante da santidade do padrão elevadíssimo de Deus, segundo a Escritura, são como trapos de imundícia. Os trapos cheios de pus, aqueles usados pelos leprosos para cobrirem as suas feridas purulentas. Então, somente através do Senhor Jesus, quando nós depositamos em Jesus a nossa fé para a salvação, a justiça perfeita de Jesus é imputada a nós. E a partir de então nós somos aceitos por Deus. A justiça que nos falta, nós temos ela no Senhor Jesus. Ele morreu e a sua morte foi substitutiva na cruz do Calvário, para a remissão dos nossos pecados, pagando pela nossa condenação. De forma que eu quero agora trazer rapidamente aquele exemplo que eu falei que, apesar de não ser perfeito, nos ajudaria a compreender a nossa responsabilidade quanto a esse maravilhoso chamado de Deus para a salvação. E a história diz o seguinte: havia certo homem que cometeu o pecado, ou na verdade, além de também ser em essência pecado, ele cometeu um crime numa cidade nos Estados Unidos, num estado americano, que tinha como punição para o homicídio a pena de morte. E ele foi condenado e sentenciado à morte na cadeira elétrica. Mas a comunidade local que conviveu com ele se compadeceu e fez um grande abaixo assinado e o enviou ao governador suplicando por perdão judicial para aquele homem. Faça valer a democracia, governador. Intervenha. Use o poder representativo que lhe entregamos e faça valer a democracia. E ele entendeu por bem atender ao pedido tão numeroso e se vestiu numa roupa de um homem cristão, uma roupa tipicamente utilizada por indivíduos que reservavam a sua vida para viver estudando a palavra de Deus, e se chegou até a porta da prisão, da cela daquele homem, com a Bíblia na mão e o perdão judicial no envelope dentro da Bíblia. Quando o homem viu aquele homem, que era o governador, mas que estava vestido parecendo um pastor, com a Bíblia na mão, ele entendeu ser aquele momento mais um dos momentos protocolares que antecederiam a sua execução, e começou a espraguejar o governador, de forma que o governador não pôde lhe entregar o perdão judicial, e ele foi de fato executado. E nós temos então o fato de que existe salvação para o indivíduo, para o ser humano perdido. O perdão que nós tanto precisamos está no Senhor Jesus. A libertação da escravidão do pecado está no Senhor Jesus. A verdade que nos liberta nos está concedida, mas é necessário que nós tomemos uma atitude, correspondamos a esse chamado de forma afirmativa. Nós temos o poder de aceitar ou de rejeitar a salvação tão maravilhosa que veio da parte de Deus por intermédio do Senhor Jesus Cristo, na sua obra perfeita, completa, realizada na cruz do Calvário.
2: A salvação, a redenção, né? Se fala na redenção. Adão e Eva, né, tinham a responsabilidade. Eles tinham o poder de escolha, né? Liberdade de escolha, o livre-arbítrio de escolher. Quando Deus colocou no jardim do Éden, e a Bíblia diz que Deus visitava aquele casal na viração do dia. Nada separava, né? Não havia ainda o pecado que separava o homem de Deus. Não havia acontecido ainda a queda do ser humano. Eles estavam vivendo ali na dispensação da inocência, né? A inocência. Então, no Jardim do Éden, a terra original. E Deus colocou aquele casal ali para dominar, né? Dominar sobre tudo, para governar o jardim. E eles tinham o livre-arbítrio, a liberdade de escolher. Mas eles escolheram, como você falou no princípio, a maldição. A maldição. O que Josué, quando ia introduzir o povo na terra prometida, ele chamou o povo ao arrependimento e disse: escolhei vós hoje a quem servais, se aos deuses que serviram os vossos pais, além do Eufrates, não é? Os deuses das nações, deuses pagãos, né? Então, vocês podem escolher quem vocês vão servir. E ele diz: eu e a minha casa serviremos ao Senhor. Faça a escolha pela bênção, né? A bênção da obediência. Agora, se vocês rejeitarem, recusarem a bênção, aí então a maldição vai acompanhar vocês. Mas é interessante quando o primeiro casal peca contra Deus, né? Que é ali a queda no Jardim do Éden. Deus não amaldiçoa de imediato o homem, o ser humano. Deus demonstra o amor dele pelo homem. Quando ele emite a penalidade, o castigo sobre o animal, ele diz que ela ia rastejar, né? E comer pó. A serpente era a sentença de Deus sobre a serpente. Para a mulher, ele disse, com dor terás filho. Então entende-se que ela podia gerar sem ter dores, mas com dor terás filhos. E do homem, quando ele se aproxima do homem, ele não amaldiçoa o homem. Ele diz, maldita será a terra por tua causa. Ainda demonstra o amor pelo ser humano. E a maldição da terra é que a terra vai produzir abrolhos, espinhos, né? Então não existia, a vida era muito mais plena, né? E ainda tinha a visita de Deus na viração do dia. Deus vinha, se manifestava e mantinha comunhão. Mas foi dada ao ser humano a liberdade de escolher, poder de escolha, né? De escolher. Os homens tinham, os anjos tinham também, os anjos eleitos, né? Aqueles que não abandonaram o seu principado, e os anjos que desobedeceram, que abandonaram o seu principado. A Bíblia diz que hoje eles estão presos em trevas, né? Em prisão, em prisões eternas, aguardando o julgamento, né? Então, quando o pecado veio ao ser humano, ele trouxe o medo, né? Trouxe a morte, primeiro homicídio, né? De Caim. O pecado jaz à porta, mas cabe sobre ti dominar sobre ele, ter domínio sobre ele, né? De fazer a escolha. Mas o homem decidiu sempre rejeitar a Deus, sempre rejeitar a Deus. E o pecado faz separação entre nós e vosso Deus. Isaías diz isso. E Paulo corrobora isso, né? Afirma isso, dizendo que todos pecaram, ele se inclui, porque todos pecaram e destituídos estão da glória de Deus, carecem da glória de Deus, são carentes da glória de Deus. Todo ser humano, pecador, o pecado, ele atingiu a natureza humana, toda a natureza humana, o intelecto, o psicológico, todas as partes do ser humano. E isso, o pecado separa o homem de Deus, a desobediência. Desobediência, porque Deus havia determinado para testar ali a obediência do ser humano, e ele pecou contra Deus, e depois que ele pecou, ele transferiu a sua culpa, né? Quando Deus veio com Adão, chamaram a responsabilidade, ele disse, não, a culpa é da mulher. A mulher disse, não, a culpa é da serpente. Cada um, ninguém queria assumir a responsabilidade. Todo mundo fazendo a transferência da culpa, né? Até que então eles tomaram folhas de figueiras, folhas, né, para se cobrir. Isso fala da religião, do esforço próprio, de se criar uma religião para se cobrir. Mas Deus, Deus ofereceu o primeiro sacrifício, né? Vestiu o primeiro casal com peles de animais, já indicando que o sacrifício haveria de haver derramamento de sangue. Sem derramamento de sangue, não há remissão de pecado. Então estava sendo estabelecido o primeiro sacrifício, né? Que estava apontando já para o Calvário. Então, a lei dos sacrifícios no Antigo Testamento, Abel, né, ofereceu o melhor sacrifício do que Caim. Sacrifício, o cordeiro era sacrificado. Na Páscoa, o cordeiro também era sacrificado, e o sangue do animal era colocado nos umbrais da porta. Tudo isso apontava para a salvação, era tipologia, a representação apontava para o Calvário. O sacrifício do Cordeiro. E João ratifica dizendo que ele é o Cordeiro de Deus que tira o pecado do mundo. O sacrifício dos animais, aquela redenção, aquele resgate, cobria, né? Cobria o pecado. Uma única vez o sumo sacerdote entrava no lugar santíssimo com sangue alheio, com sangue do cordeiro, né? Oferecia no altar de bronze, o altar da morte. O cordeiro ali tinha que ser derramado a última gota de sangue. E com aquele sangue ele aspergia no propiciatório, na propiciação. E ele oferecia o sacrifício, o perdão, pelos seus pecados, pelos da sua família e pelos pecados da nação. Uma única vez ele entrava com o sangue daquele sacrifício no Santo dos Santos para falar com Deus. Então, no Antigo Testamento, esse ritual de sacrifício, lá em Levíticos vai falar muito bem sobre isso, sobre a expiação, né? A morte expiatória, né? A expiação, expiar o pecado, apagar o pecado. Então, animais inocentes, milhares eram mortos todos os anos, frequentemente. Mas era a forma como Deus havia estabelecido a salvação, né? Sendo progressiva, ia se manifestando na história ao ser humano. E é interessante que em cada dispensação dessa, Deus levantava um homem. Deus levantou Adão e eles falharam, né? Dispensação da inocência. Depois veio da consciência com a queda do homem. Até Noé, a geração diluviana. Depois, a dispensação do governo humano, que é a patriarcal, dos patriarcas. São 7 dispensações, né? Onde Deus sempre levantou um homem e todos eles falharam. Abraão, Deus enviou os homens, homens de Deus. Noé. Mas aquela geração recusou e não deram ouvidos à voz dos patriarcas. Aí veio a dispensação da lei, né, com Moisés. E os homens também não honraram, porque estava a santidade de Deus ali prevista na lei, no decálogo, na lei de Moisés, para se relacionar com Deus, com o próximo, amar a Deus sobre todas as coisas, o próximo a si mesmo, está ali os 10 mandamentos. Mas o ser humano não foi capaz de cumprir a lei de Moisés, dada a Moisés pelo próprio Deus. E hoje nós estamos vivendo na dispensação da graça. Dispensação da graça. Cordeiro de Deus, que tira o pecado do mundo, ofereceu um sacrifício pleno, um sacrifício perfeito. Ele disse na cruz do Calvário: está consumado. A dívida foi paga, o preço foi pago. O apóstolo Pedro diz que não foi com coisas corruptíveis, como prata, ouro, que fostes resgatado da vossa vã maneira de viver, que por tradição recebeste dos vossos pais, mas com o precioso sangue do Cordeiro, sangue irrepreensível, que não se encontra nos laboratórios da terra. Não é sangue RH, mas é o próprio sangue de Deus derramado pela humanidade. Ele pagou o resgate que nós não poderíamos pagar. A dívida está paga, a cédula que era contra nós, a promissória que era contra nós, aquela lista de pecados que nós, de exigências que nós não éramos capazes de cumprir, lá na cruz do Calvário, ele pagou a nossa dívida. tem uma morte substitutiva, substituição. É como o exemplo de Abraão, que subia o Monte Moriá com o seu filho Isaque para oferecer em sacrifício, levando a lenha, o cutelo, o fogo, né? Mas lá em cima, Deus providenciou o cordeiro. Deus para si, cordeiro proverá. Enquanto o homem de Deus, o patriarca da fé, o nosso pai na fé, subia o Monte Moriá pela fé, ele acreditava que Deus era capaz de ressuscitar Isaque das cinzas do altar. Mas ele obedeceu. Enquanto ele subia o Monte Moriá, do outro lado, Deus providenciava um cordeiro.
1: Glória a Deus.
2: Para substituí-lo. A morte substitutiva. Ele morreu em nosso lugar. Isaías disse: o castigo que nos traz a paz estava sobre ele, e pelas suas pisaduras fomos sarados. Como cordeiro, foi levado ao matadouro, como ovelha muda perante os seus tosqueadores, mas ele não abriu a sua boca. A morte substitutiva. Ele levou os nossos pecados, levou os pecados da humanidade inteira sobre si. Como aflito, ferido de Deus e oprimido, ele tomou sobre si todas as nossas enfermidades, os nossos pecados. Ele se tornou maldito por nós. Ele morreu a nossa morte. Glória a Deus.
1: Glória a Deus.
2: Para nos dar o direito da vida eterna. Para nos trazer a reconciliação com Deus, que o homem era inimigo de Deus. O homem vivia em inimizade contra Deus. Jesus Cristo na cruz, Deus em Cristo, reconciliando consigo o mundo e nos deu o ministério da reconciliação. Hoje o homem pode se reconciliar com Deus. Nós não estamos falando de uma religião, estamos falando de Jesus Cristo, que entregou-se a si mesmo, a sua vida preciosa. Ele não é um mártir, ele não é uma grande alma, ele é o Salvador do mundo que se entregou por nós. É uma tão grande salvação. E como escaparemos nós se negligenciarmos, se recusarmos, se rejeitarmos tão grande salvação? Uma obra expiatória, uma obra salvadora. Ele era cordeiro morto desde a fundação do mundo. O plano de Deus se manifestou no nosso tempo, na nossa era, mas ele já era cordeiro morto desde a fundação do mundo. Glória a Deus.
1: Glória a Deus.
2: Porque o plano de salvação de Deus para as nossas vidas é eterno. Fomos escolhidos nele, em Cristo, desde a fundação do mundo. Glória a Deus. A sua vida é preciosa para Deus. Você é precioso para Deus. Se sinta amado por Deus. Ele o ama. Talvez você se sinta rejeitado. Talvez você sofra de algum tipo de uma não aceitação, de uma baixa autoestima. Mas saiba que Jesus Cristo, ele é a provisão de Deus para suprir todas as áreas da sua vida. Quem você é em Cristo? A Bíblia diz que nós somos sacerdócio real, nação santa, povo de propriedade exclusiva de Deus, tesouro peculiar de Deus, jardim de Deus. Então, você pode dizer como o apóstolo Paulo: eu posso todas as coisas naquele que me fortalece. O meu Deus, segundo as suas riquezas, suprirá em Cristo Jesus cada uma das vossas necessidades. Necessidades básicas, necessidades fisiológicas, necessidades de saúde, necessidades psicológicas, emocionais. e principalmente a necessidade espiritual. O homem moderno vive, mesmo com as suas necessidades supridas, ele tem necessidade espiritual. Os grandes bilionários, os grandes homens das últimas décadas, muitos morreram, se suicidaram. Mas por que tinham as suas necessidades supridas? Porque faltava a necessidade espiritual ser suprida. O grande vazio humano, só Jesus pode preencher. É do tamanho de Deus, só Ele pode preencher. Só a palavra de Deus, só Jesus Cristo pode preencher. Nada pode preencher. Só Ele é a resposta para o dilema, para a solidão, para o sofrimento da humanidade. E você tem esse poder de decisão, de fazer a sua escolha, de escolher o livre-arbítrio, de decidir por Jesus. Nesta noite, tome a sua decisão.
1: Louvado seja o nome do Senhor Jesus Cristo. Meus irmãos, a mensagem do Evangelho está sendo apregoada nesta noite. E você que nos escuta tem a oportunidade de decidir por Cristo. E isso, sem sombra de dúvidas, transformará sua história para melhor. Mudará sua vida por completo, e não apenas a sua vida aqui na Terra, mas também o seu destino eterno. Pastor Marcos, nós estamos com um tempo bem corrido, viu? É bom falar de salvação, né, pastor?
2: É bom. Glória a Deus.
1: Louvado seja Deus, glória a Deus. Aleluia. O senhor falou sobre tantas coisas extraordinárias, sobre a linha condutora do plano da salvação que permeia todo o Antigo Testamento, toda a Bíblia Sagrada, na verdade, passando desde o proto-evangelho até o primeiro sacrifício ali no jardim, para que houvesse a cobertura das vergonhas do homem que havia se desviado, as alianças, o sistema levítico, tudo apontando para o que foi culminado, para o ápice da externalização, da revelação do plano salvífico, o Calvário. Louvado seja o nome do Senhor Jesus, que se entregou na cruz do Calvário por nós. Nós somos agraciados por Deus. Meus irmãos, quero, antes de passar para o pastor Marcos, fazer suas considerações finais, mandar os abraços que pretende mandar e também orar pelas nossas vidas, pela sua vida que está nos escutando. Quero apenas pontuar aqui, muito rapidamente, algumas coisas acerca da doutrina da salvação. Doutrina esta absolutamente firmada, fundamentada na palavra de Deus, que é a verdade. Nós temos o fato de que a salvação é universal, é para todos. Ela não foi estabelecida por Deus para um povo específico, para um grupo seleto, mas para todo aquele que crer no Senhor Jesus, se arrepender dos seus pecados. Nós temos ainda a universalidade do pecado. O pastor disse aqui acerca do que Paulo confirma: todos pecaram, mas existe redenção em Cristo Jesus. É necessário pontuar ainda o agente absolutamente necessário nesse processo de salvação, que é o Espírito Santo. O Espírito Santo convence do pecado, conduz ao arrependimento, produz regeneração, santifica o crente e fortalece para perseverar na fé. Absolutamente necessário em todo esse processo. Importante pontuar ainda que uma experiência genuína, verdadeira de salvação gera mudanças práticas, externas, fruto de uma mudança interna que ocorreu. Então nós vamos observar os frutos dessa árvore, apontando para uma nova criatura que foi formada, Cristo sendo formado no indivíduo. Temos ainda o fato de que é necessário pontuar a gravidade do pecado e a magnitude da graça divina. Pecado, sem sombra de dúvidas, foi gravíssimo. Não havia outra solução senão a morte do Filho de Deus. Gravíssimo. Dor, sofrimento, morte espiritual que ocorreu em Adão antes da morte física. Pecado é absolutamente terrível, nos afasta do nosso Senhor, do nosso Pai. Mas existe solução para o homem caído. O pecado, segundo a Escritura, escraviza aqueles que vivem na sua prática. Aquele que vive no pecado é escravo. Nós temos os vícios, nós temos a natureza adâmica caída, a vontade deturpada, mas nós temos uma notícia muito boa: a libertação em Cristo Jesus. Você pode ser liberto de todos os seus vícios, você pode ser transformado, sua vida pode ser mudada pelo Senhor Jesus Cristo. Sem salvação, a humanidade permanece perdida. Sem Cristo, não existe reconciliação com Deus. Sem a cruz, não existe perdão. Sem arrependimento, não existe transformação espiritual. Sem fé, não existe acesso à graça salvadora. Meus irmãos, hoje nós falamos acerca dessa temática tão importante, acerca da salvação. E eu convido a cada um dos irmãos a estarem atentos ao que vai acontecer daqui a pouco. Pastor Marcos vai orar pela sua vida e nós cremos na palavra de Deus que afirma que a oração do justo pode muito em seus efeitos. Antes de passar para o pastor Marcos fazer suas considerações finais e orar pela sua vida, quero mandar aqui um forte abraço para minha mãe, Raquel, que sempre nos acompanha, ouvinte assídua do programa Conexão de Líderes, sempre mantém-se na audiência aqui das segundas-feiras. Te convido a sempre acompanhar a programação da Rádio Paz FM, que tem muita edificação para a sua vida. Louvar a Deus pela vida de toda a nossa liderança, pastora Marildo Martins, nosso presidente, pastora André Martins, nosso presidente executivo. Louvar a Deus também pela vida do nosso pastor Diogo Vieira, que pacientemente nos discipula ali na DRC12. Deus seja louvado. Pastor Marcos, suas considerações finais e ore por nós posteriormente, por favor.
2: Glória a Deus. Agradeço também pela oportunidade de poder aqui estar compartilhando aquilo que Deus tem colocado, né, no nosso coração, e a palavra de Deus, que é viva e eficaz. A carne para nada aproveita, Jesus disse, né? Mas as palavras que eu vos digo são espírito e vida. Então a palavra de Deus é vida. Ela que traz o alívio ao cansado, ao oprimido. E essa palavra da fé que nós estamos aqui pregando e compartilhando convosco. Você é bem-aventurado porque você está ouvindo a palavra de Deus. Muito obrigado pela sua audiência e vamos estar orando nesse momento. Você pode fechar os seus olhos. Você pode entregar a sua vida ao Senhor Jesus aí no seu veículo, na chácara, aí com o seu

O Senhor levou os nossos pecados sobre a cruz do Calvário. Senhor meu Deus, levando a vergonha da cruz. Nós amamos a mensagem da cruz e até morrer nós vamos proclamar. E decidimos levar a nossa cruz até por uma coroa trocar, meu Pai. E você que está do outro lado pode fazer essa oração de confissão, aceitando, reconciliando-se com Deus, entregando a sua vida para Ele pela fé. Deus não faz acepção de pessoas. Nós oramos, talvez você seja um filho pródigo, mas esse é o momento, é o dia aceitável, é a hora aceitável de voltar para a casa do Pai. O Pai espera você de braços abertos. Talvez você esteja aí como jornaleiros, comendo as migalhas nos chiqueiros de porcos, mas volte para a casa do Pai. Ele tem para você vestimentas novas, sandálias novas, azeite, anel no dedo e te chamar de filho novamente. Pai, nós oramos, ó Pai, e nos alegramos porque os nossos nomes estão escritos no livro da vida. Muito obrigado e nós aguardamos a bem-aventurada esperança. Abençoa o teu povo em nossa cidade, nossa capital. Abençoa os lares evangélicos, cada casa, cada líder, cada pastor, cada líder eclesiástico, Senhor, deste estado, desta nação, que o Senhor esteja abençoando. Em nome de Jesus, amém.

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1: Queridos irmãos e amigos, nós estamos aqui falando a respeito do capítulo 8 de São Mateus. Estamos falando a respeito que Jesus apazigua a tempestade. E nós falamos juntos, tanto no Evangelho de São Mateus quanto no Evangelho de São Marcos. E aqui nós estamos falando agora, nesse exato momento, estaremos entrando no capítulo 4 de São Marcos, a partir do versículo 37. Nós falamos no programa anterior que levantou-se um grande temporal, mesmo os discípulos estando dentro do barco com o Senhor Jesus, a tempestade veio sobre a vida deles, veio na vida deles. E nós falamos sobre isso, e agora nós vamos concluir esta palavra e já entrarmos também no versículo 38. Tá certo? Nós vamos então concluir esta palavra e mostramos que, no programa anterior, que aquela tempestade vem na vida de todas as pessoas, independente de como você esteja. Eu mostrei que o fato de que nós devemos concluir que aquelas provações na nossa vida, que as tempestades na nossa vida, elas não indicam que nós estamos desagradando a Deus. Não quer dizer, porque eu estou tendo luta, tribulação, dificuldade, isso não quer dizer que a minha vida esteja desagradando a Deus. E quando você ver alguém em luta, por favor, não faça julgamento prévio, não. Você não tem o direito de julgar. Deus não deu a você e nem a mim. Nós não somos juízes para estar julgando isso, embora que muitas pessoas desavisadas, eles julgam as pessoas, diz, uma pessoa está adquirindo dinheiro, fama, ele está possuindo, comprando, todo dia tem um carro, o comércio melhora, etc, etc, ele diz, essa pessoa está fazendo o que Deus quer, e outra pessoa que está tendo luta, dificuldade, provação, ele diz, essa pessoa está desagradando a Deus. Não é esse o parâmetro, por favor. Não pense e não faça o julgamento desta forma, pensando que a pessoa que está tendo problema desagrada a Deus e a pessoa que está prosperando financeiramente, ele está agradando a Deus, porque você não sabe a forma com que esta pessoa está prosperando. Você não sabe quem foi que levou ele a um monte muito alto. Você não sabe quem foi que pegou ele e levou ao pináculo do templo. Você não sabe quem foi que levou ele para ver um monte muito alto. Tá certo? Jesus explicou isso na sua palavra quando Jesus esteve sendo provado. Quando Jesus foi provado, quem levou ele lá no monte muito alto, quem levou ele lá no pináculo do templo, quem levou ele lá diante para ver lá o morro, para ver todo o mundo e o seu poder, foi o adversário, foi Satanás. Então tem muita gente que pode estar indo, possuindo, crescendo, e quem está levando ele a isso não seja Deus. Então tome cuidado, é importante saber quem está levando a pessoa para crescer. Cuidado, eu não estou dizendo que essa pessoa que está subindo de forma ilícita, e nem tampouco quem está descendo porque pecou. Cuidado nas suas avaliações. Então, o fato de eu e você estarmos sendo crescendo ou vivendo em tempestade, não faça julgamento disso não, isso não compete a você e nem a mim, não compete a nós estarmos julgando, ok? Outra coisa que eu disse foi a respeito do sofrimento e da prova. Quando eu estou sofrendo, estou em prova, não quer dizer que Jesus não esteja comigo não. Jesus estava lá com eles lá no barco, eles estavam lá, eles estavam sofrendo, mas Jesus estava com eles lá. Então o fato de nós estarmos sofrendo não quer dizer que Jesus não esteja conosco. Muito cuidado com isso também. Eu quero dizer para você que o Senhor Jesus poderia perfeitamente evitar essa tempestade. Ora, ele não é o Senhor da natureza? Ele poderia evitar essa tempestade lá no lago do Tiberíades. Ele poderia sim evitar essa tempestade. mas ele não evitou. Muita coisa pode estar acontecendo na sua vida, meu irmão. Não é porque Jesus não tenha poder para resolver, é porque ele não quer. Jesus precisava que os discípulos tivessem aquela experiência pessoal com ele, que há poucos dias Jesus tinha, veja bem, curado o servo do centurião só enviando a palavra. Ele tinha curado a sogra de Pedro impondo-lhes as mãos. Mas agora Jesus precisava dar aos discípulos a experiência de que ele também tinha poder sobre a natureza, sobre a criação divina, sobre tudo que ele mesmo havia criado, porque foi Jesus que fez a natureza. Como é que eu não tenho poder sobre o vaso que eu crio? Foi Jesus que criou o vento, foi Jesus que criou o mar, foi Jesus que criou todas aquelas coisas. Se foi ele que criou, mas os discípulos não sabiam. Eles precisavam de ter a experiência pessoal com Jesus a esse respeito. E é sobre isso que eu quero lhe falar. Veja bem, às vezes você está tendo um sofrimento, um problema, uma provação, uma tempestade. E às vezes está aí pensando que Deus te abandonou, que você está em pecado, ou que as pessoas vão pensar de mim. Essas coisas tudo são segundo plano. O primeiro plano é: você está perto de Jesus e ele vai fazer com que você tenha uma experiência pessoal com ele. Jesus poderia ter feito com que aquela tempestade não existisse, mas Jesus queria que os discípulos tivessem uma experiência pessoal. Saber que no barco que Jesus está, tudo pode acontecer, mas tem uma coisa: ele está no barco. E se ele está no barco, as coisas vão acontecer a contento. Amém? Pois bem, eu quero dizer para você que muitas vezes essas tempestades que nós vivemos, elas nos servem de experiência para sabermos quem é o nosso Deus. Às vezes você fica aí pensando que o seu Deus é um Deus miserável, pequeno, um Deus que não pode todas as coisas. Eu quero dizer para você que o seu Deus, ele é o Deus que se abaixa para ver quem está embaixo na terra. Ele é tão grande que ele tem que se curvar para ver quem está aqui na terra. É um Deus que faz você, eu, nós nos assentarmos, pegar os pobres e fazer com que nos assentemos lá com os príncipes. O nosso Deus é o Deus que faz a estéril ser uma feliz mãe de filhos. É esse o Deus que você serve. É o Deus que o ribombar dos trovões não lhe incomoda. É um Deus que anda sobre as águas. É um Deus que, quando fala, os demônios têm que obedecer, as enfermidades têm que cessar. É um Deus que, quando fala, a própria natureza, a tempestade, o vento tem que se acalmar. Jesus precisava que os discípulos tivessem aquela experiência com ele, e é por isso que está escrito aqui, para mim e para você, para nós termos também essa experiência de que Jesus tem poder, sim, suficiente para acalmar a tempestade, para acalmar o vento. Porque até ontem, os discípulos só sabiam que Jesus curava enfermo enviando a palavra, que Jesus apenas impunha as mãos e curava os enfermos, mas eles não tinham conhecimento de que Jesus expulsava demônio, que nós vamos ver lá no próprio capítulo 8 de São Mateus. Eles estavam atravessando aqui esse lago para ir curar o endemoniado do outro lado. Você vai ver que Jesus foi pegando etapa por etapa, porque o tempo de Jesus era só 3 anos. Jesus precisava mostrar que ele curava as pessoas apenas pela palavra, curava impondo as mãos, resolvia o problema da natureza. Ele tinha poder sobre a natureza, ele tinha poder para expulsar demônios. Enfim, Jesus foi pegando milagre por milagre e dando a experiência geral para os discípulos, porque ele só tinha 3 anos para ensinar. Só 3 anos. Então você vai ver que tantas coisas foram escritas aqui, mas foram escritas tão pequeno, porque não dava para caber todas as coisas que o Senhor Jesus fazia no dia a dia. Pois bem, ele queria dar essas experiências a nós. E eu quero dizer para você, enquanto Satanás se ocupa em levantar tribulação na sua vida, levantar luta, tempestade, problema na sua vida, enquanto o seu adversário se preocupa em levantar essas coisas na sua vida, o Senhor Jesus se preocupa em acalmar essas coisas na sua vida. Glória a Deus por isso. Verso 38 diz assim: e ele estava na popa, dormindo sobre uma almofada. Ora, polpa ou popa, não polpa, na popa do barco, popa sem o L, é aqui para nós, quer dizer Jacumã. Se você é maranhense, se você está aqui tão próximo do Maranhão, é a popa, é o mesmo que Jacumã, ou seja, está aonde se dirige a embarcação. O Jacumã ou a popa é o local aonde se assenta lá o canoeiro e fica lá com o remo, e dali, lá no banco de trás, ele fica dirigindo a canoa para cá, ele quer que o bico vire para o outro lado, ele faz isso de cá, se quer que vire para cá, ele faz isso, se quer que a canoa diminua, ele pega o remo e leva um pouquinho para frente e diminui, se quer que a canoa saia em direção, ele está remando. É o local onde tem um comando. Eu quero dizer para você, meu amigo, meu irmão, que Jesus está na popa do barco, que Jesus está no jacumã do barco, ou seja, Jesus está exatamente no comando do seu barco, ele está no comando da sua vida. A sua vida pode estar para lá, para cá, de qualquer jeito, não tem problema, mas eu quero dizer para você que enquanto você permitir que Jesus esteja no comando do seu barco, meu irmão, não se preocupe, vem vento, tempestade, vem rios, vão correr todas as coisas aí, mas o seu barco não vai afundar. Sabe por quê? Porque Jesus está no comando, Jesus está na popa, o tempo aqui é bem claro, e ele estava na popa, dormindo sobre uma almofada. Ele estava na popa. Não se preocupe não, Jesus está no seu jacumã. Se você permitir que ele fica no jacumã, tomando as decisões da sua vida, orientando você para ir para o lugar certo, à direita, à esquerda, pare, siga, vamos, volte, volte um passo, entra à direita, faça isso, meu amigo, não se preocupe, você vai chegar no porto seguro, você vai atravessar o mar dessa vida e vai fazer como Miriam, passar do outro lado e cantar ali o hino da vitória. Aleluia! Pois bem, o verso 38 diz isto: e ele estava sentado na popa dormindo sobre uma almofada, e despertaram-no dizendo: mestre, não se te dá que pereçamos? Ora, você já permitiu que Jesus estivesse na popa, estivesse no jacumã do seu barco, só que ele estava dormindo. Será que vez por outra, eu e você não precisamos chamar por ele, clamar por ele, pedir a ajuda dele? Será que eu e você não precisamos de vez em quando chegarmos lá e bater? Porque a primeira impressão, quando a ventania é muito brava na minha vida, eu pergunto assim: será que Jesus me esqueceu? Será que ele não sabe? Será que ele me abandonou? Será que ele se esqueceu de mim? É isso que vem na nossa mente em primeiro lugar. Não, ele está no seu barco, irmão, ele está no meu barco, pode estar até dormindo. Eu aconselho você a levantar às 4 horas da manhã, a levantar às 5 horas da manhã, ou a hora que você achar conveniente, e chamar por ele, clama por ele, desperta ele. Você vai ver que ele não vai ter dificuldade nenhuma de se acordar. Você não vai ter dificuldade nenhuma em acordá-lo. Você está entendendo o que eu estou falando? Eu penso que sim, eu penso que você sabe perfeitamente que você precisa bater e chamar ele, clamar por ele. Se você fizer isto, você pode ter certeza que nesses determinados momentos da nossa vida, que bater o desespero, que bater assim aquele medo, na sua vida, você pode despertá-lo. Ele está no seu barco. Se ele estiver dormindo, não se preocupe, chame por ele, ele vai resolver o seu problema. E a Bíblia disse no verso 39 que ele despertando, e ele despertando, pode chamar, ele vai se despertar. Não se preocupe, ele sabe que você é humano, ele sabe que você é fraco, ele sabe que você é falho, ele sabe que você, a tua estrutura é pó, ele sabe que você é pó e cinza, ele sabe que você não é super-homem, você não é a Mulher Maravilha, não é uma super-mulher, ele sabe disso. Ele sabe porque ele foi humano como você. Ele sabe porque ele desceu aqui e foi carne e osso como eu e você. Então pode despertar ele do sono. Chama ele, clama por ele. E a Bíblia diz que ele vai se levantar e ele vai se despertar. E quando ele se despertar, ele vai repreender o vento. A primeira coisa que ele fez aqui foi repreender o vento. Você vê que Jesus é tão maravilhoso que da hora que ele estava dormindo, ele repreendeu o vento, ele não reprovou aquela oração ruim que você fez, ou aquela oração ruim que você vai fazer, aquela faca na garganta que você vai botar em Jesus. O senhor não está vendo que eu estou morrendo, que meu filho está morrendo, que a minha mulher está morrendo, você não está vendo o meu problema de saúde, o meu problema financeiro, o meu problema disso? Jesus não vai ficar preocupado nem mesmo com a forma de você falar com ele. Ele veio aqui, ele sabe da sua dificuldade, ele te conhece, sabe que você é pó e cinza, que você é pecador, mas ele vai levantar e vai primeiramente fazer o quê? Resolver o teu problema. A primeira coisa que Jesus fez, você pode pegar no texto aqui, que ele repreendeu, e ele despertando repreendeu o vento. Ora, se fosse eu, com aquela oração dos discípulos, eu teria acordado diferente. Para que vocês estão me chamando? Vocês não estão vendo que eu estou cansado? Você não sabe que é hora de eu descansar? Eu não disse para vocês que eu ia descansar? Eu não disse que eu estava cansado, que precisava aqui desse descanso? Talvez eu e você faríamos dessa forma. Mas Jesus, ele não pensa igual eu penso. Ele não age como eu ajo. Ele não anda pelo caminho que eu caminho, porque os caminhos de Deus são mais altos que os meus caminhos, que o coração de Deus é maior que o meu coração, que a soberania, que a vontade de Deus está acima da nossa. Eu talvez me acordaria mal-humorado, perguntando para que que você me chamou, mas ele não. Quando ele se levantou, ele repreendeu o vento. Ele repreendeu o vento. Ele disse para o vento se acalmar. Ele disse para as águas, aquieta-te. E a Bíblia diz, o vento se aquietou e houve grande bonança. Jesus não vai lhe repreender, porque ele sabe que você fez aquele clamor angustiado, de uma pessoa angustiada que está vivendo debaixo de uma tempestade. Jesus sabe da luta que você está vivendo, meu irmão. Não pense que Jesus não sabe disso. Jesus sabe perfeitamente o que é, como é difícil perder um pai, perder uma mãe, perder um filho. Ele sabe o quanto é doloroso uma enfermidade no corpo. Ele sabe perfeitamente o quanto é difícil tomar banho, trocar de calça e não tirar nem 10 reais dessa calça para colocar nesta. Ele sabe quanto é difícil se levantar pela manhã e não saber para onde vai porque não está empregado. Ele sabe de tudo isto. Ele não vai levar em conta de forma alguma a forma angústia que você está para você clamar a ele, mas ele vai levantar, ele vai repreender o vento, ele vai acalmar essa tempestade e vai haver uma grande bonança na sua vida. Eu estou profetizando isso, Deus está me autorizando falar isso a você agora. Ele vai levantar sobre a sua vida. uma bonança virá. Basta você ter essa experiência que os discípulos tiveram. Jesus estava permitindo essa tempestade na vida deles para que eles tivessem essa experiência. A hora que você tiver essa experiência com Jesus, de estar no barco, estar fazendo tudo que ele manda, tudo que ele mandou, os discípulos fizeram. Fica aqui, ficaram, entra aqui, entraram, vamos passar para o outro lado, vamos passar. Eles estavam obedecendo tudo que Jesus fazia, mas eles precisavam mais dessa experiência. Se você estiver fazendo tudo, está agora tendo essa experiência de estar nessa tempestade, o vento jogando você para lá e para cá, o sol se escurecendo, a noite sobreveio na sua vida, e a fome chegou, as dificuldades apareceram. Eu quero dizer, aquele que anda sobre as ondas do encapelado mar, ele está com você no seu barco. Ele está com você no seu barco. Mais na frente, você vai ver Mateus relatando um outro tipo de milagre, que é outro milagre maravilhoso. É um milagre onde Jesus não está com os discípulos lá no barco. Mas Jesus não está com os discípulos. Eles pensavam que Jesus mandou eles atravessar o barco e eles estavam atravessando sozinhos. Mas Jesus não estava no barco com eles, mas eles fizeram aquilo em obediência a Jesus. De repente vem um lá, os discípulos olham e dizem: é um fantasma. Não, não era um fantasma, era Jesus. Mas Jesus estava vendo eles naquela tempestade daquela forma. Jesus veio ao encontro deles, acalmou aquela tempestade e entrou para o barco deles. Eu quero dizer para você, meu querido irmão, se você está no barco com o Senhor Jesus, ou está no barco aonde Jesus mandou você entrar, não se preocupe, ele vai aparecer. Mesmo andando sobre as ondas do encapelado mar, quando estiver tudo difícil, a tormenta vir sobre a sua vida, eu quero dizer para você, ele vem lhe socorrer, ele vai te socorrer. Você é filho dele, e a Bíblia diz que se um pai sabe dar boas coisas a seus filhos quando pede, porque quando o filho pede pão, não dá pé, o pai não dá pedra. Se o filho pede um peixe, o pai não dá uma serpente. Se o filho pede um ovo, o pai não vai dar um escorpião. Se eu e você, sendo mal, sabemos dar boas coisas aos nossos filhos, quanto mais o nosso Pai Celestial nos dará os bens que lhe pedirmos. Jesus vai resolver o teu problema. Tenha certeza disso, tenha convicção disso. Basta você acordá-lo. E ele, despertando do sono, diz a palavra que o vento se aquietou. E eu quero dizer para você agora, meu irmão, meu querido amigo, mais cedo ou mais tarde na sua vida, o vento vai se aquietar. Vai se aquietar. Não se preocupe. Jó falou assim: eu sei que o meu Redentor vive e que por fim se levantará sobre a terra. Sabe o que ele queria dizer? Ele estava dizendo: meus amigos me abandonaram, minha mulher me abandonou, meus filhos morreram, meus amigos desapareceram, todos imaginam que eu estou em pecado, o meu corpo está uma chaga pura. Todo mundo está dessa forma, mas eu sei que o meu Redentor vive e que por fim vai se manifestar. Eu quero dizer para você que o vento se aquietou. Essa tempestade que assola a sua vida, irmão, ela vai passar. Não se preocupe que ela vai passar. Não há problema sem solução, não há buraco sem fundo. Todos os problemas têm solução. Só não existe solução hoje para um caso que eu conheça, só um, para quem morreu sem Cristo. É impossível a graça de Deus alcançá-lo hoje mais, só para quem morreu sem Cristo. Agora, para todos os outros problemas da vida, ainda há perfeita solução. Vamos para frente. Jesus, depois de repreender o vento, mandar as águas se acalmar, a natureza se aquietar, Jesus vira agora para os discípulos e diz assim: por que vocês estão tímidos? Por que vocês são tão tímidos? Ainda não têm fé? Ou seja, Jesus estava dizendo para eles: olha, eu estou há tanto tempo com vocês e vocês ainda não me conhecem. Por que vocês são tão tímidos? Por que vocês ainda não buscaram uma experiência mais forte comigo. Jesus está dizendo a mesma coisa para você. Ele não falou aquelas coisas para censurar os discípulos. Não fez aquilo para censurar os discípulos. Mas ele queria que os discípulos mesmo tivessem uma experiência melhor com ele, maior com ele. Era isso que Jesus queria. E Jesus chegou ao ponto de dizer para eles: onde é que está a vossa fé? Aonde é que está a vossa fé? Eu quero dizer para você, meu irmão, que quando a luta, a tribulação é na vida do vizinho, a minha fé está aqui e está desse tamanho. Quando o problema, quando a tempestade vem na vida do meu semelhante, do próximo, do vizinho, do meu amigo, a minha fé está aqui e está desse tamanho. Quando a tempestade vem na minha vida, quando eu estou no olho do furacão, quando a tempestade vem sobre mim, aonde é que está a minha fé? Foi isso que Jesus está falando aqui. Aonde que está a sua fé? Aonde está a vossa fé? Ela está na ciência. Ela está na própria experiência. Ela está nos políticos.

0: a minha fé. Quando as coisas estão acontecendo na vida do vizinho, não tem nenhum problema. É fácil para mim. Mas agora, quando eu estou no olho do furacão, é que Jesus está dizendo aqui, aonde é que está a sua fé? Jesus está dizendo aqui para mim e para você, não se acende uma vela e coloca debaixo da mesa, não se acende uma candeia e coloca debaixo do velador, debaixo da mesa, mas pega aquela vela e coloca no lugar mais alto da casa, para que todos vejam. Alguém está perguntando você, quando você está com problema, as pessoas estão olhando para você e dizendo, olha, engraçado, quando o problema é na vida dos outros, ele resolve, quando é o problema na vida dele, ele se acabrunha, ele fica em casa, deixa a depressão vir, tomar conta dele, ele abaixa o farol. Você já viu gente desse tipo? Quando vê um problema, ele baixa o farol. Quando não tem problema, o farol levanta. Ele coloca, às vezes, não farol alto, mas farol de milha ou de neblina, um farolzão desse tamanho. Mas quando os problemas estão na vida dele, ele só deixa ligado só o farolete, só aquelas lanterninhas fracas. Você é desse tipo? Você é dessa natureza? Jesus está perguntando para mim e para você, aonde está a vossa fé? Que lugar que você tem depositado a sua fé? Eu quero encerrar esse programa dizendo a você que nós teremos mais um programa ainda, falando, concluindo tudo a respeito da tempestade da nossa vida. Mas eu quero dizer para você, terminar esse programa dizendo a você apenas essa palavra, aonde que está a vossa fé? Vamos orar. Nosso Deus e Pai, é no nome do Senhor Jesus que nós estamos gratos ao Senhor aqui por mais esta palavra que o Senhor tem nos concedido. Obrigado, Senhor. Está mostrando a nós que nós precisamos reclamar, buscar o Senhor, chamar, bater. A tua palavra disse claramente: batei e abrir-se-vos-á, pedi e recebereis, porque aquele que pede recebe, o que busca acha. Meu Deus, em nome do Senhor Jesus, nos ajuda, Senhor, buscarmos no lugar correto e estarmos, ó Deus, a cada dia mais e mais com a nossa fé edificada, solidificada, bem estruturada. É o que eu te peço em nome do Senhor Jesus. Amém? Que Deus nos abençoe. Até amanhã, nessa mesma hora, nesse mesmo canal aqui, juntos, nós estudando a palavra de Deus, porque Jesus quer instruir os sábios. Deus os abençoe, até amanhã.
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Bom dia, vamos juntos nesta madrugada de terça-feira. É hoje, 25 de agosto, hein? Tudo bem com você? Ah, muito prazer, meu nome é Cláudio Ronck, peço licença para entrar na sua casa, peço licença para entrar aí no seu trabalho, mas você sabe, né? Junto com toda a família transmundial, família RTM Brasil, vamos até as 4 da manhã, aproveitando aí, ó, desse tempo que nós temos, pra falar mais do amor do Senhor, do plano de salvação que ele tem pra nossa vida. Cantar um pouco também, né? Porque cantar de madrugada é bom, viu? É bom. E eu convido você pra vir junto comigo, junto com toda a família RTM. Você que vem junto com a gente pelo rádio, pelo computador, pelo celular, pelo tablet. Seja bem-vindo, seja bem-vinda. Fique à vontade para também participar da programação. É muito legal quando chega o seu recadinho nas madrugadas da RTM. Bom demais. Tem o nosso WhatsApp para você participar. Tem. O DDD é o 11. O telefone é o 974-181-456. 974-181-456. Eu fico aqui, ó, esperando seu recadinho nesta madrugada. Daqui a pouquinho a gente para, alguns minutinhos, vamos parar alguns minutinhos para aprender de forma prática a palavra de Deus com o nosso presente diário. Para você que não sabe, o presente diário é um devocional, é editado aqui pela RTM. Todo dia tem uma mensagem nova, inclusive o tema de hoje, Todos os Povos, é o título do presente diário para esta terça-feira, 25 de agosto. Convido você para fazer este momento devocional daqui a pouco. Mas antes, vamos com o melhor da música.

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1: Com o nosso momento devocional, a leitura do Presente Diário, hoje 25 de agosto. O título do Presente Diário, Todos os Povos. A leitura bíblica fica em Apocalipse, no capítulo 5, versículos 9 e 10. Versículo chave, Apocalipse, capítulo 7, versículo 9. Depois disso, olhei e eis que diante de mim havia uma grande multidão que ninguém podia contar, de todas as nações, tribos, povos e línguas, em pé, diante do trono e do Cordeiro, com vestes brancas e folhas de palmeira nas mãos. Hoje temos à nossa disposição várias versões bíblicas, inclusive aquelas voltadas para grupos específicos, como crianças, mulheres e até mesmo em uma linguagem mais simples, além das de estudo e com versículos comentados. Entretanto, ainda existem grupos que não têm a palavra de Deus em seu idioma. Temos trabalhado com um povo indígena da região amazônica e tempos atrás exibimos o filme Jesus, baseado nos evangelhos, que já foi traduzido para mais de 2.200 línguas ao redor do mundo. A versão apresentada foi em um idioma muito similar ao falado na comunidade, mas naquela noite parecia que Jesus estava falando a língua do povo. Que experiência! Tanto para eles quanto para nós. Infelizmente, porém, a Bíblia ainda não foi traduzida para a língua daquele povo. A Bíblia é o livro mais traduzido do mundo, podendo ser lida de forma completa em mais de 743 idiomas, falados por cerca de 6 bilhões de pessoas. Porém, no Brasil, ainda há cerca de 164 grupos que não têm acesso à palavra de Deus em sua língua. E desses, 99 grupos sequer possui algum trabalho de evangelização. Se esses povos não têm acesso à Bíblia, como poderão conhecer o amor de Deus e receber a salvação? Essa é a dura realidade para mais de 1 bilhão de pessoas em todo o mundo. Por isso, devemos orar por aqueles que doam uma vida para ampliar o acesso à palavra de Deus em outros idiomas. Dessa forma, novos povos poderão conhecer o plano de salvação, seja lendo, ouvindo ou sendo impactados pelo testemunho de vida de missionários que decidiram obedecer e ir até onde o Senhor desejava usá-los, contribuindo para que todas as línguas, tribos e nações estejam diante do Cordeiro. Devemos orar e contribuir para que toda tribo, língua e nação conheça o amor de Deus e tenha acesso à sua palavra.
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1: Senhor, te agradecemos pelo teu amor que chama cada coração para perto de ti. Hoje, oramos pelos jovens da Dinamarca que decidiram viver pela fé, mesmo enfrentando zombarias, rejeição e incompreensão de suas famílias e de uma sociedade secular. Pai, continue a chamá-los como filhos amados e fortaleça sua confiança em ti. Conceda-lhes coragem para permanecerem firmes, sabedoria para responderem com mansidão e perseverança, para não desistirem diante das dificuldades. Cerque-os de irmãos na fé que os apoiem e encorajem, que o teu espírito renove suas forças e faça deles testemunhas vivas da tua maravilhosa graça, que por meio de suas vidas, muitos te conheçam e sejam atraídos à verdade do evangelho. Guarde-os em todos os caminhos e os recorde diariamente que nunca, nunca estão sozinhos. Oramos em nome de Jesus. Eu, Cacá Rodrigues, sou grato a Deus por dividir esse momento de oração com você.
0: Obrigada por orar conosco. Acesse transmundial.com.br/mulheresdeesperanca.
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Ah, voltamos, hein? Voltamos aqui com um amigo na madrugada nesta terça-feira e deixa eu dar uma olhada aqui no nosso WhatsApp para ver se chegou o seu recado, né? Ah, bom demais saber que você segue com a gente. É a primeira vez que você sintoniza a programação, né? Então, muito prazer. Meu nome é Cláudio Ronk. É, o nome é de verdade mesmo, que o pessoal acha que às vezes é brincadeira. Ronk é de verdade mesmo. Tá no meu RG. Ai, ai, vamos lá, deixa eu dar uma olhada aqui pra ver se chegou o seu recado. Só lembrando que o WhatsApp hoje tá ok, hein? É, nós tivemos um probleminha aí, né? E é tão diferente fazer o programa sem sua participação, gente. Mas hoje tá tinindo, como diz a turma. O WhatsApp, o DDD é o 11. Tem que colocar o 11 porque senão não dá certo. O DDD é o 11, o telefone é o 974-181-456. 974-181-456. Julien Eloís. Não, Julien Luiz. É isso mesmo? Falei direitinho? Mas me corrija aqui. Pode corrigir. Julien Luiz. Agora complicou a vida, hein? Tá tudo junto aqui. Será que é tudo junto? Mandou um olá, olá. Excelente madrugada de terça-feira. Vamos juntos. Aproveitar também para mandar um abraço aqui pro Robson Botendo It. Robson tá conosco, hein? Ouve a gente pela FM Esperança. Você que nos acompanha pela FM Esperança, tudo bem? Obrigado pelo carinho. Hoje o Robson chegou primeiro aqui, chegou de mansinho devagarinho, chegou. Grande abraço pro Robson e ele inclusive manda aquele abraço pro Izinho. Sejam sempre bem-vindos. Quem também deixou o recado pra gente nas madrugadas foi a Graça, Graça de Anápolis. Mandou bom dia, paz do Senhor, uma ótima madrugada de terça. Que nosso Deus venha abençoar todos. Que esteja aniversariando hoje 25, assim como eu, viu? Sou grata, meu Deus, por estar completando mais um ano de vida. Que nosso Deus venha abençoar todos nós. Amém. Parabéns, viu, moça? Sim, parabéns. Não é bom fazer aniversário? Não. Bom demais, não. Bom demais, fala a verdade. A gente comemora contigo também, comemoramos sim. Vou mandar aquele abração.

0: Júlio César mandou mensagem pra gente também, hein?
1: Ó. Um recado. Muito boa noite a todos aí da Rádio RTM, da paz do Senhor Jesus.
0: Mas...
1: Alô, Claudinho.
0: Ô, moço.
1: Ouvindo aqui pela Rádio Esperança FM.
0: Boa.
1: 100.9.
0: Isso.
1: Aqui em São Luís do Maranhão. Uhum. Tá ok, meu irmão? Aqui é o obreiro Júlio César.
0: Olha aí,
1: que apelo QTH. Sem QRU, meu irmão. QRU zero.
0: Tá bom.
1: Um abraço aí a todos os vigilantes aí que estão de plantão aí. Todos os guerreiros aí. A paz do Senhor Jesus.
0: Paz. Você que acompanhou e entendeu todos os códigos possíveis de Júlio César. E pra você também que não entendeu absolutamente nada. Que TH sem QRU, ok, comando? É, você tá pensando, Cláudio Ronk? Cláudio Ronk, câmbio. Cláudio Ronk, câmbio, Cláudio Ronk. Calma, desanima não. É a linguagem deles, deixa, não tem problema não. Eles se entendem, viu? Eles se entendem. Importante é que estão conosco aqui. Um aproveita para fazer companhia pro outro, a gente aproveita para fazer companhia para ele. Ué, é, vamos juntos. Falando nisso, o Júlio César tá sumido aqui das madrugadas, hein? Chegou de mansinho, chegou devagarinho, tá conosco. Bom dia. Muito bem, olha só, Paz, Pastor Arno e Márcia, diretamente de Balneário Barra do Sul. Aproveitar para mandar aquele abração apertado nos dois. Sejam bem-vindos, hein? Das últimas vezes que participaram nas madrugadas, a família toda tava na estrada. Será que estão na estrada? Será que estão em casa? Enfim, mandaram mensagem pra gente, estão nos acompanhando em Balneário Barra do Sul. Excelente terça-feira, sejam bem-vindos. Neuza nos acompanha em Natal, Rio Grande do Norte. Bom dia, paz do Senhor Jesus. Paz, moça. Seja sempre bem-vinda. Sabe que a Anateca mandou mensagem pra gente também? Mandou.
2: Eu já cheguei pra marcar presença,
0: Claudinho.
2: Eu já tô aqui, o senhor já me trouxe.
0: Opa.
2: Esse-me aqui.
0: Olha aí, ó.
2: Beleza, tamo juntos, Cláudio.
0: Boa.
2: Já cheguei, meu querido.
0: Uma música.
2: Estamos na escuta.
0: Legal.
2: Deus abençoe a nossa semana. Amém. Abençoe a sua vida, a sua família, seu lar.
0: Amém.
2: Toda a sua casa, meu querido. É de todos nós.
0: Uhum.
2: Ali, estamos juntos nessa madrugada.
0: Boa.
2: Em nome de Jesus, amém.
0: Amém, moça. A gente aproveita para te fazer a companhia também. Uhum. Seja sempre bem-vinda.
3: Eu acredito que Jesus é o Cristo. 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
0: Olha quem tá com a gente aqui, mandou mensagem. Foi a Miriam Martins. Mandou mensagem passando de fininho. Aproveitou pra dizer que tá ligadinha conosco, moça. Muito bom receber seu recadinho, seja sempre bem-vinda. Uma excelente madrugada de terça-feira. Amarildo, que nos acompanha diretamente da Cidade Gaúcha. Cidade Gaúcha, que claro, fica no Paraná. Mandou mensagem. Tá sumido também, moço. Tá tudo tranquilo? Seja bem-vindo, hein? Bom demais receber sua mensagem nesta madrugada. Vamos juntos, moço. Olha, o Fernando Mourão. Fernando Mourão mandou mensagem diretamente de Tianguá, Ceará. Ouve a gente pela Rádio Ceará. Tá com a gente aqui nas madrugadas da RTM. Chegou de mansinho, devagarinho. Você que nos acompanha pela Rádio Ceará, obrigado pela sua companhia, obrigado pelo seu carinho. Fernando hoje chegou primeiro, hein? Chegou aqui, ó. Vem com a gente num comecinho da terça-feira, vem. Já aproveita pra marcar presença. Bom demais, hein? Bom demais. Graça e paz, Cláudio Ronchi. Estou aqui, ó, ligada num amigo na madrugada, ouvindo o melhor programa. Deus abençoe sua vida e cada ouvinte que esteja aí na escuta do programa. Maria Alice. Maria Alice que nos acompanha nas madrugadas. Aproveitou para mandar recadinho. Faz companhia pra gente? Faz. Seja bem-vinda. Eu vou aproveitar para mandar um abração, pode? Ah, eu vou mandar um abração, moço. Eu vou.

Sabe quem mandou mensagem pra gente também, moço? Andaluza. Andaluza chegou aqui, ó, pra fazer a companhia pra gente. Chegou. Ô, moça, seja bem-vinda. Andaluza, que inclusive faz parte dos vitaminas. E... Ô, moça! Seja bem-vinda. Ah, muito bom receber seu recadinho. Bora, 10:04 da manhã, a gente segue aqui, ó, firme e forte. Sim. Olha, quem mandou mensagem nas madrugadas também? Foi o Edson Lira. Paz, meu querido. Diz uma coisa, você sofreu muito bullying por causa do seu sobrenome? Sabe, Edson, como é que eu posso te dizer sim e não? Por quê? E pensa comigo, meu amigo, olha só. Cláudio Ronk. A.S. trabalha que horas? De madrugada. Ah, tá, por isso que você tem essa cara de doente, né? De fato, tem, se você olhar pra mim, você fala assim, ô Cláudio, você tá bem? É, porque quem trabalha de madrugada geralmente tem um olho mais fundo. É durante o dia, meio monossilábico, sabe? Você fica perguntando um monte de coisa e a pessoa que trabalha de madrugada geralmente fica no... Aham. Ah, é assim basicamente o tempo inteiro. Então, meu amigo, posso até ter sofrido, mas eu fiquei na base de um, você é buchichu, trabalha de madrugada, tem esse olho fundo, cara de doente, sei, você me entendeu? Até então, rapaz. É. Enfim, você vê que de madrugada aqui a gente tá a 345 quilômetros por hora, né? Mas na parte da manhã e na parte da tarde, meu. Aí a convivência é um pouquinho mais difícil. Então se sofri, pode até Cláudio Ronk ter sofrido, mas não. Tá bom, aham. Segue, Cláudio Ronk. Ai, ai, enfim. Muito bem. Aproveitar pra mandar um abração pra Rejane. A Rejane chegou, hein? Chegou. Boa madrugada de terça pra você. Ela que nos acompanha, Senador Canedo Goiás, faz companhia pra gente nas madrugadas. Sim! Seja sempre bem-vinda. Sabe quem tá com a gente? Também mandou recado? Dorinha. Dorinha que nos acompanha em Nova Dimensão. Rondônia, né? Rondônia. Na escuta, boa semana pra você também, Dorinha. Olá, meu amigo Cláudio, bom dia. Bom dia. É, paz do Senhor, querido. Ó, tô te ouvindo aqui na cidade de Apicum-Açu, no Maranhão. Manda um alô pra minha esposa que tá ouvindo o programa, minha filha e pra todos os ouvintes que estão ligados em todas as partes do Brasil. É o Hamilton, Ai, meu pai amado, a gente conversa com o pessoal, né? A gente fala, mas eles não escutam. Eles não escutam. Hamilton,
Você achou que sua esposa, sua filha estariam felizes, não é? Você tá sem entender nada, olhando de um lado pro outro. Ué, eu não entendi. Pois é, meu amigo. Você quer que eu fale mesmo qual é o problema na situação? Você que está nos ouvindo, você sabe por que esposa de Hamilton, filha de Hamilton, as meninas estão lá, ó, bracinhos cruzadinhos, batendo o pezinho. Você sabe por quê? Pois é. Hamilton, manda recado pra gente, manda um abraço pra esposa, pra filha. E quem é a esposa de Hamilton? Não faço a menor ideia. Quem é a filha de Hamilton? Não sei. Também não faço a menor ideia. Então, pra você que está nos acompanhando, se chama Hamilton, nos acompanha em Apicó com Açu no Maranhão. Um abraço para a sua esposa. Se você tiver uma filha, um abraço para você também. Porque o nosso amigo Hamilton aqui mandou um abraço. A gente não faz a menor ideia de quem é a esposa. A filha, então, não, também não. Meninas, não fiquem bravas, não. É final de mês. Ai, o Hamilton tá com muita conta pra pagar, viu? Mas ele mandou um abraço? Mandou, viu? Olha a carinha de dó dele, ó. É da tadinho, né? Aí. Puxa vida. Dá um desconto, vai. Só hoje. É porque da próxima vez, não. Da próxima vez, não. Mas só hoje, só hoje. Sejam amiguinhos. Hamilton, não faz mais isso, não. Pra você que vai mandar recado, vai mandar um abraço pra esposa, pro esposo, coloca o nome dele, coloca o nome dela também, isso. A gente manda aquele abraço, né? Quem gosta dessas aventuras é o Natan, hein? O Natan? O Natan é do Pará, né? Não, o Natan gosta dessas aventuras. A gente vive brigando com ele. O Natan? Natan, meu amigo, ajuda, rapaz. Parece que gosta até de arrumar uma confusãozinha. Natan, é essa? Muito bem, aproveitar para mandar um abração aqui para Leila. Leila mandou um recado pra gente. Cadê o recado da Leila? Sumiu. A Leila nos acompanha na França. Cadê o recadinho da Leila? Evaporou? Evaporou. Ô Leila, seu recadinho sumiu, viu?

0: Fran que nos acompanha no Ceará, mandou mensagem.
1: Olá, Cláudio.
0: Bom Oi, dia. Moça.
1: Bom dia.
0: Bom dia.
1: Aqui é a Fran de Poeira. Que Jesus possa abençoar seu trabalho, sua Amém. Noite.
0: Amém.
1: Seu amanhecer.
2: A gente aproveita para te fazer companhia também.
1: É, que Jesus possa abençoar sua terça-feira.
0: Amém.
1: Com muita paz, muita felicidade, muito sucesso. E me participe da paz de Jesus.
0: Pra
1: você
0: e todos
1: que certo.
0: Amém,
1: bom dia.
0: Bom dia, seja sempre bem-vinda. Posso aproveitar e mandar um abração? Ah, deixa, pode? Que abração.

Bom, pra você que tá chegando agora, nós temos o Marcão aqui diretamente de Goiânia, Goiás. Marcão é no estilo. É. Marcão com um ternão azul celeste. Ele tem um ternão azul celeste.

0: tá conosco aqui nas madrugadas da RTM. Chegou aqui dizendo: graça e paz, bom dia! Diretamente da linda Goiânia. Ah, se possível, ele pede uma com pregador Lu. Ficam todos com Deus e uma ótima terça ou terçou. Abraços, o Marcão que vem com a gente. Ô moço, seja sempre bem-vindo. Para você que quer dicas de férias, o Marcão é o especialista no assunto, viu? O Marcão tira 4 férias por ano. Como ele consegue? Eu não faço a menor ideia. São 4 férias, 30 dias. Ele consegue, viu? Por ano? Por ano. Como assim, Claudio Ron? Pois é, eu tô aqui coçando a cabeça, pensando como ele consegue. Marcão, especialista em férias. Ô moço, seja sempre bem-vindo. Bom demais receber sua mensagem nas madrugadas. A Helena também mandou mensagem pra gente. Cadê o recadinho dela?
1: Bom dia, Pai Senhor.
0: Bom dia, Pai.
1: Aqui é Helena, Natal, Rio Grande do Norte, Nordeste Evangélico FM, 92.5. E quero pedir oração por mim, pra minha família, por tudo que tá necessitado. E um bom dia, uma boa madrugada pra você.
0: Amém.
1: Que Deus é maravilhoso.
0: É verdade.
1: Esse vídeo aí, você vai ver daqui a pouco, é um vídeo que...
0: De um congresso
1: que participemos sábado, domingo e ontem. E aqui em Natal, em Nazaré 1, que é a polo da minha congregação que eu congrego, certo. Assembleia de Deus. Glória a Deus.
0: Amém.
1: Foi muito maravilhoso, muito bonito.
0: Amém.
1: Deus é maior, viu? Amém.
0: Amém, moça. Não chegou nada não, né? Não, moça, não chegou nada não. Olha, o que a Helena falou e o recado da... da Leila, não chegaram não os recadinhos aqui. Tá faltando, ó. A Esther também mandou mensagem. Ih, será que nosso amigo WhatsApp, essa hora o WhatsApp... Ih, ocorreu um problema. Essa hora. Justo no recado da Esther. Chegou aqui, ó. Esther, quase, moça! Foi quase, viu?

0: Não, agora fica nesse outro microfone aqui. Parece que tá funcionando, viu? Eu não sei o que tá acontecendo aqui, mas eu não sei, eu não faço a menor ideia, viu? Tô igual a mensagem do Hamilton, sabe quando você fica meio assim? Tô lá, mas tô, hã? Hã? Que foi? Ih, hã? Pois é, tô assim também. Missionária Dorothy, isso, nesse microfone. Você que está nos acompanhando nesta madrugada de terça-feira, posso aproveitar e convidar você para ouvir com atenção o recado da missionária Dorothy. É agora, o recado é agora. E eu vou pedir além da sua atenção para o recado dela nesta madrugada, eu vou pedir que você, se você puder, né? Manda um recado pra gente, pode ser pelo WhatsApp, dizendo o que você tem achado dos recados da missionária Dorothy. Por favor, ela fica aqui na expectativa, né, missionária? Ela fica na expectativa de saber como tá chegando o sinal. Aí se você acompanha a gente pelo rádio, se é pelo computador, pelo celular, as mensagens estão chegando até o seu coração. Importante você comentar isso para ela. O nosso WhatsApp, o DDD é o 11, o telefone é o 974-181-456. 974-181-456. Ela fica esperando seu recado, a gente também. Fique à vontade para participar. E agora eu peço que você ouça com atenção o recado da missionária Dorothy.
1: Olá, aqui é a Dorothy. Quero abrir a minha Bíblia em Levítico, que fica no Antigo Testamento, em um assunto muito importante que está no capítulo 20. No versículo 2, lemos que o povo estava entregando sua própria semente, ou seja, seus próprios filhos ao deus Moloque. Você pode estar pensando, o que isso tem a ver com a gente hoje? Havia um culto moderno a Moloque acontecendo bem ali no hospital em Londres, onde dei entrada como paciente certa noite. Descobri que crianças de 12, 13 anos estavam sendo encorajadas a tirar seus filhos, por assim dizer, como se eles fossem restos de lixo. Mas se eles não sabiam que a desistência daqueles bebês nessa coisa terrível chamada aborto não era nada mais do que um culto a Moloque. O que é isso que está acontecendo com a matança de bebês? Acontece que, ao matar o bebê, estamos entregando essa criança para Satanás. Estamos entregando vidas que foram criadas por Deus, alguém que odeia qualquer vida na face dessa terra. Minha mãe teria sido a minha sepultura, em Jeremias, capítulo 20, versículo 17. Em outras palavras, qualquer uma de nós poderia ter morrido no útero de nossa mãe, mas matar deliberadamente um bebê no ventre da mãe é um assunto muito sério. Quando olhamos versículos que falam de antes de nascermos, encontramos a palavra grega brefis, que significa que recebemos o sopro de Deus. Isso é vida, que é para ele mesmo. No Salmo 139, versículos 13 a 16, nosso Senhor está falando e lemos que ele já nos conhecia no ventre de nossa mãe. Em outras palavras, a maravilhosa criação de sua vida e de minha vida no ventre de nossa mãe foi escolhida por Deus para nos trazer ao mundo, para que pudéssemos conhecer o Senhor e nossa vida pudesse ser dele. Destruir uma vida ainda no ventre de sua mãe é como sair, pegar uma arma, atirar na primeira pessoa que encontrarmos e matá-la. O sangue dela escorre e é o seu fim. Parece que não entendemos de verdade que Deus diz que o culto a Moloque é demoníaco. Moloque era uma estátua que tinha os braços estendidos para segurar um bebê. Você pode estar pensando, nossa, que coisa mais linda. Sim, pode parecer muito lindo, mas aqueles braços ficavam em brasa. E o bebê vivo era colocado naqueles braços em chamas e torturado até a morte. Esse era o sacrifício ao deus Moloque. Ouvimos tantas vezes que quando sacrificamos a qualquer deus com D minúsculo, estamos sacrificando a Satanás, estamos sacrificando a demônios, estamos sacrificando para nos livrarmos da vida.

0: porque Satanás odeia o que Deus tem feito por você e por mim. Veja, Deus escolheu vir ao mundo como um bebê. Ele poderia ter aparecido repentinamente com uma grande hóstia celestial e dito: "Eu sou Deus, me adorem." Mas ele veio como um bebê. Ele se limitou como um bebê, sem mancha, puro, santo, para depender do peito de sua mãe, ser desmamado, aprender a andar e trabalhar na carpintaria de seu pai. Seu pai não era o seu pai, ele foi um pai que agiu como marido de Maria para criá-lo. Seu pai era seu pai celestial, pois aquele bebê santo que nasceu da Virgem Maria pelo Espírito Santo, o Deus vivo, se fez carne para que pudesse vir e sacrificar sua vida em seu favor e meu favor, para que ele pudesse morrer pelo seu pecado e o meu pecado, e pudéssemos ser salvas. Ah, minha querida, se você luta com esse assunto, Deus vai perdoar o pecado de ontem se você confessá-lo. Mas é muito importante entender que o bebê em seu ventre foi criado por Deus para ele. Traga essa criança para Jesus, mesmo que você ainda esteja carregando, para que a vida do Senhor seja manifesta através dessa joia preciosa e que, para a glória de Deus, ele ganhe outros para o Senhor. No nome de Jesus, amém.
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0: Muito bem, voltamos aqui com um amigo na madrugada. Bom dia para você que sintoniza a programação através do rádio, do computador, do celular. Tá chegando agora? Muito prazer, hein? Meu nome é Cláudio Ronk, para você que tá chegando agora, primeira vez que acompanha a programação, eu peço licença para entrar na sua casa. Peço licença para entrar no seu trabalho. Sabe que chegou um recado aqui do Eliseu? Eliseu mandou mensagem pra gente. Cadê a mensagem dele?
1: Paz do Senhor, pastor Cláudio Ronk. Trabalhando às noites aqui, madrugada, com motorista de aplicativo.
0: Opa.
1: Em Goiânia e na sintonia da RTM Brasil, através da Rádio Paz aqui em Goiânia.
0: Legal.
1: É, através da Rádio Paz. Acabamos conhecendo essa amada programação.
0: Uhum.
1: É a primeira vez participando, mas já há tempo venho acompanhando esta programação abençoada nas madrugadas aqui, trabalhando e sintonizado. De vez em quando cantando junto
0: isso,
1: também.
0: Isso, isso.
1: Quem fala aqui é o Eliseu. Eliseu Costa, mora aqui na região metropolitana de Goiânia, Brasa Brantes.
0: Boa. Aí tem a tal da gentinha, meu amigo. O negócio é bom demais. E a gentinha, nossa, de falar, nham, nham. Bom demais. Chegou o recadinho da Leila? Ah, cadê o recadinho da Leila?
2: Shalom, shalom.
0: Shalom.
2: Bonjour.
0: Bonjour.
2: Seu nome é Claude em francês.
0: Isso, Claude.
2: Então, olha só. Também o sistema aí não aceitou o meu áudio, não, Cláudio. Por quê? Porque eu tava falando no foninho. Ficou horrível, horrível, horrível a minha voz.
0: Entendi.
2: Realmente. Ixi, ele falou nem não vai nem passar.
0: Não vai, não
2: sistema.
0: Vai.
2: Eu tinha falado, Cláudio, que o pessoal escreve já assim, adormecendo.
0: É.
2: Mais aí pra lá do que pra cá. Só manda mensagem, escreve e vai dormir. Se eles, se não é isso, eles vão responder de volta. Eu não sei se você vai ouvir agora o meu áudio, porque já tá no momento da missionária Dorothy, né? E não vamos atrasá-la. Mas se der tempo, você passa. Já, já eu mando o seu café au lait e pão chocolate. Se você não gostar do café com leite, eu mando o tê pra você. Gente, passei pra desejar uma terça-feira abençoada, recheada, com muita paz, com muito amor, cheia de Deus e de fé. Tchau!
0: Tchau, moço! Chocolate francês, gente! Sim! Chocolate! Bom demais, viu? Bom demais! Ô, Leila, seja bem-vinda, moça! Vou mandar aquele abração, hein? Mandar um abração pra Leila, mandar um abração para o Eliseu, que nesta madrugada está trabalhando, fazendo companhia pra gente também. Falando nisso, Eliseu, Deus abençoe seu turno, hein? A gente aproveita pra te fazer companhia também, hein? Você que está nos acompanhando nesta madrugada, fique à vontade para mandar sua mensagem também. Tem o nosso WhatsApp para você participar? Tem. O DDD é o 11. O telefone é o 974-181-456. 974-181-456. A gente espera a sua mensagem, você participa, vem conosco, é legal demais. Combinadíssimo, vamos com os pedidos musicais. Pedido, o primeiro pedido foi do Marcão hoje, né? É, o Marcão tá esperando lá a vez dele. Né, Marcão? Ele pediu Pregador Lu, não foi? Vamos de Pregador Lu, então. Depois tem o Sérgio Lopes, né? E depois tem o pastor Itamir Neves com Entendendo a Bíblia. Mas antes, deixa eu aproveitar falar dos livros da RTM. 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
1: Olá, seja muito bem-vindo e bem-vinda ao Entendendo a Bíblia, o programa que é feito para você e com você, que nos ajuda a produzir o conteúdo a partir da sua pergunta. Eu sou Renata Borjato e ao meu lado,
2: André Castilho. É uma alegria poder conversar com você e junto com você entender a Bíblia também com ele.
3: Itamir Neves, nós queremos entender a Bíblia a partir da sua pergunta. Vamos procurar responder a partir da palavra de Deus.
1: Pergunta: quando temos traição em um casamento que resultou num divórcio, a pessoa que foi traída tem o direito de se divorciar mesmo que o seu cônjuge se arrependa?
2: Eu acho que é importante pontuar, Renata, que essa pergunta e as dos próximos programas, né, principalmente para quem está ouvindo no rádio
3: Isso.
2: e nos podcasts, ela vem de um mesmo texto, de um ouvinte que não quis se identificar, e ele trouxe uma situação que, na verdade, quando a gente olhou, falou: dá para fazer uma série inteira sobre isso daqui. Então, essa é a primeira pergunta, e para mim a palavra-chave aqui nessa pergunta, professor Itamir, é arrependimento. Eu acho que a gente pode começar trabalhando o que é, ou o que significa o cônjuge se arrepender.
3: Muito bom. Essa realmente é uma palavra muito importante, e é interessante a gente lembrar de outros textos bíblicos, mas principalmente a definição que a Bíblia dá sobre arrependimento é uma definição muito clara. Arrependimento é você reconhecer que você está em pecado e vai pedir perdão para Deus. Porque é interessante, né, André? Todo pecado que nós cometemos, quaisquer que sejam eles, primeiramente ofende o coração de Deus. Por quê? Porque é Ele que tem nos dado um padrão de vida. Quando nós nos afastamos desse padrão de vida, nós estamos pecando contra Deus. Então, o arrependimento vai demonstrar que, de fato, nós reconhecemos o nosso pecado, o nosso erro, e queremos agora estar acertados com Deus. Primeiramente, acertarmos com Deus. Eu creio que nós temos algum texto que poderia nos ajudar nisso. Qual é o texto que você anotou aí, André?
2: Eu tenho dois textos para falar sobre arrependimento, professor Itamir.
3: Sim, vai lá.
2: Vou pedir para Renata começar com as palavras de Jesus.
3: Opa!
2: Que está lá em Mateus, capítulo 3, versículo 8.
3: Isso.
1: Vou começar no 7. Enquanto João soube que um grupo de saduceus e fariseus estava interessado no batismo, que parecia ter virado moda, ele esbravejou: raça de serpentes, o que vocês pretendem rastejando até o rio? Acham que um pouco de água nessa pele de cobra vai fazer alguma diferença? É a vida de vocês que precisa mudar, não a pele. E não pensem que vocês podem melhorar a situação invocando Abraão como pai.
2: Então, na versão mais literal, está escrito que é necessário produzir frutos de arrependimento. E o que que significa essa expressão, professor Itamir, frutos de arrependimento? Como que ela se encaixa nessa exortação, nessa advertência tão dura que João Batista dá nos religiosos da sua época?
3: Exatamente. O João Batista era aquele que pregava lá no deserto, né? Vestido com peles de camelo. E assim por diante, ele estava cuidando de apresentar ao mundo aquele que viria, que é o Senhor Jesus Cristo. É interessante que ele fala exatamente isso. A turma toda chegava a ele porque ele era um profeta de Deus, né? Depois de Malaquias, é ele o primeiro profeta que aparece, depois de 400 anos. Então a turma chegava lá, e é interessante que ele fala: vocês são hipócritas, né? E aí ele fala o seguinte, claramente: arrependimento seria uma mudança de vida. Foi o que Jesus disse para o Nicodemos lá em João capítulo 3. Tem que o quê? Nascer de novo, tem que mudar a vida. E a partir daí, não tem outra maneira de a gente definir o arrependimento do que senão é dar a meia volta.
2: Tá certo? Conversão de 180 graus.
3: 180 graus, boa. Quer dizer, eu estou indo por esse caminho, reconheci Jesus, entendi que eu estou pecando, Senhor, quero mudar minha vida. E na verdade, você pode expressar isso, mas Ele é que vai fazer você mudar de vida. Porque o Espírito Santo é que nos convence do pecado, da justiça e do juízo. Então, o arrependimento é aquela minha relação íntima com Deus, e eu vou mudar porque Deus está querendo. Ele tem um novo caminho para mim. É principalmente essa mudança de vida. Metanoia, a palavrinha no grego.
2: Que é a mudança de mentalidade, mas que tem impacto nas ações.
3: Lógico.
2: E na postura, na sua caminhada diária.
3: Exatamente.
2: E aí a gente tem um outro texto muito importante, que é 2 Coríntios 7:10.
3: Ah, legal.
2: Que é um dos meus textos. A gente sempre tem um texto preferido da Bíblia, já falei aqui, esse é um deles para mim.
1: A tristeza que nos aproxima de Deus age assim, ela abala as nossas estruturas, nos leva de volta ao caminho da salvação. Jamais lamentamos ter experimentado esse tipo de dor, mas quem permite que a tristeza o desvie de Deus e vive cheio de remorso, que pode levá-lo a um estado terminal, essa é a tristeza do mundo, né?
2: Então, o que ela está dizendo é que arrependimento, ele não é só culpa. Ele não é só remorso, ele começa nisso, só que ele se transforma em uma atitude diferente. E um grande exemplo, né, que nós temos de contraste entre remorso e arrependimento é Judas e Pedro.
3: Ah, sem dúvida.
2: Então nós temos Judas, está escrito nos evangelhos, lá mais pro final dos evangelhos, você pode ver aí no comecinho de Atos, Judas se arrependeu, ele chegou a jogar as moedas que ele recebeu de volta por ter traído Jesus, só que ele não conseguiu lidar com aquilo, com aquela dor, com aquele sofrimento tão grande, ele não quis retornar no caminho dele, então ele se enforcou.
3: Então, André, eu acho que isso valeria a pena só colocar uma pitadinha de sal aí. Então, Judas, na verdade, ele se arrependeu?
2: Não.
3: Não. Ele teve remorso.
2: Ele teve tristeza.
3: E aí jogou as moedas no chão. Isso. E tal, tudo mais. O arrependimento aconteceu com o nosso querido irmão
2: Pedro.
3: Exatamente.
2: Pedro se arrependeu. Pedro, então, ele traiu Jesus 3 vezes, negou. E aí, ele, quando falam para ele que Jesus ressuscitou, ele sai correndo.
3: É, exatamente.
2: Ele sai correndo para ver Jesus. Aí Jesus aparece para ele, e aí na praia lá, tá escrito em João, capítulos 20, a partir de 21, que ele é restaurado por Jesus. Então, para voltar aqui, né? Por que que a gente deu tanta ênfase nisso aqui? Porque se nós estamos falando de alguém que se arrependeu, então nós estamos falando de alguém que mudou de vida, certo? Teve uma nova atitude. Nesse sentido, a gente tem outros dois textos que a gente vai precisar ler muito rápido aqui, que é Mateus 19:9 e 1 Coríntios 7:10-11.
3: Certo.
2: Então, vamos começar. Vai começar por Mateus?
1: Pode ser?
2: Mateus 19:9.
1: Jesus disse: Moisés deixou o divórcio apenas como concessão por causa do coração duro de vocês, mas não era parte do plano original de Deus. Estou apresentando o plano original. Assim, se alguém se divorciar de uma esposa fiel e se casar com outra pessoa, a responsabilidade do adultério recairá sobre ele. A única exceção é o caso quando uma das partes comete imoralidade sexual.
2: E aí a imoralidade sexual aqui é aquela imoralidade, a infidelidade, né? Que não tem, que assim, a pessoa é irreconciliável, digamos assim. Porque a gente tem outro texto que tá lá. Isso. O pastor também vai ler 1 Coríntios 7:10-11.
3: Diz assim a palavra de Deus: Ora, aos casados ordeno, não eu, mas o Senhor, que a mulher não se separe do marido. Se, porém, ela vier a separar-se, que não se case ou que se reconcilie com seu marido e que o marido não se aparte da sua mulher.
2: Então, o que nós temos de básico é que a única concessão ao divórcio é quando há uma infidelidade conjugal.
3: Isso.
2: Contínua. A isso. Palavrinha porneia. Vamos trabalhar mais ela nos próximos programas. Mas é isso. Agora, se houve um arrependimento, ele cometeu adultério, ele mudou, ele ou ela, né? Mostrou mudança completa de vida, pode haver restauração do casamento.
3: Sim.
2: Se não há o fruto de arrependimento,
3: aí
2: acabou.
3: Sim.
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0: Corramos com perseverança a corrida marcada para nós, com os olhos fixos em Jesus, o líder e aperfeiçoador de nossa fé. Quando Deus apareceu em meio aos trovões no Monte Sinai para entregar os 10 mandamentos, ele não deixou a menor dúvida de que ele é absolutamente santo. Nesses tempos em que a fé em Deus é tratada como algo superficial ou sem consequência, não podemos nos esquecer de que Deus não mudou, nenhum milímetro sequer. Nesta mensagem, veremos mais sobre como Deus se aproximou do povo de Israel acampado ali no Sinai, por meio da sua manifestação imponente e gloriosa. Produzido pela Igreja Moody em Chicago, você ouve Correndo para Vencer com o Dr. Erwin Lutzer e sua clareza no ensino bíblico que nos ajuda a cruzar a linha de chegada. Esta nossa série sobre a vida e tempos de Moisés se chama Aproximando-se de Deus. Hoje ouviremos a parte 2 de Quando Deus se Manifesta, incluindo uma reflexão sobre a ideia de que Deus teria evoluído de ser um Deus raivoso a um Deus amoroso.
1: Eu lhe digo com toda clareza que o Deus do Antigo Testamento é o mesmo Deus do Novo. E Deus não mudou em relação a nenhum pecado. Essa hipótese de que no Antigo Testamento ele era durão e agora, de repente, ficou bondoso, não é verdade. É heresia. A Bíblia diz: eu sou o Senhor e não mudo. Deus continua com as mesmas opiniões. Ele nunca mudou de ideia. Talvez você esteja pensando: mas, Pastor Lutzer, por que essa diferença que vemos entre as condenações imediatas de Deus no Antigo Testamento e a tolerância com que ele nos trata nos tempos atuais? Bom, existem várias razões. Hoje em dia, nós vivemos em um contexto diferente. Não estamos mais numa teocracia como aquela em que Deus governava diretamente o povo de Israel. Essa é uma parte da explicação. A outra razão tem a ver com a vinda redentora de Jesus Cristo, que inaugurou uma nova fase no plano de Deus. E ainda existe a terceira razão, que é a mais importante. Deus ainda vai julgar todas as pessoas. Então, a diferença é que nesta nossa era, ele escolheu não julgar imediatamente. Ele escolheu esperar pelo dia do julgamento final, quando tudo será exposto e a condenação será definitiva, completa e minuciosa. Deus não mudou. Ele continua odiando o pecado. Ele continua odiando todos os pecados que temos listados no Antigo Testamento. Ele não ficou mais tolerante com o passar do tempo. Então, Deus disse: Moisés, eu vou descer no Monte Sinai. Prepare o povo, consagre cada um. Faça uma marcação em toda a volta do monte para ninguém se aproximar dele e espere. Se alguém tocar o monte, irá morrer imediatamente, porque eu quero lhes ensinar o quanto sou santo. Sempre que Deus se manifesta, a santidade dele se faz evidente. Em segundo lugar, sempre que Deus se manifesta, o poder dele é evidenciado. Estamos no capítulo 19 de Êxodo, e no versículo 18 está escrito: o Monte Sinai estava todo coberto de fumaça, pois o Senhor havia descido em forma de fogo. Nuvens de fumaça subiam ao céu, como de uma imensa fornalha, e todo o monte tremia violentamente. Imagine só isso. Em 1968, eu tive o privilégio de estudar em Israel. E em um dos finais de semana, nós pegamos dois ônibus e fomos visitar o Monte Sinai. Atravessamos o deserto, no caminho ficamos atolados na areia e até tivemos que colocar a água que era para beber no motor daquele ônibus enorme. Foi uma experiência e tanto. Depois de passarmos a noite no mosteiro de Santa Catarina, ao pé do Monte Sinai, acordamos às 3 da manhã para caminhar com o clima ainda fresco até o topo do monte. Não posso deixar de lhes dizer que não tínhamos certeza absoluta de que aquele era o verdadeiro Monte Sinai, porque existem várias montanhas na região. Mas, de acordo com a tradição, aquele monte é o Sinai. E que montanha imensa! Levamos várias horas para caminhar até o topo. E lá de cima dá para ver uma cadeia de montanhas interligadas, todas formadas por rocha sólida. E então Deus se manifestou e esse monte tremia violentamente. Assim como ele sacudiu o Sinai naquele dia, ele pode sacudir o planeta hoje. Afinal, ele é o criador de tudo. Você já parou para pensar que todos os cientistas do mundo que se reúnem nas grandes conferências internacionais, como em Berlim ou qualquer outra cidade, mesmo investindo todos os seus recursos e verbas do governo americano, não conseguem criar uma única molécula sequer? Nenhuma. Nunca conseguiram e nunca conseguirão, porque do nada não surge nada. Mas no caso de Deus, bastou ele falar. Pela palavra do Senhor foram feitos os céus e pelo sopro da sua boca todas as estrelas. Tudo foi criado a partir do nada, pelo impressionante poder de Deus. Mas quero que você perceba que esse poder não está limitado a agir apenas sobre o que é físico. Ele não tem a ver só com a capacidade de Deus de fazer montanhas tremerem. Ele também é um poder moral e espiritual. E a partir deste momento, Deus começou a revelar a lei. Isso acontece no capítulo seguinte, o capítulo 20. Veja o que dizem os versículos 3 a 5. Não tenha outros deuses além de mim. Não faça para ti espécie alguma de ídolo ou imagem de qualquer coisa no céu, na terra ou no mar. Não se curve diante deles nem os adore, pois eu, o Senhor seu Deus, sou Deus zeloso. Deus é zeloso. Ele requer exclusividade e não tolera outros deuses. É isso mesmo. Para nós humanos, esse zelo ou ciúme é pecado. Mas não é pecado para Deus. O zelo é pecado para nós porque ele carrega a ideia de que temos algo que nos pertence por direito absoluto. Hoje em dia é bastante comum ouvirmos falar sobre os nossos direitos. Mas, na verdade, eles não são direitos que vêm de nós. Eles são direitos que nos foram concedidos por Deus. O valor que nós temos como seres humanos existe porque quando Deus nos criou conforme a sua imagem, ele nos transmitiu esse valor. Então, esse valor não vem de nós. Nós o recebemos de Deus. Esse valor não nasce de nós mesmos, porque somos seres criados, seres que vieram a existir por uma causa, que foi a vontade de Deus. Mas Deus não teve causa, nem criador que o fizesse existir. Por isso, o direito de receber toda a glória do universo, toda a honra e toda a adoração é só dele. E no caso de Deus, não existe nenhum outro ser no universo que seja digno de receber essa glória. Agora, aqui no capítulo 20, Deus determina sua lei e entrega a Moisés o que são conhecidos como os 10 mandamentos. Então, eu já lhes disse que quando Deus se manifesta, ele revela poder físico e poder moral. E precisamos entender que na prática isso significa que quando Deus fala, todos os argumentos humanos deixam de ter razão. Veja, é aí que a nossa sociedade se encontra nesses tempos atuais. O motivo de existirem tantas opiniões diferentes sobre tantos assuntos em tantos programas de debate é que ninguém acredita que Deus tenha falado. Por isso, cada um dá sua própria opinião, porque não acredita que exista neste universo o Deus que se pronunciou claramente sobre a nossa realidade. A sociedade está como está, Porque hoje em dia, a grande maioria não acredita que Deus tenha falado. E quando Deus fala, a conversa termina. Fim. Então, Deus fala. E existe uma terceira coisa que eu e você precisamos nos lembrar. No fim das contas, somos responsáveis apenas diante dele. E isso tem consequências profundas. João Calvino, o grande reformador, disse uma coisa interessante. Você já percebeu que hoje você convive com uma pessoa pecadora? Talvez você esteja pensando, Pastor Lutz, você não está sendo muito gentil quando se refere assim à minha esposa. Pois é, mas eu não estou falando da sua esposa, estou falando de você mesmo. Você é um pecador. Então, voltando às palavras de Calvino, ele disse que a única forma de conseguirmos conviver conosco mesmos é tentando sempre encontrar alguém que seja pior do que nós. E se você mora aqui nesta cidade, isso nem exige muito esforço, não é? Isso é porque quando encontramos alguém pior do que nós, isso nos faz sentir bem. É como o homem que me disse uma vez: acho que tenho a mesma chance que qualquer outro de chegar ao céu. É assim que ele vai se justificando para conseguir conviver com a própria consciência. E quando encontramos algo bom em nós mesmos, como algum ato de caridade, aumentamos a importância dele e achamos incrível que pessoas como nós sejamos capazes de fazer uma coisa tão maravilhosa. É assim que sobrevivemos, nos comparando conosco mesmos e com os outros para tentar seguir em frente. Agora, vou pedir que vocês prestem bastante atenção neste momento. Quero que vocês entendam que quando Deus se manifesta, acaba toda essa bobagem. Tudo isso acaba. No Canadá, um homem ligou para um pastor que é um amigo meu. O meu amigo atendeu a ligação e o homem chorava tão intensamente que nem conseguia falar direito. O pastor achou que alguém da família desse camarada tivesse morrido e por isso ele foi correndo até o escritório de onde o camarada ligou. Ali, ele encontrou aquele executivo caído sobre a mesa, chorando de forma tão desesperada que o pastor precisou acalmá-lo dizendo: respire fundo e me conte qual é o seu problema. Quando o homem conseguiu se recompor, ele disse: por um breve momento, Deus me mostrou o que existe dentro do meu coração. E ele disse: e quando olhei para dentro do meu coração, foi como se estivesse olhando para dentro do próprio inferno. O pastor perguntou: quais são esses seus pecados? Ele finalmente conseguiu responder e disse: eu sou executivo e tenho declarado gastos maiores do que realmente tive nos meus relatórios de despesa. Mas agora entendi que isso é desonesto. Eu sei que todo mundo faz isso. Comparando com os outros, isso é normal. Mas eu vi Deus. E, de repente, esse pequeno pecado desculpável, que não é considerado nada demais na nossa cultura, se tornou tão horrível quanto olhar dentro do próprio inferno. A perspectiva dele mudou quando teve um vislumbre de Deus.
0: A luz ardente do Santo Deus revela cada um dos nossos pecados com nitidez cortante. Como precisamos do sangue de Cristo para nos proteger da justa condenação de Deus. O pastor Paulo Biasi nos trouxe a segunda parte de Quando Deus se Manifesta. A nona numa série de 12 mensagens sobre a vida e os tempos de Moisés, um homem que viveu aproximando-se de Deus. Sou Héctor Nóbrega. Não deixe de estar conosco na nossa próxima oportunidade aqui em Correndo para Vencer.

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dia, bom demais ter você com a gente nas madrugadas da RTM, uma excelente terça para você. Lembrando que daqui a pouco tem um painel literário com o pastor João Paulo Gouveia, 2:05 no horário de Brasília.

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1: Sejam todos bem-vindos ao Painel Literário da Rádio Transmundial. Eu sou o pastor João Paulo Gouveia e hoje continuo aqui nessa série sobre disciplinas espirituais, junto com meu amigo André Castilho.
2: Olá, João. Olá, a gente estava falando sobre o Israel Massacorati agora há pouco, né? Que ele fez a introdução às disciplinas espirituais no Painel Literário, e aí eu quase te chamei de Israel. Mas olá, João, olá a todos que estão nos acompanhando aqui no Painel Literário. É uma
1: ele
2: alegria.
1: Ele é um pouquinho mais magrinho que eu.
2: É verdade. Ainda mais que é maratonista, então vai ser bem mais magro que você.
1: Que isso? Olha só, já é assim a vida?
2: Não, não.
1: Bom, mas hoje a gente vai falar sobre a leitura bíblica como um ato espiritual, né? Ou como uma disciplina, mas um hábito espiritual,
2: um hábito,
1: né? Porque a gente disse isso, né? Que disciplina é como esse hábito, né? A gente se molda esse processo e coloca isso na nossa vida diária, correto?
2: É isso aí. Estamos falando a respeito da revista para a Escola Bíblica Dominical Disciplinas Espirituais, lançada pela editora Kalel, em parceria com a RTM Brasil, mas eu também lembro do Cada Homem um Guerreiro, que trata no livro 1 a respeito dessa habilidade de você ler e estudar a Bíblia diariamente. Então, quem fala sobre essa disciplina, tanto no vídeo da RTM quanto na lição da editora Kalel, é o pastor Itamir Neves. E a gente conhece como ele é apegado à questão da leitura bíblica. E o pastor Itamir tem um método que é o OICA. Observação, investigação, compreensão e aplicação.
1: Que é o método de estudo bíblico indutivo, né?
2: Isso, exatamente. Então, quando você vai estudar a Bíblia, né? Ou meditar para usar aquilo que está no Salmo primeiro, né? Quem é o bem-aventurado? Que não anda segundo o conselho dos ímpios, não se detém no caminho dos pecadores, não se assenta na roda dos escarnecedores, antes tem o seu prazer na lei do Senhor e na sua lei medita de dia e de noite. O que que esse versículo quer dizer? A pessoa que faz isso, ela é feliz. E o que ela faz? Ela tem o prazer dela, a satisfação dela, a alegria dela está na lei do Senhor. O que é a lei do Senhor? Meditar na lei do Senhor, refletir na lei do Senhor, buscar compreender a lei do Senhor. Não é uma leitura mecânica, não é uma leitura só por ler, é uma leitura em que você vai buscar extrair daquele texto o que ele tem para a sua vida. Por isso que você vai observar, você vai investigar ou interpretar o que está ali aplicando para o seu dia a dia, você vai compreender aquilo para então poder colocar na sua vida prática, para poder colocar aquilo lá. Um exemplo muito prático que eu estava conversando agora há pouco, né? Você tem o texto de Mateus, ou melhor, dos evangelhos, não lembro a referência agora, se você puder me ajudar com isso, mas quando Jesus, ele recebe as crianças que vêm até ele, né? E crianças pequenas, então deixem, e aí os discípulos tentam impedir as crianças de ir, tiram as crianças lá e Jesus fala, não impeçam, deixem vir para mim aqueles que são crianças, porque o reino dos céus é daqueles que são semelhantes a eles, ou uma tradução mais literal, né? Porque dos tais é o reino dos céus. O que ele estava querendo dizer? O reino de Deus, se você olhar o pequenino, a espontaneidade, a alegria dele, né? A sinceridade, a honestidade com que ele encara as coisas que ele gosta, e eles estavam encarando assim Jesus, quer dizer, qual o reino dos céus é de quem? É de quem encara com simplicidade, honestidade, alegria, espontaneidade o reino de Deus e abraça ele dessa forma. Então, primeiro, as novas gerações, quando elas vêm com ideias, com propostas, ou vêm para o que a gente deve fazer? A gente deve permitir que elas façam isso, a gente deve orientá-las, a gente deve ajudá-las e não impedir. E como é que a gente pode impedir? Tem que pensar, refletir sobre isso. E aí, também aplicar para a nossa própria vida. Quando a gente olha essa espontaneidade, a gente está sendo assim? Como que a gente encara o reino de Deus? E como a gente encara a leitura da Bíblia? Como um peso? Como um fardo? como uma obrigação?
1: Me corrija se eu estiver errado. O que você está dizendo, pelo menos na primeira parte, e depois como a gente observa esse processo, é que o hábito da leitura bíblica, a disciplina espiritual, leitura bíblica, ela serve para entender e obedecer.
2: É isso, é isso. Né? Aquele que me ama obedece os meus mandamentos. Então, como é que a gente coloca em prática o amor a Deus?
1: Minha dedicação na leitura vai me fazer compreender com mais profundidade para estar preparado para as boas obras.
2: Exato. Eu tenho uma frase aqui, que está no mural da RTM Brasil, aqui da nossa sede, que é: não reclame do silêncio de Deus se a sua Bíblia estiver fechada. Porque como é que, eu quero ouvir Deus, beleza? Tá lendo a Bíblia?
1: Abra a Bíblia.
2: Abra a Bíblia, você vai ouvir Deus falando assim muito claramente com você. Então, e às vezes as pessoas, né, elas se detêm em coisas assim e às vezes não conseguem compreender, a Bíblia é chata de ser lida, mas primeiro não é. Se você ler a Bíblia numa tradução adequada para nossa linguagem, ela é muito bom de ler a Bíblia. A Bíblia, ela faz você rir, ela faz você chorar, ela faz você se alegrar, ela faz você ficar até com um pouco de medo, às vezes
1: tenso,
2: faz ficar tenso, aterrorizado, mas ela também gera esperança, gera alegria, ela vai te confrontar. É muito bom ler a Bíblia. As histórias da Bíblia são maravilhosas. E aí, quando você lê a Bíblia com essa alegria, aquilo vai fazer todo sentido para aquilo por que você está vivendo. E você vai conseguir aplicar aquilo na sua vida.
1: Agora, você falou sobre o silêncio de Deus, não reclame do silêncio de Deus se sua Bíblia está fechada. Então, ele fala através da leitura bíblica. Então, através do texto, ele fala.
2: Deus também fala.
1: Agora, se eu só leio e medito e não ponho em prática...
2: Você está enganando-se a si mesmo.
1: Eu também, sim, além disso, ele também para de falar comigo, mesmo que eu leia aí... Porque se eu não obedeço,
2: Você levantou, serve pra quê? Você levantou uma boa questão, né? Se eu não obedeço o que a Bíblia diz, o que acontece? Primeiro que eu acho que você está lendo, talvez, né? Vou arriscar que você está lendo para sua própria condenação. Primeira coisa. Segunda coisa, que aquilo vai começar a virar um peso para você. Ele vai passar a não fazer sentido para você. Porque para que você lê aquilo se você não. Se aquilo não faz. Entra na sua vida, não. Não produz fruto, então aquilo realmente vai parar de fazer sentido para você e você vai parar de ler. Isso vai acontecer. Agora, se você quer obedecer, você vai para a Bíblia, aquilo vai te fazer ler. Agora, uma coisa que eu acho interessante, João, é que existem pesquisas, inclusive, que dizem que há mudança efetiva em quem lê a Bíblia.
1: Claro.
2: Então, se você ler a Bíblia, se você se colocar para ler a Bíblia e fizer um esforço mínimo para ler a Bíblia, ela é a palavra de Deus, vai transformar a sua vida. Isso eu entendo e eu creio que isso vai acontecer, porque não é qualquer livro, não é uma literatura qualquer.
1: Mas não tem o texto que diz que a palavra mata, mas o espírito vivifica? Então... se a gente ficar ali no texto ali, a gente pode morrer.
2: Então, mas aí eu pergunto pro pastor o que que isso quer, o que que ele tá querendo
1: tá
2: dizer.
1: Tá maldade essa pergunta.
2: Exatamente. O que que ele tá querendo, mas eu entendo porque existe claro, essa pergunta
1: essa
2: mesmo,
1: é uma
2: né?
1: Dúvida.
2: Essa é uma dúvida, se o que significa então que eu devo só buscar o Espírito e não devo buscar a palavra, a questão não é essa, a questão é como eu busco a palavra. Eu tô buscando a palavra para quê? Se é só para um entretenimento pessoal, se é só para justificar de repente as minhas ações sem ouvir o que a palavra realmente vai falar ao meu coração, aquilo é um diálogo que está sendo feito com os religiosos legalistas que olham para a palavra e vão interpretar a palavra tendo como referência os seus próprios desejos. É o que Jesus falou, né? Vocês pegam a lei e vocês mexem nela de forma que ela se adeque a vocês, mas vocês não estão dispostos a se adequar a ela, né? Então vocês pegam, né? Manda honrar os pais, ela manda honrar os pais, mas quando seus pais estão precisando de dinheiro, você fala, não, meu dinheiro é corban, ou seja, não, meu dinheiro é consagrado ao Senhor.
1: Não posso emprestar.
2: Não posso emprestar, não posso gastar com vocês. Não, mas eu gasto comigo mesmo.
1: É claro.
2: Eu gasto com os meus prazeres, com as minhas coisas, e meus pais estão passando fome. Então, é isso que Jesus está falando isso, e Paulo está falando sobre isso também. Está falando assim, porque ele está falando sobre a lei, né? Então, peraí, beleza, a lei é boa, você está lendo a lei. Mas para que você está lendo a lei para quê?
1: Esse é um pensamento bem judaico, assim, de paralelismo, de contradição, né?
2: Exato, exatamente.
1: Tá dizendo exatamente. Não é isso, é a ideia de da palavra ser usada como basicamente um pensamento humano, como uma coisa material, materialista, um pensamento de... E não permitir que o Espírito conduza no entendimento do processo inteiro.
2: Porque a palavra vai confrontar você, esse é o ponto.
1: Claro.
2: Ela vai confrontar você. Então, e você sempre vai ser confrontado pela palavra. Agora, se você não está disposto a ser confrontado pela palavra, aí realmente...
1: Se você fosse resumir em 30 segundos, qual a importância do hábito espiritual, da disciplina espiritual, ler a Bíblia, como você diria?
2: Eu diria que ler a Bíblia é a maneira como você permite que o Espírito Santo leia você, que Deus leia a sua vida, e a partir disso identifique na sua vida aquilo que precisa ser mudado para que você sirva melhor a Deus.
1: Então, quando você lê a Bíblia, em primeiro lugar, é ela que está lendo
2: você. Ela está lendo você. Não apenas leia a Bíblia, permita que ela leia você. Uau. Eu vou ouvir essa frase também.
1: Muito bom. Bom, Deus abençoe a todos e a gente se encontra semana que vem com mais uma disciplina espiritual. Valeu, André.
2: Eu que agradeço, João.
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1: Sim, voltamos aqui com um Amigo na Madrugada. Bom dia, uma excelente terça-feira. Você sabe que o pastor e professor Itamir Neves está estudando de forma detalhada, trazendo o estudo, na verdade, de forma detalhada de Apocalipse, né? E hoje vamos estudar o capítulo 20 com o programa Através da Bíblia, que você acompanha agora.

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1: Querido amigo, hoje temos como alvo estudarmos a terceira e última parte do capítulo 20 de Apocalipse. Vamos estudar Apocalipse 20, versículos 11 a 15. Nesse texto encontramos a descrição do que foi revelado ao apóstolo João em relação aos tempos do fim. Nesses versos específicos nos é mostrada a cena do juízo final, o julgamento do trono branco. Um julgamento que decretará o destino eterno dos que forem convocados para esse juízo. Depois da apresentação do juízo que recaiu sobre Satanás e seus parceiros, esses versos nos mostram então o que vão colher os homens e mulheres, grandes e pequenos, ricos e pobres, escravos e livres, cultos ou incultos, que decidiram dar ouvidos aos enganos de Satanás. Todos vão estar diante do Senhor para o juízo. Podemos imaginar que Satanás imaginou que tinha derrotado o Filho de Deus, o Cordeiro de Deus, quando o Senhor Jesus foi para a cruz. Talvez ele até tivesse imaginado que o seu poder estava garantido para todo sempre. Porém, Jesus, o Cristo, venceu a morte e ressuscitou. Mas, além disso, ele foi recebido em glória no céu como prova de que Deus tinha aceitado o seu sacrifício. Jesus glorificado então, assentado à destra de Deus, intercedendo por nós como nosso advogado, expulsou o inimigo que acusava os santos dia e noite. Ele foi lançado sobre a terra e aqui foi-lhe dado um tempo para fazer poderosos seus parceiros e enganar os homens. Foi-lhe dado tempo para concentrar o seu poder no anticristo. O reino do anticristo, seu último esforço de derrotar Jesus, foi também totalmente destruído nessa vinda do Senhor Jesus, tirando todo o seu poder. Talvez até Satanás tivesse pensado em destruir os fiéis, os servos de Deus, através do quê? Dos seus enganos, das perseguições, dos martírios. Porém, a igreja não foi destruída, pelo contrário. Ela foi chamada para as bodas do Cordeiro e para reinar com ele. Satanás, sim, foi derrotado e castigado, e com ele, todos os que o seguiram enfrentam o juízo divino, sendo que os culpados serão lançados no lago de fogo como seu destino final. Então, ao estudarmos esse texto, vamos fazê-lo dando a esses versos o seguinte título: O Juízo Final Vindo do Trono Branco. Eu repito, esse é o título do texto de Apocalipse 20, 11 a 15. O juízo final vindo do trono branco. Querido amigo, a rejeição de Jesus, do seu senhorio sobre a vida, levará milhares e milhões de pessoas a enfrentarem esse julgamento terrível e definitivo. Nessa ocasião, não haverá mais oportunidade de arrependimento, de mudança de vida. Todos os que estiverem diante do trono branco para esse juízo não têm os seus nomes escritos no livro da vida. Agora, outros livros serão abertos também, os livros que registraram as obras de cada um. Diante então da descrença em Jesus, diante da recusa de recebê-lo como Senhor e Salvador das suas vidas, agora, diante das obras que praticaram, cada um enfrentará o quê? O juízo do trono branco. Mesmo que tenha vindo o Senhor Jesus como Salvador e doador da vida a todos que creram, Jesus agora é apresentado como juiz na sua segunda vinda. Tendo então como base essas palavras de Paulo: Deus notifica aos homens que todos em toda parte se arrependam, porquanto estabeleceu um dia em que há de julgar o mundo com justiça, por meio de um varão que destinou e acreditou diante de todos, ressuscitando-o dentre os mortos. Isso Paulo falou lá em Atos capítulo 17, lá para os ouvintes atenienses. E esse varão logicamente, ao Senhor Jesus. Naquela ocasião, não haverá mais possibilidade de arrependimento. Todos ouvirão a sentença de condenação. Ora, diante dessas realidades, o princípio então que extraímos desses versos de Apocalipse 20, 11 a 15, se vê nessa frase. Uma frase que faz nos avaliar ainda mais as nossas vidas. Sentado no trono branco, o Senhor Jesus julgará todos com total justiça. Eu repito, esse é o princípio que temos a partir desses versos de Apocalipse 20, 11 a 15. Sentado no seu trono branco, o Senhor Jesus julgará todos com total justiça. E nesse texto, encontramos então três respostas para as perguntas a respeito do juízo final. A primeira resposta refere-se à pergunta sobre quem é que executará esse justo juízo. Versículo 11. Três afirmações. Primeiro, o significado do trono branco. Segundo, quem se assenta nesse trono? E em terceiro lugar, uma outra afirmação é a reação da natureza diante do poder divino. Eu leio para você o versículo 11, diz assim: vi um grande trono branco e aquele que nele se assenta, de cuja presença fugiram a terra e o céu, e não se achou lugar para eles. O trono branco, querido amigo, aparece somente aqui, mas a ideia do julgamento divino aparece em diversos textos do Antigo e do Novo Testamento. O trono branco mostra o sinal da pureza, da justiça e do juízo divino que serão executados, mas mostra também e realça o caráter puro e santo de Deus. O trono mostra o domínio e branco representa a santidade. Muitas vezes encontramos declarações de justiça divina contra indivíduos ou povos aqui na terra. Quem julga é Deus em Cristo Jesus. O Pai, representado no Filho, aparece no trono como juiz. Haverá e há uma tão grande unidade entre o Filho e o Pai, e tão estreita é essa relação, que não se deve estranhar algum problema se certas ações são atribuídas a um ou a outro. Paulo considera os dois dessa mesma forma. Em Romanos 14, 10, ele diz que todos estaremos diante do trono de Deus. Mas em 2 Coríntios 5, 10, ele afirma que todos estaremos diante do trono do juízo de Cristo. É Deus em Cristo o supremo juiz. E com mais uma maneira de frisar a santidade de Deus, João então menciona a criação que foge diante de tão grande poder. A criação não pode ficar diante da perfeição do santo Deus. As criaturas terrenas, corruptas, incluindo os mais poderosos dos governantes, até os animais, não teriam condições de ficar em pé diante do Senhor. Mas também não resistiriam à santidade de Deus os astros, as estrelas, os planetas, qualquer corpo celeste. Tudo passará diante dele. Por isso é que Pedro afirma que a criação será desfeita e os céus passarão com estrepitoso estrondo na vinda desse maravilhoso dia, na vinda desse terrível dia, na vinda do dia do Senhor. Lembre-se então de 2 Pedro, capítulo 3, versículos 11 a 13. A segunda resposta agora se refere à pergunta sobre quem enfrentará o justo juízo divino. Versículos 12, 13 e 14 desse texto de Apocalipse, capítulo 20. Três constatações temos que fazer. Primeiro, os mortos serão julgados. Segundo, o livro da vida é básico para o juízo. E terceiro, as obras de cada um serão contabilizadas. Eu leio para você o versículo 12 agora. Vi também os mortos, os grandes e os pequenos, postos em pé diante do trono. Então se abriram os livros. Ainda um outro livro, o livro da vida, foi aberto. Os mortos foram julgados segundo as suas obras, conforme o que se achava escrito nos livros. Querido amigo, os mortos postos em pé demonstra que não apenas os ímpios estarão na presença de Deus. Todos os mortos de todos os tempos, desde Adão, estarão na presença de Deus. Não há acepção de pessoas diante de Deus e por isso mesmo, todos, sem distinção, comparecem diante do trono para o juízo. Todos os que morreram desde Adão até a segunda vinda de Cristo comparecerão perante o tribunal para receberem a eterna porção. Dependendo da sua posição escatológica, aqui se discute sobre a ressurreição. Alguns entendem que haverá duas ressurreições, uma dos justos e outra dos ímpios. Por outro lado, muitos comentaristas veem aqui somente uma ressurreição no último dia e no julgamento final. No seu evangelho, o próprio João claramente ensinava que haveria uma ressurreição de todos e um julgamento. João 5:27-29, João 6:30-40, João 6:44, João 6:54, João 11:24. E nesse texto podemos ver alguns princípios que aplicam-se ao julgamento final. Temos que reconhecer essa distinção entre os livros e o livro da vida. Veja bem, os livros e o livro da vida. Os livros, evidentemente, representam o registro dos atos de cada um e mostram a justiça do julgamento de Deus, conforme Daniel 7:10. Enquanto o livro da vida, ele representa uma lista dos salvos, conforme, por exemplo, Êxodo 32:32, Salmo 69:28, Filipenses 4:3 e o próprio Apocalipse, capítulo 3:5, capítulo 13:8, capítulo 17:8 e capítulo 21:27, que estudaremos posteriormente. Os livros das memórias de Deus, tanto dos maus como dos bons, conforme Malaquias 3:16, serão abertos. Serão julgados de acordo com a consciência, conforme Paulo disse aos Romanos capítulo 2:15-16. Serão julgados de acordo com o conselho eterno de Deus. Salmo 139:16. O versículo 13 desse texto de Apocalipse 20 diz assim: deu o mar os mortos que nele estavam. A morte e o além entregaram os mortos que neles havia, e foram julgados, um por um, segundo as suas obras. Nesse momento de julgamento, nenhum morto foi isento desse julgamento. O mar deveria dar os seus mortos. Isto é uma expressão que para aqueles dias fazia muito sentido. Sabe por quê? Porque a maioria da população, mesmo que viajasse, percorresse longas distâncias, fazia isso por via terrestre. Poucos viajavam pelos mares. Nos dias de hoje, certamente, os aviões e outros transportes aéreos seriam até mencionados. O significado dessa expressão é que não haveria nenhum acidente ou nenhum incidente que pudesse acontecer que a pessoa que perdesse a vida ali não teria condições de chegar diante do trono do Supremo Juiz. Todos comparecerão diante do Senhor. Até os ímpios entregues à morte e ao inferno, conforme o capítulo 6:7-8, serão apresentados para o julgamento. Querido amigo, Deus tem domínio e ninguém pode proteger os mortos do julgamento dele. Esse tribunal é diferente dos tribunais que conhecemos. Veja bem, nesse tribunal haverá um juiz, mas não haverá jurados. Haverá acusação, mas não defesa. Haverá sentença, mas não apelo. A única maneira de escapar desse julgamento é confiar agora, hoje, no Senhor Jesus Cristo, recebendo-o como Senhor e Salvador de suas vidas. É pela fé, gratuitamente, que nós somos salvos. A salvação não se obtém pelas obras, mas elas afetarão, sim, a recompensa que receberemos. O versículo continua: e serão julgados um por um, segundo as suas obras. Querido amigo, Deus é justo e dará a recompensa a cada um segundo as suas obras. Aqui não temos nenhuma contradição com os princípios da salvação pela graça. Esse texto não se opõe em momento nenhum à salvação pela graça, não. Mas, já que essa maravilhosa graça não foi aceita pelos incrédulos, por aqueles que não creram, por aqueles que durante a vida não reconheceram e não deram o controle de suas vidas ao Senhor Jesus, as obras por eles praticadas os condenarão. Veja, por exemplo, em 1 Pedro 1,17, veja também aqui no próprio Apocalipse, capítulo 2, versículo 23, e depois confira lá também, quando nós estudarmos, capítulo 22, versículo 12. A segunda morte é o inferno, o destino final dos que creram não no Senhor Jesus, mas creram nos enganos de Satanás. Versículo 14 diz assim: então a morte e o inferno foram lançados para dentro do lago de fogo. Esta é a segunda morte, o lago de fogo. A morte e o inferno são inimigos de Deus, mas são dominados, utilizados e vencidos pelo Senhor. Simbólica e personificadamente, a morte e o inferno também receberão a recompensa merecida. Existem sentidos vários ou contextos em que o Senhor Jesus venceu a morte e o inferno. Nós temos vários textos que nos dizem essa verdade. A palavra grega aqui é Hades, isso é, região dos mortos. No passado, ele venceu a morte na sua ressurreição, conforme Pedro diz lá em Atos 2, 24 a 31. Paulo diz isso em Romanos 6, 9 e também reafirma isso lá para Timóteo, no capítulo 1, versículo 10. No presente, os servos fiéis participam da vitória sobre a morte, conforme Romanos 8, 2, Romanos 8, 39 e 1 João 3, 14. Mas no futuro, a morte, que é o último inimigo a ser vencido, conforme 1 Coríntios 15, 26, ela também será completamente vencida. Aqui, em relação à guerra do dragão e das suas bestas contra os santos, a morte e o inferno são derrotados e lançados nesse lago de fogo, isso é, no inferno. Em certo sentido, os santos, os cristãos fiéis, têm sido declarados justos por terem os seus nomes escritos no livro da vida. Eles poderão servir como assessores desse supremo juiz do Senhor Jesus, conforme lemos palavras do próprio Senhor Jesus em Mateus 25, 31 e 32 e 25, 40. Foi Paulo quem disse: onde está, ó morte, a tua vitória? Onde está, ó morte, o teu aguilhão? 1 Coríntios 15:55. Tragada foi a morte pela vitória, conforme Isaías 25:8 e 1 Coríntios 15:54. Querido amigo, o vencedor é isento dessa morte. Ele participa da vida que há em Cristo Jesus. O lago de fogo foi representado como um lugar de castigo perpétuo. Mas esse lago de fogo também é derrotado, porque ali só ficarão os que não creram no Senhor Jesus como Senhor e Salvador de suas vidas. E agora chegamos então à terceira e última resposta. A resposta referente à pergunta sobre qual razão pela qual todos enfrentarão o juízo. Versículo 15. Versículo 15 diz assim: e se alguém não foi achado inscrito no livro da vida, esse foi lançado para dentro do lago de fogo. A própria menção do livro da vida leva-nos a confirmar que os santos também estão nesse tribunal. Tudo indica que esse julgamento envolve os servos da besta, mas os servos do cordeiro estão presentes. Nenhum seguidor da besta será achado no livro da vida, onde estão escritos o quê? Os nomes dos adoradores do Senhor. Espero que o seu nome também esteja, porque com certeza, pela graça de Deus, o meu nome está escrito nesse livro. Os ímpios, aqueles que se submetiam à besta, são lançados no lago de fogo, participam da segunda morte, mas ainda existe o livro da vida, a segurança para os servos fiéis que não prostraram-se diante da besta. Essa cena de julgamento diante do grande trono branco completa a figura dos santos vitoriosos lá no início do capítulo. Se os adoradores da besta gozavam de alguma vantagem durante um período curto nessa vida, os adoradores do Senhor têm a garantia da vantagem final e eterna. E com certeza essa é uma palavra de profunda consolação. Quero concluir então mostrando o seguinte, que as almas debaixo do altar pediram a vingança divina e Deus prometeu que julgaria os perseguidores e nessa hora isso aconteceu. Nos capítulos 18, 19 e 20, ele mostrou a sua fidelidade por meio de visões do julgamento e do castigo divino. A meretriz, a besta da terra, a besta do mar, o dragão, todos os seus colaboradores foram julgados. E esses versículos finais do capítulo 20 descrevem uma cena de julgamento e destruição dos mortos. A santidade de Deus não aceita impureza daqueles cujos nomes não foram achados no livro da vida. Por isso, querido amigo, no final dessa história, somente os cristãos, os servos do Cordeiro, podem ficar. E esses servos são aqueles que têm os seus nomes escritos no livro da vida. A minha oração é que o seu nome esteja escrito no livro da vida. Que Deus te abençoe, um grande abraço e até o próximo programa.

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1: Momento de oração. Chamados à vitória. Para ser um homem de acordo com a vontade de Deus. Hoje é dia 25 de agosto e o tema é O Suprimento Generoso de Deus. Pai Celestial, faça-me perceber que cuidador e provedor amoroso o Senhor é. Conceda-me uma revelação maior de Cristo em minha vida. Dê-me uma unção maior do Espírito em minha vida. Torne-me consciente de quem o Senhor é em mim e do que o Senhor quer fazer através de mim. Aquele que supre e somente ao que semeia e o pão ao que come também lhes suprirá e multiplicará a semente e fará crescer os frutos da sua justiça. Segundo aos Coríntios 9, versículo 10. É sempre muito bom orar com você. Aqui, Ricardo Santos. 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

Eu sou o pastor Sérgio Moraes, da Igreja Batista Boas Novas, em Jundiaí, São Paulo. Eu quero deixar com você uma palavra para o seu coração e para sua vida, um desafio para você hoje. Eu não sei como que você está, mas eu sei que você pode, ao ouvir a palavra, ao receber a palavra através da fé, ser impactado, não pelas palavras do pastor Sérgio, mas pela ação poderosa do Espírito Santo na sua vida. Gênesis capítulo 3, no versículo 9, tem uma palavra que eu quero compartilhar com você, e depois nós vamos para o capítulo 4, o capítulo seguinte, também o versículo 9. Eu quero deixar esses dois versos com você. Gênesis 3, 9 diz assim: então o Senhor Deus chamou o homem e perguntou: onde você está? Essa é uma pergunta que eu considero muito importante. O contexto desta pergunta está aqui no capítulo 3, é quando Adão e Eva, eles pecaram. E quando eles pecaram, eles se afastaram de Deus. E é interessante que aqui nós vemos Deus à procura do homem. O texto fala que Deus tinha uma relação com o homem. Eles tinham um momento no dia em que eles se encontravam para uma conversa, para um diálogo. E de repente, um dia, Deus procura para uma conversa Adão. E então, eu não estou colocando aqui para você em xeque a questão desse atributo de Deus, que Deus vê todas as coisas, que Deus está em todos os lugares. Eu não estou colocando em xeque isso. Por quê? Quando Moisés escreveu Gênesis, ele coloca na perspectiva humana, para mim e para você, como se Deus estivesse realmente preocupado, querendo saber aonde Adão estava. Deus sabia. Eu vou só dar um exemplo para você. Pense comigo. Você que é pai, ou você que é mãe, e tem o seu filho lá de 3 aninhos, de 4 anos,

0: mais. Se você tem a sua Bíblia aberta em Gênesis capítulo 3, você vira a página e vai para o capítulo 4. Tem algumas Bíblias, dependendo da versão, tá na mesma página, do lado direito ou do lado esquerdo. Eu tive que virar a folha, a minha versão não me deu essa condição. Mas o capítulo 4, versículo 9, é muito interessante, que é uma segunda pergunta que Deus faz. Eu vou colocar essa pergunta para você, que diz assim: então o Senhor perguntou a Caim: onde está seu irmão? Onde está Abel? Se na primeira pergunta a preocupação de Deus é aonde você está, agora a segunda pergunta é: aonde está o teu irmão? A resposta aqui de Caim, e se você conhece o Gênesis, se você conhece, você sabe muito bem que foi Caim que matou Abel, o seu próprio irmão. Deus não sabia? Claro que ele sabia, mas Deus, ele sempre vem no mesmo nível em que nós estamos, e ele perguntou para Caim: aonde está seu irmão? Aonde está Abel? Essa é uma pergunta que deve estar todos os dias na minha mente e no seu coração. Sabe por quê? Quando você olha ao seu redor, você vê inúmeras pessoas. É o meu irmão, é o meu próximo, é aquele que está necessitado, é aquele que está carente, ele é o meu irmão. E essa pergunta vem para mim: aonde está o teu irmão? Aonde está Abel? E você pode até colocar o nome, se você conhece alguém, porque essa pessoa possivelmente está precisando de alguém que estenda a mão. E a mão de Deus aqui na terra é a minha mão, é a sua mão, são as nossas mãos que alcançam essas pessoas para que elas sejam resgatadas. Aqui, a resposta de Caim para Deus foi uma resposta marota, foi uma resposta dura. Ele diz assim: então, não sei, respondeu Caim. Olha que falta de educação. E ele continua: por acaso sou responsável por meu irmão? Qual que é a sua resposta? Se Deus pergunta para você: aonde está o teu irmão? Qual é a sua resposta? Olha o que Deus fala aqui na sequência. Então Deus disse: o que você fez? O que eu estou fazendo com meu irmão? Qual é a relação com meu irmão? Será que eu amo? Será que eu tenho a alegria de atendê-lo no momento da carência, no momento da necessidade, no momento da dor? Hoje nós temos visto inúmeras pessoas sofrendo. Essa semana estava lidando com a questão da morte, com pessoas que repentinamente têm um desespero e tira sua própria vida. E eu fico pensando: meu Deus, eu poderia ter sido um irmão neste momento, momento que antecede a esse ocorrido triste. Eu poderia ter estendido a mão. Quem sabe o mundo hoje está precisando da minha mão e da sua mão, que alcance estas pessoas aonde elas estão, para que elas recebam a mensagem de paz, de amor, de alegria, de transformação. Eu quero deixar essas duas perguntas com você hoje: aonde você está? Mas eu não posso esquecer da segunda pergunta: aonde está seu irmão? Pense nisso, ore, se coloca diante de Deus e responda você mesmo aí onde você está, seja na rua, seja no seu trabalho, ou você está em casa, ou você está numa noite vivendo um momento de muita tempestade na sua vida, aonde você está? Mas não se esqueça que tem o seu irmão também, que ele precisa de você para ser bênção na vida dele. Que Deus abençoe você e que você tenha um encontro com esse Deus maravilhoso. Deus te abençoe.
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Muito bem, chegamos nesta última meia hora e como é bom saber que você vem conosco. Vamos juntos até as 4 da manhã. A gente aproveita sempre para trazer o melhor da música para você. Lembrando que daqui a pouco é o pastor Janos trazendo mensagem para hoje.

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1: Uma pergunta simples pode abrir uma conversa profunda. Quem é Jesus Cristo? O que ele fez por você? Quando você é catequista e responde, não

0: transmite apenas informação. Você mostra aquilo que aprendeu a viver. O apóstolo Paulo orienta Timóteo a ser exemplo na palavra, no procedimento, no amor, na fé e na pureza. O apóstolo Pedro orienta a explicar a razão da esperança com mansidão e temor. Quem ensina Cristo precisa cuidar da verdade que anuncia, da própria vida que apresenta. Isso toca diretamente a sua experiência. Não se trata de você parecer perfeito. A questão é ser íntegro. Integridade não significa nunca errar. Significa não esconder o erro nem usá-lo como desculpa. Quando você ensina Cristo com humildade e temor, reconhece que também está aprendendo. O apóstolo Paulo disse que esteve entre os coríntios em fraqueza e em temor e em grande tremor. A fé cristã não é apresentação de alguém superior, é testemunho de alguém alcançado pela graça divina. Por isso, catequista, sua vida também ensina. Uma criança, um adolescente ou adulto pode esquecer uma explicação, mas não esquecerá como você tratou uma pessoa. Pode lembrar sua paciência, sua honestidade, sua disposição de reconhecer um erro. Ensinar a verdade de Cristo exige coerência, não perfeição. Coerência. Paulo orienta Tito dizendo: torna-te pessoalmente padrão de boas obras. Quem ensina Cristo precisa ser modelo até quando reconhece suas falhas. Hoje, pergunte diante de Deus: minha vida confirma aquilo que minha boca ensina? Se houver falhas, não desanime, leve-as a Cristo. Corrija o que precisa ser corrigido. Peça perdão quando necessário. Quem ensina Cristo precisa ensinar com a boca e confirmar com a vida. Nessa semana, escolha um comportamento que precisa mudar e transforme sua decisão em exemplo. Deus lhe dará graça. Ensine com temor e esperança, aquela que vem do céu para o seu coração. 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Até já.
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2: Olá, gente querida de toda parte. Vamos para mais um Café com Deus? E o tema é algo tão necessário entre nós, a Igreja do Senhor, quanto mal entendido: avivamento. Mas vamos lá. É isso algo possível? Sim, essa questão surge quando percebemos que a nossa vida espiritual entrou num modo de economia de energia. Oramos menos, a Bíblia já não nos entusiasma tanto e o pecado já não incomoda como antes. Então alguém anuncia: precisamos de um grande avivamento.
3: Com luzes, fumaça, música crescendo, alguém caindo e, se possível, uma experiência espiritual parcelada em 12 vezes.
2: Bem, vamos lá. É preciso distinguirmos bem as coisas. Avivamento não é uma técnica para produzir emoção. Não conseguimos fabricar a ação do Espírito Santo com música, gritos, repetição de frases ou manipulação emocional. Não. O Espírito Santo é Deus. A regeneração e a verdadeira vida espiritual são obra soberana da graça.
3: Ainda bem, cafeiteiro, porque tem culto que parece show de talentos com teologia.
2: Mas isso também não significa ficarmos de braços cruzados. Jesus, falando à igreja de Laodiceia, não mandou organizar ela um congresso sobre avivamento. Antes foi ele certeiro e disse: sê, pois, zeloso e arrepende-te. Lá em Apocalipse 3:19. Essa era uma igreja rica, estruturada e aparentemente bem sucedida, mas espiritualmente morna. E Jesus não ofereceu uma experiência emocional, mas demandou arrependimento. A igreja de Éfeso, ele também disse no mesmo livro: lembra-te, pois, de onde caíste, arrepende-te e volta à prática das primeiras obras.
3: Ou seja, o problema não era a falta de uma experiência nova. Com certeza, era o abandono dos erros antigos que já sabiam que deviam fazer. Eita, crentaiada! Já naquela época, tinha uns malandrecos.
2: Exatamente. Talvez nossa fé não precise de novidade espetacular, mas de retornar, de voltar à palavra, voltar à oração, à comunhão, a servir, a obedecer, a amar aquilo que Cristo ama. E prestem atenção, não podemos fabricar avivamento, mas podemos abandonar a frieza. Não podemos mandar o Espírito Santo soprar, mas podemos parar de resistir à sua palavra e às suas ordens. E talvez o começo seja muito menos espetacular do que imaginamos. Pode começar com uma Bíblia aberta e um coração de joelhos dizendo: Senhor, perdão, eu esfriei, tem misericórdia de mim.
3: E sem precisar chorar até cair no chão, são 2 horas de louvor e pressão vinda dos microfones.
2: Sem isso, basta cair de joelhos, pois avivamento não acontece de fora para dentro. E mais, o choro pode expressar apenas remorso ou uma emoção momentânea. O avivamento real vem do nosso arrependimento. E este, como sempre afirma o pastor Augustus Nicodemos, não é quando choramos. Arrependimento é quando nós mudamos. Então, vamos falar com Deus. Pai amado, obrigado por nos chamares a isso. Não queremos confundir emoção com avivamento, nem barulho com poder. Por isso pedimos-te, Traz-nos de volta. Dá-nos fome da tua palavra, prazer na oração, disposição para obedecer, sem que precisamos sentir, mas apenas fazer. Faz-nos lembrar de onde caímos e que voltemos às primeiras obras. Vivifica-nos pelo teu Espírito e devolve-nos a alegria de sermos teus, pois não queremos apenas sentir mais, queremos amar mais, obedecer mais e viver mais para a tua glória. Em nome de Jesus pedimos-te. Amém. Alô, amigos, queridos e companheiros deste café. Escrevam-nos e tragam as suas críticas e sugestões, como também repartam comigo e os que comigo produzem este programa, em que vos temos ajudado. Um abraço nosso, meu e da turma toda que vos serve, desde São Paulo, no Brasil, como em Lisboa, Portugal.
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Muito bom dia, ótima madrugada. Eu sou Fábio Zamana, chegando aqui na RTM nesta terça-feira, 25 de agosto, em 25 de agosto de 2026. Vamos juntos até as 9 horas da manhã no horário de Brasília, levando a programação da RTM. Ótimo dia, excelente terça-feira para você. Vamos juntos, se você pode participar, pode interagir pelo nosso WhatsApp. Hoje o WhatsApp funcionando, como é ruim ficar sem WhatsApp, ficar sem receber vocês aqui, viu? Realmente a programação não é a mesma, mas hoje tudo certo, tudo funcionando, inclusive já começo mandando abraço pra Alda Paula lá no Ponto do Café, que tá desejando uma boa terça-feira pra todo mundo. Bom trabalho aí, Alda, obrigado pela companhia, obrigado pela participação. Daqui a pouquinho tem Hinos que Tocam, 4:30 tem Música da Terra com Cláudio Ronca e Zé Dequias. Seguimos com música pra você, Dan e Daniel, Deus tem o melhor pra mim.

0: Deus tem o melhor para mim, Dan e Daniel aqui na RTM. Agora seguimos mais um episódio do Hinos que Tocam.
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0: E está no ar mais

0: mais uma edição do Hinos que Tocam. Hoje ouviremos sobre a história do hino Conta-me a Velha História. A autora, Arabelle Catherine Henkin, nasceu em Londres, na Inglaterra, em 1834. Era ativa na escola dominical e no trabalho desde os seus primeiros anos. Antes de atingir os 20 anos de idade, Hankley dirigiu uma grande classe bíblica para moças. Afeiçou-se tão profundamente às suas alunas que por mais de 50 anos manteve contato com muitas delas. A letra de Conta Minha Velha História é parte de um longo poema intitulado A Velha, Velha História, escrito em 1866. A primeira parte é um poema de 50 estrofes intitulado A História Desejada. A segunda parte é intitulada A História Contada. A autora contraiu uma grave enfermidade pouco antes de compor o poema e passou longos dias escrevendo. Esse belo hino foi traduzido para quase todas as línguas, porém, somente tornou-se famoso depois de que W. Doane escreveu a melodia para ele. Vamos então ouvir Conta Minha Velha História com Gerson do Amaral e Mariana Oliveira do Amaral.
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ouvimos Conta-me a Velha História, com Gerson do Amaral e Mariana de Oliveira do Amaral. Agora vem chegando Flávia Lopes, pastor divino, seguindo para a segunda parte do programa.

0: ouvimos Flávia Lopes, pastor divino.
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0: E vem chegando Jota Neto, a Formosa Jerusalém.

0: ouvimos Josafá Vasconcelos, Lugar para Ti.
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0: Agora vem chegando João Paulo, Minha Alma Engrandece.

0: ouvimos João Paulo cantando Minha Alma Engrandece. Com essa canção, chegamos ao fim a mais um programa Hinos que Toca, um programa que teve a produção Raquel Campelo, revisão Marcos Olivares, apresentação Fábio Zamana. Até o próximo Hinos que Tocam.
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1: Agora 4:30, horário de Brasília. Ótimo dia para você.
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0: E daqui a pouquinho, Música da Terra com Cláudio Ronck e Zé Dequias. Vamos lá, quero mandar um abraço especial para você que participa, interage, WhatsApp 11 974 181 456, mandando abraço pro meu xará Fábio Assis, tá com a gente lá em São Luís, abraço meu xará. Também Vanderlei Gurupi, Tocantins, aquele abraço Vanderlei, como é que você tá?
1: Gurupi, Tocantins, ouvindo-nos, hinos que tocam.
0: Maravilha. Valeu, meu amigão. Um ótimo dia pra você. Elisângela, em Interlândia. Desejando uma ótima madrugada pra todos. Mandou fotinho aí de um cafezinho. Combina, né? Aqui em São Paulo, você sabe que tá um frio. 14 graus agora e uma garoa. José Carlos, em Petrópolis, Rio de Janeiro. Como estão as coisas por aí, meu amigo José? Tudo bem? Um abraço pra você e todos cariocas. Graça Imperial, Natal, Rio Grande do Norte. Tá passando por aqui. Tudo bem, Graça? Bom dia.
2: Papai Céu, Pastor Fá, tudo bem? Mando meu bem. Mando um abraço, Leão, para todos que estão ouvindo a RTM. Reforçando para a Pastora Monique, Pastor Israel, para o irmão Riquelmo, Giliano Soriano. E para você, viu, Fábio Samuel, para sua família. Obrigado pelas orações pelo meu filho. Deus tá fazendo grandes coisas, amém.
0: Abraço, minha amiga. Bom saber. Um abraço para você, Graça Imperial. Henrique Graça Cabral tá com a gente também, desejando uma ótima terça-feira. Rinaldo Costa, São Vicente Ferrer, Maranhão, bom dia.
3: Bom dia, bom dia, bom dia.
0: Bom dia, bom dia. Tudo bom, Rinaldo?
3: Todos das Rádio Transmundial. Bom dia, Fábio Zamana.
0: Bom dia
3: a todos os ouvintes dessa Transmundial. E um bom dia para todos. E um forte abraço. E um ótimo dia. Abençoado por Deus.
0: Maravilha.
3: Que Deus venha nos livrar, nos abençoar e nos guardar cada dia mais nosso dia. E um abraço.
0: Valeu, Rinaldo. Ah, que alegria dele, hein? Gostei, gostei, gostei. É, participem assim, alegres, viu? Madrugada, o povo tá com sono. Se chegar alguém triste, todo mundo dorme, né? Mas falando em alegria, ele também representa muita alegria. River Kennedy, direto de Londres, bom dia.
4: Vamos fazer aquele cafezinho, né? Que é esse aqui, ó. Bem gostoso. E como é que vai ficar aqui?
0: Olha, café é solúvel esse? Cheirinho tá chegando aqui, viu, River? Cheirinho do café tá chegando aqui. Abraço, meu amigão.
4: Você aceita o cafezinho?
0: Aceito, aceito. Você traz aqui pra mim sem açúcar, tá? Sem açúcar, por gentileza. Eita, nós, hein, River? Deixando o povo com vontade do cafezinho aí. Abraço, meu amigão. Abraço pra você. Um excelente café. Também tá com a gente Francisco Araújo em Sobral, lá no Ceará. Bom dia, José de Ribamar, tá por aqui também já tomando seu cafezinho, hoje tem aí pãozinho, pão francês, tem manteiguinha, tem bolo, tem café que não pode faltar, né, José? Abraço, amigão. Marilene de Jesus, tá com a gente também, tá mandando abraço aí pro maridão José Marques, tá saindo pra trabalhar, ligado no programa. Hoje é dia de cuidar do Pietro, hein? Cuidar do netinho aí, maravilha. Hoje a casa fica animada. Conceição São Luís, bom dia.
5: Bom dia, Fábio Zamana.
0: Bom dia, bem, Conceição.
5: Transmundial, hoje mandando um abraço de um a 100 para não esquecer de ninguém, de um a 1000 para todos os recantos do Brasil e fora do Brasil. É, Conceição Soares do Alto do Turô, aqui São Luís, Maranhão.
0: Valeu,
5: Fábio,
0: valeu.
5: Minha mãezinha tá internada numa unidade
0: hospitalar. Que ela teve, menina?
5: Hospitalar ali na Avenida Kennedy.
0: O que que ela teve?
5: Tá na UTI. Minha mãe já tem 90 anos, mas vem assim, eu peço oração.
0: Tá
5: de
0: certo.
5: Todo o grupo, de todos.
0: Tá nas mãos de Deus,
5: minha mãe,
0: né?
5: Recupere a sua saúde e volte pra cá.

0: casa.
1: Isso aí, se
0: um
1: Deus quiser.
0: Cheiro,
1: se
0: uma
1: Deus
0: excelente
1: quiser.
0: Terça-feira para
1: o
0: todos.
1: O cheiro,
0: em
1: Conceição.
0: Nome de Jesus.
1: Abraço de leão para você e para sua mamãe aí, viu? Vamos com música da terra. Tá chegando Cláudio Ronque e Zé Dequias.
2: Seu maravilhoso.
3: Essa é boa, Zé Dequias. É. Que isso, Zé Dequias?
2: Ô, seu Cláudio. Eu tava aqui, rapaz, relembrando as músicas. Faz tempo que eu não ouço, rapaz. Lembra do seu maravilhoso olhar?
3: Que isso, Zé Dequias?
2: Ô, lindo, seu Cláudio.
3: É. Anuncia uma música pra gente aí, vai.
2: Ô, seu Cláudio, boa, hein, rapaz. Você sabe quem tá chegando aqui, Zô?
3: Quem?
2: Então toca pra nós ouvir o batismo de um cavalo aqui no Música.

0: viu? Música da terra com bonita música, Luiz e Roberto. Quem irá? E tem mais pra vocês, seu grato. Tem mais pro nosso ouvinte.
1: Vamos com a Mara Lima? Ela canta a Igreja Chora.
0: Tá bom,

0: Zé Dequias, tem mais pra gente aí?
1: Anderson, tô ligando aqui meu radinho pra escutar mais uma. E sabe quem vem chegando? Sérgio Marques Marquinhos. Festa de alegria, senhor.

0: você que tá nos ouvindo, preste bastante atenção, abre seu ouvido que vai começar o boletim rural. Acompanhe as informações do campo. Daqui a pouco nós voltamos, Ceará Rio Grande.
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2: Comece em seu rádio Boletim Rural. Hoje na apresentação de Cláudio Ronchi. E nesta edição, você fica sabendo. Preço do feijão carioca sobe com menor oferta no mercado. Esta e outras notícias, agora no Boletim Rural.
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2: O preço do feijão carioca subiu nos últimos dias, mesmo com o avanço da colheita da terceira safra, segundo o CPE. De acordo com os pesquisadores, produtores venderam parte da produção para fazer caixa e decidiram armazenar outra parcela dos grãos. A estratégia reduziu a oferta disponível no mercado e fortaleceu a posição dos vendedores nas negociações. Com isso, fatores como a qualidade dos grãos e o ritmo das vendas continuam influenciando os preços do feijão. O preço da mandioca segue em alta pela oitava semana consecutiva, segundo o CPE. A valorização é causada principalmente pela oferta restrita de raízes para a indústria. Produtores estão reduzindo as negociações, esperando novas altas enquanto parte das lavouras passou por poda. Com menos mandioca disponível, a produção de fécula e farinha também diminui. Em algumas regiões, o preço já ultrapassou um real por grama de amido. O preço da soja subiu no mercado brasileiro nos últimos dias, impulsionado pela forte demanda interna e externa e pela menor oferta dos vendedores, segundo o CPE. O indicador de Paranaguá chegou a R$ 154,63 por saca, o maior patamar nominal diário desde abril de 2023. A demanda da China continua aquecida, enquanto as indústrias brasileiras aumentaram as compras para recompor estoques. Já os produtores estão mais cautelosos nas vendas diante das incertezas sobre a próxima safra e dos possíveis efeitos do El Niño. Com fonte de Globo Rural, produção de Karina Joubert, coordenação de Marcelo Fávero, direção de André Castilho, com realização da sua RTM Brasil, na apresentação de Cláudio Ronchi, esta foi mais uma edição do seu Boletim Rural.
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0: Seu Cláudio, eu quero ouvir a música, rapaz. Sabe que eu quero cantar aqui, seu Cláudio? O que, Zé Daqui? Com o nosso amigo Ézio e o nosso amigo Everardo. Olha só, mudando para Ciano. Maravilha.

0: senhor, viu?
1: É mesmo, Zé Liquias, por quê?
0: O senhor tá ficando gordinho, rapaz. O senhor tá ficando gordinho, viu? O senhor precisa parar de comer um pouquinho, porque o negócio tá ficando complicado, viu? E você precisa fazer uns exercícios, precisa se cuidar, rapaz. O senhor tá pegando um pezinho bom aí, viu?
1: É verdade, Zé Liquias, eu não tenho me cuidado direito.
0: Mas é bom os cuidados. A gente precisa se apresentar bonitinho, cuidar do nosso corpo, faz bem pra saúde, ó.
1: Tem razão, Zé Liquias, tem razão.
0: Não é verdade? Tô ouvindo que o senhor tá ultimamente aí andando com as camisas meio largas, com as bermudas meio grandes, com as calças largas. Eu estranhei, assim, mas quando eu vi o senhor de lado, falei, rapaz, o Claudio tá com a barriga, por eu vou dar uma coisa pra você, rapaz.
1: É verdade, Zé Liquias, eu passei um pouquinho do ponto nessa vez. Mas eu vou me cuidar, eu prometo.
0: Olha, seu Grado, eu entendo que o senhor vai ficar bem melhor, bonitão, vai ficar bem em forma, viu? Enquanto isso, vamos ouvir uma música.
1: Vamos lá? O que você acha de Levita e Levitinha?
0: Levitinha, senhor?
1: Levita e Levitinha.
0: O seu Grado.
1: Oi.
0: Quem vai cantar, senhor?
1: Levita e Levitinha.
0: Canta de brincadeira comigo, senhor?
1: Não, Levita e Levitinha.
0: Atraso, é o Levita e Levitinha? É um grande pequenininho?
1: Ah, Zé Liquias, para de brincadeira, vai. História de Jesus.
0: O Levita e Levitinha vai cantar a história de Jesus?
1: Vai.
0: Então vamos ouvir isso.
1: Por hoje é só, Zé Liquias.
0: Ah, e não tá bom. Logo, logo a gente volta. E com muito mais música. Peraí! Esta foi mais uma produção da Transmundial!
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1: Em promoção, 5 horas em ponto, horário de Brasília.
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Alô, gente amiga, muito bom dia pra você. Bom dia, bom dia, bom dia. Vamos chegando, Edgar Messias. É nóis, hein? Edgar Messias, a partir de agora, aqui na sua Rádio Paz FM, a Rádio da Família, no comando aqui da nossa programação. O Amanhecer com Cristo já está no ar, viu, gente? Já estamos no comando. É, você que viu ouvindo aí a Transmundial, Cláudio Ronque, o Zedequias.

0: ouvindo aqui a programação, pode mandar aquele alô, fique à vontade. O nosso WhatsApp é o 639. Vou repetir: 639 8420. Aham, isso, 8420-6868. Para você zap zapear, 639-8420-6868. Diz para mim quem é você. Sua primeira participação precisa que você se apresente para eu saber exatamente quem é que mandou esta mensagem. É, manda um alô aí pra gente aqui. Quem é você? Quem é você? Diz aí, ok? 639-8420-6868. Interaja, participa, saia do anonimato e vem pra cá, tá bom? 5:02, horário de Brasília, hora certa pra você, 5:02. 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E tem você que sempre nos acompanha, interagindo aqui com a gente, apoiando aqui a nossa programação. Olha que turma legal, hein, produção? Olha que é isso, começando sempre aqui com a nossa amiga irmã Sara, meu presbítero Valdeci, tá ligado na Paz FM? Esse não é o Valdeci lá do sul do Brasil, não, viu? Esse aqui já é outro Valdeci. Daqui a pouco eu vou te atualizar, viu? Meu amigo Valdeci, nossa irmã Isa Maria, ok? Bom dia pra você também. Daqui a pouco eu vou abrir suas mensagens. Daqui a pouco tem alô, hein? Já vou mencionando aqui você que interage, já tá aqui comigo, me fazendo companhia. Meu amigo João Batista, em Divinópolis. Que turma boa, rapaz! É, olha aí, meu amigo Domingos Dóris em Porto Nacional, o Amadeu Farias também aqui comigo, obrigado, gente, por chegar junto comigo, hein? Chegou até antes aqui, ó, ouvintes começam a chegar a partir da meia-noite, irmão.
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0: Tem coragem ou não? Tem coragem ou não? Meu amigo Joel, que o diga, né, Joel? Tranquilo por aí, irmão, Deus abençoe, obrigado por estar com a gente. Meu amigo Ney também tá aqui ligado, mandou sua mensagem direto da Grande Taquari, de Luzimangues a Palmas, Palmas a Luzimangues, quem sabe atravessando a ponte aqui da cidade que liga Palmas a Luzimangues. Meu amigo Tiago Ribeiro, menino tá ligeiro, menino tá... É, Tiagão Ribeiro, biscoito frito e si aí, rente no batente, né, Tiagão? É nóis. Meu amigo Janilson, obrigado. O Adilson Batista também tá aqui comigo, ligado na gente. Olha que turma, hein? Rapaz, hoje é terça-feira. Terça-feira é um dia que geralmente a turma chega com força total aqui, hein? Só não sei o mistério. Não sei qual é o mistério. Mas é verdade, terça-feira é um dia muito especial aqui de participação. Luiz Donizete também, lá Lago Sul. Alô, povão aí do Grande Lago Sul, bom dia. Daqui a pouco eu vou abrir suas mensagens. Muita calma, que nós estamos chegando. Vamos nos organizando. Olha, tem as músicas do quadro Você Decide, pra você ouvir com atenção as duas. Ouve um pouquinho, que eu já vou chamar aqui as músicas. Moda de viola, tá, minha gente? Sertanejo. É, só modão. Só aquele estilo caipira. Sertanejão é o que nós vamos curtir aqui até às 7 da manhã. Eu, alto estilo, aumente o volume do seu rádio, se tiver alguém por aí roncando, já vai despertando, já vai chegando pra cá, bora! É terça-feira, 25 de agosto 2026, Edgar Messias chegando, 5:05, vamos então às músicas do quadro Você Decide. Esta tranquila, começa assim, é o Tito Gabriela, casa.

tranquila, mão da Viviana. Tito Gabriela, a música é Máscaras. Essa daqui é a mais hit chamada, é a segunda. Duas. São duas e você escolhe uma. Mande o seu voto. Música de número um, música de número dois. Ângela Vieira.

0: Aí tá pra você. Ângela Vieira, tô dizendo, é o nome da segunda opção, 5:07, pra gente brincar e interagir, escolhe aí uma das duas, tá bom? Edgar, eu quero ouvir também, pode sugerir uma moda de viola, gente, tem muitas aqui já programada, a nossa produção sempre disponibiliza aqui uma infinidade de músicas, e aí você vai sugerindo, nós vamos encaixando, e aí nós vamos ao longo da programação, dentro do nosso tempo previsto, né, gente? Tem muitas músicas pedidas que não dá tempo de tocar até o final do programa. Aí tem o momento da palavra às 6 da manhã, todo mundo já sabe, mas eu vou reforçar aqui comigo. Olha, tem palavra de Deus e oração, viu, gente? Oração. Glória. Quem vai orar comigo aí, ó? Já sinalize também, mande o seu pedido de oração aqui no 63984206868, tá bom? Meu amigo Francisco Assunção, é nóis, tamo junto. Daqui a pouco também vou liberar seu recado aqui no momento de alô de participação. Pronto, dito tudo isso, já estamos por aqui, nos apresentamos, já falamos o que vai acontecer ao longo da nossa programação, tamo junto, vem pra cá, nós estamos aqui te aguardando. Minhas amigas dona de casa, no preparo do café por aí, ah, isso, minhas irmãs, meus irmãos, a você que já tomou um cafezão hoje aí, como é que é? Eu já tomei, eu sou desse, não sou, ó,
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0: Ligeirão, ligeirão, já tomei o meu cafezão e corri pra cá. É nóis, bora! Sim, sim, claro, claro, 5:08, se confira, 5:08, é, vamos juntos. Vou chamar canções, vamos lá, nossa sequência aqui hoje, tem Rael e Mara, tem Vitória Caminho, ah, essa canção, eu chamo a sua atenção pra você ouvir com muito carinho, vamos conferir então.

certeza. Em Palmas, 5 horas e 14 minutos. Rick Renan, Estrela da Manhã, nome dessa bonita moda aí, ó. Bom dia pra você que está no sítio, na chácara, nos PAs. A você, meus amigos caminhoneiros. Tem canção pra você também aqui, hein? Daqui a pouco vamos conferir uma bola demais. Bom dia.

0: 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Você ouviu com Rick Renan, Estrela da Manhã, que no amanhecer com Cristo. Boa, hein, rapaz? 5:18. 5:18. 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E o nosso WhatsApp, confia, 639-8420-6868. Já também manda pra pessoa. Olha, aí você ouve e pode participar. Pode mandar aquele alô, pode mandar. Se tiver alguém aniversariando aí, nos informe. Nós vamos fazer aquela festa. Toda a produção, toda a equipe aqui da Paz FM vai fazer aquela festa junto com você. Aqui comigo, primeiro programa ao vivo de segunda a sexta-feira, começando às 5 da manhã, vamos até às 7, Edgar Messias. Manda o nome do comunicador também, olha, de 5 às 7, de 7:30 às 10, tem o Chicão comandando o Paz e Amor. Isso. Depois tem o Manhã na Paz, né? O Manhã na Paz com o Chicão, Paz e Amor com o pastor Paulo Rodrigo, e aí segue durante todo o dia, meu amigo Alex Nascimento, comandando Som do Céu, o Éder Parente lá às 4 da manhã, nesse estilo sertanejo também, moda de viola é por lá também. Você começa o dia com modão sertanejo, moda de viola, e termina também com o modão da paz, ok? Depois das 8 tem a Irenai comandando lá o toca-toca da paz. Muita coisa boa, não é isso? Vem pra cá, sinalize aí, interaja e compartilhe as nossas programações para os seus contatos. 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Agora essa aqui, ó, com Raiz e Ravel, vai pros meus amigos caminhoneiros, ligado no Brasil.
1: Brasil!
0: Pra todos os caminhoneiros aí na 153 e em todas as demais BRs do nosso estadão do Tocantins. Vai, Raiz e Ravel, canta, calma.

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1: A inteligência artificial está cada vez mais presente na rotina dos pequenos negócios brasileiros. Pesquisa realizada pelo Sebrae em parceria com a Fundação Getúlio Vargas e o Google mostra que micro e pequenas empresas utilizam a tecnologia principalmente em ações de marketing e divulgação. Entre os principais benefícios apontados pelos empreendedores está a economia de tempo. O analista de competitividade do Sebrae Nacional, Eduardo Curado, explica que a inteligência artificial deixou de ser uma ferramenta restrita às grandes empresas.
2: Sabe aquele tempo em que a inteligência artificial parecia coisa de filme, ficção científica ou alguma coisa que só as multinacionais bilionárias ou as grandes empresas podiam pagar? Isso aí ficou pro passado. Hoje ela tá no nosso bolso, no celular que a gente usa para trabalhar. Pro pequeno negócio, a inteligência artificial ela funciona como aquele assistente nota mil, assim. Ela te ajuda a organizar ideias, a escrever um texto mais caprichado para vender um produto, a planejar promoções e garantir, por exemplo, que nenhum cliente que mandar mensagem no final de semana fique sem uma resposta.
1: Além de facilitar a divulgação de produtos e serviços, a inteligência artificial também pode ajudar no atendimento aos clientes, na criação de conteúdos e na organização das atividades da empresa. O analista de competitividade do Sebrae Nacional, Eduardo Curado, explica como dar os primeiros passos.
2: Meu primeiro conselho é não tenta fazer tudo de uma vez. Escolha um problema que hoje consome muito o seu tempo. É responder mensagem? É criar ideias de postagem? É organizar as contas? Escolha essa dor. Busque uma ferramenta simples de IA para te ajudar e vá testando aos poucos, sem medo de errar.
1: Segundo o Sebrae, a inteligência artificial deve ser incorporada gradualmente ao negócio, sempre preservando a identidade da empresa e revisando as informações geradas pelas ferramentas. A pesquisa também mostra que, embora a maioria dos empreendedores já conheça a tecnologia, muitos ainda precisam de orientação para aplicá-la no dia a dia da empresa. 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
5: Países que avançaram na transição energética já colhem ganhos concretos em saúde e economia. É o que aponta o relatório Lancet Countdown 2025. Ele foi elaborado por mais de 120 especialistas de todo o mundo. Um exemplo é a transição energética e a redução do uso de carvão como combustível. A troca por outras fontes evitou cerca de 160 mil mortes prematuras por ano entre 2010 e 2022, graças à melhora na qualidade do ar. A China puxa a fila e o impacto também aparece na economia. Entre 2015 e 2022, o emprego no setor de energias renováveis cresceu 34%. Ele atinge hoje mais de 7 milhões de trabalhadores. As energias renováveis já respondem por 12% da eletricidade mundial. Isso gera 16 milhões de empregos no mundo inteiro.
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8: É nós de volta aqui no Amanhecer com Cristo, Edgar Messias com você.
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8: 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Gente do céu. 5:30 aqui na... Vamos de alô, né? Vamos lá, vamos bater um papo aqui com esse povo. É, eles que participam, estão batendo papo comigo, né? Eu demoro um pouquinho para responder, né? Dado aqui as nossas programações, mas já deu certo. Agora eu vou responder você. Vamos lá então, 5:31, confira a hora certa, não perca o compromisso, hein, gente amiga? Não perca o compromisso, eu sei que muita gente fica até mais tarde desse jeito.
9: O quê?
8: É, pois então, eu acredito sim, fica aí, ó, duvidando. Muita gente dando mole, acorda com aquela moleza, aquela ligeira, né, gente? Ih, rapaz, só Jesus, né? Mas enfim. Vamos lá, deixa eu ver quem tá aqui, ó. Quem mandou pra mim participação aqui no 63984206868 foi a minha amiga irmã Sara. É, ela chegou primeiro, era exatamente 00:00. Meia-noite em ponto, viu? Meia-noite em ponto.
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8: É muita coragem, irmã Sara, e ela que está por lá, viu?

0: não facilita não, ela tá lá no pique, no ritmo. Mandou aqui a sua participação, sugerindo com a Dei Manoel uma canção bonita, oferecendo pro Edgar Messias, pra Danilo Natalino, pra todos os nossos ouvintes, os cantores, né, do Brasil, ligado aqui na Paz FM, os caminhoneiros, o irmão Odilson Batista, a todos que estão ouvindo aqui esta programação nesta linda e agradável terça-feira. Mandando sempre muito bem, obrigado, Ivan Sala. É, mas vou falar em Odilson Batista, ele também participa aqui com a gente, irmã Sara. Mandou aqui dizendo, sugerindo uma canção com Júlio Luz, oferecendo para a senhora também, para o pastor Antônio Augusto, para o evangelista Jadson, o missionário Deusnete Barros, para a irmã Sara, para todos os seus contatos, todo o povão aí, meu amigo Odilson Batista, também sempre acompanhando a gente, sempre interagindo aqui nas nossas programações. Muito bem. O meu presbítero Valdeci perguntou aqui, sim, querido. Esse aí é o contato aqui da Paz FM, viu? A nossa irmã Isa Maria. Muito bem. Ouvindo a programação da Paz FM, é a primeira vez aqui com a gente. Sejam bem-vindos. A você que vai participar a primeira vez, não esqueça de mandar o seu nome, hein? E lembrando que a partir das 6 da manhã tem Palavra de Deus e oração aqui na Paz FM. Nós vamos orar juntos. Meu amigo João Batista está em Divinópolis. Sugeriu uma canção aqui com Daniel e Samuel. Deixa comigo, amigo. Vamos ouvir daqui a pouquinho. Meu forte abraço e vamos orar, hein? Vamos orar daqui a pouco. Meu amigo Domingos Dória está em Porto Nacional, também sugerindo canção. Querido, essa daí é com Daniel e Samuel. E aí, como já tem Daniel e Samuel pedido aqui, antecipadamente, fico devendo pro senhor, mas é boa também essa daí, hein? É boa. Meu abraço a esse companheiro, meu amigo Domingos Dores. O meu amigo Joel tá rogando as orações aqui, né, Joel? E nós vamos orar. Fica tranquilo pelo seu irmão aí e as coisas vão de se acertar no nome de Jesus. Nós desejamos que o seu irmão aí se recupere bem. Daqui a pouco mais tem oração. A você que vai chegando agora, participe e também mande o seu pedido de oração. Valeu, irmão. Meu irmão Joel, Deus abençoe. O Amadeu Farias mandando aqui, tá, mandou o seu texto bíblico, como sempre. Ele gosta de compartilhar textos bíblicos aqui pra gente meditar. Deixa eu dar uma olhadinha aqui qual é o texto de hoje. É 2 Pedro 2, versos 21. Ok. Meditemos aí nesse texto, que você possa tirar boas lições. Obrigado, meu amigo Amadeu. Abraço. Meu amigo Ney, tá em Itaquari, sintonizado na melhor, mandando o seu abraço, o seu bom dia para todos os nossos ouvintes. Tá sugerindo canção com os Cananinhos de Cristo. Forte abraço aí ao companheiro. Muito bem, muito bem. Uma turma boa, rapaz. Que povo animado, hein? Que povo animado. O que que é isso?
1: Tem coragem.
0: É muita coragem, produção. É muita coragem. Os ouvintes aí do Amanhecer com Cristo, eu compreendo a sua correria e assim mesmo arrumam um tempo para participar aqui comigo. Só Deus para fazer um negócio desse, viu, meus irmãos? Só Deus. Ô, glória. Ô, meu irmão Tiago Ribeiro, o homem tá ligeiro, hein, produção? Já mandou seu recadinho aqui. Bom dia, Edgar Messias. Deus abençoe o nosso dia. Um forte abraço para todos os ouvintes da Rádio Paz. Esse é o Tiago Ribeiro. Biscoito frito em cima, irmão. A turma lá começa cedo. Tá pensando o quê? Esse povo é animado. É, rapaz, sucesso aqui na região, hein? Biscoito Frito e Cia, Luz e Mangues e em Palmas. Isso, muito bem, no comando aí, ó. A turma encosta mesmo, tomando aquele café maravilhoso. Muita coisa boa por lá, tô sabendo, Diegão. Fico só na água na boca aqui com a vontade de ir lá. E não deu certo ainda, né? Mas vai dar. O pastor Gabriel já esteve por lá, fiquei sabendo. Olha, um abraço, hein? O Janilson tá aqui também mandando sua participação. Obrigado, Janilson. Sejamos gratos a Deus, né? Por cada manhã. E ele manda o seu bom dia. É o Janilson Pires. Deus abençoe. Tô sentindo falta aqui de uma turma boa, hein, produção? Depois que eu voltei de férias, parece que essa turma tirou férias também.
2: O quê? Não acredito.
0: Pois é, esse aí é só Jesus, hein? Ó, você que tá meio ausente aqui do Amanhecer, dá uma cutucada aí. Você que tá me ouvindo, dá uma cutucada em quem tá sumido. Ah, obrigado, você que participa.

0: que interage. Meu amigo Luiz Donizete mandando aqui também sua participação, meu abraço ao Luiz Donizete, Lago Sul, ligado na gente. O Francisco Assunção também aqui, ó, bom dia na paz do Senhor, estou na escuta, aguardando o momento da oração, e ele sugere uma com Silvan Santos. Uma boa terça-feira pro meu amigo aí na sintonia da Paz FM. Obrigado, irmão Francisco. Deus abençoe as orações também pela sua família. Vamos orar. Tranquilo, tranquilo. O Fernando, na comunidade terapêutica Jovens de Valor em Paraíso, ligado. Aí, Fernando, você e toda essa turma aí, nosso abraço, o nosso carinho. Eu vou pausar, mas daqui a pouco eu prossigo com meu irmão Ronei, pastor Arlindo Lira, Grácia Ramos, olha que turma boa, vai aumentando aí, né? A Vanusa Jovem, o Antônio Donizete, eita, o Fernando, meu amigo Fernandinho, meu presbítero Raimundo Araújo, nosso caminhoneirão na sintonia, marcando presença aqui no Amanhecer com Cristo, com Edgar Messias. Eita, meu irmão presbítero Raimundo, abraço pro senhor aí, uma ótima terça-feira, ele tá desejando aí pra todos os ouvintes, né? E vamos acelerar o postante, ouviu aí com Raiz e Ravel? Acelerando o postante, sigamos confiante, meu irmão. Aí, rapaz, meu irmão Raimundo, presbítero Raimundo Araújo, todos os nossos caminhoneiros na sintonia, um abraço. Isso, e a turma vai aumentando aí, ó, que é isso, irmão Manuel em Luz e Mangues, meu presbítero Edmilson, rapaz, aí ó, Raimundo Tesoura Mágica, será que o homem corta cabelo ou não, produção? Um abraço, daqui a pouco vou abrir seus recados aqui, eu vou liberar mais participação daqui a pouquinho, meu irmão, meus irmãos, minhas irmãs, ó, missionária Toninha, também de Fátima, né? Olha aí, ligada na gente. O Julimar, né? Eu conheço o Julismar. Esse aqui é Julimar. Essa é a pronúncia mesmo, né? Daqui a pouco eu vou abrir também seu recado. Calma. A irmã Rosimar. E vai mais gente digitando ali, ó. Calma, calma que eu volto daqui a pouco com você. Segure que eu volto e vou chamar uma canção bonita aqui, ó. Atendendo minha amiga irmã Sara em Monte do Carmo. Adê, Manuel. Contrato assinado.
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0: Tá assinado aí comigo? Estamos acordados. Literalmente acordados, hein?
2: Bom dia.

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Contrato assinado. É, rapaz, 5h43 na Paz FM, a melhor, com certeza. É a nossa melhor companhia, como sempre, Edgar Messias com você aqui, o primeiro programa ao vivo. Começando aqui às 5 da manhã, vamos juntos. Daqui a pouco, palavra de Deus e oração. Mas ó, atenção, hein? 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Olha essa canção aqui, ó, vamos ouvir um pouquinho dela. Essa está no quadro Você Decide de hoje, é a primeira opção. Sorriso. Tito Gabriela.

A de número 1 ou a de número 2? E o meu amigo Adilson Batista pediu com o Júnior Luz. Vão evangelizar o sertão, tá aí atendendo os pedidos musicais. Sequestro. Daqui a pouco tem alô, hein?

0: Mais FM, a rádio da família, Júlio Luz. Evangelista ao Sertão, minha gente. São 5h51 na Paz FM. Vamos de alô. Vamos lá. Participação chegando, a turma vai chegando e eu preciso ir liberando para não ficar complicado e você fica aí achando que eu não vou falar, não vou ler seu recado. Vou sim, viu? Bom dia para você, gente amiga. Olha o Ronei, né? Tem o presbítero Rony de Goiânia, né? Isso, e agora tem o Ronei aqui, olha, manda um alô aí para os meus pais. Na Fazenda Cantinho do Céu, da Grande Ponte Alta, município de Ponte Alta, estão ligados, eles não perdem um programa da Rádio Paz FM. Ô, meus amigos, manda o nome deles aí pra gente, tá bom? É, olha, e o meu amigo Ronei tá sugerindo aqui com Anderson Freire, não consigo tocar Anderson Freire, não faz parte do estilo sertanejo, tá, amigo? Mas ó, a próxima aqui é com Daniel e Samuel, o pastorzinho, foi pedido aí pelo meu amigo João Batista e tantos outros pedidos de hoje. Daniel e Samuel tem alta aqui, hein? Tá dando muito Daniel e Samuel, e só dá pra tocar uma, né? Daquela dupla, vou mandar pra você aí e também para os seus pais aí na Fazenda Cantinho do Céu, em Ponte Alta, na região aí de Ponte Alta. Forte abraço para toda a nossa audiência aí em todo o estado do Tocantins. O meu pastor Arlindo Lira, o homem tá tirando leite, produção. O homem tá.
1: Aqui tem coragem.
0: Oh, meu Deus do céu, corajosamente. Ele diz aqui: o sistema é bruto, pastor. Ele diga: já tem leite no balde aqui também. É nóis, que coisa boa. Deus abençoe e prolongue aí muito, com muita força, né, meu amigo? O senhor. Muita saúde aí, né? É, na tiragem do leite. Eu nunca tirei leite lá no curral, gente. Nunca tirei. Nunca consegui.
2: O quê? Não acredito.
0: É, tem que ter a técnica, né? Tem que ter todo um domínio e tem que ter muita força também, né? Ali muito... É, brincadeira não. Obrigado, meu pastor Arlindo Lira, aí na Serra da Lopa. O senhor e toda a sua família e os nossos contatos. Dê um abraço aí ao nosso amigo João Ribeiro. Amém? Fala pra ele que ele tá fazendo falta aqui no Amanhecer com Cristo, viu? E que mais? Toda essa turma aí, ó, da grande Serra da Lopa. O nosso carinho, o nosso abraço. Grácia Ramos também marcando presença. Vai orar com a gente. Obrigado, Grácia Ramos. A minha amiga Vanusa Jovem, ela roga as orações aqui, o seu pai, que vai voltar aí a fazer um procedimento, né? Tem consultas, é a vida que segue, né, irmã Vanusa? O desafio do dia a dia. Mas olha, conte com a gente sempre nas orações, a senhora e toda a sua família, toda a família Nogueira aí, viu? Aqui no Amanhecer com Cristo, sempre participando e rogando as orações e nós vamos orando juntos. O meu amigo Antônio Donizete mandou pra gente meditar em João 16, verso 7. Medite aí, minha gente, o meu tempo não permite ler as mensagens, todos os textos bíblicos. O meu amigo Fernandinho tá no cantinho do café em Taquari, ligado na paz. Obrigado, Fernandinho, a você, a dona Joyce e toda a família. Forte abraço ao nosso caminhoneirão, meu amigo Raimundo. Forte abraço para esse companheiro. Tem mais caminhoneiro ligado na gente. O Julimar, bom dia na paz do Senhor. É, por cá, que Deus abençoe o nosso dia, ele diz aqui, ó. A todos nós aqui atravessando a capital da rotatória, indo fazer um descarrego ali de adubo, né? Vai descarregar adubo aí em alguma região. Meu amigo caminhoneiro Julimar, Deus abençoe, meu irmão. Assim como o Julimar, assim como o presbítero Raimundo, tantos outros caminhoneiros aí nos dando carona, nosso abraço a esses companheiros madrugadores, a todos os madrugadores, essa turma que chega cedo comigo aqui no Amanhecer com Cristo, o pastor Edmilson, paz do Senhor Edgar Mexias, aqui Monte, é Monte o quê? É ligado no Amanhecer com Cristo, deve estar indo pro Monte, hã? Não sei. Não entendi. Bom, tá ligado aí na paz, tá valendo. Tá pra que lado, meu pastor Edmilson? Forte abraço pro senhor e pra toda a sua família. Ah, missionária Gracileide. Gracileide. Muito bem, toda a família na sintonia da Paz FM. Deus abençoe, pastor Edmilson. Muito bem, muito bem. Meu amigo Manuel, tá em Luzimangues, produção. Ô, meu irmão Manuel, Raiz e Ravel cantou mais cedo, antes do senhor chegar, cantou a música pros caminhoneiros aqui. Bonita demais. Mas olha, Daniel e Samuel vai cantar pra gente agora mesmo, tá bom, meu irmão Manuel? Fica firme aí. Tá valendo, obrigado aí pelo carinho. Deus abençoe. A minha irmã Sara voltou confirmando que estará orando com a gente. Tô dizendo, minha irmã, Deus abençoe. O Raimundo, tesoura de ouro. Meu, é tesoura mágica. De ouro eu coloquei aqui. Meu amigo Raimundo, tesoura mágica. Deve dominar bastante aí a arte da tesoura. Ei, queridão, meu abraço pra você. Firme aí, rede no batente, já essa hora, já se organizando para os trabalhos. A minha irmã Luzimar, bom dia, paz do Senhor. Ela mandou aqui sua participação. Missionária Antônia Reis também pediu Daniel e Samuel. Oi, missionária, Deus abençoe. Já tem Daniel e Samuel programado aqui. Gente, preciso pausar. Tá chegando o momento da palavra. Fica tranquilo, fica tranquila. Você que chegou por aí depois dos alôs, tá chegando agora. Vou mencionar o seu nome daqui a pouco no momento da oração. Tranquilo, tranquila. Eu vou chamar aqui o Daniel e Samuel. Vai cantar pra você, vai cantar pra gente. E na sequência tem intervalo. E logo mais eu venho com o momento da palavra.
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0: A você, meus amigos taxistas, motorista por aplicativo, a você que tá na estrada aí, ó, me dando carona, tá me levando pra onde, rapaz? Tá indo pra fazenda, tá vindo pra cidade, tá vindo pra Palmas. Essa vai pra você também. 5h57 agora.

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1: Em Palmas são 6 horas em ponto, horário de Brasília.
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3: À medida em que o ensino médico exige que mudanças climáticas entrem para os currículos, estudantes de medicina e professores criam fóruns de debate e ferramentas para compartilhar informações e disseminar a reforma curricular em faculdades de todo o mundo. O relatório de saúde planetária foi desenvolvido em 2019 por estudantes dos Estados Unidos. A ferramenta ajuda a criar métricas para avaliação do ensino, bem como facilitar as mudanças nos currículos. Outro projeto colaborativo é o Recursos Climáticos para a Educação em Saúde. Trata-se de um repositório de planos de aula e materiais sobre temas de meio ambiente e saúde, todos revisados por especialistas. Ele é público e gratuito.
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7: Estamos de volta com o programa Amanhecer com Cristo, 6:06.
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7: Bom dia para você, 6:06. É muito bom saber que você está por aí, sempre ouvindo aqui a nossa programação. O nosso muito obrigado pelo carinho de sempre. Eu vou mencionar o seu nome daqueles que participam aqui no 63984206868. Daqui a pouquinho, antes da gente orar, então tranquilo, vai chegando, vai mandando os seus nomezinhos aí, suas participações. Medite comigo num texto bíblico que está em Apocalipse, capítulo 3, versículo 8. Vou fazer aqui um breve comentário, dado a correria e o nosso tempo também aqui, que não nos permite nos alongarmos muito. É uma palavra breve, uma breve reflexão. Apocalipse, capítulo 3, versículo 8, está escrito assim a palavra: Eu sei as tuas obras, diz o Senhor. Eis que diante de ti pus uma porta aberta e ninguém a pode fechar. Tendo pouca força, guardaste a minha palavra e não negaste o meu nome. É um texto conhecido, né? Muita gente conhece esse texto de Apocalipse, capítulo 3, versículo 8. E eu quero chamar a sua atenção para três pontos especificamente, com muita objetividade.

0: Primeiro, Deus abre portas que ninguém pode fechar. E eu digo ainda, Deus abre porta que ninguém pode abrir e muito menos fechar. Porque a porta que Deus abre, ninguém fecha. Quando Deus determina uma oportunidade, não há oposição, nenhum homem, ninguém consegue impedir. A porta não depende apenas da força humana, mas é do agir de Deus. Então, o primeiro detalhe aqui é que Deus abre porta que ninguém pode fechar. Segundo detalhe que eu quero chamar a sua atenção é de que Deus conhece a nossa pequena força, sabe da nossa impossibilidade. Jesus disse, tendo pouca força, guardaste a minha palavra. Ou seja, mesmo quando nos sentimos limitados, Deus vê a nossa fidelidade e Deus age em favor daqueles que admite a sua pequenez, a sua incapacidade. Não é pela nossa força, gente. Nunca foi, não. E também não é sorte também, não, viu? Como tem um louvor que diz, nunca foi sorte. É Deus, meu irmão, é Deus. E por último, digo para você, Deus conhece, ou seja, precisamos entender pela porta, ou seja, precisamos entender que essa porta que está aberta, Deus abriu essa porta, então é preciso que você avance. Precisamos entrar por essa porta que foi aberta. A porta aberta está. Então existe uma atitude minha. Qual é a minha parte agora? É avançar pela fé. Não basta saber que Deus abre. Precisamos confiar e seguir avante. Porque muitas pessoas, às vezes, diante dos obstáculos, não sei, eu tô com medo. Meu irmão, foi Deus que abriu essa porta aí, varão. Vamos para cima. Vamos acreditar que é bênção de Deus. E se é Deus, meu irmão, pode ficar firme aí. Só Deus seu melhor. Pontualidade, responsabilidade, comprometimento. Faça sempre com excelência. Pronto, Deus vai confirmando essa porta aberta. Então, não basta saber que Deus abre a porta e que ninguém pode fechar. Você precisa confiar e avançar. Uma porta aberta exige uma atitude. Qual é a atitude? Avançar, entrar por ela. Não basta saber que Deus abriu essa porta. Precisamos confiar e obedecer e caminhar avançando. E eu concluo essa palavra dizendo, se Deus abriu a porta, não tenha medo do tamanho do desafio. Tenha fé no tamanho do Deus que abriu essa porta. Tenha fé, acredite no Deus que te deu, está te dando esta grande bênção. Receba essa palavra breve e objetiva no nome de Jesus.
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0: Eu quero chamar a sua atenção agora então para orarmos. Quero mencionar aqui os muitos nomes que participam, que chegaram depois. Nossa amiga irmã Livaldina Souza, vamos orar. Não dá para ler os seus recados agora, fiquem tranquilos, mas eu quero mencionar aqui irmã Livaldina Souza, o irmão Adão Pereira Lima em Caldas Novas, a irmã Maria de Santana, a nossa irmã Edileuza, a missionária Denise Maria, diaconisa Videlina, o Irceu também está aqui comigo, evangelista Juscelino, a Eliana Ribeiro, os meninos aí da lanchonete Sabu Tocantins, o Rafael Furtado, também a diaconisa Cleonita, pastor Marcos Costa, o diácono Alchindo, o meu amigo Aguinaldo, a irmã Jordânia, lá em Araguari, Minas Gerais, o Antônio Donizete, meu amigo Ailton Miguel, tava com saudade de você, amigo. Vamos juntos para a oração agora. A nossa irmã Vanusa Jovem, o Antônio Martins, vamos orar, meu amigo Antônio Martins, Deus abençoe, o Adriano, irmã Rosângela, em Rondônia, olha, todos esses que participam, interagem aqui, você que o seu nome não está aqui na minha lista, mas está me acompanhando, está me ouvindo aí, vamos orar agora. Deus, em nome de Jesus, é com muita alegria que mais uma vez estamos nós aqui agradecidos por tua bondade, por tua graça, pelo favor do Senhor para comigo e para com os que me ouvem. Eu quero rogar a tua bênção para esse dia. Pedir o favor do Senhor, que a misericórdia do Senhor manifeste mais uma vez em nosso favor. sobre a vida de cada um dos que oram agora comigo, Senhor. Em situações diversas, situações, meu Deus, as mais variadas, mas o Senhor é Deus presente. E o Senhor é Deus que sabe de todas as coisas, conhece as nossas necessidades, sabe das nossas limitações. E eu quero colocar diante de Ti, ó Pai, todos os obstáculos, os desafios para esse dia. Meu Deus, situações diversas, é na saúde, ó Pai, a saúde física, ó Deus, essa enfermidade, ó, negócio difícil, Senhor, é lidar com a enfermidade. O desafio, Senhor, tamanho é estar enfermo, sentindo alguma coisa, passando por algum processo, aqueles que vão passar por uma cirurgia, vão receber hoje, meu Deus, o resultado desse exame. Senhor, não sei, mas Tu sabes, prepara, Deus, todas as coisas, porque bem cremos pela palavra que todas as coisas cooperam para o bem. Se é para o bem, então ainda que seja uma notícia ruim, haverá algo de bom nisso daí. O Senhor vai transformar em bênção, em vitória, ou em nome de Jesus, Senhor, que possamos confiar, acreditando que o Senhor há de fazer um milagre no nome de Jesus. Eu repreendo, Senhor, esta enfermidade. Eu repreendo, Senhor, toda infecção, infecção hospitalar, toda infecção, toda enfermidade, ó Deus, toda complicação cirúrgica, eu repreendo, meu Deus, todas as adversidades. Eu profetizo um dia de vitória, de resposta, de recuperação, de alta para quem está enfermo. Eu, meu Deus, em nome de Jesus, quem está hospitalizado, receba de Deus agora o milagre. Em nome de Jesus, eu estendo minhas mãos, Senhor, e eu profetizo saúde para quem está enfermo. Eu profetizo portas abertas, como diz a palavra nesta manhã, esta porta que o Senhor vai abrir, o Senhor está abrindo, ou o Senhor já abriu, ninguém pode fechar essa porta, Senhor. Em nome de Jesus, ajuda-nos a crer, a confiar e a avançar, a entrar por ela, por esta porta que o Senhor abriu, acreditando, ainda tendo pouca força, essa porta vai continuar aberta, porque foi o Senhor, é o Senhor quem vai garantir, quem vai mantê-la aberta, em nome de Jesus. Senhor, guarda os Teus filhos, livra de males, de acidentes, de perigo. Senhor, conceda a Tua graça, visita cada um dos que oram agora, onde quer que esteja, esta causa na justiça, Senhor, em nome de Jesus. Envie agora uma solução, uma resposta, no nome de Jesus. É a nossa oração, é o nosso pedido para hoje, no nome de Jesus.
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0: Abra em palmas, são 6:15. 6:15, vamos ouvir uma boa moda de viola? Aumente o volume do seu rádio e eu volto trazendo participação e muito mais com você aqui no Amanhecer com Cristo. Bom dia.

0: bonita, boa essa canção. 6:18, gente amiga. 6:18, eu quero mandar pra você uma informação bacana, falar pra você do Instituto ICOG. 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Vamos avançando, Edgar Messias. Tem alô chegando, produção.
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0: Alô, alô pra você que tá comigo. Aparece o seu nome aqui. Deixa eu dar uma olhadinha. Ah, rapaz. É gente, viu? É gente, minha gente. É gente, viu, gente? Vamos lá, então. Olha só que bonito de se ver, produção. Olha, minha irmã Nivaldina Souza. Obrigado, querida. Esteve orando com a gente aqui. Ela ora todas as manhãs aqui no Amanhecer com Cristo, incluindo sempre a sua família. Muito bem. Ah, e ela sugere canção hoje, né? Canção é louvor, protegido e garantido. Vamos correr aqui, tá, minha amiga? Deixar agendada aqui essa canção bonita com essa dupla que é sucesso, canção e louvor. Meu amigo Adão Pereira Lima rogou as orações aqui, né, amigo? Vamos ajudando aí, oração, atenção todo mundo da intercessão em favor da irmã que está sofrendo aí, né? A irmã, não sei se é a irmã do irmão Adão, mas enfim, vamos orar em favor da vida dela, tá bom, querido? A sua irmã Francisca, né? Vamos ficar sempre na intercessão aqui, sempre, fica tranquilo, fica confiante, dá um abraço nela aí e que Deus a visite agora, em nome de Jesus. Missionária Maria, nossa irmã Maria de Santana, missionária também, né? Tá bom, paz do Senhor, pastor Edgar, vamos orar juntos, amém, irmã Maria de Santana, Deus abençoe, obrigado. Edileuza mandou aqui também a paz do Senhor Jesus. Edgar, estou ouvindo e oferecendo o próximo louvor para Eduarda, ok, Deus abençoe, irmã Edileuza, aí ligada na gente na 1304 Sul, missionária Denise Maria, mandando também seu recado, sua participação, diaconisa Videlina, mandando o seu abraço para toda a família, isso, e também para todos os salgadeiros, a todos os caminhoneiros, todos os ouvintes aqui no Amanhecer com Cristo, obrigado, diaconisa Videlina, obrigado, meu irmão Isseu, que participa aqui com a gente, o texto de 1 Coríntios, capítulo 3, versículo 3 a 9, para meditarmos aí, né, Isseu? Deus abençoe, meu querido, Deus abençoe sempre. Aê, muito bem, são 122, produção. Evangelista Juscelino, ligado na gente, na Grande Capadócia, né? Ok, paz do Senhor, pastor Edgar. Muito bem, Dinamite Barros, nós é caipira. Vamos correr aqui, amigo, vamos programando ali, tá bom? A Eliana Ribeiro também mandando a paz do Senhor Edgar e participou das orações, minha irmã Eliana. Fica firme, querida, confiante. Ah, os meninos aí da lanchonete Sabor do Cantinho mandando o seu bom dia, pastor. Uma terça-feira abençoada. Muito bem, pessoal aí na lanchonete Sabor do Cantinho, na sintonia. Participa comigo todos os dias. Meu amigo Rafael Furtado, obrigado, querido. É 503 Norte, né? Abraço pro senhor aí, toda a sua família, mandando o seu bom dia na paz do Senhor, meu irmão Rafael. Forte abraço. A diaconisa Cleonita também mandou aqui a sua participação, tá sugerindo canção 7000 Joias de Ouro. Mandou o seu voto nas músicas do quadro Você Decide. Está ouvindo a programação, a diaconisa aí, rapaz. Nossa querida diaconisa Cleonita. Ô, rapaz, eu vou pausar. Senão os Candarinhos de Cristo não canta. Deixa os Candarinhos de Cristo cantar. Vai cantar pro meu amigo Ney. Ô, meu amigo Ney, aí em Taquari chegou a sua vez, querido. Demorou, mas chegou. Aqui é assim, viu? Pode até demorar, mas chega. Essa aí, ó, pra você também.

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Você sabia? A peteca do badminton é o objeto mais rápido dos esportes. Em uma cortada, ela pode ultrapassar 490 km por hora, mais rápida que um carro de Fórmula 1. Impressionante, não é? 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
13: Estamos de volta com o programa Amanhecer com Cristo. Edgar Messias com você.
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13: É sim, é verdade. Essa é a Rádio da Família, gente amiga. Eita coisa boa, Edgar, bora. Sim, aos meus amigos no sítio, na chácara, nos piás, nos assentamentos, sintonizado aqui na Rádio Paz FM, já tem café no jeito aí, gente? Hã? Que é isso, hein? Aquele café com aquele biju, é o biju, é? Ou aquele cuscuz com aquele ovo maravilhoso, é assim? 132 na Paz FM. Gente, olha, daqui a pouco tem a Gisele pra falar pra gente do Cart Gold, mas agora eu quero saber a sua opinião nas músicas do quadro Você Decide. Vamos ouvir só mais um pouquinho aqui, ó, só mais dessa vez, dá tempo? Só um pouquinho aí, ó, Tito Gabriela, primeira opção, Máscara é o nome da primeira opção pra você. Canta um pouquinho mais aí pra esses nossos ouvintes decidir agora, hein?

0: muito legal, é uma questão achei tranquila,
1: que
0: né?
1: Era a melhor defesa. Eu vejo a máscara.
0: Essa é a primeira opção. E a segunda é com Tângela Vieira. Tô dizendo. Canta um pouquinho aí, vai, Tângela. Arrocha aí um pouquinho pros

Vamos de alô, Edgar Messias. Bora lá então, nosso WhatsApp 63984206868. Produção do céu. E vamos lá. Nossa irmã Vanusa, obrigado, querida, pela sintonia. Mandou o seu voto aqui também. O meu amigo Antônio. Ou melhor, o meu amigo Ailton Miguel, rapaz. O Ailton Miguel, carreteirão na sintonia. Ô, oh, meu querido. O seu Naomi vai bem aí na 409 Norte, né? Toda a família aí do meu amigo Ailton Miguel. Obrigado, queridão, pela sintonia de sempre. Mandando a sua participação aqui, as orações pela família. Muito bem. O meu pastor Marcos Costa mandou foto aqui, ó. Aí uma BR bonita, a caminho de Guaraí, indo a trabalho provavelmente, né? Ele sempre compartilha aí das suas viagens. Obrigado, querido. Mandando o seu alô aí pra Igreja Presbiteriana Rosa de Saron, em Taquari. Mandando aquele abraço. Obrigado, querido pastor Marcos Costa. É bom recebê-lo por aqui. Boa viagem pra você. O Diácono Alxindo, ligado na Paz FM, na Fazenda Vale Verde, em Nova Rosalândia. Abraço pro senhor também, toda a família, toda a nossa audiência aí na Fazenda. Meu amigo Aguinaldo e minha irmã Jordânia, em Araguari. Abraço pra você, queridão. É bom recebê-lo sempre. Meu carinho a todos os nossos ouvintes e internautas. A você que nos ouve pela internet em outras partes do Brasil. O meu amigo Antônio Donizete também. Abraço pra você, querido. Bem-vindo aqui na programação da Paz. O Antônio Martins. Ah, muito bem, as orações aqui. Nós oramos, tá, meu irmão? Forte abraço, fica firme. E ao longo do dia segue as orações aqui na Paz. O Adriano tá em Igi, Paraná, em Rondônia. Também nos ouvindo pela internet. Obrigado, meu amigo Adriano. Ele mandou, tamo junto na oração. Bom dia, na paz do Senhor. Valeu, querido. O Jaston Pereira, bom dia, de Galicias. Ótima terça-feira, na paz do Senhor. Estamos por cá, sempre na melhor. Paz FM, é isso aí, garoto. Abraço pra você, Jaston Pereira. Deus abençoe sempre, meu amigo Edson. Aí na barbearia Destaque. Agora ele tá por lá na JE Caseirinho, ligado na gente. Mandando seu abraço aí pra sua digníssima esposa, nossa irmã Maria. Ei, irmã Maria, tudo certo aí na JE Caseirinhos? E também o Edson tá mandando um abração aí pro Edmarzão, né? O seu companheiro de trabalho aí na barbearia. Obrigado, Edson, meu amigo. Forte abraço, irmã Maria de Jesus, é na Fazenda Campo Grande. Bom dia, pastora de Galicias, na paz do Senhor, estamos aqui ligadinhos. Opa, e disse que orou com a gente também, que bênção. Muito bem, obrigado, irmã Maria, meu irmão Ronaldo. Aí, firme, lente no batente na Paz FM. Obrigado, irmã Sara, que mandou o seu voto aqui nas músicas, no quadro Você Decide. Tem Leonete de Castro também mandando o seu bom dia na paz do Senhor. E o texto de Isaías 55, verso 6. Buscai o Senhor, né, minha irmã? Bom esse texto. Missionária Esmeraldinha, na paz do Senhor de Cabecinhas, oramos juntos. E desejo uma excelente terça-feira, né? Para todos os nossos ouvintes. E ela sugere a canção aqui do Dinamite Barros. Já tem Dinamite Barros ali. Vamos correr para dar tempo, viu, amiga? É, valeu mesmo. Evangelista Jadson, a paz do Senhor de Cabecinhas, ele mandou seu voto aqui nas músicas, no quadro Você Decide. Está oferecendo para os caminhoneiros, taxistas também ligados na paz. Obrigado, evangelista Jadson. Deus abençoe. Deus abençoe Luiz Donizete. Deus abençoe meu irmão Tiago Ribeiro. Olha aí, já mandou aqui a foto do biscoito frito. Que é isso, varão de Deus? Será que é? Será que é bom esse negócio ou não? Que é isso? Faz isso não, Tiagão. Deus abençoe. Eu vou pausar aqui, daqui a pouco eu trago as últimas participações. Fica tranquilo, a Lucilene chegou por ali mandando o seu recadinho, o irmão divino, a Denise Souza. Daqui a pouco eu vou abrir as suas mensagens, porque agora tem essa aqui que foi pedida mais cedo, minha gente. O Silvan Santos. Essa aí tem

0: a gente. Alô, meu irmão Daniel. Ele curte também aí, Silvan Santos, pastora Jonadá. É o Zezinho que canta essa aí também, né? Legal, boa. Simbora 6h42 na Paz FM, diga Messias. É, 6h42, não perca o compromisso, não. Não sai atrasado, não, pelo amor de Deus. Faça isso, não. Olha, eu quero. Você tá rindo, né? Eu quero chamar aqui a minha amiga Gisele, gente, pra falar de um assunto sério. Vamos falar desse assunto que é muito sério, gente. Saúde, né? Vamos falar de saúde. Você que está ouvindo aí a programação da Paz FM, atenção, para o que, se possível, né? 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Vamos prestar atenção. Você que está sofrendo com essas dores terríveis, ou conhece alguém aí, está sempre queixando com dor aqui, é dor ali, pelo amor de Deus, nessa coluna, as articulações, essa turma que já passou dos 10 anos de idade, né, produção? Precisa prestar atenção no que a Gisele vai falar pra gente. 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A Gisele vai falar com propriedade. Vamos melhorar aqui, ó, vamos aumentar o som. Vamos receber então a Gisele para falar com a gente. Gisele, bom dia para você. Solta a voz e dá esse recadão que só você sabe dar, vai.
1: Bom dia, pastor Edgar. Bom dia a todos os ouvintes da Rádio Paz. É uma alegria estar de volta, chamando a atenção do irmão, da irmã que está em casa.

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0: 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Em Palmas, 6:46. Eu vou chamar aqui mais uma que foi pedida nesta manhã, gente, e na sequência eu faço o fechamento. Fica combinado assim? Estamos acordados? Eu vou mencionar o seu nomezinho, as últimas participações no 639-8420-6868. Alô, meu pastor Hermes Antônio. Vai pro senhor também aí, ó. Os

caipira. E aí, você também é desses? Caipira nato. Cair na chácara, tá no sítio. Aí no mato, né, gente? Ah, meus amigos, legal. Meu pastor João Del, aí na fazenda. Bora! Aqui na Paz FM. Olha aí, atendendo mais uma pedida nesta manhã, 6 horas e 50 minutos, canção e louvor, protegido e garantido.

0: Canção e Louvor cantando pra gente aí, ó. Protegido e garantido. Oh, maravilha, hein, rapaz? Legal, muito bem, gente. Meu tempo não me permite, né? O meu tempo. Não.
1: O quê? Não acredito.
0: Não me permite avançar, eu preciso pausar. O Amanhecer com Cristo volta amanhã, mas eu quero mencionar aqui o meu irmão divino, obrigado pela sua participação, mandando o seu voto aqui, irmã Maria José aí no Santo Amaro. Obrigado, gente, obrigado toda a nossa audiência. Irmã Denise Souza, bom dia, na paz do Senhor, Edgar, aqui ligada na programação. E mandou o seu voto também, né, irmã Denise? Obrigado, querida, Deus abençoe. Ligado aí na Grande Piabanha. Deus abençoe sempre toda a nossa audiência. Irmã Elisete está em Brejinho de Nazaré, mandando aqui o seu bom dia. Ela disse que participou do momento da oração, momento da palavra. E deseja uma boa terça-feira para todo mundo. Obrigado, irmã Elisete. A Lucilene disse que gosta também das canções do Silvan Santos. Ela que está nos ouvindo, nos acompanhando. Tá para quem lado? Tá no grande Lajeado, no Maranhão? Oh, meus amigos aí no Maranhão. Tá na casa da mamãe Maria. Oi, irmã Maria, Deus abençoe aí na grande Lajeado no Maranhão, hein? Irmã Lucilene tá por lá acompanhando aí a nossa programação. Obrigado por falar em Maranhão, meus amigos maranhenses aí, ó, forte abraço, viu? A todos os que nos ouvem em toda a região do estado do Maranhão, seja pela internet, meu muito obrigado a toda a nossa audiência. Gente, eu vou pausar aqui a programação, tá chegando daqui a pouco muito mais pra você, vou deixar a campeã tocando aqui pra você, a você que nos ouve em toda Palmas, em todo o estado do Tocantins, o meu muito obrigado, fica por aí na sintonia, amanhã tem mais Amanhecer com Cristo a partir das 5 da manhã e a gente volta por aqui, combinado? A campeã de hoje, 2 pontinhos à frente, deu essa aqui, ó. Ângela Vieira, foi a mais pedida, a mais votada. Amanhecer com Cristo. Valeu, gente, um abraço, até amanhã, se Deus quiser.

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4: Mais de 2,5 milhões de pequenos negócios foram abertos no Brasil entre janeiro e maio deste ano. Mas antes de investir dinheiro e colocar uma empresa em funcionamento, especialistas recomendam avaliar se a ideia escolhida tem potencial para se transformar em um negócio sustentável. Segundo o gerente de atendimento do Sebrae Nacional, Enio Pinto, o primeiro passo é identificar atividades que despertem interesse e satisfação.
5: Há uma recomendação de que você primeiro faça uma lista das coisas com as quais você tenha muita afinidade, prazer em atuar, satisfação, paixão. Depois você submete essa lista, que é um pouco mais extensa, a um outro filtro, que é o seguinte: dentre as coisas com as quais você tem afinidade em atuar, satisfação em atuar, em quais delas você tem uma vantagem competitiva em relação à média dos demais seres humanos? Assim, aonde você é competente? E aí você começa a ter uma lista bastante relevante.
4: Além da afinidade com a atividade, Enio Pinto destaca a importância de avaliar as próprias competências. Mas a decisão de empreender também precisa levar em conta outro fator: a existência de clientes interessados no produto ou serviço.
5: Por fim, a gente pega essa lista e vai checar se ela vai ao encontro de demandas da sua comunidade, se ela resolve problemas de uma determinada clientela na sua comunidade. E aí, comunidade, a gente está falando da sua rua, do seu bairro, do seu município, de uma micro-região. Se você tem algo com a qual você se identifica muito, você é muito competente e a demanda, a procura por aquilo, você de fato encontrou sua vocação empresarial.
4: A orientação é unir 3 fatores na hora de escolher uma ideia de negócios: afinidade, competência e demanda de mercado. Quando esses elementos caminham juntos, aumentam as chances de identificar oportunidades com potencial de crescimento e de longa duração. Agência Rádio Web, produção e reportagem, Virgínia Alves.
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0: 7:09.
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0: Terça-feira, 25 de agosto de 2026. Muito bom dia para você, começando agora mais uma edição do Jornal da Manhã. E já vamos para a previsão do tempo. Para esta terça-feira, deve ser dia de sol, com algumas nuvens e névoa ao amanhecer. À noite, deve ser de céu limpo. A temperatura pode variar entre mínima de 25 e máxima de 36 graus. Em Palmas, capital do Tocantins.
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0: Vamos às notícias dessa edição do Jornal da Manhã. Ótima terça-feira para você. E olha, a Discord recorre de suspensão de lives no Brasil. Tem essa e outras notícias agora no Giro de Notícias com o repórter Felipe Medeiros.
2: Olá, este é o Giro de Notícias. Eu sou Felipe Medeiros e você acompanha os destaques do momento. O Discord recorreu da decisão da Autoridade Nacional de Proteção de Dados, ANPD, que suspendeu as transmissões ao vivo da plataforma no Brasil. A empresa alega que a punição foi desproporcional. A ANPD determinou a suspensão até que o Discord comprove a adoção de medidas para proteger menores de idade. A decisão ocorre após a morte de uma adolescente que transmitiu o próprio suicídio em grupos da plataforma. O ministro Flávio Dino, do Supremo Tribunal Federal, autorizou a Polícia Federal a acessar dados obtidos em uma operação contra a produtora do filme Dark Horse. A empresa é responsável pela cinebiografia inspirada na vida do ex-presidente Jair Bolsonaro. A operação foi realizada em junho pela Polícia Civil de São Paulo e investiga suspeitas de fraudes e desvios de recursos públicos. A PF também investiga a suspeita de que a lobista Roberta Luxinger gastava cerca de 100 mil reais por mês para manter uma casa usada por Lulinha, filho mais velho do presidente Lula. O Estadão teve acesso à transcrição de conversas de Roberta com um empresário sobre as despesas da residência. Ela também teria dito que era necessário cortar gastos com passagens aéreas por causa de atrasos em pagamentos. A Fiocruz divulgou uma carta aberta aos candidatos nas eleições de 2026, com propostas e temas prioritários para o debate sobre saúde e ciência. Entre os desafios apontados estão a desigualdade no acesso aos serviços de saúde, as mudanças climáticas, a violência e a desinformação. A Fundação Oswaldo Cruz defende que a saúde seja tratada de forma ampla, considerando também políticas públicas, meio ambiente, trabalho, ciência e democracia. O Palmeiras encaminhou a venda do atacante Alan ao Manchester City, da Inglaterra. O clube inglês vai pagar 40 milhões de euros, cerca de 240 milhões de reais. O contrato deve ser de 5 anos. Alan dificilmente vai participar do jogo contra o Santos nesta quarta-feira, pelas quartas de final da Copa do Brasil. Atenção, professores e professoras, inscrições gratuitas até 15 de setembro para a Olimpíada Nacional de Eficiência Energética. Podem participar estudantes do 8º e 9º anos do ensino fundamental e 1º e 2º anos do ensino médio. Acesse onee.org.br, inscreva sua escola e participe. Uma iniciativa da ANEEL, coordenada pelo Instituto Abrade e realizada por 48 distribuidoras de energia elétrica. O Giro de Notícias é uma produção da Agência Rádio Web. Texto e apresentação, Felipe Medeiros.
0: 7:12. E olha, as PECs do fim da escala 6x1 e da segurança chegam à CCJ do Senado. Vamos saber os detalhes na reportagem de Carolina Prazeres.
3: O presidente da Comissão de Constituição e Justiça, a CCJ do Senado Federal, Otto Alencar, acertou com o presidente do Senado, Davi Alcolumbre, os dois relatores das PECs do fim da escala 6x1 e da segurança pública na comissão. A relatoria da PEC do fim da escala 6x1 foi designada para o senador Omar Assis, do PSD da Bahia. Já a PEC da Segurança Pública ficará com o senador Rogério Carvalho, do PT de Sergipe. As duas propostas foram encaminhadas na última sexta, dia 21, para a CCJ. A PEC do fim da escala 6x1 foi aprovada na Câmara dos Deputados em 27 de maio. O texto tem o deputado Reginaldo Lopes como primeiro signatário. A proposta altera a Constituição para reduzir a carga horária máxima de trabalho para 40 horas semanais, como informa o economista Adalmir Marchetti.
4: A principal mudança é a redução da jornada de trabalho semanal de 44 horas para 40 horas, com a garantia de 2 dias de descanso remunerado por semana, sem redução salarial. A regra geral passa a ser a jornada de trabalho 5x2. Aí pode haver outros formatos, desde que negociados coletivamente. O modelo de escala 6x1, as pessoas trabalhavam 6 dias e descansavam 1, deixa de ser aplicado. Vai ter um período de transição que ocorre em 2 etapas.
3: Nos 2 primeiros meses, a jornada máxima cairá para 42 horas semanais. Depois desse período, as empresas terão mais 12 meses para reduzir o limite para 40 horas. Já a PEC 18 de 2025, que reorganiza o sistema de segurança pública no país, foi aprovada na Câmara dos Deputados no dia 4 de março. A proposta redefine as fontes de financiamento do setor, incluindo a destinação de parte da arrecadação das apostas esportivas aos fundos nacionais de segurança pública e do sistema penitenciário. A proposta assegura como competência comum a todos os órgãos de segurança pública encaminhar, por meio de sistema eletrônico integrado, o registro das infrações penais de menor potencial ofensivo diretamente ao judiciário. Se aprovadas na CCJ, as PECs ainda precisam ser confirmadas no plenário, onde precisam conquistar o apoio de 3/5 dos senadores, o equivalente a 49 votos, no mínimo, em 2 turnos. Agência Rádio Web, produção e reportagem, Carolina Prazer.
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0: 7:15 no horário de Brasília e olha, novas regras tributárias exigem atenção dos pequenos negócios. Vamos à reportagem de Virgínia Alves.
5: Com a reforma tributária, dúvidas sobre impostos, emissão de notas e escolha do regime tributário passam a fazer parte da rotina de quem tem um pequeno negócio. E entender essas mudanças com antecedência pode fazer diferença na hora de tomar decisões para a empresa. Para concentrar essas informações em um só lugar, o Sebrae criou uma página dedicada ao tema. O presidente da instituição, Rodrigo Soares, fala sobre o novo espaço.
6: E lançamos o portal do Sebrae para a reforma tributária, justamente para que você, que é cliente do Sebrae, possa ter acesso a todas as informações atualizadas na aplicação dessa reforma tão importante para o nosso país.
5: O local reúne curso online, cartilha, perguntas e respostas e atendimento gratuito com o especialista. Também oferece ferramentas para apoiar a gestão financeira e adequação dos processos fiscais. As mudanças podem chegar à rotina das empresas em decisões sobre tributação, emissão de notas, compras, vendas e formação de preços. Rodrigo Soares destaca a importância da informação para as decisões do empreendedor.
6: Que vem simplificar ainda mais o ambiente de negócio e que você possa tomar as melhores decisões para continuar gerando renda e cidadania a partir do seu negócio.
5: A página também traz orientações sobre regimes tributários e conteúdos para ajudar o empreendedor a se preparar para 2027. Para acessar gratuitamente, entre em sebrae.com.br e procure por reforma tributária. A página reúne as orientações e ferramentas disponíveis para os pequenos negócios. 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Produção e reportagem, Virgínia Alves.
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0: 7:18 no horário de Brasília e olha, o último lote do imposto de renda libera saque bancário da restituição agora no mês de agosto. Vamos saber os detalhes com a repórter Priscila Mendes.
7: A Receita Federal, no dia 31 de agosto, vai realizar o pagamento do quarto e último lote da restituição do Imposto de Renda 2026. Essa etapa contempla contribuintes que entregaram a declaração após o prazo ou que regularizaram pendências e saíram da malha fina. Com a liberação do quarto lote da restituição, muitos brasileiros buscam canais de atendimento confiáveis para acessar o dinheiro. A rede Banco 24 Horas, que está disponível em mais de 2 mil municípios e conta com cerca de 24 mil equipamentos distribuídos em todo o país, permite que os contribuintes realizem saques, como destaca Rodrigo Maranini, gerente de produtos e canais de distribuição da Tecban.
8: Para quem recebe a restituição diretamente em sua conta, ele pode acessar o recurso por meio dos caixas eletrônicos da rede Banco 24 Horas, utilizando o cartão da respectiva instituição financeira, onde ali o valor foi creditado. Tem alguns bancos também que não é necessário nem a utilização do cartão. Com a própria biometria, você consegue realizar o saque.
7: A população também pode contar com os mini banco 24 horas, que estão disponíveis para milhões de brasileiros, com equipamentos instalados em diversos estabelecimentos, como farmácias, padarias, pequenos mercados e postos de combustíveis, como explica o gerente de produtos e canais de distribuição da Tecban.
8: Os caixas eletrônicos oferecem praticidade e conveniência para quem deseja acessar a restituição do imposto de renda. O contribuinte pode realizar o saque em locais próximos à sua casa ou à sua rotina, em um horário bem ampliado. Além disso, a rede Banco 24 Horas conecta mais de 150 instituições financeiras em um único ponto de atendimento, facilitando assim o acesso da população, independente do banco que utiliza.
7: A consulta para verificação de quem será contemplado estará disponível a partir do dia 24 de agosto. Antes da data prevista para o pagamento, o contribuinte também pode consultar a situação da declaração do imposto de renda e verificar se existem pendências que possam impedir o recebimento do valor. Agência Rádio Web, produção e reportagem, Priscila Mendes.
0: 7h20 no horário de Brasília, e olha, o sistema Free Flow está disponível em aplicativo de CNH. Vamos saber os benefícios dessa tecnologia com o repórter Carlos Briggs.
9: Os motoristas que trafegam pelas estradas do país passam a contar com um benefício adicional que promete agilizar a vida de quem corta as praças de pedágio. A partir desta segunda-feira, a consulta de passagens por pontos de cobrança eletrônica, o modelo Free Flow, passa a estar dentro do aplicativo CNH do Brasil. A tecnologia de fluxo elimina a necessidade de cabines de cobrança e cancelas físicas. O ministro dos Transportes, Jorge Santoro, alertou a necessidade de o mercado chegar a um consenso sobre as mudanças.
10: A experiência fica muito melhor se a gente no mesmo lugar já fizesse o pagamento, já resolvesse a situação para quem não tem TEC. Mas a gente ainda não fez esse passo ainda, aguardando a solução por parte do mercado. Se não vier a solução, nós vamos fazer essa solução e ainda esse ano ainda.
9: O pagamento de cobranças de pedágios por usuários que estavam inadimplentes já gerou cancelamento de mais de 1 milhão e 300 mil multas durante os 100 primeiros dias da medida que busca equacionar os problemas do modelo Free Flow nas rodovias brasileiras. O número corresponde a mais de um terço do total de multas, 3 milhões e 700 mil no total, e que foram emitidas desde o processo de regularização iniciado com a resolução do Conselho Nacional de Trânsito publicada em maio desse ano. A suspensão abriu prazo para ajustes e para a integração das concessionárias ao sistema do governo federal. Com a implantação do sistema Free Flow, a plataforma direciona o usuário para o meio de pagamento oficial da concessionária responsável por aquele trecho. Sensores e câmeras instalados em portais realizam a leitura dos veículos de maneira automática. Outra novidade está no preço praticado. Com o sistema Free Flow, o cálculo do valor pode ser proporcional ao trecho exato percorrido pelo motorista, em vez da cobrança de uma taxa fixa por praça de pedágio. Essa possibilidade depende das diretrizes estipuladas em cada contrato de concessão. Para quem utiliza TAG, não há mudança. A cobrança continua sendo feita automaticamente pela empresa contratada para prestar o serviço. Agência Rádio Web, produção e reportagem, Carlos Briggs.
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0: 7h22. Agora tem as notícias do Tocantins. A Câmara Municipal de Praia Norte cassou o mandato da prefeita Bruna Gabriele Neves Pires Araújo. A decisão foi tomada na última sexta-feira com 7 votos favoráveis e 2 abstenções, alcançando o quórum de 2/3 necessários para a cassação. O processo político-administrativo tratou de supostas irregularidades relacionadas a repasses de recursos destinados à Câmara. No mesmo dia, a Justiça determinou novo afastamento cautelar da prefeita até 8 de novembro em uma ação que apura possíveis irregularidades em contratos da prefeitura. As investigações são independentes do processo de cassação e as suspeitas ainda estão em apuração. A defesa informou que pretende recorrer da cassação. E olha, os trabalhadores da educação de Palmas decidiram manter o estado de greve após a assembleia realizada na última sexta-feira, dia 21 de agosto. A categoria cobra o pagamento das datas base de 2024, 25 e 26, o cumprimento do piso salarial do magistério e a convocação de aprovados em concurso público. Também estão entre as reivindicações mudanças na terceirização, bonificações, descanso de voz e licença para qualificação. Segundo o Sindicato dos Trabalhadores em Educação do Tocantins, não houve avanços considerados suficientes nas negociações com a prefeitura. Uma nova assembleia está marcada para 18 de setembro. A Prefeitura de Palmas foi procurada e o jornal Opção, que fez a reportagem, disse que aguarda o retorno. 7h24, e olha, a Prefeitura de Palmas está investigando casos de venda, aluguel e cessão irregular de imóveis de programas habitacionais. O objetivo é identificar unidades que estejam sendo utilizadas de forma irregular e que poderiam ser destinadas a famílias que aguardam por moradia. Em um dos 5 empreendimentos do Programa de Aceleração do Crescimento, acompanhados pelo município, a Prefeitura estima que cerca de 15% das casas estejam em situação irregular. Dependendo das regras do programa e do imóvel, os responsáveis podem perder o direito à moradia e ter o cadastro habitacional bloqueado. E olha, pesquiseiro na região norte do Tocantins lançou uma moeda social própria chamada Pequi. Cada unidade tem valor equivalente a R$1, mas a circulação é restrita ao município e aos estabelecimentos credenciados. A iniciativa foi lançada junto com o Banco Municipal de Pequizeiro e pretende estimular o comércio local, fazendo com que parte dos recursos continue circulando dentro da própria cidade. A adesão ao sistema é voluntária e a moeda poderá ser utilizada por moradores, comerciantes, produtores rurais e prestadores de serviços cadastrados. A moeda Pequi não substitui o real, que continua sendo a moeda oficial do país. 7h26 e nós chegamos ao final de mais uma edição do Jornal da Manhã. Obrigada pelo carinho da audiência. Ótima e abençoadíssima terça-feira para você. Ótimo dia, grande abraço e até amanhã.
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1: Um relatório elaborado por 128 especialistas de 71 instituições ao redor do mundo aponta que a taxa de mortes relacionadas ao calor cresceu 23% desde os anos 1990, chegando a 546 mil mortes por ano. São óbitos relacionados ao clima, mas que não são vinculados a grandes tragédias como furacões, enchentes ou secas. São mortes chamadas de mortes silenciosas. Idosos em casas sem ventilação, trabalhadores expostos ao sol, populações que não têm para onde fugir. E não é só o calor que mata. O estudo verificou piora em 13 de 20 indicadores. Em 2024, incêndios florestais causaram um número recorde de cerca de 154 mil mortes por poluição de partículas de fumaça. O potencial de transmissão da dengue cresceu até 49% desde os anos 1950. No campo econômico, 15 países chegaram a destinar mais recursos a subsídios para combustíveis fósseis do que para orçamentos de saúde. E a poluição do ar, alimentada pela queima de combustíveis fósseis, matou aproximadamente 2,52 milhões de pessoas só em 2022.
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1: Em Palmas, 7:32.
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0: Estamos no ar a partir de agora, iniciando mais uma edição do meu, do seu, do nosso programaço Paz e Amor. Ao vivo para todo Tocantins através da 89,9, da 91,3. Chicão tá na área com você. A partir de agora, a verdadeira festa do seu rádio começa. Aqui na sua emissora preferida, louvores, brincadeiras, interatividade, sua participação é muito importante para nós, por isso nós já liberamos o WhatsApp para você interagir a partir de agora, 639-8420-6868. Hoje é terça-feira, gordinho, terçou, Marco.
1: Demais,
0: Júlio. Terça-feira, sua linda chegou. Já são 25 de agosto. O ano é 2026. Uma excelente manhã para quem está curtindo as programações da Paz FM em casa, no trabalho, no trânsito. Muita gente boa nos levando de carona no som do veículo. Tem uma turma legal curtindo a gente na zona rural, meu compadre, minha comadre. Super bom dia para vocês também. Para a moçada do comércio, atacadista, varejista. A todos os servidores públicos, os meninos da construção civil, meus parceiros, né, de negócios aí, os corretores de imóveis, imobiliárias, construtores, construtoras, pastores, padres, todos vocês se ligam e se encontram por aqui, né? Na sintonia da 89,9, da 91,3. E pra gente é um prazerzaço tê-los por aqui. Vamos então trazer já, né, as nossas programações e já estamos preparando aqui o momento da palavra.
2: Glória a Deus.
0: Momento Kids também, já estamos, né, deixando aqui os louvores para a criançada linda do Titio Chicão já na sequência. E teremos hoje também a hora do riso, né? A programação tá topada hoje, do jeito que vocês gostam.
1: É bom demais, Júlio.
0: Vamos já trazer a primeira canção, o primeiro louvor aqui do Paz e Amor. Na sequência tem muito mais pra você aqui na Paz. Tá na Paz? Tá bom demais.
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2: Olá, amados ouvintes da Rádio Paz, a rádio da família. Nós estamos aqui no momento da palavra, estudando a Bíblia Sagrada e muito se deleitando mesmo na palavra, nas verdades, nas doutrinas, né, bíblicas. O nosso tempo é curto, mas é como se fosse pílulas altamente potentes que podem trazer muita saúde para nossa alma. As pílulas são pequenininhas, né, mas contém ali fórmulas que podem dominar todo o nosso corpo e sarar muitas enfermidades. Da mesma forma é a palavra, muito, com muito mais potência, com muito mais poder do que uma pílula, do que um comprimido. Romanos capítulo 11, a gente está vendo aqui um pouco da poesia que tem aqui no verso 33 ao 36. Diz assim: ó profundidade das riquezas, tanto da sabedoria como da ciência de Deus, quão insondáveis são os seus juízos e quão inescrutáveis os seus caminhos. Porque quem compreendeu o intento do Senhor, ou quem foi o seu conselheiro, ou quem lhe deu primeiro a ele para que lhe seja recompensado? As palavras de Paulo são muito belas. Elas são envolvidas com o sentimento de um homem que está contemplando uma verdadeira obra de arte, e ele começa a ficar boquiaberto olhando para essa obra de arte, né? E ele começa a ficar sem palavras para descrever, e quando ele começa a esboçar alguma coisa, ele começa a falar com belas palavras a cena que ele está observando. E eu fico muito interessado aqui nesse texto, porque esse texto é realmente isso: é um homem contemplando uma bela obra de arte, mas não só uma bela obra de arte, a maior de todas as belezas, o maior de todos os feitos. Ele está nada mais, nada menos contemplando ele está destrinchando a dinâmica da salvação, da justiça de Deus, para que o homem seja salvo. Há uma grande glória manifestada na salvação do homem. A salvação é com certeza o assunto mais profundo da Bíblia Sagrada, porque a salvação está totalmente envolvida em Cristo Jesus. Somente Cristo Jesus pode salvar o pecador. E às vezes, quando nós vamos para a igreja, nós não vamos com essa contemplação daquilo que está por trás da salvação. Às vezes nós ficamos sentados no banco da igreja, mas nós não estamos reconhecendo a glória que existe no fato de nós podermos estar sentados em um templo. E não somente no fato de nós estarmos sentados em um templo, mas nós deveríamos entender que, se nós estamos em Cristo Jesus, nós não só estamos sentados em um templo, mas nós estamos sentados com Cristo, como fala lá em Efésios, nas regiões celestiais, em Cristo Jesus nós estamos assentados. E assentados em Cristo Jesus, nós estamos à direita do Pai, no trono. Irmãos, à medida que a gente vai pensando sobre salvação, nós vamos realmente chegando nos níveis que Paulo está querendo expressar aqui. Porque existe uma grande glória manifestada no fato de nós podermos dizer que somos salvos. Se somos salvos, nós estamos em Cristo. Se estamos em Cristo, nós estamos nada mais, nada menos, seres totalmente despojados de algum tipo de merecimento. Nós estamos assentados, nós estamos no Filho de Deus, no Filho glorioso de Deus, no unigênito, que agora se tornou primogênito, Filho de Deus. E esse Filho que veio e se entregou por nós. Essa glória que há envolvida nessa dinâmica da glória da salvação, que nos permite dizer que somos salvos, afirmar que somos salvos. O ponto que eu estou querendo extrair aqui é que nós devemos valorizar o fato de sermos igreja. Nós estamos na igreja não é porque o pastor da igreja é um pastor bom, porque o obreiro é bom, porque a igreja tem ar-condicionado. Nós estamos na igreja não é porque a igreja é uma igreja boa, porque eu sou bem recebido, porque não, eu estou na igreja porque Cristo morreu por mim na cruz, e eu contemplo esta glória, e a igreja pode estar boa, mas pode estar ruim, mas eu estou em felicidades eternas, em alegria eterna dentro de mim, porque eu estou contemplando Cristo Jesus, e totalmente envolvido em gratidão a isso, pelo fato de ser igreja através de Cristo Jesus. Essa é a essência de Romanos capítulo 11, verso 33.
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7: Em Palmas, 8 horas e 2 minutos.

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1: De volta aqui na sua Paz FM, sua melhor companhia. Já são 8:02, 8:02.
2: O quê? Não acredito.
1: Chicão na área com você, seu amigão, o amigo do povo, com alegria, satisfação, gratidão e, é claro, com Jesus no coração. Estamos por aqui prontos para comandar a festa a partir de agora, levando alegria, louvores, interatividade. Lembrando que hoje teremos a hora do riso, né? E quem está por aqui me ajudando a comandar essa festa é ele, ligeiro que só um gato morto, o Wilton Andrade, né? O menino tá aqui agoniado que só, né? 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

0: 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Melhor de ouvir, é a número um.
1: É bom demais, Júlio.
0: É a número um do seu coração. Estamos ao vivo aqui na 504 Sul, através, transmitindo através da 89,9 e na região norte do Estadão do Tocantins, através da 91,3. Para todo o Brasil, todo mundo, através do aplicativo da Rádio Paz FM e da nossa rádio web, né? Dá um Google lá, Rádio Paz Palmas, você ouve a gente também. E se você ainda não baixou o app, vai na sua loja de aplicativos, no seu smartphone, procure Rádio Paz Palmas, baixe nosso app e ouça a Rádio Paz 24 horas por dia. A gente não para, viu? É 24 horas por dia. Agora eu vou chamar ele, Paulo César Baruch, Sossegai. É uma releitura lindíssima, né? Da nossa harpa cristã. Mas ficou linda essa canção na voz do Baruch. E ele vai soltar a voz pra cantar com a gente aqui, adorar a Deus com a gente nessa linda manhã de terça-feira.
2: Valeu. Paz e amor. Vamos.

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1: Muito bem, de volta por aqui, 8 horas 18 minutinhos. Que canção linda, né, gente? Essa aí foi pra mexer mesmo com o coração, né? Foi pra fazer a gente refletir no céu mesmo, de verdade, né? Clamo Jesus. Lindíssimo louvor que você curtiu aqui no Paz e Amor. 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

0: Não é, gordinho? Gordinho, nós estamos preparando hoje a hora do riso, né? Hoje é dia dessa turma legal, sorrir, se divertir, é. Hoje é terça-feira, terça e quinta nós temos a hora do riso, quarta-feira a gente vai voltar com o momento de solidariedade, né? Tem alguns pedidos aqui do Solidariedade pra gente atender as famílias, ajudar a quem está precisando e necessitando de um auxílio nesse momento, mas hoje é hora de sorrir e se divertir. Daqui a pouquinho a gente vem com tudo aqui, quebrando tudo aqui na paz, sorrindo, eita, é bom demais. 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
1: Glória a Deus!
0: Toda a glória a ti é o título desse louvor na voz e na interpretação dele, Anderson Freire, aqui na paz.

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1: Deixa eu mandar um alôzinho especial pro meu amigo JC, tá nos ouvindo lá no Aurini 3. Forte abraço, Jota, bom dia na paz do senhor, vossa senhoria, Chicão. Vamos pescar, rapaz, pesca, eu não sou muito chegado, mas eu gosto do peixe, tá? Se você pegar o peixinho, o tucunaré, principalmente, você me chama aí que eu vou aí curtir, tá? Vou te fazer companhia na hora que você for fritar a criança aí, tá? O Marco Antônio Barbosa também chegando aqui.
3: Não, ele não vai não.
1: Ana Mariazinha, fica quieta aí. Ah, Jesus, Marco Antônio Barbosa também chegando por aqui. Minha amiga Lucilene, a Lu tá lá no Maranhãozão de Açúcar, né?
4: Onde é que é esse daí, meu?
1: Lá em Lajeado, no estado do Maranhão. Paz do Senhor Jesus, bom dia, Chicão. Estou ligadinha nessa programação top, hein? É, essa programação é top, é abençoada. Uma excelente terça-feira pra vocês aí da rádio, pra todos os ouvintes. Aquele abraço especial pra todos da Rádio Paz. Abração apertado pra você também, Lu. Deus te abençoe, minha amiga. Tá lá em Lajeado, no Estadão do Maranhão, curtindo a gente através do aplicativo. Ah, o Eli Guimarães também passou aqui, né? Deixando aqui um comunicado. Bom dia! Olha, Agosto Lilás, curso de defesa pessoal, reúne mulheres na escola de tempo integral em Palmas, né? Essa edição aconteceu no setor Taquari. Foi dia 24, foi ontem, né? Olha, Palmas. Como parte das ações foi aí o do Agosto Lilás, foi realizado dia 24 de agosto, um curso de defesa pessoal para as mulheres na escola de tempo integral Cora Coralina. A atividade reuniu diversas mulheres e um momento de aprendizado, conciliação, né? E preparação para situações de defesa pessoal. Isso é bom demais, né? Preparar nossas mulheres aí para se defenderem. Ministrado pela professora Marina Alegra, né? O curso apresentou defesas, técnicas de defesa pessoal, ensino e aprendizado para as nossas mulheres. Parabéns aí ao Eli Guimarães pela iniciativa. Parabéns aí ao pessoal que organizou esse mega evento, né? Isso é bom demais, né? Ensinar a defesa pessoal.
3: É bom demais, Júnior!
1: Os homens casados às vezes não gostam porque vai apanhar depois, mas faz parte também, viu, gente? Foi lá no Taquarizão, na escola de tempo integral Cora Coralina. Foi ontem, opa, dia 24.
5: Mandou um alô aqui pro Taquari.
1: Forte abraço para os meus amigos que estão no Taquarizão de Açúcar, né? Muita gente, presbítero Raimundo, né? O profeta das madrugadas que ora e Deus faz acontecer. Sempre está aí na sintonia. O Carlão, motorista por aplicativo, chegou aí, né, Carlão? Super bom dia. Bom trabalho aí, meu parça, tá? Que Deus abençoe. Esse é um parceiraço. Fala, parceiraço. Carlão, motorista. E o irmão Torres, lá da 503 Norte, tá nos levando de carona. Exatamente agora, tá ouvindo a gente no som do carrão. E a próxima canção, Amizade, né? Do 4x1. Eu quero dedicar a todos vocês que estão na sintonia, a todos os meus amigos. Salto som, daqui a pouco eu volto, hein? Tá na paz? Tá bom demais. É pra vocês, hein?

0: Isadora Pompeu aqui na Paz FM, ovelhinha, lindo louvor.
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0: Hoje nós caprichamos aqui na escolha do repertório, né? Assim, uma lapada atrás da outra, né? 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
0: 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É bom demais, Júnior. É não, é mel. É mel. Tô falando pra vocês.
3: Onde é que é esse daí,
0: meu? 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
2: Mano, o antigo Hangar Events, né?
0: 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Estamos operando hoje no Estúdio 2, né? É o estúdio do Alex Nascimento, do Carecão Charmoso. Só tem artista aqui, né? Ele é um coroão, assim, bem charmoso, né? O Alex Nascimento. Eita, gente. Quando não é um coroão charmoso, aí tem o pai da Fifi também, que faz muito sucesso aqui, né? O Éder Parente, que é o nome da emoção.
3: Eu fiquei agora, fiquei até emocionado.
0: Será que ele tosou a Fifi, levou ela pro pet essa semana? Levar ela pra uma voltinha. Ele sempre à tarde sai com ela, né? Depois que ele sai do modal, ele pega a Fifi e vai dar uma voltinha na praça. Deixa eu falar pra vocês agora, da autopeças ali.
3: Agora dessa aí, ele tá zanzando pela gente.
0: É verdade, o Gabi. 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

0: volta aqui com a gente na 89,9 e na 91,3.
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0: Em Palmas, 9:03.
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0: De volta aqui na sua Paz FM, sua melhor companhia, minha amiga Rose Silva tá por aqui.
4: O quê?
0: Ligada com a gente, tá no Taquarizão de Açúcar, né? Tá lá curtindo as programações. Bom dia, irmão Chicão, ótimo dia, abençoado dia pra todos nós.
5: Vai do WhatsApp, não vai trabalhar com a sua empresa.
0: Dona Mariazinha, não faz isso não, ué. Não faz com os meus ouvintes, não, dona Mariazinha, vai. Vai arrumar, vai preparar um cafezinho pra nós ali, tiazinha. Olha lá. Olha só, deixa eu falar com você agora. Sua senhorinha tá diferenciada hoje, né?
6: Onde é que é esse daí, meu?
0: Aqui na queridinha Palmas, capital do Tocantins, a capital mais jovem, moderna e linda do país. É, mais jovem também.
4: Amo demais, Júnior.
0: Queridinha Palmas Tocantins, estamos ao vivo para todo o Tocantins, através da 89,9 e da 91,3, e dos nossos, e do nosso aplicativo e da nossa rádio web.

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Quero aproveitar e mandar um forte abraço, desejar uma excelente terça-feira pro meu ouvinte fiel, meu nobre amigo Wilson, lá da Macpão. Aqui não, Pica-Pau, Aldeci, Santiago. Na sequência vem Hora do Riso aí. Se preparem pra

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1: De volta por aqui, 9:09, 9:09 aqui na sua Paz FM. A partir de agora, nada de tristeza ou cara feia, é hora do riso, está no ar. Vamos sorrir, vamos nos divertir, afinal de contas, nós temos um Deus que cuida de nós temos sim motivos para sorrir. Problemas, dívidas, dificuldades, todos temos e enfrentamos, mas de cabeça erguida, porque Deus está no nosso barco, né? E quando Deus está no barco, ele vira para um lado, para o outro, dá aquela mexida, mas não afunda não, viu? Pode ficar tranquilo.
2: Adeus.
1: Wilton Andrade me ajudando a comandar a programação aqui na Hora do Riso. Ligeiro que só um gato morto, agoniado, né? Wilton, tá chegando o dia dos homens,

0: Ah, okay, parabéns para nós. Agradeço. Por falar, ele tá chegando o Dia dos Homens, eu quero desejar aqui um excelente Dia das Mulheres para vocês, amigas, tá? Que Deus abençoe todas vocês. Ah, já passou, Hilton? É pra vocês, o tanto que é bom esperar, né?
1: Boa tarde.
0: Vocês viram, menino? O tanto que é bom fazer a gente esperar, né?
2: Onde é que é isso?
0: Tá atrasado, né? Tá bom. Nós estamos acostumados com isso, não tem problema. Agora. Agora, Edu, Dia dos Homens. Dia dos Homens tá chegando aí, sabia, Hilton Andrade? Dia 1º de novembro é Dia dos Homens, né? Dia de Todos os Santos. É, um feriado até, né? Gente, olha só, tem um amigo meu que recém casou agora, tá, né, naqueles primeiros dias, ele tá me perguntando aqui se ainda tem mulher que põe comida no prato e leva pro marido no sofá. Sabe de nada, inocente. Eita, gente, eu conto, vocês contam pra ele, meninas.
1: Ai, coitado.
0: Perguntando, será que não existe esposa ainda que põe comida no prato e leva pro marido? O camarada chega cansado do trabalho e senta no sofá, vai nessa. Forte abraço pra minha amiga Patrícia, né? A Patrícia que é lá do interior de Goiás, onde moram os sobrinhos queridos do titio Chicão, Arthur e Vânia, né, Turvânia? Patrícia tá, Patrícia, ela tem um, cabelo assim meio diferente, né? Você vê aqueles cabelos assim, estilo mel com terra, já misturou mel com terra? O cabelo dela não é lisinho, não. Ela foi pintor de loiro. Eu falei, Patrícia, mandou uma foto pra mim. Eu fiquei, rapaz, assim, de longe. É, ficou igual uma manga chupada. Aqueles fiapão pra cima. Meu conselho a você, se você tem um cabelo que não é lisinho, não pinta de loiro, não. Faz isso, não. Vocês veem meu cabelo loiro, aquela coisa mais linda do universo. Mas é porque ele nasceu assim, gente. É diferente, né? É original, né? Como diz minha amiga do bolo, como é que é o nome dela, rapaz? Chama o Grisalinho. Wilton Andrade, responde pra mim aqui. Estão perguntando pra mim aqui. Patrícia mandou perguntar aqui. Chicão, quem foi a primeira pessoa, que aprendeu a ler, né? E como ela aprendeu a ler se ninguém sabia ler? E como ela sabia o que estava lendo se ninguém nunca tinha lido? Uai, mas é difícil também responder isso aí. Vou responder depois. Umas perguntas pra gente, né, que não faz muito sentido, não. Alguém que está me ouvindo aí, quando era criança, arrancava o dente e jogava em cima do telhado, né? Você fazia isso? Um amigo meu que trabalha comigo aqui, que ele acreditava na fada do dente. Mas, vou falar o nome dele não, porque ele não gosta que fala essas coisas, né? Mas ele acreditava na fadinha do dente.
1: Pelo bem que você quer, sua mãe bota isso no ar.
0: Eu não ia falar não, mas nosso diretor também. Deixa eu falar. Dormir. Deixa eu confessar algo pra vocês agora. É sério, né? Dormir cedo, gente, pra mim é igual ficar rico. Faz tempo que eu tô tentando, mas não consegui até agora. Eu até tento às vezes, mas não faço, não. E vocês aí, meus amigos, tem uns três amigos meus, né? Um forte abraço pra ele, né? O gerente da House Imóveis, que é o Caleb Luiz, né? Chamava ele de 10 anos quando ele era operador. Agora é gerente da empresa, agora é Caleb Luiz. Bom, tá querendo entrar no seu time aí, viu, Wilton? Querendo casar também.
3: Eu gostei, fiquei até emocionado.
0: E essa semana ele tava conversando comigo, falando que tava preocupado com a alta do dólar. Eu falei, rapaz, você não tem nem real na conta. Vai preocupar com dólar. Vai se preocupar com dólar. Vai se preocupar com dólar pra quê? Estudos realizados pela Universidade de Harvard nos Estados Unidos comprovam que as mulheres brasileiras amam mais os maridos do que os filhos.
1: O quê? Não acredito.
0: Eu não sei se isso faz sentido, porque a mãe é muito apegada aos filhos, né? Mas eu fui pesquisar direitinho esse estudo para ver por que razão, motivo e circunstância as mulheres brasileiras amam mais os maridos do que os filhos. Segundo a pesquisa, diz que as mulheres, né, quando tem uma vizinha que é afetuosa, que é carinhosa, cuidadosa, e ela vai sair de casa, ela pede pra vizinha: vizinha, cuida do meu filho, né? Qualquer coisa, dê um banho nele, eu vou sair, vou demorar um pouquinho, você cuida do meu filho, né? É, aí ela tem coragem, mas já o marido aí não, né? Eu não vou dizer nada. Eu não digo nada. Ai, Jesus. 9:15, 9:15, né? Aqui na Paz FM, você tá curtindo a Hora do Riso? Tá se divertindo? Deixa a sua risadinha, deixa o seu joinha pra gente saber que você tá gostando aí, que você tá se divertindo em casa, onde quer que você esteja, tá no trabalho, tá no trânsito, tá na zona rural, deixa o joinha pra nós aqui, que a Hora do Riso tá no ar. E a intenção é levar alegria e diversão de forma saudável, pra você descontrair, sorrir um pouquinho, né? É, olha... conselho para vocês que estão me ouvindo agora, né? Tome bastante cuidado, né? Quando vocês forem atravessar uma avenida aqui em Palmas, virou moda atropelar gato aqui em Palmas. Eu fui quase atropelado hoje, né? E semana passada, por exemplo, eu falei pro Hilton, né? Correr atrás do Hilton, tava sequestrando gente feia. Eu falei: cuidado, cuidado quando você for andar na rua. Semana passada ele, nosso diretor, escapou, mas bem por pouco, né? Que eles estavam sequestrando a gente feio. Agora essa semana então, virou uma hora que ele ia atropelar gato, gente. Quase eu fui atropelado na faixa hoje. Ah, é brincadeira, um trem desse. Wilton, pra você. Pra você que entrou no time agora, né, deixa eu dar um conselho pra você. O casamento, né? É um relacionamento a dois, no qual uma das pessoas sempre está certa, tá? Preste atenção, anote isso aqui para você levar para a vida. O casamento é um relacionamento a dois, onde uma das pessoas sempre está certa e a outra pessoa, a outra é o marido, tá, Hilton? Vai pegando.
1: Ai, coitado.
3: Zebra total. Aquele tanto.
0: Olha só, ninguém tem coragem de falar isso pra você, mas eu tenho e falo na lata, viu, gente? É, esse ano eu comprei uma latinha e comecei a falar dentro dela, porque o que eu tenho pra falar hoje em dia eu falo na lata.
2: Aqui tem coragem.
0: Ninguém vai falar isso pra você, mas eu falo, olha, ajude pelo menos com a louça suja se for almoçar na casa dos outros, isso é feio, viu, gente? Ajuda pelo menos com a louça. É. Outra coisa que ninguém vai ter coragem de falar, mas eu falo na lata. Homem que ama a sua esposa, todos os homens que amam a sua esposa, vai dar R$500 pra ela hoje. Pronto, falo.

0: Tá estranho, tá estranho.
1: A vida tua é caçando um problema, meu irmão.
0: Mas esse problema não é pra mim, não, é pros outros, sabe por quê?
2: Tá estranho, tá estranho.
0: A menina tá na faculdade esse horário, ela não tá ouvindo.
3: O quê? Não acredito.
0: O problema é pra mim. Eita. Eu não sei se vocês repararam, gente, mas depois que o criaram o Pix, né? Nunca mais a gente achou dinheiro na rua.
3: Ai, coitado.
0: Antigamente a gente achava os trocados na rua de vez em quando, hoje não acha mais não. Difícil, né? Um amigo meu do interior de Goiás, um forte abraço pra ele, né? O Thiaguinho tá perguntando aqui, Chicão, macarrão parafuso come com garfo ou chave de fenda? Rapaz, pergunta ao nosso diretor ali que ele vai saber.
4: Zebra total.
0: Admita, você que está me ouvindo aí, admita, fale a verdade pra mim. Você já entrou numa farmácia só pra se pesar e depois foi embora, né? Sem comprar nada. Tem gente aqui no Tocantins que faz isso.
3: Então, ai, coitado.
0: Eu já vi gente, o Wilton, que manda áudio pros outros, depois ficou ouvindo o áudio que mandou. Eu já vi isso. Ah, você também faz isso? Ah, tá, desculpa.
3: Ai, o quê? Não acredito.
0: Eu falei, eu tô dando alguns conselhos pro Wilton Andrade, né? Ele casou agora, não tá na primeira mão, Wilton. Eu vou te explicar agora aqui, pra você e pros nossos ouvintes, pros homens que estão me ouvindo agora. Como finalizar uma briga com a sua esposa? Quando ela estiver estressada, né? E você sabe que mulher é capaz de falar 2 horas no pé do seu ouvido. E no final falar assim, eu prefiro ficar calado, não diga nada. Depois de ter falado 2 horas, ela fala essa frase pra gente. Então assim, você quer encerrar uma briga com a sua esposa? Quando ela estiver no meio da discussão, você vai pegar o telefone, colocar no ouvido e fazer a seguinte pergunta. Essa pergunta encerra as brigas. Qual o sabor da pizza, meu bem, que você vai querer? É. Aí ela vai dar aquela acalmada assim de 50%. Aí você vai assim pra finalizar a briga totalmente, os outros 50%, você vai pegar o telefone, vai colocar na câmera de selfie e falar assim, meu bem, sorri, deixa eu tirar uma selfie aqui. Que mulher não gosta de tirar foto com a cara zangada, entendeu? Rapaz, vocês falam que eu não ajudo vocês, ó. Eu dou instruções aqui, eu deveria cobrar por isso, mas não cobro porque eu sou gente boa.
5: Eu gostei, porque agora fiquei até emocionado.
0: Agora deixa eu dar um conselho para as minhas amigas mulheres, né? Minhas amigas casadas, mulheres, sejam mais tolerantes com seus homens, com seus esposos. Eles também têm suas qualidades, né? Por exemplo, deixa eu falar pra vocês, os homens têm muitas qualidades, mulheres. Deixa eu falar pra vocês, deixa eu ver aqui, Bom, agora eu não tô lembrando de nenhuma não, mas tem sim, viu? Com certeza tem, tá, meninas? Sejam mais tolerantes. É que eu não lembrei, é tantas qualidades que eu não lembrei de nenhuma aqui agora.
6: E vocês não viram um trator passando por aí, não?
0: Segundo a pesquisa também, essa é mais uma pesquisa da Universidade de Harvard nos Estados Unidos, diz que continuando falando sobre matrimônios, 9 em cada 10 homens casados consideram que a mulher sempre tem razão. É um índice alto, né? 9 em cada 10 homens casados consideram que as mulheres sempre têm razão, suas esposas. O 10º desapareceu misteriosamente. Ia fechar a conta. Eita, gente. 9:23 aqui na sua Paz FM, hora do riso no ar. Num dia você é jovem, no outro dia você anda pela casa inteira procurando o pano de prato, né? Que está no seu ombro. Isso acontece, mulheres? Ah, Jesus.
3: Alguém quer comprar machista?
0: Missionária Maria de Jesus chegou por aqui. Bom dia na paz do Senhor, excelente dia. Eu quero mandar um alô pra minha irmã, missionária Rosilene, e seu esposo Antônio, lá do Sonho Meu. né? Que estão ligadinhos na Paz FM. Pessoal do Sonho Meu, aquele abraço, né?
4: É bom demais, Júnior.
0: Do Sonho Seu também. É, Rose tá se divertindo. A Rose tá divertindo. Tá sorrindo, se divertindo a beça. A Lucilene também. Tá. Não é só o Sonho Meu, não. Tem o seu também, né? Ou não, é só o Sonho Meu lá. Eita, gente. Eita, meu pai, olha quem chegou. Eita, gente. Pessoal dos Aurenis, aviso urgente aqui da BRK pro pessoal dos Aurenis, 1, 2, 3 e 4. Aviso, né? Pessoal, é o seguinte, a BRK tá pedindo encarecidamente, né? Que os moradores dos Aureni 1, 2, 3 e 4, eu não sei se a Catiúcia trouxe essa informação do Jornal da Manhã, mas chegou pra gente aqui, é a utilidade pública, a gente vai trazer essas informações aí pros meus amigos moradores dos Aurenis 1, 2, 3 e 4. Aviso da BRK. Pessoal, comece a tomar banho, porque os reservatórios estão bem cheios de água, tá? Pra você gastar um pouco. Então, pessoal dos Aurenis que não estão tomando banho ultimamente, voltem a tomar banho, por favor.
7: Oi, boa tarde. Ei, por que que vocês ficam falando esse áudio aí todo dia no mundo inteiro e o mundo inteiro?
0: Você tinha zangado.
7: Esse áudio aí. Vocês fazem favor de parar com esses áudios aí, porque isso aí não é coisa de ficar com gracinha todo dia falando esse áudio aí, não.
0: Calma, tia, calma. Oh, Jesus, a hora do riso está chegando ao final.
4: É bom demais, Júnior.
0: A última aqui, me perguntaram aqui, Wilton, qual é a dieta que eu tô fazendo? O pessoal disse que eu tô emagrecendo. Eu tô fazendo a dieta do sono, viu, gente? A dieta do sono. A dieta do sono é a seguinte, deixa eu explicar pra vocês. Eu sugiro que vocês também façam, né? A dieta do sono é a seguinte, enquanto você estiver dormindo, você não come nada. Essa é a dieta do sono.
5: Fiquei agora, fiquei até emocionado.
0: A minha amiga Elisete, lá de Brejinho de Nazaré, também chegou. Já tá se divertindo, sorrindo. Hora do Riso vai ficando por aqui. Papai do Céu nos permitindo. Na quinta-feira a gente volta com tudo aqui na Paz.
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0: De volta.

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1: 9:31, 9:31, aqui na sua Paz FM, sua melhor companhia. Gente, vamos fazer o seguinte, vamos tocar mais uma sertaneja, mas estamos devendo aqui, né? Do Bloco Sertanejo, hoje Hora do Riso foi sensacional. E nós colocamos aqui uma canção bem legal com Goiânia e Paranaense. Daqui a pouquinho eu volto já pra chamar a criançada linda do Titio Chicão, né? Hora do Kids vai chegar.

0: Meu irmão, escuta só. 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Amém?
1: Zé Marco e Adriana, chega e cantam bonito pra gente. Condomínio no Céu. Esses meninos cantam muito, né? Essa turma do Goiás canta demais. Lembrou aí, sabe quem? Girosmar, né? É, canta Zé Marco e Adriana aqui na Paz.

37 minutinhos e agora eu vou chamar as lindezas do Titio Chicão, os príncipes e as princesas, as crianças mais fofas, lindas e abençoadas do meu Tocantins, do meu Brasil, estão por aqui, né? Criançada linda, a partir de agora, Momento Kids está no ar.

0: sequência de louvores infantis, 9h49. Estamos chegando ao final do Paz e Amor. Grato a Deus, quero mandar um forte abraço pra ela, Maria Lúcia, costureira, tá ligadinha com a gente, tá costurando lá, trabalhando, mas curtindo a paz. Evangelista Jadson por aqui também, aquele abraço, queridão. Lucilene lá de Cristalândia, a Ângela também, o Zé Carlos, pessoal chegando por aqui, paz do Senhor, meus queridos, que Deus abençoe. Pessoal do Água Fria 2, né? Um beijo no coração de vocês, uma linda terça-feira, que Deus abençoe a vida, a família, o trabalho. Pastor Paulo tá chegando para comandar a festa, eu vou nessa, hein? Até amanhã, Brasil!
1: Brasil!
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1: Muito bem, já tô por aqui, ótimo dia, ótima manhã para você que tá ligado aqui na Melhor na Paz FM. Bom dia, já cheguei. 10:09 aqui na Melhor na Paz FM. Obrigado pelo carinho da sua audiência. Para você que já tá ligado por aqui, bom dia. Alô, você que tá conectado pelo rádio, pela internet, você que tá aqui na capital, para você de qualquer lugar do estadão do Tocantins, meu bom dia, uma ótima manhã. Hoje é terça-feira, dia 25 de agosto, mais um campeão de audiência, mais um programão começando agora. Vamos juntos até o horário do almoço. Uma manhã incrível, abençoadora, tem uma grade musical linda aqui para tocar a sua alma. Então chega para cá, pode ficar à vontade. O nosso WhatsApp tá liberado para você mandar sua mensagem, manda alô, manda abraço. Inclusive pode deixar lá o seu pedido.

pedido de oração, porque daqui a pouquinho, às 12 horas, no finalzinho do programa, a gente ora juntos, aquele momento do clamor que você já sabe. Gente, então vamos lá. Ótimo dia para você que já estava ligado, continue, me dê uma moralzinha, deixa eu entrar na tua casa, te fazer companhia nessa terça-feira. Para você que está chegando agora, bem-vindo, bem-vinda, todos bem-vindos. Uma ótima manhã para você. O programa começa agora, a Cassiane já chega para cantar pra gente, Lugar da Tua Presença. 10 mais 10, e daqui a pouco eu volto, não sai daí, até já.

Opa, bom dia, 10h21, tá aí o Fernandinho. Foi graça, maravilhosa graça, ótimo dia pra você. Você também ouviu Cassiane, lugar da tua presença. O programa já começou, já tô aqui, ó, no microfone da Paz FM para levar essa programação incrível, abençoadora para tua vida. Ótimo dia para você, uma ótima terça-feira. Pastor Paulo por aqui te fazendo companhia. 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Pronto. Muito bem, 10h22, agora o nosso WhatsApp tá liberado para você mandar sua mensagem, manda alô, manda abraço. Daqui a pouquinho eu vou abrir o mural de recados aqui para você participar, tá? Já, já. Vai lá. Manda o WhatsApp aí, manda abraço, manda alô, coloca lá o seu pedido de oração. Daqui a pouquinho, já, já, a gente fala com você. Daqui a pouco eu vou interagir com você através do nosso WhatsApp. Tá chegando para cantar pra gente Jonas Vilar, Vitória no Deserto. Daqui a pouco eu volto, não sai daí, até já.

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0: Opa, bom dia, bom dia. Uma ótima manhã para você que tá ligado aqui na Melhor da Paz FM, 89,9 FM aqui para Palmas e toda a região. Alô, você em Araguaína, 91,3 FM, Araguaína e região. Uma ótima manhã para você, tá bom? Um abraço para todo mundo aí na região norte de do Estadão do Tocantins. Demorou, mas saiu, né? Região Norte, lá do Estadão do Tocantins. Ótima manhã para todo mundo, para você que tá curtindo a Paz FM por aí. Obrigado, gente. Valeu, obrigado pelo carinho da sua audiência. Que bom saber que você tá aí. Quero mandar um abraço aqui lá para Araguaína, para Nova Olinda, para Vanderlândia, lá para Filadélfia, Babaçulândia, Santa Fé do Araguaia, Xambioá, Aragominas, Carmolândia, Araguanã, Bandeirantes do Tocantins, Muricilândia, Darcinópolis e também a cidade de Piraquê, lá na região norte do nosso estadão, todas essas cidades recebendo a cobertura da Paz FM através da frequência 91,3 FM. Então, ótimo dia para todo mundo por aí nessa região. Uma ótima manhã, programação simultânea, tá? 89,9 e 91,3, programação simultânea aqui para Palmas e região e para Araguaína e região. Coisa boa, hein?
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0: Essa é a Paz FM. Daqui a pouquinho também chegamos. Vamos chegar aí em Gurupi. Alô, Gurupi. Já tá chegando por aí. 102,7 FM. Daqui a pouquinho por aí também. 10 horas mais 41. 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
0: 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Tá aí, ó. bem, bora lá, vamos falar, tem mais recado chegando por aqui, recadinho especial, atenção, ó, eu quero falar pra você da Campelo Motopeças no Aureni 3, gente, atenção, lugar certo pra você 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Muito bem, 10 horas mais 45 por aqui na Melhor, na Rádio Paz FM, a Rádio da Família. Meu bom dia para você que tá aqui com a gente. Obrigado pelo carinho, valeu. Você que tá conectado com a gente pelo rádio, pela internet. Uma ótima manhã para você, uma ótima terça-feira. Hoje é dia 25 de agosto. Já tem gente por aqui participando através do nosso WhatsApp. Quero mandar abraço para você, querido. Quero mandar abraço para você, minha amiga, lá pro JC do Aurini 3. Um ótimo dia, pastor Paulo. Gostaria de ouvir uma canção aí, ó, bem bonito. Um grande, bem bonito. Ok, um grande abraço. JC, quem é que canta, amigão? Obrigado. Anderson também passou por aqui. A irmã Elisete de Brejinho já passou por aqui. A paz do Senhor, pastor Paulo. Bom dia. Eu peço oração para o meu irmão Otoniel Pereira, em Palmas, pela passagem do seu aniversário. Tenham todos um bom dia na paz do Senhor. Obrigado, irmã Elisete. Um abração para o nosso amigo Otoniel, que está completando mais um aninho de vida hoje. Parabéns, Otoniel. Papai do Céu te abençoe. Vida longa, muita paz e muita saúde, muita prosperidade. É o que nós desejamos. Quem mais passou por aqui? Quem mais passou por aqui? Cadê? A Maria de Lourdes, lá do Santa Bárbara. Tá sumida, né, Maria de Lourdes? Bom dia, pastor Paulo. Eu tô aqui na paz, a Rádio da Família. Toca aí os corações. Toca aí os corações com a sua palavra. Tô tentando aqui adivinhar. E os louvores, que é muito bom. Um abraço, pastor Paulo. Valeu, querida. Muito bom dia. Maria Lúcia. Oi, Maria Lúcia. Ótimo dia. Tá sintonizada na Melhor, minha querida amiga. Tá lá ouvindo a Paz FM. Obrigado pelo carinho. Já vou ouvir o áudio, tá? Josinalda, paz do Senhor. Estou na escuta. Valeu, querido. Josinaldo tá lá em Porto Nacional, conectado com a gente. Bora seguir aqui, bora continuar o programa. 10 horas mais 47 aqui na Paz FM, é Rádio da Família. Chega pra cá. O WhatsApp tá liberado pra você mandar sua mensagem. Manda alô, manda abraço. Coloca lá o seu pedido de oração. Daqui a pouquinho a gente ora junto a partir das 12 horas ao meio-dia. Lembrando, gente, a partir do dia 28, a oração do meio-dia, que nós sempre falamos aqui, a oração do meio-dia, ela vai ser a oração das 11h45, tá? Em razão do horário eleitoral obrigatório. Período de campanha eleitoral, né? Então, daqui a pouquinho, já, você já sabe, nós temos que colocar o horário eleitoral, é obrigatório, e a emissora, assim como outras emissoras, também terá que fazer isso. Então, em razão do horário eleitoral obrigatório, que tem que ser rodado ao meio-dia, a nossa oração vai ser um pouco antes das 12 horas. Mas, tranquilo, a gente vai orar e vai ser bênção da mesma forma. 10 mais 48 agora, tá chegando para cantar ela, Lauriette, com essa canção que é linda, Igual Não Há. Daqui a pouco eu volto, não sai daí, até já.

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1: O presidente da Comissão de Constituição e Justiça, a CCJ do Senado Federal, Otto Alencar, acertou com o presidente do Senado, Davi Alcolumbre, os dois relatores das PECs do fim da escala 6x1 e da segurança pública na comissão. A relatoria da PEC do fim da escala 6x1 foi designada para o senador Omar Assis, do PSD da Bahia. Já a PEC da segurança pública ficará com o senador Rogério Carvalho, do PT de Sergipe. As duas propostas foram encaminhadas na última sexta, dia 21, para a CCJ. A PEC do fim da escala 6x1 foi aprovada na Câmara dos Deputados em 27 de maio. O texto tem o deputado Reginaldo Lopes como primeiro signatário. A proposta altera a Constituição para reduzir a carga horária máxima de trabalho para 40 horas semanais, como informa o economista Adalmir Marchetti.
2: A principal mudança é a redução da jornada de trabalho semanal de 44 horas para 40 horas, com uma garantia de 2 dias de descanso remunerado por semana, sem redução salarial. A regra geral passa a ser a jornada de trabalho 5x2, né? E pode haver outros formatos, desde que negociados coletivamente. O modelo de escala 6x1, as pessoas trabalhavam 6 dias e descansavam 1, deixa de ser aplicado. Vai ter um período de transição que ocorre em 2 etapas.
1: Nos 2 primeiros meses, a jornada máxima cairá para 42 horas semanais. Depois desse período, as empresas terão mais 12 meses para reduzir o limite para 40 horas. Já a PEC 18 de 2025, que reorganiza o sistema de segurança pública no país, foi aprovada na Câmara dos Deputados no dia 4 de março. A proposta redefine as fontes de financiamento do setor, incluindo a destinação de parte da arrecadação das apostas esportivas aos fundos nacionais de segurança pública e do sistema penitenciário. A proposta assegura como competência comum a todos os órgãos de segurança pública encaminhar, por meio de sistema eletrônico integrado, o registro das infrações penais de menor potencial ofensivo diretamente ao judiciário. Se aprovadas na CCJ, as PECs ainda precisam ser confirmadas no plenário, onde precisam conquistar o apoio de 3/5 dos senadores, o equivalente a 49 votos, no mínimo, em 2 turnos. Agência Rádio Web, produção e reportagem, Carolina Prazer.
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Opa, 11 horas e 13 aqui na Paz FM, Alisson Santos, Estela Laura, bastidores. Ótima manhã pra você que tá conectado aqui com a gente, obrigado, valeu. Ótimo dia, ótima terça-feira. Eu já tô por aqui, ó, pra você que tá ligando agora, tá chegando agora, eu sou o pastor Paulo, aqui o comunicador de todas as manhãs, o programa é o Manhã na Paz, programa abençoado, lindo, maravilhoso, todos os dias por aqui, levando essa programação incrível pra sua vida. Alô Palmas, alô Capital. Alô, Capital, 40 graus, né? Alô, Palmas, 40 graus. Esses dias tá calor, hein, galera? Calor, calor, calor. Então, gente, cuida da saúde aí, tá? Cuida da saúde. Bastante água, se hidrate, tá bom? Bastante água. Nada de tomar água pouquíssimas vezes por dia. Toma muita água, tá? Ah, mas eu não tenho vontade, então toma como remédio, tá bom? Então, é muito importante. Tá muito seco o ar. Palmas está muito quente, 40 graus, gente. Batendo 40 graus. Você imagina, isso é o termômetro, hein? É a sensação térmica muito mais do que isso. Então, dá uma olhadinha aí, atenção aí, tá, pessoal? 11 horas e 14, as crianças, né? Os idosos aí, bastante água, sorindo o nariz, né? Hidratar sempre. É muita gente usando um ar-condicionado, né? Não tem como não usar um ar-condicionado aqui em Palmas. E aí, porém, seca ainda mais. Se já tá seco, o ar-condicionado vai secar ainda mais. Aí causa dor no nariz, irritação no nariz, sangramento, né, no nariz. É muita coisa aí, tá bom? Dor no nariz, na região nasal. Então, tô aqui passando aqui, não sou da área da saúde não, mas a gente sabe aqui, vai cuidando aí. Não tá fácil. Eu mesmo estou enfrentando alguns problemas em relação a sinusite e tal, rinite, realmente em razão desse tempão aqui, né? Vamos lá. 11 horas e 15, mas louvar a Deus por isso. Palmas quente e abençoada, né? Bora lá, Tocantins quente e abençoado, né? Se tiver um tempinho, dá um pulinho no Rio Tocantins, dá uma molhada lá, né? Um banhozinho no Rio Tocantins já vale a pena. 11 horas mais 15, eu quero falar pra você da Planeta Chevrolet. 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Muito bem, bora lá. Gente, ótimo dia pra você que tá ligado aqui com a gente, obrigado pelo carinho da sua audiência, valeu você que tá por aí, no nosso WhatsApp aqui, o Roberto Bastos, que passou por aqui, obrigado Roberto, ótimo dia, obrigado pelo carinho, valeu querido, Pedrinho da Farinha lá de Luz e Mangues, bom dia pastor Paulo, deixa eu ver aqui, eu tô ligado na escuta, quero oração por toda a minha família, vamos orar daqui a pouquinho, já, na oração do meu dia. Quero mandar um abraço lá pra Odinalva, tô ligadinha, não perco a programação da melhor do mundo, da Rádio Paz FM, a Rádio da Família. Eu peço oração aí do meu dia pela minha família e ofereço a próxima canção que tá cantando aí para todos que estão ouvindo a programação do pastor Paulo Rodrigo. E desejo uma excelente terça-feira para todos os locutores e ouvintes e também para todas, deixa eu ver aqui, todos lá da Assembleia de Deus, Monte Hermon lá no Santa Bárbara. Depois você me explica o que é FA aí, tá bom? Assembleia de Deus, Monte Hermon, lá do Santa Bárbara, paz do Senhor, bom dia, a diaconisa Odinalva Gomes, lá do Santa Bárbara, valeu minha amiga, ótimo dia pra você, obrigado, tá? Quem mais passou por aqui? Ótimo dia pra você que tá ligado aqui na Melhor da Paz FM, a Rádio da Família, dia abençoado pra você que tá conectado pelo rádio, pela internet, aonde você estiver, obrigado pelo carinho, valeu, bora seguir o programa, tem canção linda pra gente. Tem canção linda por aqui. Quero mandar abraço pra você que tá me ouvindo na fazenda, no assentamento, no sítio. Alô, pessoal da zona rural que tá conectado com a gente. Obrigado pelo carinho. Quero mandar um abraço pra galera lá do
lá do, cadê o nome que fugiu da mente aqui agora, mas vou lembrar, lá do Agrotins, galera do Agrotins, audiência boa aí no Agrotins, ótimo dia para todo mundo por aí, tá bom? Obrigado pelo carinho sempre, toda a região da Agrotins, Chacras, a beira do lago aí, ótimo dia, dia abençoado para todo mundo por aí, tá bom? Quero mandar abraço para você lá no Taquari, ótimo dia para você na região sul de Palmas, alô Taquari, alô você que tá me ouvindo por aí, toda a região sul, todo o Taquaralto, minha amiga Cleonice lá de Taquaralto, ótimo dia, obrigado, valeu, Maroédio de Taquaralto também tá trabalhando e ouvindo a rádio sempre, participou aqui já essa semana, meu abraço para você que tá por aí, tá bom? Alô você no São João, no São Francisco, ótimo dia, alô Taquaro Sul, alô Buritirana, ótima manhã para todo mundo que tá por aí ouvindo a Paz FM, a rádio da família, carinho por você, tá bom? Um abraço afetuoso, beijão no seu coração, a irmã Elza Maria passou por aqui, oi Elza, bom dia Elza, ótima manhã, valeu Elza, a Elismar de Porto Nacional também tá passando aqui, bom dia. Abraço para todo mundo também, aproveitar e mandar uma alusão para Porto Nacional, que tá sempre sintonizado por aqui. Rapaz, cadê a Lucileide lá de Porto Nacional, que sumiu, né? Nunca mais. Sumiu daqui, nunca mais apareceu. Lucileide ou Lucilene? Lucileide, né? Lucileide. Ótimo dia, se estiver me ouvindo por aí, quero mandar um abraço para ela, para a sogra dela, para a missionária Honória, nossa amiga e irmã, quase família. É família, na verdade. Ótimo dia. Muito bem, quem apareceu aqui agorinha, foi a Francisca lá do Taquari. Bom dia, meu pastor Paulo, estamos ligados aqui no Taquari. Obrigado, valeu Francisca, abraço para Francisca, abraço por Francisco, para esse casal abençoado que a gente ama, obrigado pelo carinho, estão sempre ouvindo a Rádio Paz FM, a Rádio da Família. Bom dia, pastor Paulo, manda um alô aqui para nós, para os irmãos AD Parque dos Buritis, é a minha amiga Suelane, né? Passou por aqui, ó. Luz e Mangues, manda alô pra nós aqui, filhos, né? O Elias, alô Elias, alô André, ei Elias, o Elias e o André, para todos os irmãos da igreja de Parque dos Buritis, obrigado, valeu Suelane, amigona dessa, a minha amigona nossa, gente boa demais, família abençoada, que sempre nos recebe com tanto carinho, né? Sempre fala com a gente com tanto carinho. Suelane e o Rogerinho, meu amigo Rogerinho, um abraço para todo mundo por aí, abraço para todos aí do Parque dos Buritis. Quero mandar abraço para todo mundo. Alô Luzimangues, ótimo dia para toda a galera, todo mundo que tá ouvindo a gente lá em Luzimangues. Bora lá, quero mandar alô também lá pra Rose Silva do Taquari. Alô, Rose, muito bom dia, Rose Silva. Bom dia, pastor Paulo, estou aqui aguardando a oração do meu dia. Abraços, obrigado, Rose. Um ótimo dia pra você, querida. Quero mandar abraço pro Jairo lá do Taquari também, pra Raquel. Estão sempre ouvindo a Rádio Paz FM, a Rádio da Família. Todo mundo que tá por aí sintonizado aqui na Paz, ótimo dia pra você, carinho, tá bom? Ótimo dia pra você com carinho. Recebe o nosso carinho, o nosso afeto nessa linda manhã de terça-feira aqui na Melhor na Paz FM. Muito bem, tem mais gente por aqui. Peraí. A minha amiga Elismar falou assim, os pés de piquis aqui, pastor Paulo, já estão carregados. Ei, rapaz, não fala em piqui, não. Tá chegando a época que a gente vai encher o bucho, né? Tá chegando a época do piqui, é piqui de manhã, piqui de noite, piqui. Não, daqui a pouco, gente. Pequi com arroz, pequi com feijão, pequi com a carne, tudo é bom, né? Daqui a pouco, temporada boa. Ótimo dia, minha amiga Elismar. Quem tiver por aí, se tiver por aí, já manda pra cá, manda pro estúdio, que eu faço questão. Porque às vezes a gente guarda, né? A gente guarda aí pro ano inteiro, mas fresquinho da hora é melhor, né? Fresquinho da hora é melhor. Parece que vai ficando no congelador. É claro que tudo fica no congelador, vai perdendo um pouco da naturalidade, né? Perde um pouco de qualidade. Então, fresquinho, e eu acho que esse ano vai ser um ano que vai ser bom, hein? Vai ser bom. Bastante pés de pequis por aí, já carregado, bastante flor. Muito bem, gente, 11 horas mais 23 por aqui na Melhor, ótimo dia pra você, obrigado pelo carinho, quero mandar abraço pro Tonhão lá no Água Fria, que tá sintonizado por aqui, valeu Tonhão no Água Fria, ótimo dia pra você, queridão, bom dia. Manda um alô também aqui pro assentamento Prata, município de Porto Nacional, paz do Senhor, está esquecendo de nós, aqui é o Batista, né? Do assentamento Prata, estamos sempre ligados na qualidade. Então, obrigado, valeu Batista,
João Batista, obrigado, querido. Fico feliz em receber a sua mensagem. Uma ótima manhã para você, para todo mundo aí do assentamento Prata. Tá bom? Obrigado. Desculpa, eu esqueci, né? Eu não tinha falado Prata, não. Falei São Francisco. Abraço para todo mundo aí no Prata também, ouvindo a rádio. Ótimo dia, ótimo dia, ótima manhã. Quero mandar um alô lá pra mamãe do pastor Silas Batista, né? Que tá sempre ouvindo a minha voz lá, sempre ouvindo, sempre conectada. Aqui na melhor, tá lá na chácara de boa, né? Lá na chácara Refúgio, ouvindo sempre o programa por aqui. Um abraço especial. Um ótimo dia para todo mundo por aí, tá bom? Ótimo dia, bispo, pra esposa, todo mundo que tá sintonizado. Bora lá. Valeu, querido, meu amigo Batista. Deus abençoe sua vida, sua casa, toda a família. Recebe o nosso alô carinhoso aí, tá bom? Recebe o nosso alô. Bora lá. Gente, atenção. 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Agora são 11 horas mais 24 minutinhos. 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

0: Opa, 11 horas mais 45 aqui na Melhor. Você tá ouvindo Canção e Louvor. Eu cuido de ti. Você também ouviu Daniel e Samuel, A Noite Vai Passar. Sara Farias, Cailane, Poder da Oração. Uma canção mais linda que a outra, né? Ótima manhã para você que tá ligado aqui com a gente. Obrigado pelo carinho da sua audiência. Ótimo dia para você. Obrigado. Daqui a pouquinho, umas 12 horas, a oração do meu dia. Você não pode perder já já aqui na Paz. Bora lá de recado agora. Gisele tem um recado importante. Ouça, porque vale a pena. Vai lá, Gisele. Fala aí. 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
0: Muito bem, tá aí, ó, recado dado. 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Opa, bora lá, 11 horas mais 49. Daqui a pouquinho a gente ora. O programa já tá chegando no encerramento aqui, quase no finalzinho, infelizmente, mas já já a gente ora juntos. Quero mandar um alô pra irmã Socorro, lá de Luzimangues. Bom dia, paz do Senhor. Próximo louvor aí pra todos que estão na escuta. É, e uma. Deixa eu ver. Aí um alôzinho aqui pra nós, em Luzia. Em Luzimangues, aqui embaixo já saiu Luziânia. Luzimangues, estamos aqui ligadinha. Obrigado, minha querida. Irmã, cadê ligadinha? Irmã, é Socorro ou é Jane Cleia? Me fala aí, tá bom? Porque aqui no nosso WhatsApp, no contato, tá Socorro de Luzimangues. e no finalzinho da mensagem ela assinou como Jane Clegg. Então fala para, alô vai para as duas, né? O Ítalo, oi Ítalo, Ítalo falou, apareceu aqui, ó. É, deixa eu ver aqui, falou que é operador de máquina, né? De escavadeira. Eu quero mandar um alô aí para toda a galera que trabalha com máquinas pesadas da região de Araguaína e Babaçulândia e região, que está ouvindo e oferece uma canção para todos. É, tá mandando um abraço pro Lázaro e. Ah, não, a canção é do Lázaro e Eduardo. A canção Sonhos, da dupla Lázaro e Eduardo. Eu estou ouvindo de dentro da escavadeira hidráulica, fazendo uma represa e um tanque para peixe, né? Para a população no município de Babaçulândia, Tocantins. Aê, rapaz, está agarrado no serviço. O Ítalo tá rente no batente, trabalhando dentro do escritório. O escritório do Ítalo é uma retroescavadeira, né? É uma escavadeira hidráulica. Escavadeira hidráulica. Ele tá no escritório, certamente, no ar-condicionado, porque essas máquinas de hoje, confortáveis, né? Todo um ar-condicionado. O negócio é chique. Abraço pro Ítalo, tá lá trabalhando. Babaçulândia, Tocantins, abraço para Babaçulândia no Tocantins. Obrigado, querido. Deus te abençoe, um forte abraço. Quero mandar abraço por Ailton Miguel. Alô, Ailton, a paz do Senhor, pastor Paulo. Eu peço orações para que Deus toque no coração dos meus filhos. Vamos orar daqui a pouquinho, já, na oração do meio-dia. Já. Obrigado, Ailton. Ailton é o nosso companheirão aí, tá sempre ouvindo, parceirão aqui do programa. A missionária Esmeraldina também tá por aí. Vamos orar juntos já. Ronaldo, oi Ronaldo, lá da Fazenda Campo Grande. Bom dia, pastor Paulo, a paz do Senhor. Nós estamos aqui ligadinhos. Hoje o meu neto Ícaro Ravi está aniversariando, está fazendo um aninho. Coloca o nome dele na oração. Vamos orar já, tá? Parabéns, Ravi. É o Ícaro Ravi, tá completando mais um aninho de vida. Mais um não, o primeiro, né? É o primeiro aninho de vida. Ei, tem muita coisa para viver, né? E vai viver muita coisa boa, em nome do Senhor Jesus. Quero mandar abraço, é Socorro, né? Socorro, né? Deixa eu ver aqui, ó. É Socorro, não, o nome é Socorro. E tá mandando um abraço, eu penso que tá mandando um abraço lá pra Jane Cleia. Ok, Jadson passou por aqui, meu amigo Jadson tá sempre sintonizado por aqui na melhor, tá sempre ouvindo a rádio. Gente, bora lá. Bora lá, 11:52 aqui na Melhor na Paz FM. Já vamos orar. E agora pra gente preparar pra oração, a Gerson Rufino canta pra gente, Vai Passar. Ei, vai passar. Talvez você começou o dia de hoje triste, abatido, preocupado. Talvez você tá passando por alguma situação difícil na tua vida. Talvez você tá no meio de uma guerra, no meio de um vale, no meio de um deserto. Não sabe qual decisão tomar, não sabe por onde caminhar, não sabe o que fazer. Talvez eu esteja falando com você, mas hoje eu quero liberar uma palavra de Deus, uma palavra profética, profetizar na tua vida que tudo isso vai passar. Tudo isso vai passar. É uma questão de tempo e tudo isso vai passar. Não para de confiar no Senhor. Nunca desista de confiar no Senhor, porque é Ele que vai te dar essa vitória. Vai passar. Receba aí essa palavra através dessa canção e a gente ora na sequência. Até já.

Opa, tá aí, ó, Gerson Rufino, vai passar, são 11h58, aqui na Melhor, na Rádio Paz FM, a Rádio da Família. Eu quero mandar um abraço ainda pra você que tá aí, ó. Eu recebi aqui uma mensagem, peraí, deixa eu ver aqui. Pastor, manda um alô aí para Lindoeste, no município de São Félix do Xingu, Pará, né? Pra cantora Cleia Mariano. Ô Cleia, bom dia, tá quase boa tarde, né? Deus abençoe sua vida, uma luz especial para Cleia, cantora, lá em São Félix do Xingu, no Estadão do Pará. José Narion Pinheiro, também aí, né? Caminhoneiro, sintonizado, valeu, obrigado pelo carinho. Gente, obrigado a todo mundo que tá aí ouvindo a Rádio Paz FM, eu quero orar com você agora. Denise Maria, acabou de participar, um abraço para Denise, eu quero orar com você agora, vai passar, é a canção que nós acabamos de ouvir, e é uma canção profética para você. Não temas, Deus é contigo, a palavra do Senhor nos afirma isso. Não temas, Deus é contigo e vai passar. Isaías 43, e o verso 2: quando passares pelas águas, eu serei contigo. Nós entendemos pela palavra de Deus, que você vai passar. É apenas um processo. É apenas uma passagem, de fato, é apenas uma passagem. Eu costumo dizer isso: desertos, eles não são para sempre. Não são para sempre. Adversidades, elas não são para sempre. Os ventos, as tempestades, não são para sempre. Então, compreenda desta forma, entenda que o dia pode estar difícil, o dia hoje pode estar complicado, tá difícil. Mas não é para sempre. É uma questão de tempo, é um processo. Você vai passar, você não vai morrer. Esse deserto não é para você ficar aí nesse deserto, não é para você não, você vai passar por ele. E Deus está falando, e Deus fala para nós isso, de maneira, a palavra do Senhor de maneira profética, uma palavra que nós temos da parte de Deus. Deus fala aqui em Isaías 43. No verso 2, quando passares pelas águas, eu estarei contigo, e quando pelos rios, eles não te submergirão. Quando passares pelo fogo, então perceba, Deus está falando por meio do profeta Isaías, quando passares, ou seja, não é lugar para você ficar aí, não é morada, deserto não é morada. Deserto não é morada. Mais uma vez eu quero liberar essa palavra para a tua vida, para você que está desanimado, abatido, preocupado, aflito, angustiada. Esse dia difícil não é eterno. Você não vai ficar aí. Levanta a tua cabeça. Deus está dizendo para nós: é quando passares. Ou seja, eu vou passar pelo deserto, eu vou passar pelo rio, eu vou passar pelos ventos, eu vou passar pela tempestade, eu vou passar pelo vale, eu vou passar pelo fogo. Ele diz: olha, quando passares pelo fogo, não te queimarás, nem chama arderá em ti. Você vai só passar. Tá difícil, mas você tá só passando. Tá complicado, tá doendo, mas você tá só passando. Você não vai ficar aí. Tem promessa de vitória para a tua vida depois do deserto. Tem promessa de vitória para a tua vida depois do vale. Tem promessa de vitória para a tua vida depois desse processo. Ei, você tá só passando. Não é para você ficar aí. Então recebe essa palavra de Deus para a tua vida hoje. Tá difícil, mas você tá só passando. Pode estar muito difícil, pode estar muito pesado, mas entenda isso, eu estou apenas passando nesse deserto. Tem um fim, todo deserto tem um fim, existe uma chegada, isso vai terminar, é um processo, tem um tempo. Então espera, tranquilize o teu coração, acalma o teu coração. Não precisa arrancar os cabelos aí não, não precisa se desesperar. Não desista. Talvez eu esteja falando para alguém agora que nessa madrugada pensou em parar, pensou em largar tudo, desistir da casa, desistir da família, desistir da igreja. Eu falo aqui para pastores agora, companheiros pastores, líderes que estão me ouvindo agora, que talvez está tão difícil que você pensou em largar, em parar. Eu sei como é. Não é fácil mexer com gente, trabalhar com pessoas.
né? A cobrança, a deslealdade, as situações difíceis que a gente tem que lidar. Isso talvez em algum momento pode desanimar você, pode deixar você um pouco abatido, mas hoje eu estou aqui liberando uma palavra para você, líder, pastor, você que tem um ministério, uma vocação dada por Deus, um chamado de Deus para a tua vida, não desista, é só um deserto, você está só passando, tá difícil, está doendo, mas você está só passando, você não vai ficar aí. Deus tem promessa de vitória, de prosperidade para a tua vida depois desse deserto. Então levanta a tua cabeça, talvez você que está me ouvindo agora pensou em parar, pensou em desistir, eu vou largar isso, talvez você pensou em desistir da família. Talvez você está pensando em desistir desse casamento, desistir da sua família. Não, desista não. Atente-se para esta palavra. Continue, persevere um pouco mais. Talvez você pensou até mesmo em desistir de você, da sua vida. Quantas pessoas não fazem isso por dia? Nós estamos agora aproximando já do mês de setembro, que é o mês amarelo, um mês de uma campanha muito importante. Talvez eu esteja falando agora com alguém que pensou em tirar sua própria vida em razão de tantos problemas e de não suportar mais. Mas hoje eu quero que essa palavra alcance o teu coração, porque hoje é dia de libertação, aleluia. Hoje é dia de libertação. Através dessa mensagem, eu creio, Senhor, por meio desta palavra, eu peço ao Senhor que vidas sejam libertas agora. Seja liberto. Liberto desse sentimento, liberto dessa angústia, liberto dessa aflição, liberto desse medo, libertos do trauma, libertos da ansiedade, libertos da depressão, libertos da síndrome do pânico e tantas outras coisas mais. Eu quero hoje, através dessa palavra, que essa palavra seja profética, e eu creio que ela é, porque a palavra de Deus é suficiente para curar, a palavra de Deus é suficiente para libertar, a palavra de Deus é suficiente para curar. Então seja curado pela palavra. Hoje Deus está dizendo para você, para mim, para nós, por meio desta palavra profética, você não vai morrer no deserto. Deus tem promessa de vitória para a tua vida. Você está apenas passando. Você não vai permanecer aí. É apenas um período, é apenas um tempo. É quando passares, ou seja, você está apenas passando. Deus não tem promessa de deixar você morrer aí. Promessa do Senhor não é de, não, a promessa de Deus para as nossas vidas nunca foi e nunca será de causar danos. A palavra do Senhor que está em Jeremias 29 nunca foi, nunca será.

pessoas angustiadas, pessoas, meu Pai, que estão desesperadas, pessoas, meu Pai, que estão vivendo talvez o pior cenário da sua vida. Não sei, eu não conheço essa pessoa, eu não sei os detalhes, mas o Senhor sabe. Então essa pessoa que está olhando, orando comigo agora, essa mulher que ora comigo agora, esse homem, amigo, que está orando comigo agora na sua sala, no seu quarto, na sua casa, no seu trabalho, no seu carro, aonde houver alguém orando comigo agora, eu estou unindo a minha fé com a fé dessa pessoa e eu creio que através desta oração, vidas serão alcançadas pelo poder que há no nome do Senhor, e haverá milagre em Palmas hoje, nessa terça-feira. Aleluia. Haverá cura nessa cidade. Senhor, aonde houver alguém agora, eu estou falando Palmas, mas essa oração, meu Pai, também está alcançando vidas no estado do Tocantins. Está alcançando vidas em outros estados dessa nação. Está alcançando vidas, meu Pai, até em outros países. E nós oramos agora, Pai, porque nós sabemos que nada, nada, nada é tão grande que o Senhor não consiga resolver. Nada é tão grande que o Senhor não consiga dar jeito. Nada é tão grande que o Senhor não consiga solucionar, independente do problema. Eu não sei qual a dimensão, eu não sei o tamanho desse gigante que essa pessoa está enfrentando, eu não sei o tamanho desse problema, quanto tempo. Agora eu sei o tamanho do Senhor. Eu sei, meu Pai, que o Senhor é grande, é grande, é grande. Nós não conseguimos, na verdade, dar a dimensão, impossível, à nossa mente humana. Nós não temos, Senhor, nenhuma forma aqui, Senhor, de dar, meu Pai, a dimensão do Senhor. Mas nós sabemos que o Senhor é grande, nós sabemos que o Senhor é grande. Por meio da Tua palavra, nós sabemos que o Senhor é grande, que o Senhor está acima de tudo, acima de todos, acima, Pai, o Senhor é quem controla tudo, e nós sabemos, por meio da Tua palavra, que não há nada que o Senhor não possa fazer. Tu és o Deus do impossível, Tu és o Deus que cura, Tu és o Deus que liberta, o Senhor é o Deus que restaura, o Senhor é o Deus, meu Pai, que alcança com a provisão, Tu és o Deus, meu Pai, de milagres, Tu és o Senhor, meu Pai, que opera o sobrenatural. Aleluia. Pai, nós sabemos que o Senhor é grande, eu sei que não há nada nesse mundo que o Senhor, meu Pai, não consiga resolver. O Senhor não está limitado a nada, o Senhor não está limitado a ninguém. O Senhor não está limitado a nenhum recurso humano. Nós apresentamos todas essas pessoas diante do Senhor agora. Vai operando milagre, Espírito Santo, vai tocando, meu Pai, em pessoas que hoje estão abatidas, enfraquecidas emocionalmente. Espírito Santo, eu oro agora, meu Pai, eu peço ao Senhor, por meio do Espírito Santo do Senhor, anime essa pessoa, fortaleça essa pessoa, toque na alma dessa pessoa que está orando comigo agora. Ainda tem jeito, ainda tem tempo, ainda tem vida, ainda tem, Senhor, ainda tem dia, ainda tem planos, ainda tem projetos, ainda tem metas, tem promessa para a tua vida. Eu creio, eu creio, eu quero que você compreenda e receba essa oração na tarde dessa terça-feira. Recebe uma oração profética de Deus para a tua vida. Nós estamos apenas passando e há uma promessa de vitória para as nossas vidas. Aleluia. Glória a Deus por isso. Então, aonde houver alguém agora precisando de um milagre, Senhor, aonde houver alguém agora dependendo de uma cura, aonde houver alguém agora necessitado de uma cura, Pai, que o Senhor alcance, que essa pessoa possa ser, meu Pai, agora visitada pela presença gloriosa do Senhor, que haja milagre, que haja cura, que haja renovo, que haja restauração, que haja libertação agora, no nome do Senhor Jesus. Opera milagre, é o que eu peço ao Senhor nesse momento. Fica conosco, ó Pai. Nos dê uma tarde de segunda-feira abençoada. Nós te adoramos. Eu só quero adorar. Se você crê, recebe essa oração profética, recebe cura, recebe providência, recebe provisão de Deus para a tua vida. Bênção da paz, da alegria, da prosperidade, da saúde sobre a tua vida. Que Deus abençoe você, a tua casa, a tua alma, no nome do Senhor Jesus. Amanhã, 10 da manhã, eu te espero aqui. Até lá.

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1: O dólar abriu esta segunda-feira, 24 de agosto, em leve alta de 0,15%, cotado a R$ 5,15. A moeda norte-americana chegou a tocar os R$ 5,16 no início dos negócios, devolvendo parte da queda registrada no fim da semana passada. No exterior, os investidores acompanham a expectativa pelo anúncio de novas sanções econômicas dos Estados Unidos contra o Irã. No mercado doméstico, o cenário político também está no radar. Os investidores repercutem as pesquisas eleitorais Datafolha e BTG Nexus, divulgadas na última sexta-feira, que apontaram redução da diferença nas intenções de voto entre o presidente Lula e o senador Flávio Bolsonaro. O cenário internacional e as eleições seguem entre os fatores de atenção do mercado financeiro. Reportagem Sofia Muniz.
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0: meio-dia e 29.
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2: Queridos irmãos, queridos amigos, nós estamos ainda falando a respeito do capítulo 8 de São Mateus. Nós estamos falando a respeito daquele leproso purificado, do primeiro milagre que Jesus fez quando desceu do monte. A Bíblia diz no versículos de 1 a 4: e descendo Jesus do monte, seguiu uma grande multidão. E eis que veio um leproso e o adorou, dizendo: Senhor, se quiseres, podes tornar-me limpo. E Jesus, estendendo a mão, tocou, dizendo: quero ser limpo. E logo ficou purificado da sua lepra. Disse-lhe então Jesus: olha, não digas a ninguém, mas vai, mostra-te ao sacerdote e apresenta a oferta que Moisés determinou para lhe servir de testemunho. Querido irmão, querido amigo, nós estamos falando a você a respeito desse milagre que o próprio Jesus fez ao descer do monte. É um negócio tão interessante esta palavra, que nós, quando começamos a imaginar que Jesus poderia ter começado aqueles milagres ali de várias outras formas, mas ele resolveu curar esse leproso em primeiro lugar. Obviamente que Jesus estava dizendo aqui para nós que tanto o fato de curar a lepra, Jesus tinha também o desejo não de curar apenas o corpo, mas também de limpar a alma das pessoas, curar não apenas aquela lepra exterior, mas curar a pior das lepras, que é a lepra do pecado. E nós falamos no programa anterior que aquele rapaz, ele caminhou em direção ao Senhor Jesus, ele o adorou, ficou de joelho, ele mostrou a grande humildade que ele tinha na sua vida, dizendo: se o Senhor quiser, o Senhor pode me tornar limpo. Se o Senhor quiser, ele disse, se o Senhor quiser, o Senhor pode me tornar limpo. Ou seja, não apenas curado daquela enfermidade, mas era para limpar ele, para dar a ele um novo acesso à sociedade, porque ele vivia fora da sociedade. E a Bíblia diz que Jesus estendeu a sua mão, tocou e disse: quero ser limpo. E logo ficou purificado daquela lepra. É interessante nós notarmos que no programa anterior nós falamos da vontade daquele rapaz, do leproso, que disse: se o Senhor quiser, o Senhor pode me tornar limpo. Ora, aquela pessoa, ele queria não apenas a cura do corpo, mas ele queria algo mais. Nós falamos no programa anterior que há muitas pessoas que eles procuram Jesus para resolver apenas o problema da sua doença física. Eles só procuram Jesus para resolver o problema da sua doença física. Outros procuram Jesus para resolver o problema da sua situação financeira. Mas aquele rapaz não, ele queria Jesus para tudo. E aí nós paramos nesse momento. Agora, no versículo 3, diz: e Jesus, estendendo a mão, tocou. Eu quero dizer para você que essa expressão aqui, ela é muito forte. Essa misericórdia que Jesus teve, Jesus estava movido de íntima compaixão por aquele rapaz, aquele leproso, vivia fora da sociedade, vivia longe. Acontece, meu querido irmão, que na nossa vida, eu diria assim, como na nossa, na vida daquele leproso, é também na nossa vida. Nós não temos nada em nós que mereça a bênção do Senhor Jesus. O que você fez por merecer a bênção do Senhor Jesus na sua vida? Faça um exame introspectivo. Faça um exame para ver como a sua vida, a minha, a nossa vida, era uma vida atrapalhada. Nós não merecíamos, de forma alguma, a bênção de Deus na nossa vida. Nós não merecíamos. Mas a Bíblia diz que Jesus aqui, no versículo 3, movido de íntima compaixão, o que faz Jesus resolver o meu e o seu problema, o nosso problema, não é porque nós merecemos, não é pelas obras que nós temos feito, porque as nossas obras são como trapo de imundícia. Por mais que eu queira fazer o bem, eu não consigo fazer. A Bíblia diz claramente: o que eu quero fazer, eu não faço; o que eu não quero, eu vivo fazendo. Miserável homem que sou, disse Paulo. E ele estava mostrando que ele era um dos apóstolos, um eminente apóstolo do Senhor. Ele vivia desta forma. Quantas vezes eu estou querendo fazer uma coisa e não consigo fazer? Quantas vezes você está querendo fazer uma coisa e não consegue fazer? Mas Jesus está aí te abençoando. Sabe por quê? É por misericórdia. É porque Ele tem uma profunda compaixão por você, por mim, por nós. Então não há nada em nós que mereça a bênção do Senhor Jesus. Nada, mas é nada mesmo. Tudo o que eu faço não merece. Do mesmo modo, aquele leproso, nós recebemos bênção de Deus é porque Ele se compadece profundamente de nós. Ele se compadece da nossa fraqueza, da nossa miséria. Foi por isso que Deus mandou Jesus aqui na terra, para Jesus saber que o homem é pó e cinza, é muito fraco. Por isso que nós somos salvos pela graça, mediante a fé, não vem das obras. Porque se nós fôssemos salvos pelas obras, eu quero dizer para você que nenhum de nós estaríamos nessa condição de salvação hoje. Mas a misericórdia dele é muito grande. Ora, você pode caminhar diante dele pedindo por misericórdia, porque ele vai lhe atender, porque ele vai me atender, ele vai nos atender. Eu me lembro de uma história de uma mulher uma vez, que o seu filho havia cometido um delito, um pecado digno de morte, e ele estava no corredor da morte para morrer, mas o rei tinha condição de livrar uma pessoa. A última palavra era do rei. Aquela mulher foi ao rei e pediu a ele, clamou a ele, disse: olha, o senhor podia perdoar meu filho, perdoa ele e tal. E chorou muito. O rei acabou perdoando o seu filho e mandando ele de volta para casa, e ele foi livre da morte. Alguns anos se passaram, novamente aquele rapaz foi pego nos mesmos delitos, nos mesmos pecados, nos mesmos crimes, voltou novamente para o corredor da morte. Novamente o rei tinha a oportunidade de condená-lo ou tirá-lo de lá. Aquela mulher foi procurá-lo, e quando aquela mulher foi procurar o rei disse: olha, ele não merece, ele é reincidente. Ele já fez isso de novo, já fez outras vezes, ele não merece isto. Aquela mulher olhou para o rei e disse: eu sei que ele não merece, é por isso que eu estou pedindo misericórdia, compaixão. Eu quero dizer para você que, da mesma forma daquele rapaz, você não merece, mas da mesma forma como aquele rei livrou o rapaz a segunda vez, você também vai receber a misericórdia do Senhor Jesus, porque Ele é compassivo, Ele tem compaixão de mim e de você. Para aquele moço leproso, ele foi claro quando ele disse: se o Senhor quiser, o Senhor pode limpar. Jesus disse: quero, eu vim foi para isso, eu vim foi para desfazer as obras de Satanás, eu vim foi para dar vida e vida com abundância. Como é que eu não quero que você seja limpo? Meu amigo, caminhe ao Senhor Jesus, vá a Ele, converse claramente com Ele, diga a Ele o que você quer, fale a Ele. Você vai ouvir que Ele tem uma palavra para você profundamente maravilhosa. Ele nunca desapontou ninguém. Todo que o Pai me dá virá a mim, e de maneira nenhuma lançarei fora. Jesus nunca desapontou sequer uma pessoa que tenha ido a Ele. Nunca, e nem vai desapontar. Eu quero dizer para você que Jesus não disse àquele leproso como Eliseu disse a Namã. Quando Namã tinha uma lepra, o profeta Eliseu diz: vai e se lave 7 vezes lá no Rio Jordão. Ele não disse isto. Jesus não precisava dizer isto para ele se lavar, para ele fazer isso ou para fazer aquilo, de forma alguma, porque o poder de Jesus é absoluto, é infinito. Ele é poderoso para resolver tudo quanto você tiver de problema para levá-lo. Jesus disse apenas uma palavra para ele: quero ser limpo. Se o senhor quiser, o senhor pode limpar. Ele disse: eu quero, seja limpo. Que coisa maravilhosa! O poder para curar do Senhor Jesus foi transmitido ao leproso apenas pela sua palavra. E você vai ver aqui que quando Jesus dá a sua palavra, imediatamente Jesus toca naquele leproso. Que coisa interessante. O Salmo 107, verso 20 diz assim: ele enviou a sua palavra e os curou, livrou de todos os seus temores. Você está precisando de uma palavra do Senhor Jesus? Caminhe a Ele, fale com Ele, Ele vai falar com você. Agora, o versículo 4, versículo 3 diz: e Jesus, estendendo a mão, tocou. Meu irmão, olha aqui, a lei proibia qualquer pessoa de tocar no leproso, de encostar no leproso. Quem encostasse no leproso tornava-se imundo como leproso, devia ficar fora também do arraial. Mas Jesus, por causa do amor que Ele tem a mim e a você, Ele foi capaz de chegar a esse ponto de tocar no leproso. Meu amigo, por causa de você, por causa de mim, Ele desceu do céu, veio aqui, passou por morte vexatória, vergonhosa, morte de cruz, foi sentenciado, condenado à morte, ditatorialmente, sem direito de defesa. Passou todo esse vexame, sabe por quê? Porque Ele quer te salvar, porque Ele quer mudar a sua vida, Ele quer fazer com que você seja limpo. O texto aqui é claro: estendeu a sua mão e tocou. Não havia pessoa nenhuma que ousasse tocar em uma pessoa que tivesse lepra. Ele era considerado imundo, mas Jesus desceu ao nosso nível, ao nível de pecador, como eu e você. Aquele que tocou no leproso, sem ficar imundo, sem contrair a doença, para ele, ele tornou-se como seus irmãos, ele tornou-se como nós, exceto no pecado. Mas tornou-se como nós. Ele é como um manancial de água doce, que às vezes ele emana da terra, e aquela água doce vai em direção ao mar salgado, mas ela vai ali e fica por muito tempo ali no meio daquele mar salgado, sem ela se misturar com aquele sal. Eu quero dizer para você que assim é Cristo. Ele é um manancial permanente de águas boas, que está livre da corrupção desse mundo, livre da corrupção do pecado, livre dessas coisas todas que são impuras aqui nesta terra. Eu quero dizer para você esta palavra. Jesus disse: olha, eu quero ser limpo, e logo ficou purificado daquela lepra. O verso 4: disse-lhe então Jesus: olha, não digas a ninguém, não digas a ninguém. Sabe o que é isto? Jesus não queria de forma alguma ficar atraindo aquela multidão de gente para que ele pudesse estar fazendo aqueles milagres, porque Jesus ainda precisava muito ensinar a palavra. E se aquelas pessoas começassem a proclamar o que Jesus estava fazendo, Jesus, por certo, não estaria dando conta de fazer mais nada. Mas Jesus disse assim: olha, eu quero dizer para você, não digas a ninguém, mas vai e mostra-te ao sacerdote e apresenta a oferta que Moisés determinou para lhe servir de testemunho. Meu amigo, olha a grandeza aqui do Senhor Jesus. Jesus disse para ele: olha, você vai e mostra-te ao sacerdote, porque o leproso, para sair de fora da sociedade, de fora da cidade e voltar aqui, ele deveria chamar o sacerdote, mostrar ao sacerdote, fazer o exame de todo o seu corpo, que ele estava agora livre daquela enfermidade, daquela lepra, oferecer ali o que Moisés tinha determinado na lei, e só aí ele poderia voltar e entrar para dentro da cidade. Sabe por que Jesus disse para ele mostrar ao sacerdote? Porque Jesus estava dizendo que ele não veio deixar de cumprir a lei, ele veio cumprir, ele não veio abrogar. Jesus veio cumprir a lei. Ele estava mostrando ali que o que Moisés determinou na lei deveria ser cumprido. A lei cerimonial, ela não foi abolida. Naquele momento, Jesus estava agora colocando já uma lei diferente. Mas até então, eles precisavam de cumprir tudo aquilo. E Jesus falou claramente: daqui a pouco, a partir do momento em que Jesus subiu à cruz e o seu sangue foi vertido, foi abolido toda a lei cerimonial. A lei cerimonial foi abolida. Aí não precisava mais o sangue de ovelha, o sangue de pombinhos, o sangue de novilho, o sangue do bode emissário, aliás, do bode expiador. Não precisava mais desse sangue. Por quê? Porque a partir do momento em que Jesus chegou, Jesus não queria mais cobrir o pecado de ninguém. Se você pegar a Bíblia, no Salmo 32, lá está escrito: bem-aventurado é o homem que tem o seu pecado perdoado, a sua transgressão perdoada e o seu pecado coberto. No Antigo Testamento, pegava-se o sangue dos bodes, do novilho e tal, e aspergia sobre o altar e cobria o pecado das pessoas. O pecado permanecia ali, mas ele estava coberto. Mas o dia que Jesus chegou, João olhou para ele e disse claramente para a multidão que estava ali, que João estava batizando. João olhou para ele e disse à multidão: olha ali, eis aqui o Cordeiro de Deus que tira o pecado do mundo. Jesus não veio para cobrir, ele não veio para cobrir o pecado de ninguém, ele veio para tirar, para limpar, para acabar de uma vez por todas. É por isso que às vezes você não compreende por que que é que esses comedores de feijão aí dizem que está salvo. Sabe por quê? É porque Jesus tirou o nosso pecado. Ele quer tirar também o seu pecado, limpar o seu pecado. Daí, esse mesmo Espírito que hoje testifica com o seu Espírito que você ainda não está perdoado, esse mesmo Espírito vai testificar com o seu Espírito amanhã, depois de você ser perdoado, ele vai testificar que você agora é filho de Deus, está livre, está perdoado de todos os teus pecados. Jesus veio e disse claramente para aquele leproso: olha, não fala nada a ninguém, mas vai e mostra-te ao sacerdote, oferece o que Moisés determinou na lei. E ele diz a Bíblia que ele imediatamente foi, e a alegria daquele moço foi grande. A aqui no versículo 4, você não consegue observar isso, mas se você pegar este mesmo milagre lá no Evangelho de São Lucas, você vai observar, de São Lucas não, de São Marcos, você vai observar o gozo na alma desse rapaz que ele fez ao se apresentar ao sacerdote e mostrar que ele agora estava realmente curado. Da mesma forma vai ser você. A alegria que Jesus vai transformar o seu coração em outro coração, o gozo que ele vai dar a você, o tamanho da alegria que ele vai ministrar na sua vida será tão grande que você vai sair mostrando a todo mundo aí agora o que Jesus fez por você. É por isso que eu estou aqui testificando de Jesus. É pela alegria da minha alma, é pelo prazer de saber que um dia eu era um leproso, mas que eu fui à presença do Senhor Jesus, roguei a Ele, pedi por misericórdia, se era a vontade dEle me curar, me salvar, me tirar daquele lamaçal de pecado que eu vivia. Sabe o que aconteceu? Ele disse que era da vontade dEle e que queria me salvar, e Ele me salvou. E agora eu estou dizendo a você, mostrando a você que você precisa também desta misericórdia, precisa também de procurar Jesus para encontrar a verdadeira salvação para a sua alma. Mas ele não para por aqui. A Bíblia diz que ele advertiu severamente a ele: olha, não digas a ninguém, não fale a ninguém que eu lhe curei. Naquele dia não era para falar a ninguém, só que hoje eu e você precisamos ter um entendimento da palavra. Eu e você precisamos ter um entendimento da palavra. Naquele tempo aquela pessoa tinha de ficar calado. Hoje o Senhor Jesus fala diferente. Ele disse: ide, pregai o evangelho a toda criatura. Quem crer e for batizado será salvo, quem não crer será condenado. E quando ele nos batiza com o Espírito Santo, capítulo 2 de Atos dos Apóstolos mostra isso, e no capítulo 1 também, ele mostra, ele diz: mas vocês estarão recebendo poder ao descer sobre vós o Espírito Santo, e aí vocês serão minhas testemunhas, tanto em Jerusalém, Samaria, Judeia e até os confins da terra. Jesus hoje quer curar você, limpar você, limpar a sua lepra do seu corpo físico e limpar a lepra do seu mundo espiritual, a lepra do pecado. E ele quer, depois de limpar você, ele quer que você saia de onde você está e comece a anunciá-lo, falar para todos os povos, para todas as nações, para quem você encontrar, que Jesus Cristo, ele é o Senhor, que ele é a pessoa que resolveu o seu problema, e que se ele resolveu o seu problema, perfeitamente também, ele poderá resolver o problema de toda a humanidade. Meu querido irmão, meu querido amigo, nós estamos agora na semana que nós vamos fazer o nosso encontro da Juventude Evangélica de Palmas, ali na Arce 112 ou na 1206 Sul, lá na Feira Coberta. Eu quero deixar um convite a você: vá lá ouvir o Evangelho, vá lá ouvir a palavra do Senhor Jesus, não tenha vergonha, vença os obstáculos que esse leproso venceu. Ele venceu os obstáculos daquela multidão. Eu não sei quais são os obstáculos que você vai ter que vencer. É nos dias de carnaval, de repente você vai ter que abdicar-se de ir ao carnaval, abdicar-se de estar tomando umas e outras, abdicar-se de estar às vezes com seus amigos. Mas eu quero dizer a você, para o bem da sua alma, para o seu próprio bem, vá ouvir a palavra de Deus, vá encontrar-se com o Senhor Jesus, vá chegar lá perto dele para que você também seja curado. A palavra diz que a partir de então o Senhor Jesus começou a fazer e a curar a todas aquelas pessoas. Nós vamos notar agora, a partir do capítulo 8, os milagres do rei, os milagres que o Senhor Jesus fez. Esse primeiro milagre mostra aqui a você ele curando o corpo físico e curando também as doenças espirituais, a lepra do pecado. Eu quero pedir a Deus que te ajude, que me ajude, que nos oriente, que possamos evangelizar o mundo de tal forma que Jesus não possa entrar publicamente em todos os lugares, de tanto que ele vai ser procurado. Agora, depende de mim e depende de você também. Nós dois precisamos anunciar o Senhor Jesus às multidões que estão aí aflitas, doentes, angustiadas, sem saber para onde vão, sem rumo, sem norte. Eles não sabem o que fazer, estão esperando que eu e você possamos caminhar a eles, levar a eles a palavra da vida. Esse rapaz, ele teve um encontro com o Senhor Jesus, e às vezes as pessoas não estão conseguindo ir ao Senhor Jesus. Eu quero fazer um convite a você: vamos diferentemente, ao invés de apenas convidar as pessoas para ir a Jesus. Eu já estou falando agora com os meus irmãos que estão me ouvindo. Vamos fazer, sabe o quê? Vamos levar as pessoas a Jesus. Que Deus nos ajude, que Deus nos guarde, no nome do Senhor Jesus. Vamos orar. Nosso Deus e Pai, é no nome do Senhor Jesus que eu quero te agradecer pela vida, Senhor, deste homem leproso, que foi para nós um exemplo, que caminhou à sua presença, que lhe adorou, que prostrou de joelho, que foi humilde, que ele reconheceu o seu poder, mas reconheceu também a necessidade dele. Pai, em nome do Senhor Jesus, eu quero agradecer ao Senhor por causa da sua compaixão, por causa da sua misericórdia, é que eu estou aqui. A razão de nós estarmos aqui, Senhor, de nosso inimigo não termos nos engolido vivo, Senhor, são a multidão das suas misericórdias. Eu quero te agradecer e pedir que a tua bênção esteja no lar dos meus amigos, no lar dos meus irmãos, e que o Senhor Jesus nos abençoe e nos guarde. Amém. Que Deus nos abençoe. Eu espero você no próximo programa. Até amanhã.
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1: Com a reforma tributária, dúvidas sobre impostos, emissão de notas e escolha do regime tributário passam a fazer parte da rotina de quem tem um pequeno negócio. E entender essas mudanças com antecedência pode fazer diferença na hora de tomar decisões para a empresa. Para concentrar essas informações em um só lugar, o Sebrae criou uma página dedicada ao tema. O presidente da instituição, Rodrigo Soares, fala sobre o novo espaço.
2: E lançamos o portal do Sebrae para a reforma tributária, justamente para que você, que é cliente do Sebrae, possa ter acesso a todas as informações atualizadas na aplicação dessa reforma tão importante para o nosso país.
1: O local reúne curso online, cartilha, perguntas e respostas e atendimento gratuito com o especialista. Também oferece ferramentas para apoiar a gestão financeira e adequação dos processos fiscais. As mudanças podem chegar à rotina das empresas em decisões sobre tributação, emissão de notas, compras, vendas e formação de preços. Rodrigo Soares destaca a importância da informação para as decisões do empreendedor.
2: Que vem simplificar ainda mais o ambiente de negócio e que você possa tomar as melhores decisões para continuar gerando renda e cidadania a partir do seu negócio.
1: A página também traz orientações sobre regimes tributários e conteúdos para ajudar o empreendedor a se preparar para 2027. Para acessar gratuitamente, entre em sebrae.com.br e procure por reforma tributária. A página reúne as orientações e ferramentas disponíveis para os pequenos negócios. 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

Olá, ótima tarde para você. Estamos iniciando mais uma edição do nosso programa Som do Céu aqui na sua Rádio Paz, a Rádio da Família. Uma excelente tarde para você, uma ótima terça-feira. Hoje, dia 25 de agosto de 2026, 1:08. E é sempre um prazer enorme estar com você mais uma vez aqui através da sua Rádio Paz, a Rádio da Família, nessa tarde calorosa, fazendo aí 37 graus na nossa capital. Então se preparem, porque deve bater os 38 novamente, viu? Mais um dia quente aí no nosso estado. Nós aqui com você, levando para você o que há de melhor da música evangélica, aqui através da sua Rádio Paz, a Rádio da Família, pelo 89,9 em Palmas, 91,3 em Araguaína, e também estamos aí através da internet e também através do nosso site radiopazpalmas.com.br. Participe conosco através do 63 98420 6868. Eu sou Alex Nascimento. Vou pedindo licença para entrar em sua casa e fazer companhia para você aí no conforto do seu lar, fazendo companhia para você aí no trânsito, nas chácaras, nos assentamentos, nas fazendas, no campo. Meu muito obrigado pela companhia de todos. Já convido você a interagir através do 63 984 206868. É o nosso número de WhatsApp para você mandar aí o seu abraço, o seu pedido de oração para a oração da hora nona. Estou aqui esperando você. Quero saber de onde você está acompanhando a nossa programação, de onde você está sintonizado aqui conosco. 63 984 206868, seu programa Som do Céu está no ar.

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2: Linda sequência musical que você ouviu aqui na nossa Rádio Paz, no nosso programa Som do Céu. 1h26, você acompanhou Isaías Saad cantando Bondade de Deus. Você também ouviu Felipe Rodrigues, Tudo é Perda. Nós seguimos com a sua Rádio Paz, o nosso programa Som do Céu, até às 4, viu? Então você fique ligado conosco, participe conosco no 63-984-20-6868. Nós vamos para um rápido intervalo, mas já já estamos de volta com você.
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2: Já estamos de volta com você aqui na sua Rádio Paz, a rádio da família.
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2: Uma excelente tarde para você que está ligado aqui na Paz FM, a rádio da família, no nosso programa Som do Céu. Agora são 1:33 e agora vamos trazer a nossa reflexão de hoje. Salmo 23, esse você conhece, né? Esse você conhece ele inteirinho. Mas vamos falar aqui sobre o verso 1, onde diz que o Senhor é o meu pastor e nada me faltará. Esse é um salmo mais conhecido do mundo, né? E por isso mesmo, o mais fácil de repetir, até mesmo sem ouvido todo. Nada me faltará. Isso é a frase mais fácil de se repetir, né? Mas isso, ela não é apenas uma promessa de abundância. Essa é uma confiança de quem sabe que aquele que conduz, ele conhece o caminho e também sabe o ritmo daquele que vai atrás. Então, nada me faltará é confiar que o Senhor, que é o seu pastor, está sabendo para onde está te guiando. É uma confiança, é uma fala, é uma frase que você transmite confiando que Ele está no controle. Então, quando você lembrar desse salmo, não lembre apenas que nada vai te faltar, mas lembre que Deus, Ele é tudo para você e Ele é quem conhece o caminho e sabe quem está atrás, quem está seguindo este caminho. Então basta você confiar neste pastor. E tê-lo como pastor é apenas saber que ele está guiando para aqueles passos tranquilos, para passos verdejantes, águas tranquilas, sabendo que há melhor para você. Então confie nesse pastor, confie, não apenas decore o Salmo 23, mas entenda que o pastor, ele sabe aquilo que a ovelha precisa. E a boa ovelha é aquele que ouve a voz do pastor, aquele que está sempre atento à voz do pastor. E não é qualquer um, é do verdadeiro pastor. A ovelha é aquela que entende a voz do seu pastor, não dá ouvido a outros. Agora são 1:35, uma ótima tarde para você. Esse é seu programa Som do Céu.

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11: E nós seguimos com o seu programa Som do Céu aqui na Paz FM, a Rádio da Família. Ó, você que ainda não mandou seu recado, não participou, fez seu pedido de oração, pode mandar aqui no nosso WhatsApp. Nós colocaremos seu nome na oração da hora nona de hoje. E durante essa semana, tá bom? 63984206868. Também você que quer mandar aquele abraço, quero saber de onde você está acompanhando a nossa programação, viu? Quero saber de onde você está sintonizado conosco. Manda aqui no nosso WhatsApp também. 63984206868. Para você decorar e não esquecer, viu? Vai ficar na mente, vai ficar gravado. 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Olha, já tá sabendo, né, minha amiga? É, sobre o Cibão. Esse aí tá bem comentado, mas eu quero reforçar para você esse convite, viu? Dos dias 5 a 7 de setembro. Tá chegando. Hoje já é dia 25. Já estamos aí, já no último final de semana desse mês de agosto. Já no próximo, passando esse no próximo final de semana. Já é o Cibão, do dia 5 a 7 de setembro. Então, anota, não perca, já mobilize aí toda a mulherada da sua igreja e participe desse Congresso Estadual de Mulheres, Mulheres Comprometidas com a Evangelização. Vai estar presente a Laila Caroline, Midian Lima, Gabriela Lopes, Neide Martins, Pastora Majorri, Pastora Marina, Camila Barros e Banda Som e Louvor. Do dia 5 a 7 de setembro, você então tem esse encontro marcado. Para saber mais acerca das inscrições, acerca de tudo sobre o evento, sobre esse evento desse Congresso de Mulheres, você vai seguir lá no Instagram, CIBUnificadoTO. CIBUnificadoTO, você pesquisa aí no Instagram, tem todas as informações. E olha que bacana, hein? Está ali, ó, tendo sorteio, viu? Está tendo sorteio ali e você poderá concorrer a duas inscrições do CIB Unificado. Tá lá no Instagram, você vai seguir lá, dá uma olhadinha, lá tem todas as regras para você concorrer a essas duas inscrições, viu? Para saber mais, então segue lá o Instagram, CIB Unificado TO. 2:06, agora vamos ouvir uma linda canção, enquanto você vai mandando o seu abraço, vai mandando o seu alô aqui no nosso WhatsApp. Daqui a pouquinho, ó, já tem alguma galera, algumas pessoas já chegando por aqui, nós vamos registrar daqui a pouquinho, mas agora vamos de canção, vamos ouvir uma linda música com Juliane Souza, Ah, Jesus.

0: 2:27 aqui na sua rádio Paz, em nosso programa Som do Céu. Você está ligado até as 4 horas, levando para você o que há de melhor da música evangélica. Você ouviu Drops cantando Tudo é Teu e Valesca Maísa, Eu Sou Teu Pai. Linda canção para você ouvir, para você adorar juntamente conosco nessa tarde calorosa e agradável de terça-feira. E agora quero mandar aquele abraço, viu? Mandar aquele alô pros nossos amigos que estão acompanhando.
1: Alô, alô!
0: Galera sintonizada aqui conosco, participando aqui de todas as nossas programações. Eu fico muito feliz em ter a sua companhia, em ter a sua participação. Olha, quem já participou aqui conosco foi meu irmão Glaudeci. Glaudeci tá aí acompanhando a nossa programação, tá aí no trânsito, dizendo a paz do Senhor Jesus. Estou ligado aqui, ó, tava acompanhando aí no momento o Instruindo Sábio com o pastor Amarildo, pastor presidente Amarildo Martins. Um abraço, irmão Cleudaci, tá sempre na nossa companhia. Forte abraço para você, forte abraço para todos que estão aí contigo, sintonizados na nossa programação, viu? A irmã Raimunda Saraiva também tá ligada com a gente, dizendo a paz do Senhor Jesus. Quero oferecer a próxima canção e oferecer para todos os ouvintes. Obrigado, irmã Raimunda, obrigado pela companhia, forte abraço. Pastora Elismar, minha amiga, ótima tarde para você também, viu? Ela tá dizendo a paz do Senhor Jesus. Irmão Alex, uma ótima tarde, uma excelente semana para você e também para toda a sua família e para cada ouvinte aí da Rádio Paz. Já fui levar as meninas para o colégio, já cheguei, estou aqui pensando, o que é que eu vou fazer de lanche para mais tarde? Estou aqui pesquisando meus livros de receita, vou fazer talvez um pão de queijo, ou talvez aquele suco natural bem geladinho, estou pensando por aqui. Deus abençoe, muito obrigado, minha irmã, ótima tarde para você. Rapaz, um pãozinho de queijo com um cafezinho, ó, acabei de passar, viu? Já vou falando, já é 2:30 já, né? 2:30. O tempo passa rápido aqui. É 2:30, 3 horas, provavelmente já deve sair aí aquele pão de queijo, né, minha amiga? Você tá aí acompanhando, já tá pensando em fazer aquele beijozinho pra mais tarde, já tô com meu café, pode trazer, viu? Pode mandar aí a foto aí. E é assim, já que não chega aqui, pelo menos a foto, né? Pelo menos a foto você vai compartilhar aqui com a gente no nosso WhatsApp. Manda aí no 639-8420-6868. Pastor Elis, vai, ela é desse jeito, fica passando essas vontades na gente. Minha irmã Graça Ramos. Graça Ramos, não vou falar nada, não. Porque a Graça Ramos, pelo menos, ela já chega aqui, viu? Chega aqui, ela manda a foto, fala, tô chegando aí, eu tenho que sair correndo porque é muita coisa. Eu tenho que sair correndo aqui, porque se eu ficar, eu vou ter que gastar pelo menos mais 2 horas por dia aí tentando acabar com essas calorias a mais que a minha irmã Graça Ramos traz pra gente, viu? Um abraço, irmã, Deus abençoe, obrigado pelo carinho. Um abraço aqui pro meu amigo João Carlos. Ei, João Carlos, Deus abençoe a sua vida, tá dizendo, irmão Alex, a paz do Senhor, JC aqui, ó, Dora M3. Ótima tarde para você, meu irmão João Carlos. Deus abençoe a sua vida e a todos os nossos irmãos aí, nossos amigos na região sul aí da nossa capital, nossos amigos na Aurini 3, todos os Aurinis, né? Meus amigos que estão sintonizados na Aurini 2 também, Aurini 4. Nossos irmãos na Aurini 4 é ouvinte sacido, minha irmã. Ah, tá sempre acompanhando a Maria de Lourdes, está por ali na Aurini 4. Quero mandar um abraço também para minha sogra, né? Dona do Carmo, tá ali também acompanhando. Todos os nossos irmãos, nossos amigos da Igreja Presbiteriana ali da Aurini 4, que são sempre ligados conosco. A irmã Maria Lúcia também, né? Tá aí sempre, a irmã Lúcia tá sempre ligada com a gente, sempre ouvindo a nossa programação. Quem já participou aqui é a irmã Elisete, minha amiga irmã Elisete, dizendo boa tarde, irmã Alex. Ó, hoje, infelizmente, não vou conseguir chegar na oração da hora nona, mas peço oração para que Deus possa estar abençoando a todos. Ótima semana. Obrigadão pela companhia. Minha irmã Elisete, essa que é irmã de oração. Ela é que é líder ali da regional do círculo de oração. Está aí sempre ligada conosco. Forte abraço para você e sempre lembra da gente também em suas orações, minha irmã. Ótima tarde. Quem está acompanhando também, já participando aqui conosco, é ela, Diaconisa Cleonita, já participando conosco, deixando seu boa tarde, seu pedido de oração também. A Maria de Jesus, lá de Porto Nacional, também acompanhando, já participou aqui conosco. Valeu, minha irmã, Deus abençoe a sua vida. Forte abraço pra você, forte abraço pra todos que estão sintonizados. E ela que tá fazendo aqui seu pedido de oração também. Vamos colocar aqui o seu pedido no momento da oração da hora nona, tá bom? Aí, ó, se você não quer se identificar, não quer seu nome na oração da hora nona, mas tem seu pedido, pode mandar aqui também. Nós não vamos identificar você, nós vamos apenas pegar aqui o seu pedido de oração e colocar aqui nesse momento especial para intercedermos juntos, porque a igreja do Senhor é assim, é uns aos outros, é ajudando em oração, é ajudando naquilo que é possível. Então, se você tem o seu pedido e não quer se identificar, pode mandar aí o seu pedido, a sua causa e falar: Alex, ó, não quero que fale meu nome no ar, mas tá aí o meu pedido de oração, tá bom? 2:33 e nós vamos seguindo aqui com o nosso programa Som do Céu. Nós vamos agora para um rápido intervalo, mas daqui a pouco nós voltamos aqui com você, tá bom? É rapidinho, não sai daí. 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
8: E aqui no seu programa Som do Céu, na Paz FM, a rádio da família. Ótima tarde. Duas horas e 38 minutos, nós seguimos com o nosso programa Som do Céu com você até às 4 horas, levando para você lindas canções, canções que exaltam o nosso Deus. Daqui a pouquinho o nosso momento de oração, intercessão em prol do seu milagre, mas agora quero falar sobre uma chance imperdível para você acelerar rumo à sua liberdade com a Serra Verde Honda, trazendo para você condições para você financiar a sua Honda 0KM com entrada a partir de R$99. 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

Anderson Freire, Bruna Carla cantaram Identidade. E aí, você tem essa identidade? Identidade de servo do Senhor? 2:53 e esse é seu programa Som do Céu aqui na Paz FM. Vamos seguindo com uma linda canção, vamos ouvir agora Maria Marçal cantando Cura. Ótima tarde pra você, tarde abençoada de terça-feira.

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1: Mais de 2,5 milhões de pequenos negócios foram abertos no Brasil entre janeiro e maio deste ano. Mas antes de investir dinheiro e colocar uma empresa em funcionamento, especialistas recomendam avaliar se a ideia escolhida tem potencial para se transformar em um negócio sustentável. Segundo o gerente de atendimento do Sebrae Nacional, Enio Pinto, o primeiro passo é identificar atividades que despertem interesse e satisfação.
2: Há uma recomendação de que você primeiro faça uma lista das coisas com as quais você tenha muita afinidade, prazer em atuar, satisfação, paixão. Depois você submete essa lista, que é um pouco mais extensa, a um outro filtro, que é o seguinte: dentre as coisas com as quais você tem afinidade em atuar, satisfação em atuar, em quais delas você tem uma vantagem competitiva em relação à média dos demais seres humanos? Assim, aonde você é competente? E aí você começa a ter uma lista bastante relevante.
1: Além da afinidade com a atividade, Enio Pinto destaca a importância de avaliar as próprias competências. Mas a decisão de empreender também precisa levar em conta outro fator: a existência de clientes interessados no produto ou serviço.
2: Por fim, a gente pega essa lista e vai checar se ela vai ao encontro de demandas da sua comunidade, se ela resolve problemas de uma determinada clientela na sua comunidade. E aí, comunidade, a gente está falando da sua rua, do seu bairro, do seu município, de uma micro-região. Se você tem algo com a qual você se identifica muito, você é muito competente e a demanda, a procura por aquilo, você de fato encontrou sua vocação empresarial.
1: A orientação é unir três fatores na hora de escolher uma ideia de negócios: afinidade, competência e demanda de mercado. Quando esses elementos caminham juntos, aumentam as chances de identificar oportunidades com potencial de crescimento e de longa duração. Agência Rádio Web, produção e reportagem, Virginia Alves.
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6: Meus irmãos, paz do Senhor Jesus, um grande prazer estar aqui para juntos refletirmos acerca da palavra de Deus. Hoje meditaremos no texto que se encontra no segundo livro do profeta Samuel, capítulo 6, versículos 11 e 12. Diz assim a palavra do Senhor: e ficou a arca do Senhor em casa de Obed-edom, o gitita, 3 meses, e abençoou o Senhor a Obed-edom e a toda a sua casa. Então avisaram a Davi, dizendo: abençoou o Senhor a casa de Obed-edom e tudo quanto tem, por amor à arca de Deus. Foi, pois, Davi e trouxe a arca de Deus para cima da casa de Obed-edom, a cidade de Davi, com alegria. Glórias a Deus. Meus irmãos, no período do êxodo do povo de Israel do Egito para a terra de Canaã, a terra prometida, a presença de Deus era representada tanto pela nuvem durante o dia quanto pela coluna de fogo durante a noite. Posteriormente, quando o povo de Israel passou de forma gradativa a deixar alguns hábitos da vida nômade e a se fixar em alguns locais determinados por um pouco mais de tempo, o próprio Deus ordena a Moisés que a arca da aliança seja construída. A arca representa a presença de Deus no meio do seu povo, o trono de Deus, em que o propiciatório, a tampa da arca da aliança, que possuía aqueles dois querubins, servia como um lugar de encontro onde Deus falaria com Moisés. O Senhor não entrega a Moisés apenas a forma de como construir a arca, as suas proporções, os materiais a serem utilizados. O Senhor também fala a Moisés acerca do que a arca deveria conter, as tábuas da lei, o vaso com o maná do deserto e a vara de Arão que floresceu. O Senhor ainda aponta a Moisés a forma de utilização da arca e também a forma como ela deveria ser transportada. Acerca disso, importante pontuar o que diz o capítulo 7, o versículo 9 de Números. Esse texto aponta que os coatitas não receberam da mesma forma que as demais, que os demais grupos de levitas, os gersonitas e os meraritas, carros de bois para os auxiliarem no transporte dos utensílios sagrados que deveriam carregar. Os demais grupos receberam os carros de bois, mas os coatitas, responsáveis pelos utensílios sagrados, pelo seu transporte, incluindo a Arca da Aliança, não poderiam carregá-los dessa forma. A Arca da Aliança deveria ser carregada nos ombros, e isso aponta para o fato de que a presença de Deus exige reverência. É importante nós observarmos que

desprezar um grande privilégio, uma vez que não existe nada mais sublime na existência humana do que a presença de Deus. Isso deve ser feito com reverência, e aqui surgem pelo menos duas perguntas. Como nós temos encarado nossa responsabilidade quanto ao transporte da presença de Deus? Esse entendimento se estende ao Novo Testamento e nos alcança, uma vez que nós somos templos do Espírito Santo e temos a responsabilidade de externar nossa reverência à santidade de Deus em cada passo que damos. Será que a maneira como temos caminhado, agido, procedido, reagido, tem honrado ao Espírito Santo que habita em nós? A essa presença de Deus que temos carregado? Ora, é patente que, nesse contexto, existem dois grupos: os que honram a presença de Deus e os que não honram. E o resultado desses dois tipos distintos de plantio são duas colheitas diferentes. Vejamos alguns aspectos da colheita daqueles que honram a Deus. O primeiro aspecto é que esse grupo, o grupo dos que honram a presença do Senhor em suas vidas, nas suas motivações, na sua forma de agir, na sua conduta, nos seus relacionamentos, nos seus negócios, esse grupo recebe do Senhor livramento. Vejamos Sadraque, Mesaque e Abednego. Estavam no local propenso à desonra ao Senhor, uma vez que a desonra a Deus, a idolatria, era institucionalizada. Havia um decreto real que afirmava: prostrem-se diante da estátua do rei Nabucodonosor, desonrem a Deus, pratiquem algo que entristece o coração do Senhor. Era uma ordem. E mesmo nesse contexto propenso à desonra, onde muitos desonrariam a presença do Senhor, Sadraque, Mesaque e Abednego permaneceram firmes, fiéis. Os seus princípios estavam firmemente estabelecidos. E houve livramento da parte do Senhor. A fornalha de fogo ardente não foi capaz de destruir aqueles homens. Eles permaneceram firmes e houve livramento da parte de Deus. Da mesma forma, Daniel, na cova dos leões, que pela sua fidelidade recebeu do Senhor livramento. Quando nós honramos ao Senhor com a nossa vida, há livramento de Deus para nós. Pedro, na prisão, da mesma forma. Maduro, uma fé robusta, firmemente depositada no Senhor. Uma sentença de morte, estava preso, mas houve livramento da parte de Deus. A prisão não pôde detê-lo, porque ele semeou honra. E quem semeia honra, meus irmãos, recebe livramento da parte de Deus. Outro aspecto da colheita daqueles que honram ao Senhor é que esse povo que honra a Deus, esse grupo que através de suas vidas honram a presença do Senhor, eles veem o cumprimento das promessas de Deus em suas vidas. As promessas de Deus, via de regra, são condicionais. Deuteronômio 28, versículo 1 diz: e será que, se ouvirdes a voz do Senhor teu Deus e tendo cuidado de guardar todos os seus mandamentos que eu hoje te ordeno, o Senhor teu Deus te exaltará sobre todas as nações. Nós percebemos em "se ouvirdes" que essa promessa é condicional. Ora, se ouvirdes guardar os mandamentos, todas essas são atitudes de honra ao Senhor. Nós confirmamos aqui o entendimento de que a honra à presença de Deus é uma chave que abre a porta do cumprimento das promessas de Deus sobre as nossas vidas. Davi experimentou o cumprimento das promessas de Deus. Em 2 Samuel, capítulo 5, versículo 3, depois de muito tempo,

0: ao Senhor, ele assume o trono de Israel. A promessa de que ele um dia se tornaria rei é cumprida. Davi semeou honra ao Senhor, fidelidade a Deus, e viu as promessas de Deus sendo concretizadas na sua vida. Enquanto os que honram a presença de Deus são abençoados, os que não honram perecem. Lúcifer rompeu com a honra e perdeu a sua posição celestial. Os moradores de Nazaré desonraram a Jesus, e o Senhor Jesus não realizou ali muitos milagres, não porque havia pouco poder ou ausência de poder por parte de Jesus para realizar o milagre, mas porque não havia o ambiente certo para o milagre acontecer. O nome desse ambiente chama-se honra. Se nós quisermos colher milagres de Deus, livramento da parte do Senhor, bênçãos extraordinárias sobre as nossas vidas, devemos semear honra. E se até hoje não semeamos, ainda há esperança para nós. Nós podemos mudar o nosso plantio e certamente colheremos bênçãos extraordinárias do Senhor. Nesse momento, estarei orando pela sua vida. Senhor Jesus, te apresento cada um dos teus filhos, rogo, Senhor, a ti que venha abençoá-los de forma poderosa. Livra os teus filhos de todo mal, que eles venham, Jesus, ser abençoados em todas as áreas. Dê a eles, Jesus, sabedoria, graça, direção para plantar honra à tua presença, para viver uma vida de fidelidade, para honrar ao Senhor em todos os aspectos da vida. E dessa forma, certamente, eles verão as mãos do Senhor estendidas para abençoar poderosamente. Te agradeço e peço que cuide dos mínimos detalhes, Senhor, da vida de cada um dos teus filhos. Guarda, livra, abençoa. É o que te pedimos crendo nesta tarde. Amém e amém.
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2: Estamos de volta, agora são 3:30 aqui na sua Rádio Paz, a Rádio da Família.
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2: E esse é seu programa Som do Céu, com você até as 4:00. Daqui a pouquinho nós já vamos abrir o nosso arquivo musical e fazer a nossa viagem no tempo, hein? 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Um abraço aqui pro meu amigo presbítero Raimundo, tá ligado conosco lá na região sul da nossa capital. Um abraço para você, meu irmão. Deus abençoe a sua vida. Tá dizendo aqui, ó, boa tarde, a paz do Senhor Jesus, que Deus abençoe a toda a sua família, a todos os ouvintes da Rádio Paz. Quero mandar um alô para os meus filhos, é o Esdras, é o João e o profeta da madrugada. Quando fala, Deus ouve. Amém, rapaz. Deus abençoe a sua vida. Meu irmão presbítero Raimundo Nonato, mais conhecido como presbítero Raimundo ali do Taquari, viu? Um abração pra você, meu irmão. Deus abençoe a sua vida, Deus abençoe sua família. Meus amigos, o Esdras e o João, está aí acompanhando a nossa programação também. Um forte abraço. Também acompanhando a missionária Denise Maria, deixando seu alô, fazendo aqui o seu pedido de oração. Vamos colocar aqui durante a oração da hora nona. Obrigado pela companhia, minha irmã. Durante essa semana estaremos intercedendo por vocês, viu? A Edileuza, lá na 1304 Sul, também participou conosco, tá dizendo a paz do Senhor Jesus. Irmão Alex, ó, tô ouvindo, gostaria de oferecer a próxima canção para a Eduarda, para a irmã a Valdirene e também para o Glésio e sua família. Valeu, meus amigos, ótima tarde, Deus abençoe a vida de vocês. Vamos agora abrir o nosso arquivo musical, fazer a nossa viagem no tempo para 1995. Ministério Coinonia de Louvor, essa é muito bacana, maravilhoso essa.
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3 horas e 47 minutos e você acompanhou o nosso arquivo musical aqui na sua Paz FM. Finalizando aí, ó, com Diante do Trono, nos anos 2000, Alfieiro das Águas, linda canção, você sintonizou e acompanhou aqui na sua Rádio Paz, a rádio da família.

o nosso Programação do Céu tá chegando ao final de mais uma edição. A todos que acompanharam, óbvio, muito obrigado pela companhia. A todos que participaram também, obrigado pela participação. Nós vamos chegando ao final, mas antes eu quero falar com você sobre a Decore Comunicação Visual. 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Decore Comunicação Visual, sua marca vista, lembrada e escolhida. 3h49, nosso programa vai chegando ao final de mais uma edição, então. Nosso encontro marcado com você amanhã, a partir de 1h, tá bom? Forte abraço, fiquem todos com Deus e na paz do Senhor Jesus. Vem chegando aí meu amigo Éder Parente no programa Modão da Paz com muito mais pra você.

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1: O preço do boi gordo permanece estável nesta terça-feira, 25 de agosto. Em São Paulo, a arroba é negociada a R$ 343,25. No mercado de frango, os preços apresentam alta. O quilo do frango congelado é vendido a R$ 7,29, enquanto o frango resfriado está cotado a R$ 7,26. Já a carcaça suína especial registra queda nos atacados da Grande São Paulo, com o quilo comercializado a R$ 7,27. Entre os estados pesquisados, o suíno vivo também apresenta declínio em Santa Catarina, onde o quilo é negociado a R$ 4,79. Os dados são do CEPEA. Reportagem Sofia Muniz.
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3: 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Apesar de não exigir corridas ou saltos, o xadrez é reconhecido como um esporte por diversas entidades internacionais, pois exige estratégia, concentração e preparo mental. 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
2: Agora em Palmas, 4:02, boa tarde para você.
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1: Muito boa tarde na santa e gloriosa paz do nosso Senhor e Salvador Jesus Cristo. Está entrando no ar mais uma edição do meu, do seu, do nosso
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1: Por aqui já sou eu mesmo, irmão Éder Parente. A partir de agora, a partir desse instante, estaremos juntos, conectados, eu daqui, claro, você daí. E eu sempre te lembro que nunca, nunca, nunca, jamais pode faltar a doce e amável presença do Espírito Santo na minha, na sua, nas nossas vidas, em nome do Senhor Jesus. Hoje, terça-feira, Juju.
3: O quê? Não acredito.
1: Pode acreditar. Terçou já. Terça-feira, são 25 de agosto, o ano é 2026. E graças a Deus, né? A Papai do Céu que permitiu que chegássemos até aqui. E ele deixando, você sabe, nós iremos juntos até lá, até no ponto final. Já por aqui, aquecendo os motores, ó, do trem bala, no Modão da Paz. 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Vamos juntos então? Daqui a pouco tem muita coisa boa chegando, muita canção, muita moda sertaneja cristã para você ouvir, para você adorar. Tem a Bíblia capítulo por capítulo. Ali por volta das 6h30 da noite já tem também momento da palavra com o pastor João Paulo Arantes. E claro, a sua participação aqui no 639-8420-6868. 639-8420-6868 é o zap zap mais movimentado do Estadão do Tocantins. Contando, claro, com você por aqui, chegando, né? Sua participação aqui. Muita gente, aliás, já tá por aqui, ó. Ô, menino! Muita gente já chegando, já participando conosco. Ei, você tá fazendo o que ainda não chegou? 639-8420-6868. Você da chácara, da fazenda, vem com a gente e vamos lá, ó. Abrindo o Modão da Paz dessa terça-feira linda. Com Os Mensageiros, Amigo Verdadeiro.

Como diria alguém, é isso daí, já voltei. Evangelista Gil, tá sumido, mano, velho. Um abraço pra ele, deve estar nos ouvindo aí em algum canto da cidade, né? Abraço, Evangelista Gil, meus amigos ali na Assembleia de Deus, Nação Madureira da D. Aureni 1, também aí, pastoreada pelo pastor Tiago, é verdade. Meus amigos ali, pastor Vivaldo Logrado, é, pastor Adão Porfírio, é, diaconisa Raquel Saraiva, meus amigos aqui que fazem também aquela programação abençoada aqui do Interativo Cristão, todos os sábados aqui, das 15 até as 17 horas, das 3 às 5 da tarde. É, rapaz, tá certo então, um abraço pra eles. É, que maravilha ter a sua companhia, viu? Você aí da região norte, região sul, da região leste, oeste, dessa cidade linda, capital mais linda, mais jovem do Brasil. Você que tá nos ouvindo aí, ó. Você de perto, você de longe, você que nos ouve pela rede aberta de rádio, para mais de 60 municípios aqui na 89,9. Para você que tá ligadinho conosco aí em Araguaína e região, região norte do Estadão do Tocantins, pela 91,3. Você que nos ouve pelo site, pelo www.radiopaispalmas.com.br. Você conectado com a gente também, pelo app. Já baixou o app? Então tá conectado aí, onde tiver chegando o sinal de internet, que você baixar o nosso app, tem sinal para você acompanhar a nossa programação 24 horas por dia. Seu Antônio Luiz, mais conhecido como meu pai, dona Valdina, minha mãe, lá de Porto Nacional, já estão ligadinhos que vão até o ponto final. Aê! E o calorzão por aí, seu Antônio Luiz? Quantas novidades, moço? Aqui, ó, 37 graus aqui, segundo a meteorologia, nesse instante, faz 37 graus, com a sensação térmica também de 37. E a umidade relativa do ar, 22% apenas, gente. É, tá bem baixa, hein? Continue aqueles velhos cuidados que a gente passa a dica todos os dias por aqui no Modão da Paz. Muita água, bastante água, se hidrate bastante. É, se você for praticar atividade físicas, prefira fazer naqueles horários que a temperatura tá mais ameno, bem cedinho, né? Ou então aí, no finalzinho da tarde, quando o sol já estiver quase se pondo, aí te ajuda bastante. E quando for dormir, se não tiver um umidificador de ar aí no ambiente que você dorme, é, pega aquelas velhas toalhas molhadas na cabeceira da cama, ou baldes, ou bacia com água, vão ajudar bastante a diminuir aquela sequidão aí das narinas, é isso mesmo? Da garganta. E a respiração vai ficar mais, como diz o meu amigo Chicão, né? Chicão lá do Paz e Amor, a respiração dele vai ficar mais clean,

Também quero mandar um alô pro meu amigo Chicão, lá do Lago Sul, lá da Chicão Auto Centro. Alô, Chicão! Rapaz, você tá sumido, hein? Cadê aquela caixinha de som, rapaz? Aquela que tem mais ou menos 1,5 metro de altura. Um abraço pra você e pra todos os irmãos aí do Lago Sul, acompanhando a nossa programação aí. 4:14, olha a quantidade de gente já chegando por aqui, mandando mensagem pra gente, acompanhando a nossa programação, né, minha amiga irmã Daiane do Taquarizão de Açúcar. Ei, irmão Ed, tô aqui ligadinha. E passou por aqui, ó. E ainda, a paz do Senhor, minha irmã. 5 joinhas, 25 joias de volta pra minha amiga irmã Daiane aí do Taquarizão de Açúcar, que tá conectada conosco. E ele, meu amigo Kelson, rapaz, é o Kelson do som, rapaz. Ei, Kelson! É, lá na nossa grande Porto Nacional, tá falando aqui, ó, a Assembleia de Deus Nação Madureira de Porto Nacional, explosão de curas e milagres, vai ser nos dias 27 e 28 de agosto, a partir das 19 horas na Matriz. Olha só que bacana, hein? Na Assembleia de Deus Madureira, lá na nossa grande Porto Nacional, vai ter uma campanha lá, explosão de curas e milagres. É, dias 27 e 28 de agosto, sempre a partir das 19 horas na Dematriz em Porto Nacional. Fica ali nas proximidades do supermercado Mega. É isso mesmo, meu amigo Kelson. É, preletor é o pastor Arli Teodoro, de Vitória, Espírito Santo. Ah, vai ser bom demais. Lá na Avenida Luiz Leite Ribeiro, setor aeroporto, próximo ao Mega Supermercado. É isso mesmo. Obrigado, meu amigo Kelson. Kelson, rapaz. Vai dar certo. Um abraço para você e para toda a família. Seja bem-vindo mais uma vez aqui à nossa programação. Meu amigo Pedrão, meu amigo Pedro, já chegou, né, irmão Pedro? Tá preparada já a poltrona pro senhor aqui, irmão Pedro? Tá conectado por aí, né? O senhor daí e a gente daqui. Deus abençoe sua vida. Próxima moda chegando por aqui. Vai pro senhor, é claro, meu amigo. Ah, você que tá aí no trânsito também, conectado aqui na Paz FM, cuidado com a buzina, que a buzina aí você sabe que, principalmente nesse período quente, né? É, as pessoas estão por aí com os ânimos meio alterados, nessa quentura, o cara vai buzinar pra pessoa e o cara já sai do carro, te fecha, para o carro na sua frente. O que foi que tá buzinando? É, você me conhece, rapaz, de algum lugar? Então, ó, se eu fosse você, eu ficaria quieto. Fique na paz FM, a rádio da família. Alô, minha amiga Dejanira Reis, de Paraíso do Tocantins, meu amigo JC do Aurene 3, pra todos aqueles que gostaram também. Tem Prata da Casa chegando por aqui, ó. Nada mais, nada menos que ele, Ananias Nascimento. Deixa rolar. 4:17.

0: A minha, sua, nossa melhor companhia aqui na Paz FM, a Rádio da Família. São 4:21, gente. Ananias Nascimento, Deixa Rolar. Canção linda no seu rádio. Você que está nos acompanhando aí da sua casa, da chácara, da fazenda, do assentamento, no trânsito da capital. Meus amigos motoristas por aplicativos, taxistas, caminhoneiros aí nas rodovias que cortam o estadão do Tocantins. Alô, meu amigo Moacir Nildo, já chegando por aqui, deixando aqueles dois joinha de praxe, né? 10 joias de volta pro senhor, meu amigo Pedro Barros. Alô, irmão Pedro, boa tarde, a paz do senhor, toca uma moda pra nós aí. Ele colocou uma moda aqui, essa moda aqui eu não tenho hoje por aqui não, mas vai outra já por aí, viu, irmão Pedro? Deus abençoe ao Pedro Barros esse aqui, viu? Deus abençoe a vida do senhor, seja muito bem-vindo sempre. É, já que tem mais alô, mais participações, quem vai gostar dessa moda também que tá chegando por aqui é minha amiga irmã Marlene, lá da 409 Norte. Alô, irmã Marlene! Ei, povão da 409 Norte, irmã Tereza. Cadê os meus amigos aí da 409 Norte? Não chegou ninguém hoje por aqui ainda não, né, gente? A minha amiga irmã Lucinete Braga. É, irmão Ailton Miguel Carreteiro. Quem mais, rapaz? Mandar um alô lá pros nossos amigos aí, pra irmã, deixa eu ver, a irmã Cida também da 409 Norte. Muita gente aí. É, ligados aqui na Paz FM, a Rádio da Família. Então tá chegando mais uma moda boa aqui, ó, com esse moço aí que canta muito, né, irmã Marlene? Nada mais, nada menos que Marcos Antônio, Quase Morri. Com Pedro Barros. Mandar essa aqui também pro meu amigo Pedro aí, ó. Meu amigo Domingos Dores aí de Porto Nacional. Papai, seu Antônio Luiz falou que o pastor Reinaldo tá por lá, Gaguinho.
1: Zebra total, tá aquele canto.
0: Alô, pastor Reinaldo, segura aí, meu filho. Aumenta o volume aí, seu Antônio Luiz, pro menino.
2: Para

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7: Já estamos de volta por aqui, são 4:32. Vamos juntos até às 7 aqui no Modão da Paz. É, como diria alguém por aí, né? É isso daí! Ele está por aí nos dando carona, Evangelista Gil! Ei, rapaz! E você que tá ligando o radinho agora, tá chegando por aí agora, tá fazendo o quê que ainda não deixou seu recado por aqui? Deixa eu dar uma olhada aqui no nosso muralzão de recados, porque tá lotado por aqui o nosso muralzão, gente. Que coisa boa! Quero mandar um alô pro meu amigo Charles, lá da De Shalom. Ele é lá da congregação Monte Oreb, assentamento Coqueirinho. Ô, meu amigo Charles, tá tudo bem por aí, meu amigo? Por aqui tá tudo bem, irmão Charles. Ah, Pai do Senhor, ele tá mandando um alôzão pro pastor Edgar Messias, que é seu pastor, juntamente com a pastora Jarlene. Meu amigo pastor Edgar Messias, que é daqui do Amanhecer com Cristo, né, Charles? Abraço pra você, tá mandando um alô também aí pra o pessoal aí da Lan House Extreme, né? Tá mandando um alô também pra Elienai. Valeu, meu amigo Charles. Deus abençoe sua vida, obrigado pela audiência. Tamo junto sempre, meu amigo. Que Deus abençoe sua vida, viu? Mandar um alôzão também pro meu amigo Nino, que é lá da Chácara Pais e Filhos, próximo a Taquaralto, né? É, obrigado, meu amigo Nino, passou por aqui, ligado conosco, que fica ligado o tempo inteiro. Deus abençoe, ele que é da Congregação Cristã no Brasil, meu amigo Nino, ouvindo aí a nossa programação. Obrigado, Nino, Deus abençoe sua vida, viu? Ele tá mandando um alusão também para sua vizinha, a Maria Reis. Que Deus abençoe. Um abraço, meu amigo Nino. Forte abraço para você. Faça sempre assim. Tá nos ouvindo, Nino? Abraço e manda mensagem pra gente aí. O Nino e a Denise, né? Obrigado. Essa família linda e abençoada sempre aí acompanhando a nossa programação. Minha amiga e irmã Maria de Lourdes ali do Santa Bárbara. Boa tarde, irmão Éder Parente. Ela falou assim, ó, tá difícil, rapaz. Sabe a hora que eu faço caminhada? É às 6:30. É, eu vou fazer caminhada lá ali próximo ao ginásio de esporte. Ali deve ser o ginásio de esporte ali de Taquaralto, né? O Ayrton Senna. Ela falou, muito bom de tarde. Eu não dou conta mais, tá difícil, viu? A barriga é cheia de água. O tempo todo a gente está com sede. Um abraço, irmão Éder. Amém, irmã Maria de Luz. É verdade, né? Temperatura alta. A gente bebe muito líquido, né? Muita água, especialmente aguinha gelada. Aí esse tempo aí, a garganta fica um pouquinho ruim às vezes, né? Mas nós vamos levando. Já já tem chuva pra nós, vai passar rápido, né? Em nome do Senhor Jesus, vai chegar chuva novamente aí, eu creio. Em nome de Jesus. Obrigado, minha amiga Maria de Lourdes. Deus abençoe sua vida, viu? Tá chegando por aqui, mandar um alô também pros meus amigos aqui, ó. O João Batista de Divinópolis, que já chegou por aqui, né, João Batista? Tá ligado conosco, ouvindo a nossa programação. Ei, João Batista, como é que estão as coisas por aí em Divinópolis? Deus te abençoe. João Batista, que é irmão do meu amigo, o Léo, Leandro, lá de Brasília, né? E ele tá aqui na Divinópolis. Depois você conta as novidades aí do clima de Divinópolis pra gente. Meu amigo João Batista, Deus abençoe sua vida, viu? Missionária Denise Maria... Minha amiga Edileuza da 1304 Sul, sempre ligada. Irmã Elisete de Brejim de Nazaré, irmã Maria de Nalva, meu amigo Evangelista Jadson, é, irmã Maria das Graças, o Benu também de Brejim de Nazaré, meu amigo JC do Aurine 3, quem mais? Pastor Elismar de Porto Nacional, minha amiga Raimunda Saraiva do Santa Bárbara, ela e meu amigo João de Deus, sempre por aí na escuta, meu amigo irmão Cleo Daci, é o cantor Cleo, tá sempre dando carona pra gente aí. Alô, meu amigo Maurício Borges, obrigado pela carona de sempre, amigão. É, rapaz, minha amiga Maria de Jesus da Fazenda Campo Grande, missionária Esmeraldina, meu amigo Tonhão lá do Água Fria. Alô, Tonhão, Deus abençoe sua vida, irmã Maria também, meu amigo Ítalo e a Carolinha aí de Babaçulândia. O Ítalo é operador de máquinas pesadas, tá por aqui esses tempos mais perto, né, Ítalo? Trabalhando e ouvindo a Paz FM. E a esposa também, irmã Caroline. Deus abençoe, lá de Babaçulândia. Minha amiga Rose do Taquarizão de Açúcar. Alô, irmã Rose! Minha amiga Grácia Ramos está ouvindo pelo app ou pelo gigante radinho. Deus abençoe. Ei, povo abençoado. A diaconisa Odinalva Gomes e o diácono Manuel de Jesus ali do Santa Bárbara. Alô, minha amiga Gonçala, da 606, acho que é 606 Norte, se eu não estiver enganado, né, irmã Gonçala? Deus abençoe sua vida. O Josinaldo de Porto Nacional, meu amigo Roberto Bastos, né? Meu amigo Pedrinho da Farinha, irmã Maria Lúcia, ali do Irmã Dulce, segunda etapa, costureira, em nome de todas as costureiras, né, minha amiga irmã Maria Lúcia? Deus abençoe. Também um abração aí também para minha amiga Ângela, pro Zé Carlos, lá do Água Fria 2, minha amiga Lucilene aí de Cristalândia, Janilson Pires de Macedo, do Aurini 3, meu amigo Carlos, motorista por aplicativo aí, congrega na AD Arce 112, tá sempre ligado, levando a gente de carona. Meu amigo irmão Torres, aí da 503 Norte. Alô, irmão Torres! Deus abençoe. Um abraço também pro amigo Eli Guimarães, Marcos Antônio Barbosa, sempre ligado conosco. Ei, povo de Deus, povo abençoado. Minha amiga Denise, lá do Piabanha. Alô, irmã Denise Souza, irmão Raimundo Crente, seu pai e toda a família aí, ligados conosco. Minha amiga Leonete de Castro, de Paraíso do Tocantins. Alô, irmão Luiz Donizete, aí do Lago Sul. Irmã Sara, irmão Natalino, aí de Monte do Carmo, sempre ligados conosco. Meu amigo Jaston Pereira aí de Paraíso do Tocantins. Meu amigão Adriano Francisco lá de Jiparaná, Rondônia. Alô, Adrianão! Deus abençoe sua vida, rapaz. Bom demais é ter a sua companhia. E você, tá fazendo o que aí? 639-8420-6868. Vamos de moda? Então vamos chegar com os meninos pra cá. Irmã Maria Iris vai gostar, ó. Irmão Francisco Alves do Taquarizão de Açúcar. Meu amigo Genésio. Ei! Minha amiga Isaurina, mais conhecida como Isaura do Recanto das Araras 2, é Marque Adriano, profeta verdadeiro. Alô, dona Valdina. Alô, meu amigo Raimundo Saladeiro.

0: já por aqui, já de volta. Muito bom, muito bom, muito bom ter a sua companhia. Como é que estão as coisas por aí onde você está, meu filho? De repente o clima aí onde você está tá melhor do que por aqui. Aqui tá quase 40, né? Vamos dando feedback aí pra gente. Deus abençoe sua vida. Olha o irmão Bartô, o Bartolomeu lá de Rio Sono. Passou por aqui, tava sumindo esses dias, mas chegou. Alô, irmão Bartô, irmão Bartolomeu, passando por aqui, ó. Manda um alôzinho aí pra nós, a paz do Senhor, tudo bem, tudo jóia. Abração pro senhor então, pra família inteira, meu amigo. Deus abençoe, obrigado pela sintonia. E claro, tirou um tempinho aí pra participar conosco, irmão Bartolomeu, ali de Rio Sono. Alô, povão do Rio Sono. Aí sempre aí, nos dando aí o privilégio de estar ouvindo aqui a 89,9. Meu amigo Gilberto, ali da AD Sonho Meu. Boa tarde, a paz do Senhor. Manda um alô aqui pro Gilberto, pra Silvane, pro Moisés, aqui na Marcenaria GS Magalhães. Alô, meus amigos aí da GS Magalhães, Marcenaria aí, ó, sintonizado na Paz FM, irmão Gilberto, ó, irmã Silvane, o Moisés. Obrigado, meus amigos. Obrigado pela audiência, estamos juntos por aqui, viu? Meu amigo presbítero Jorge Ferré, já passando por aqui, já ligado conosco, presbítero Jorge Ferré, do setor União Sul. Valeu, meu amigo, Deus abençoe sua vida. Falando em União Sul, meu amigo presbítero Jorge Ferré, mandar um abraço também para um alôzão que está sempre nos ouvindo por aí, nossa irmã. A irmã Ivete, rapaz, a irmã Ivete Gonçalves da Cruz, aí do Cantinho da Mulher, do Salão Cantinho da Mulher, aí no setor União Sul. Obrigado, irmã Ivete, pela audiência também de sempre. Deus abençoe, em nome do Senhor Jesus. E falando em Rio Sono, olha quem chegou por aqui, Juju. Você não acredita, minha filha? Você não acredita nunca? Eu falei pra você que ela tava por lá. E você fala, não, ela não tá viajando.
1: O quê? Não acredito.
0: Tá não, tá viajando não, tá por aí, ó, tô falando. É minha amiga irmã Iranete Borges, um abraço pra ela, pro irmão Joel, né? Da família abençoada, lá na fazenda Vila Nova, em Rio Sono. Obrigado, irmã Iranete, Rio Sono, que tem muitos ouvintes aí, aqui acompanhando a nossa programação sempre e mandando recado. A irmã Iranete acabou de mandar a paz do Senhor Jesus, a paz do Senhor, irmã Iranete. O irmão Bartolomeu, que já passou por aqui. A irmã Marçuí, também tá por lá. Quem mais? A irmã Zenaide, do assentamento Faveira, lá próximo de Rio Sono. A irmã Alcinete, o presbítero Hélio, da fazenda Sucupira, também em Rio Sono. A irmã Marinês Cardoso, fazenda Boa Vista. Tem mais, tem o Jean Rodrigues, ligado também. Tem a Lucicleia Lopes Ribeiro, lá do PA Faveira também, Rio Sono. E a irmã Graça Batista. Alô, povão! Aí do assentamento Faveira também, ligados conosco. Deus abençoe. Ah, rapaz. Ah, meu amigo. Olha, minha amiga irmã Maria de Jesus da Fazenda Campo Grande já chegou. Tô aqui, meu amigo, sempre ligadinha desde as 5 da manhã. Obrigada por sempre lembrar de nós aqui na Fazenda Campo Grande. Que Deus abençoe grandemente essa irmã Maria de Jesus da Fazenda Campo Grande. Minha amiga Isaulina também de Lagoa do Tocantins já chegou por aqui, tá lá ligada conosco. Alô, irmã Isaulina. Deus abençoe, obrigado pela audiência de todos os dias. O radinho deve estar ligado aí na cozinha, né? E ela conectada aqui na Paz FM, a Rádio da Família, e o homem que estava sumido também. A mensagem dele chegou. Faz dia que ele não chegava, mas chegou. Ele. Ele mesmo, rapaz. Você não sabe quem é ele, não, né? Nunca viu ele por aqui, não, né? É ele, moço. Fala aí quem é ele. Hã?
2: É Davi?
0: Quem?
2: É Davi?
0: Não é Davi não, moço. É ele, meu amigo Israel Barreto. Ei! Ele que pensou que era o Davi, logo assim. Nós estamos aqui ligadinhos. Rapaz. Manda um alô aí também pro Marcelo da Odebrecht. Rapaz. E o Peixe, ele tá falando aqui, e o Peixe da igreja oficial aqui do Taquari. Ah, tá certo então. Um abraço aí pro Peixe também. E o Marcelo da Odebrecht. Ah, rapaz. Em nome do Senhor Jesus. É o Fecha a Igreja que ele tá falando? Ah, tá certo então. Obrigado, meu amigo Israel Barreto, rapaz. Cadê a irmã Thelma, moça? Cadê esse povo que estão sumido aí? Deus abençoe, irmão Israel. Então, ó, então faz o seguinte, meu filho, ó. Como é que é, Juju? Ah, tô falando pra você. Tem a produção, vai mandar uma moda boa aí, irmão Israel. Vai pro senhor, pra irmã Isaulina, pra todos aqueles que gostaram. Então segura aí, ó. Aldeci Santiago. É. Aqui não, pica-pau.

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0: A minha, a sua, nossa melhor companhia, Paz FM, Rádio da Família. Aldeci Santiago com essa moda aí, né? Já é um clássico aqui da Paz FM. Aqui não! Aqui não, menino! Aqui não, pica-pau! Segura aí, pastor Jacó! Abraço, meu amigo. Deus abençoe sua vida. O irmão Roberto Bastos passou já por aqui. A paz do Senhor, irmão Éder Parente. É passando aqui, ó, pra te desejar uma ótima tarde. E também para todos os ouvintes aí da Paz FM. Gostaria de ouvir um modão aí, se possível. E oferecer para todos os ouvintes. Valeu, meu amigo Roberto Bastos, rapaz. Ligado aqui conosco também. Deus te abençoe. Seja muito bem-vindo aqui em nossa programação. Meu amigo Ítalo, esposo da minha amiga Carolina ali de Babaçulândia, já passou por aqui também, ó. Estamos aqui na escuta, irmão. Boa tarde a todos. Valeu, meu amigo Ítalo. Obrigado pela sintonia. Tá ligado, rapaz. E olha, meu amigo Ibamã também já passou por aqui, né, Ibamã? Boa tarde, na paz do Senhor, irmão Éder Parente, a paz do Senhor, irmão Ibamã. Aí diretamente da Vila Regina, em Paraíso do Tocantins, um abraço pra ele, pra irmã Jovecina, pra Aisha Sofia, 4, 5, 6, 7, 8, 9, 10, 11, 12, 13, 14 joinhas, 70 joias de volta pro Ibamã. Deus abençoe, Ibamã. Seja bem-vindo mais uma vez, meu amigo, estamos juntos por aqui, viu? Deus continue te abençoando. Meu amigo Tonhão do Água Fria já chegou por aí, né, Tonhão? Tá ligado conosco. Ligou o radinho, falou: vou fazer já já um cafezinho aqui, aquele lanchezinho da tarde, daqui pra, como dizem os meus amigos aí, daqui pra boca da noite tem uma janta. Ê, Tonhão, obrigado, meu amigão, pela audiência de todos os dias. Irmã Maria José do setor Amanda, essa hora a panela dela deve estar lá, ó. Ei, irmã Maria José, essa aqui o Tonhão vai gostar, ó. O Tonhão vai gostar, quem mais vai gostar? Muita gente aí vai gostar dessa moda aqui, aquela mais raiz, né? Irmão Raimundo Saladeiro, seu Antônio Luiz. Alô, meu amigo Ari Batista da Casa Verde, em Paraíso do Tocantins. E a irmã Maria Iva, Osana, essa turma abençoada aí, ó. Moda de viola é por aqui, ó. Então segura por aí. Vou mandar também pro meu amigo Samuel, o Samuquinha, lá de Fátima, que deve estar ligado conosco, né, Samuel? Deus abençoe, um abraço para ele, pro Dairon, para toda a família, para todos os irmãos de Fátima, também de Oliveira de Fátima, conectados aqui na Paz FM, Rádio da Família. Chega para cá, Pierre e Thiele, Velha Porteira.

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1: Agora em Palmas, 5:04. Boa tarde para você.
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1: Já estamos de volta aqui no programa Modão da Paz, que vai ao ar de segunda a sexta-feira, sempre a partir das 16h até às 19h. Mandar um alôzão especial para minha amiga irmã Edna. Minha amiga Edna, lá do Bela Vista, gente, acompanhando sempre a nossa programação. Tô ouvindo aqui, irmão Edna. Tô ouvindo aqui pelo celular. É.
2: Onde é que é esse daí, menino?
1: É lá no Bela Vista. Um abraço, minha amiga Edna, obrigado pela audiência, que Deus abençoe sua vida, casa, família, muito bem-vinda sempre aqui em nossa programação, fique à vontade. Quem mais chegou, Ah, mandar um alusão aqui pros meus amigos, o Ney, meu amigo Ney, lá do Taquarizão de Açúcar, meu amigo Amadeu Farias. Alô, meu amigo Joel, tá por aí, Joel? Abraço pra você, rapaz. Já mandei alô pro meu amigo Domingos Dores? Já mandei alô pra ele. Um abraço também pra irmã Edilma. É, que Deus abençoe. A cooperadora Célia, lá no loteamento Aconchego, lá no Jaú 4. É, irmã Célia, sempre ligadinha conosco, né? Ela e o irmão Antônio. Mandar um alô também pra meu amigão Gilberto Ferreira, lá da chácara Val de Jaboca, em Porto Nacional. Tá no QAP, Gilberto? Tá no QAP total? Ou tá naquele QAP semi-total, lá na chacrinha? Abraço, meu amigo. Abraço aí pra Avenida Tocantins, em Taquaralto. Meus amigos aí sempre ligados. Meu amigo Edinaldo, do Flash Lanches. Meu amigão também, o Mauro Edio. É, lá da Espaço 10. Meu amigão, lá de longe. Presbítero Valdeci. Tá lá em Campo Grande, Mato Grosso do Sul, sintonizado com a gente através da internet. Obrigado pela audiência, viu? Ah, rapaz, é muito mais. Meu amigão, ó, o Dilson Batista, meu amigo Francisco Assunção, o Fernando Pereira Teles, lá da comunidade terapêutica Jovens de Valor, em Paraíso do Tocantins, o Ronei, pastor Arlindo Lira, lá da Serra da Lopa, pastor Francisco Calisto, irmã Luísa Coelho Calisto, irmã Nilva Pontes, irmã Nires, Tifó Goió, Tia Maria José, rapaz, meu amigo Fernando do Cantinho do Café, presbítero Raimundo Araújo, motorista aí da Cerealista Santa Fé, pastor Edmilson, a missionária Gracileide, meu amigão irmão Manuel de Luzimães, irmã Ana, meu amigo Raimundo Donato, é o Tesoura Mágica, lá de Lagoa do Tocantins. Alô, meu amigo Raimundo Donato, tá aí ouvindo, né? Sintonizado, cortando cabelo sempre e ouvindo aqui a Paz FM. A irmã Rosimar, quem mais, rapaz? Missionária Antônia Reis, o Julimar Caminhoneiro, a Nivaldinha Souza, meu amigo Adão Pereira Lima, lá de Caldas Novas, Goiás. A Maria de Santana, Diaconisa Videlina, lá no setor Belo Horizonte. Alô, irmã Videlina! Abração também para minha amiga Eliana Ribeiro aí do Irmã Dulce. Alô, Irceu! E o Irceu é lá de Cambé, Estadão do Paraná. Evangelista Juscelino, a missionária Maria Helena aí no Taquarizão de Açúcar. Um abraço, meu amigo Rafael Furtado aí na 503 Norte, ligado aqui com a gente sempre. Pastor Marcos Costa, abraço aí para o pastor Marcos Costa, ligado aqui na Paz FM. E o diácono Alcindo Teixeira, da Fazenda Vale Verde, em Nova Rosalândia. Um abraço para o pastor Danilo, em Aparecida do Rio Negro. Alô, pastor Danilo, Deus abençoe. Abraço pro meu amigo Aguinaldo, da dupla Aguinaldo e Daniel, lá em Araguari, Minas Gerais, conectado aqui na Paz FM. Alô, Aguinaldão, Deus abençoe, meu irmão. Quem mais, rapaz? Tô falando pra você. Quem mais? Ah, sempre irmão Antônio Donizete, sempre ligadinho conosco. O irmão Antônio Martins, lá do Santa Fé do Araguaia, região norte do Estadão do Tocantins. Obrigado pela audiência, obrigado pela audiência. Janilson Pires de Macedo, do Aurini 3. Meu amigo Patrício também, do Aurini 3. Alô, Patrício. Alô, irmã Ângela, irmão Zé Carlos aí do Água Fria 2. Olha quanta gente, olha quanta gente.

Sobrinho, ouvintes aqui da Paz FM, aquele alusão especial pra vocês. Irmão Jovem Brito tá com o radinho dele na sacolinha, né? Atira colo. É. É no Bormale mesmo. Ei, rapaz. Irmã Maria José do Setor Amanda também confirmou por aqui, ó. É verdade, irmão Hélio, a panela tá no fogo. Só daquele jeito. Valeu, valeu. 5:10, tá chegando mais moda sertaneja cristã pra você ouvir, pra você adorar, glorificar o nome daquele que vive e reina para todo sempre. Tem chegando mais um Prata da Casa por aqui, essa dupla aí, ó. Ade Emanuel, Sou Teu Deus, é o nome dessa moda. Eu volto daqui a pouco.

0: 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Olha como é que está o muralzão de recados nosso por aqui, gente. Meu amigo José Divino de Souza, lá de Santa Fé do Araguaia, região norte do Estadão do Tocantins, claro que sempre tá por lá, nos ouvindo pela 91,3 também. Obrigado, meu amigo José Divino, mandou um joião bem grandão aqui, 5 joias de volta pro senhor. Obrigado pela audiência, rapaz. Tá tudo bem por aí, né, irmão José Divino? Um abraço, meu irmão. Como é que está a temperatura por aí? Conta pra gente. Deus abençoe. Olha só quem chegou por aqui, rapaz. Rapaz, que é isso? Que é isso? É meu amigo irmão Brito, juntamente com ele, irmão Jovem Brito. Pô, já ouviu o áudio por aqui? Será que os dois estão lá nesse momento ouvindo a programação? Eu não sei, mas tiraram uma foto aqui. O irmão Brito tirou uma selfie aqui, ó. Ei, irmão Jovem. O Jovem tá bonitão, hein, rapaz? Tá vendo aí, Gaguinho?
1: É zebra total. Daquele tanto.
0: Ei, irmão Jovem Brito! Um abraço pra ele, pro irmão Brito, pra toda a gente boa aí, curtindo a nossa programação aí na Vila Grotins. Eu já ouvi o áudio dele por aqui, mas já antecipei meu alô. Ei, irmão Brito colocou aqui, eu e o Jovem Brito, tá certo. É o Joveniano, mais conhecido como Jovem Brito. E tem moda chegando por aqui, irmão Brito, irmão... irmão Brito, irmão Jovem Brito. Deixa eu falar o seguinte, ó. Deixa eu mandar. Minha irmã Maria de Jesus da Fazenda Campo Grande falou o seguinte, ó. Ela esqueceu de mencionar antes, mas o menino, rapaz, tá completando mais uma primavera hoje, a primeira, um aninho de vida. Tá completando um aninho de vida. É o Ícaro Ravi. É o neto da irmã Maria de Jesus lá da Fazenda Campo Grande, gente. Que coisa boa. Olha, mandou a foto dele aqui pra gente. O príncipe da vovó. Completando um aninho. Eita, mas é bom demais, né, irmã Maria de Jesus? Que coisa boa. E obrigado, porque a senhora compartilhou essa data aí tão importante, e a foto ainda do Ícaro Ravi. Que Deus continue abençoando a vida dele, que ele cresça em graça, em sabedoria, que nunca falte a presença do Espírito Santo sobre a vida dele, tá bom? Muita saúde, muitas felicidades, e que essa data se repita por muitos e muitos anos.
2: Parabéns pra você.
0: Muitas felicidades, muitos anos de vida pro Ícaro Ravi, e pra você que tá em casa também curtindo a nossa programação, tá completando mais uma primavera hoje, não falou pra gente? Então esses parabéns também foi pra você. Tem recadinho chegando aí, ó.
3: Alô, meus irmãos de Palmas, aqui é Samuel da dupla Daniel e Samuel, alô vocês ouvintes da Rádio Paz FM e ouvintes do meu irmão Éder Parente. Alô, Mordão da Paz, um abraço aqui da dupla Daniel e Samuel. Deus abençoe vocês, hein? É, valeu.
0: Valeu, valeu. E eles estão chegando por aqui com essa moda aí, ó. Fale com Jesus, Daniel e Samuel. Daqui a pouco eu volto. Não saia daí. Mas que não esqueça.

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O irmão Brito falou mesmo. Estou por aqui, irmão Ed. Eu aqui, ó. Eu e o irmão Jovem Brito aqui, ouvindo esses modões aí abençoados. Então o homem tava por lá mesmo, gente. Eita, que coisa boa. Olha, mandar um alô aqui pro meu amigo Raimundo. Alô, irmão Raimundo, passou por aqui também um pouquinho ainda há pouco. Tá ligado conosco, pedindo moda aí, sertaneja cristã. Tá certo, meu amigo. Irmã Tereza da 409 Norte também chegou, né, irmã Tereza? Tá lá, acho que tá ouvindo a programação. Sempre ouvindo a gente, mandando aquele alôzinho pra ela. Obrigado, minha amiga irmã Tereza da 409 Norte. Já mandei alô pra muita gente hoje também aí na 409 Norte. E minha amiga irmã Maria de Jesus, lá de Porto Nacional, também ligadinha conosco, passou por aqui, deixou seu alô. Boa tarde, irmão Éder, parente, a paz do Senhor, a paz do Senhor, irmã Maria de Jesus. Deus abençoe, minha irmã. Obrigado aí pela audiência. E olha quanta gente ainda chegando por aqui. Você vai ficar de fora? Eu sei que não. Minha amiga Rose do Taquarizão de Açúcar já passou, deixou 280 joinhas. Devolve aí 1.400 joinhas para a irmã Rose. Obrigado, irmã Rose. Deus abençoe. É, já tem mais alô, mais participações. Tô te esperando. 639-8420-6868. Alô, meu irmão Raimundo. Jaston de Paraíso. Irmã Isaulina de Lagoa do Tocantins. E pra muita gente aí, ó, Dinamite Barros, Safrinha. Alô, minha amiga missionária Esmeraldina.

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14: Estou de volta, 5h32. Muito boa tarde.
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14: Por aqui mesmo, Paz FM é a rádio da família. Daqui a pouco tem a Bíblia capítulo por capítulo. Hoje vamos trazer aqui o capítulo de número 40. Capítulo de número 40 do livro de Ezequiel. Já deixa a sua Bíblia separadinha por aí, tá bom? capítulo de número 40 do livro de Ezequiel, na Bíblia, capítulo por capítulo. Deixa eu trazer para você aqui, ó, esse recado muito importante, recado aí para você refletir. 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Grupo Pax Palmas, paz, qualidade e respeito. 5 horas 33, 5 mais 33, deixa eu dar uma olhadinha por aqui. Olha quanta gente ainda chegando. Ah, claro, minha amiga Diaconisa Videlina já chegou por aqui diretamente lá do setor Belo Horizonte. Tá lá cuidando das coisas, mas tá ouvindo a Paz FM, mandou recadinho pra gente. Gostou do recadinho aí do Daniel e Samuel. É, obrigado, minha amiga Diaconisa Videlina. Obrigado pela audiência de sempre. A cantora Eliane, o pastor também, o seu filho que tá sempre na escuta por aí. Obrigado, minha amiga Ana Vitória, a família linda da minha amiga Diaconisa Videlina ali do setor Belo Horizonte. Pastorzão Enilvan, né? Tá sempre aí ligado conosco também, que Deus abençoe. Abraço aí. Quem mais? Quem mais chegou? Ah, rapaz, Leigmar Parente. É, lá de Nova Olinda. É parente meu por sobrenome aí, ó. Alô, Leigmar, tá tudo bem por aí? Boa tarde a todos os ouvintes da Paz FM e todos os seus colaboradores. Que as bênçãos de Deus cubram a vida de cada um. Que Jesus seja sempre o nosso guia nas nossas vidas. Valeu, meu amigo Leigmar Parente, parente por sobrenome aí, ó, do irmão Éder Parente, rapaz, lá de Nova Olinda. Abraço pros irmãos aí de Nova Olinda, conectados aqui na Paz FM. Obrigado pela audiência, gente. Olha quem chegou por aqui também. É, meu amigão Valmir, lá do Cantinho do Céu, em Ponte Alta, Chácara Cantinho do Céu, em Ponte Alta. Um abraço lá pro irmão Valmir, pra irmã Deusuit. Mandou um áudio por aqui, mandou um alô pra gente, tá lá conectado na Paz FM. Que Deus abençoe o senhor, irmão Valmir. O senhor, a irmã Deusuit. Deus continue abençoando essa família linda e abençoada. Diretamente lá de Monte Santo. Isso mesmo, diretamente de Monte Santo, minha amiga e irmã Eliane Gama Veloso, da Fazenda Vista Alegre. Pai do Senhor, irmão Éder Parente, que Deus abençoe seu programa. Amém, minha irmã. Eu recebo aí essas palavras de bênção, irmã Eliane. E devolvo aí também para a senhora, para sua casa, família. Obrigado, minha irmã. Obrigado pela audiência, por sempre estar aí conectada e também tirando um tempinho para mandar recado para a gente. Isso é muito importante, viu, irmã Eliane? Deus abençoe os nossos amigos aí, todos de Monte Santo. Em nome da minha amiga Eliane, que chegou por aqui. Daqui a pouco tem mais alô, hein, gente? Daqui a pouco tem mais participações, né, meu amigo presbítero José de Arimateia, também do Taquarizão. Boa tarde, na paz do Senhor Jesus Cristo. Cheguei! Orem por mim! Amém, meu irmão! Deus continue abençoando. Chegando mais uma moda por aqui, viu? Tá certo? Meu amigo irmão Valmir e todos aí, irmão Raimundo Saladeiro. É, o povão que gosta dessas modas aí mais raiz, ó. Tá chegando mais uma por aqui. De Lucas e Lucian, Milagre no Caixa 7. Acho que a dona Valdina vai gostar também. Ela, seu Zé Parente. Segura, meu filho.

0: A Rádio da Família, olha só, minha amiga, uma Maria Lúcia, rapaz, ali, ó, setor ali, é, do Irmã Dulce, costureira abençoada, lá na segunda etapa, né, irmã Maria Lúcia, ela falou, faz tempo que não ouvi aí, irmã Ueli, falar do irmão Raimundo Saladeiro, ele tá por ali, região norte da capital, irmã Maria Lúcia, só conectado aqui, viu, fica lá com o radinho no colo, o controle do portão na outra mão, alguém bate no portão, ele vai lá, devagarzinho, é, aliás, ele nem levanta, ele fica lá com o radinho no colo, é, ele não levanta não, só vai lá e pergunta, quem é, meu filho, ah? Abre lá com o controle, né? É, a escuta batendo aí, ó, ó, e o portão abrindo. Um abraço lá pra ele, obrigado, minha amiga irmã Maria Lúcia, Deus abençoe sua vida, minha irmã. É, quem mais, rapaz? Ah, moço, ó, meu amigo Ailton Miguel Carreteiro. É, boa tarde, irmão Éder Parente, estamos por cá, rapaz, quente, viu? Tocantins é diferenciado. Um abraço aí pra todos os amigos e irmãos aí da estrada, da rodagem, né? E a família dele, na 409 Norte, meu amigo Ailton Miguel Carreteiro. Valeu, meu amigo Ailton. Deus abençoe. 14 joinhas que mandou foi minha amiga irmã Elisete, lá de Brejinho de Nazaré. 70 joinhas de volta, irmã Elisete. Obrigado pela companhia de sempre, pela audiência de todos os dias e os recadinhos também por aqui, minha irmã. Que Deus abençoe sua vida. Tamo juntos, viu? Quem chegou por aqui também? Meu amigo Tião da Caçamba. Olha o Tião da Caçamba mandando aquele alôzão, pedindo aquele modão, né, Tião? Pra todos os irmãos aí da zeladoria, o pessoal lá do aterro sanitário, o pessoal que tá sintonizado aí nos assentamentos, Coqueirinho, São João 1, São João 2. Ei, Tião, os irmãos da Igreja Batista Ebenezer e também pra galera aí flamenguista também. Esse é o Tião da Caçamba, gente. Abraço, viu, Tião? Deus abençoe sua vida, meu amigo. Um abraço aí, pessoal da zeladoria, da infraestrutura. Estão sempre aí conectados na Paz FM, ouvindo a nossa programação, trabalhando e ouvindo, né? Chega mais um modão por aqui, esse modão de viola aqui com os meninos, os mineirinhos, gente. Esses mineirinhos não podem faltar por aqui também no Modão da Paz, diretamente de Araguari, Minas Gerais. Para palmas pro Tocantins, pro Brasil inteiro.
1: Brasil!
0: Eles, é, Aguinaldo e Daniel. Segura essa viola aí, menino. Aguinaldo e Daniel, Lei da Semeadura. Alô, minha amiga irmã Delma, lá do assentamento Bom Sucesso, em Porto Nacional. Minha amiga irmã Laura, lá do Família Feliz. Alô, assentamentos longe e perto também da capital, sintonizados conosco. Aquele abraço, 5:43.

0: Agnaldo e Daniel. Lei da semeadura, Brasil.
1: Brasil.
0: A minha, a sua, a nossa melhor companhia. Já já chegando por aqui, a Bíblia capítulo por capítulo, você não pode perder. Já deixa a sua Bíblia separadinha aí no livro de Ezequiel. Hoje vamos aqui acompanhar a leitura no capítulo de número 40. Você não pode perder. É, muitos ensinamentos aqui para nossas vidas, viu, gente? Antes, eu quero mandar uma alusão aqui. Cadê o povo, gente? Ah, sim. Mandar um alôzão aqui pra minha amiga irmã Rose. Irmã Rose do Taquari passou por aqui, ó. Fotozinha ali da pipoquinha, uma pipoquinha. Ei, irmã Rose. É, o negócio é bom demais. Obrigado, minha amiga. Quem mais, quem mais? Ah, rapaz, o presbítero João Carlos, meu amigão. Um abraço pra ele, pra irmã Vanúbia, pro Carlos Henrique. É, rapaz, passou por aqui, manda um louvor aí, Daniel e Samuel. Ah, os meninos já passaram um pouquinho mais cedo, presbítero João Carlos. Deus abençoe o senhor, a irmã Vanube, meu amigão, o Carlos Henrique, deve estar por aí ligadinho conosco, toda a família. Ah, obrigado pela audiência, a Taira Samara também, se eu não estiver enganado, não sei se eu esqueci do nome do povo, mas estou mandando alô. Evangelista Maestro Manassés. É, 10 joinhas, 50 joias de volta, meu amigo. Ele falou por cá, ó, ouvindo com certeza a nossa programação. Obrigado, meu amigo, pela sintonia, pela carona de sempre. Passou por aqui minha amiga Carilene Lima. É, boa tarde, quero mandar um alô aí pro meu esposo Leandro, pros meus filhos Joaquim, pro Léo, pro Azaf. É, pro Joaquim e Léo Azaf, é isso? Eu acho que são dois, né? É o Joaquim e Léo Azaf. E o meu tio Moreirinha, é a Carilene do Santa Bárbara. Obrigado, irmã Carilene, obrigado pela sintonia e pelo alôzão aqui pra gente também. Que Deus abençoe a senhora aí, tá bom? A senhora, o esposo, os meninos e todos os amigos aí, ouvintes do Santa Bárbara. Mandar um alôzão aqui também pro meu amigo Ade, rapaz, da dupla Ade Manuel. O homem tá por aqui, ô Juju. Falou que ele não tava por aí, ó.
2: O quê? Não acredito.
0: Ah, o homem tá sintonizado aqui conosco, rapaz. Olha aí que privilégio. Passou por aqui a paz do senhor, paz do senhor, companheirão, tudo bem? Ele falou, programa mais top do universo. Ei, irmão Ade, obrigado, companheiro. Aí ele falou, aqui ouvindo o programa em Minaçu, Goiás. Abraço aí pro pastor Antônio Barros. Pastorzão Antônio Barros tá sempre ligado, viu, Ade? É, o homem é fera, rapaz, você sabe, né? É caxias demais, ali o pastorzão presidente do campo de Aparecida do Rio Negro, é, e ele falou, e meu companheiro Manuel, da dupla aí, Ade Manuel, tá por ali sempre também, acompanhando a nossa programação, é o Ade, da dupla Ade Manuel, Ade Martins, obrigado companheiro, ele falou, abraços pro meu amigo Aguinaldo, da dupla Aguinaldo Daniel, que está ouvindo a Rádio Paz, com toda certeza. Ele não perde uma programação e tá sempre presente por aqui, cantando essas modas de viola muito boa aqui. E a dupla Ade e Manuel não faltam por aqui também, aqui no Modão da Paz, né, Juju? Não faltam não, né, Gaguinho?
3: Ah. Onde é que é esse daí, né?
0: É, meu amigo Ade, rapaz, da dupla Ade e Manuel, lá em Minaçu, acompanhando a nossa programação ao vivaço por aí. Valeu, Ade. Passa sempre assim, meu amigo. Tá nos ouvindo, manda aquele alô que a gente fica feliz demais, viu? A Luizinha da Saúde também chegou, né, Luizinha? Chegou, chegou.
4: Cheguei. cheguei, Brasil.
0: Chegou, irmã Luizinha. Uma boa tarde na paz do Senhor Jesus. Feliz e abençoada tarde. Tamo junto sempre, minha amiga. E... é, minha amiga Luísa Coelho Calixto, obrigada pelo alô, irmão Hélia, Pai do Senhor Jesus Cristo, a Pai do Senhor, minha irmã, diretamente da Serra da Lupa. É, deixa eu ver aqui. Ah, irmã Rose falou que mandou a pipoquinha aqui sem querer, foi, irmã Rose, foi, sem querer, rapaz, mas ó, deixou aqui todo mundo com vontade da pipoca, gente, que é isso, né, Juju? Hã? Pode entrar aí, meu. Quem é que foi? Ah, o Caio tá aí fora, meu filho. tá não. Tá aqui. É o Caio, moço. O Caio tá aí fora, não tá aqui não. 5:53. Minha amiga irmã Marlene da 409 Norte também passou por aqui, deixou seu recadinho, né, irmã Marlene? Abraço, minha amiga, tá ouvindo o programa Modão da Paz. Eu vou ouvir o áudio dela já em off por aqui, mas já vou antecipando logo meu alô, a participação dela por aqui, que também não perde uma programação. Essa é minha amiga irmã Marlene, ouvinte fiel, ali da quadra 409 Norte. Obrigado, irmã Marlene. E quero mandar um alusão também para ela, minha amiga Diaconisa Cleonita, também não perde uma programação. Pai do Senhor, irmão Hélio Parente, tô por aqui ouvindo a programação. Mandar um alô aí para todos os irmãos que ouvem a Rádio Paz no Brasil, fora do Brasil. 7.000 joinhas ela tá mandando por aqui. A poltrona dela do Trembala. É, rapaz, a poltrona dela é a 7 sempre, a 7 ou a 9, mas já tá reservada a 7 ali para ela. Obrigado, minha amiga. Ela deve ter gostado da moda que ouviu por aí, né? Caixa 7. É, acabamos de ouvir ainda há pouco. É, minha amiga irmã Cleonita, com De Lucas e Luciano. Que Deus abençoe, minha amiga Diaconisa Cleonita. Ela, a irmã Linda Mar, a Cálida também. Que Deus abençoe essa família linda e abençoada. Obrigado, minha amiga Diaconisa Cleonita. Então vamos fazer o seguinte: tem mais moda chegando por aqui. Vamos trazer essa moda aqui. Quem tá chegando aí, Juju? A próxima moda? Ah! Mandar um alôzão pra eles também lá, meu amigo Alex, da dupla Alex e Oziel, lá em Praia Grande, Estadão de São Paulo, lá no seu comérciozinho, sintonizado aqui conosco, ouvindo a Paz FM sempre pela internet, e eles vão chegar cantando por aqui essa moda aí, ó. Dicionário de Deus. É. Solta essa viola, menino.

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1: A Polícia Federal vai ter acesso à investigação sobre o filme Dark Horse, que conta a trajetória do ex-presidente Jair Bolsonaro. Recentemente, a Polícia Civil de São Paulo realizou busca e apreensão no Instituto Conhecer Brasil, ligada à produtora do longa-metragem. As informações vão ser analisadas no inquérito aberto pelo Supremo Tribunal Federal sobre suspeita de que emendas parlamentares tenham abastecido a produção do filme. O ministro Flávio Dino autorizou o compartilhamento do material apreendido. Em julho, a ONG foi alvo da Operação Wi-Fi, que apura suspeita de fraude em um contrato com a Prefeitura de São Paulo no valor de 108 milhões de reais por ano. A Polícia Civil paulista investiga se parte desses recursos foi desviada para financiar o filme Dark Horse. Já a Polícia Federal considera que o Instituto Conhecer Brasil está no centro da apuração sobre as emendas parlamentares e que há elementos importantes com a Polícia Civil paulista, como endereços da ONG e de suspeitos da investigação. Agência Rádio Web, produção e reportagem, Carlos Brimes.
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1: Agora em Palmas, 6:03. Boa noite para você.
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1: 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Corre pra lá, meu filho. 6:06, 6:06, chegando por aqui a Bíblia, capítulo por capítulo, já, mas antes, só quero mandar aquele alôzão pra minha amiga Lucilene, lá de Cristalândia, que tá conectada por aqui, né, irmã Lucilene? Tá conectada, só que ela tá lá no Maranhãozão, gente, lá em Lajeado, Maranhão, acompanhando lá a nossa programação, junto com a mamãe, com a família. Ela passou por aqui, deixou um recadinho pra gente, deixa eu dar uma olhada aqui. Ah, por aqui, ó. Pai do Senhor Jesus, irmão Éder, gostaria de ouvir uma moda aí com a Tângela Vieira, que também não falta por aqui. A Tângela Vieira tá sempre por aqui. É, irmã Lucilene, ela, ó. E ó, dedico aí para os meus filhos lá em Cristalândia, para quem mais, também para o pastor Geraldo e sua família, todos os obreiros e irmãos da igreja Comadesma lá em Cristalândia, tá aqui lá e tá lá, ela tá lá em Lajeado, Maranhão, aqui em Lajeado, Maranhão, para vocês aí da rádio e todos os ouvintes, excelente terça-feira para todos nós, amém? Amém, amém, irmã Lucilene. Ela, ó, me coloca nesse trem-bala aí, vamos juntos até o ponto final, claro, que Deus abençoe sempre, nós recebemos aqui as palavras de bênção, irmã Lucilene, diretamente de Lajeado, Maranhão, falando aqui através, ouvindo através da internet. Meu amigo pastor Isaac Costa, ô pastor Isaac, acho que atravessando a ponte Siqueira Campo aí e colocou essa foto aqui, ó, tirou essa foto aqui pra gente desse pôr do sol quase acontecendo por ali, que coisa bonita, viu, pastor Isaac? Obrigado, meu amigo. Rapaz, essa foto aí é um negócio espetacular, rapaz. Obrigado, pastor Isaac. Obrigado pela carona de sempre, meu amigo. Olha, o Marcos Túlio também chegou por aqui, né, Marcão? Eita, manda um alô pra minha amada esposa, mulher vitoriosa, a Dayana Sinésia, é o nome dela. E ele mandou um videozinho aqui, tava observando ainda há pouco por aqui, ligado na paz do Senhor, ali ó, na cabine, na boleia do Brutão, e ali no painelzão na 89,9. Obrigado, companheiro, pela audiência, sempre ligado conosco. É bom demais ter a sua companhia, meu amigo. E faça sempre assim, viu, irmão Marcos Túlio? Tá nos ouvindo? Já sabe, né? Manda aquele alusão que a gente fica feliz demais. Obrigado pela carona. E olha, ele chegou por aqui, o João Carlos, o JC do Aurene 3. Pai do Senhor, tô na escuta, irmão Éder Parente. Amém, meu amigo. Deus abençoe sua vida, sempre. E a Bíblia é capítulo por capítulo. Agora, vamos trazer por aqui o capítulo de número 40 do livro de Ezequiel. Ezequiel, capítulo de número 40. dá uma olhada no assunto aqui, a restauração do templo, os átrios e os vestíbulos. Deixa eu dar uma olhada se tem mais algum assunto dentro do mesmo capítulo. Eu acho que é só isso aqui, só esse mesmo assunto. É só esse mesmo assunto. Vamos dar uma passada novamente aqui, a restauração do templo, os átrios e os vestíbulos. A partir de agora, aqui na Bíblia, capítulo por capítulo, Ezequiel capítulo 40.

do Sul. E havendo-me levado ali, eis que um homem cuja aparência era como a aparência do cobre, tendo um cordel de linho na mão e uma cana de medir, estava em pé na porta. E disse-me o homem: Filho do homem, vê com os teus olhos e ouve com os teus ouvidos e põe no teu coração tudo quanto eu te fizer ver. Porque para tu mostrar, foste tu aqui trazido. Anuncia, pois, a casa de Israel tudo quanto tu vires. E havia um muro fora da casa em redor, e na mão do homem uma cana de medir, de 6 côvados, de 1 côvado e 4 dedos cada um. E ele mediu a largura do edifício, uma cana, e a altura, uma cana. Então veio a porta que olhava para o caminho do oriente, e subiu pelos seus degraus. Mediu o umbral da porta, uma cana de largo, e o outro umbral, uma cana de largo. E cada câmara tinha uma cana de comprido e uma cana de largo. E entre as câmaras havia 5 côvados. E o umbral da porta, ao pé do vestíbulo da porta, tinha uma cana por dentro. Também mediu o vestíbulo da porta por dentro, uma cana. Então mediu o outro alpendre da porta, que tinha 8 côvados, e os seus pilares, 2 côvados, e o vestíbulo da porta por dentro. E as câmaras da porta para o lado do oriente eram 3 deste lado e 3 do outro. Uma mesma medida era a das 3. Também os pilares deste lado e do outro tinham a mesma medida. Mediu mais a largura da entrada da porta, que era de 10 côvados. E o comprimento da porta, 13 côvados. E o espaço em frente das câmaras era de 1 côvado, e de 1 côvado o espaço da outra banda. E cada câmara tinha 6 côvados de um lado e 6 côvados do outro. Então mediu a porta desde o telhado de uma câmara até ao telhado da outra, 25 côvados de largo, porta contra porta. Também fez pilares de 60 côvados e o átrio até ao pilar em roda da porta. E desde a dianteira da porta da entrada até a dianteira do vestíbulo da porta interior, havia 50 côvados. Fez também nas câmaras janelas de fechar e nos seus pilares dentro da porta ao redor, e da mesma sorte nos vestíbulos. E as janelas estavam à roda pela parte de dentro, e nos pilares havia palmeiras. E ele me levou ao átrio exterior, e eis que havia nele câmaras e um solhado que estava feito no átrio em redor. 30 câmaras havia naquele solhado. E o solhado da banda das portas era a par do comprimento das portas. O solhado estava mais baixo, e mediu a largura da dianteira do átrio interior por fora, 100 côvados da banda do oriente e do norte. E quanto à porta que olhava para o caminho do norte, no átrio exterior, ele mediu o seu comprimento e a sua largura, e as suas câmaras, 3 de uma banda e 3 da outra. E os seus pilares e os seus vestíbulos eram da medida do primeiro vestíbulo. De 50 côvados era o seu comprimento, e a largura de 25 côvados. E as suas janelas e os seus vestíbulos e as suas palmeiras eram da medida da porta que olhava para o caminho do oriente. E subia-se para ela por 7 degraus, e o seu vestíbulo estava diante dela. E estava a porta do átrio interior defronte da porta do norte e do oriente, e mediu de porta a porta 100 côvados. Então ele me levou ao caminho do sul, e eis que havia ali uma porta que olhava para o caminho do sul, e mediu os seus pilares e os seus vestíbulos, conforme estas medidas. E havia também janelas em redor dos seus vestíbulos, como as outras janelas. 50 côvados o comprimento e a largura, 25 côvados. E de 7 degraus eram as suas subidas, e os seus vestíbulos estavam diante deles. E tinha palmeiras, uma de uma banda e outra da outra, nos seus pilares. Também havia uma porta no átrio interior para o caminho do sul, e mediu de porta a porta para o caminho do sul 100 côvados. Então me levou ao átrio interior pela porta do sul, e mediu a porta do sul, conforme estas medidas. E as suas câmaras e os seus pilares

0: e os seus vestíbulos eram conforme estas medidas. E tinham também janelas ao redor dos seus vestíbulos. O comprimento era de 50 côvados e a largura de 25 côvados. E havia vestíbulos em redor. O comprimento era de 25 côvados e a largura de 5 côvados. E os seus vestíbulos estavam na direção do átrio exterior, e havia palmeiras nos seus pilares, e de 8 degraus eram as suas subidas. Depois me levou ao átrio interior para o caminho do Oriente, e mediu a porta conforme estas medidas. E também as suas câmaras, e os seus pilares, e os seus vestíbulos, conforme estas medidas. E havia também janelas em redor dos seus vestíbulos. O comprimento de 50 côvados, e a largura de 25 côvados. E os seus vestíbulos estavam no átrio de fora. Também havia palmeiras nos seus pilares de uma e de outra banda, e eram as suas subidas de 8 degraus. Então me levou à porta do norte e mediu conforme estas medidas. As suas camarinhas, e os seus pilares, e os seus vestíbulos. Também tinha janelas em redor. O comprimento era de 50 côvados, e a largura de 25 côvados, e os seus pilares estavam no átrio exterior. Também havia palmeiras nos seus pilares de uma e de outra banda, e eram as suas subidas de 8 degraus. E a sua câmara e a sua entrada estavam junto aos pilares dos vestíbulos onde lavavam o holocausto. E no vestíbulo da porta havia duas mesas de uma banda e duas mesas da outra, para nelas se degolar o holocausto e o sacrifício pelo pecado e pela culpa. Também da banda de fora da subida para a entrada da porta do norte havia duas mesas. E da outra banda que estava no vestíbulo da porta havia duas mesas. Quatro mesas de uma e quatro mesas da outra banda. Aos lados da porta, 8 mesas, sobre as quais imolavam. E as quatro mesas para o holocausto eram de pedras lavradas. O comprimento era de 1,5 côvados e a largura de 1,5 côvados e a altura de 1 côvado. E sobre elas se punham os instrumentos com que imolavam o holocausto e o sacrifício. E as suas bordas, de 4 dedos de comprimento, estavam fixadas por dentro em redor. E sobre as mesas estava a carne da oferta. E fora da porta interior estavam as câmaras dos cantores, num átrio de dentro que estava da banda da porta do norte, e olhava para o caminho do sul. Uma estava a banda da porta do oriente, a qual olhava para o caminho do norte. E ele me disse: esta câmara que olha para o caminho do sul é para os sacerdotes que têm a guarda do templo. Mas a câmara que olha para o caminho do norte é para os sacerdotes que têm a guarda do altar. Estes são os filhos de Zadok, que se chegam ao Senhor, dentre os filhos de Levi, para o servir. E mediu o átrio. O comprimento de 100 côvados e a largura de 100 côvados, 1 quadrado. E o altar estava diante do templo. Então me levou ao vestíbulo do templo e mediu cada pilar do vestíbulo. 5 côvados de uma banda e 5 côvados da outra. E a largura da porta, 3 côvados de uma banda e 3 côvados da outra. O comprimento do vestíbulo era de 20 côvados e a largura de 11 côvados. E era por degraus que se subia. E havia colunas junto aos pilares, uma de uma banda e outra da outra.
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2: Agora são 6h19. Tângela Vieira, vaso de barro. Alô, irmã Lucilene Cristalândia, minha amiga irmã Marlene da 409 Norte, sintonizados aqui na Paz FM.

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7: Estamos de volta por aqui, 6:30. Muito boa noite para você. De volta, 6:31 na viradinha do relógio por aqui, passa muito rápido, né, meu amigo? É, irmão Manuel lá de Luzimangues, acabou de chegar do trabalho, tá lá ligado conosco, obrigado, irmão Manuel, um abraço pro senhor, pra irmã Ana, tá sintonizado conosco aí, ouvindo a Paz FM, meu amigo Valdivino Araújo e a irmã Joelma, da família linda ali do Jardim Vitória 1, estamos aqui ligados, ouvindo juntos com a minha família. Obrigado, meu amigo Valdivino, tamo junto, meu amigo. Irmã Grácia Ramos passou por aqui, amém, glórias a Deus aí pela leitura, do capítulo de número 40 do livro de Ezequiel. Obrigado, irmã Grácia. Ah, tudo tranquilo, tudo na paz, minha irmã. Obrigado pela audiência. É, deixa eu dar uma olhada por aqui. É, ela falou, tô na escuta, câmbio. Que hora que foi essa mensagem dela aqui, Juju? Vamos juntos até o ponto final. Ela mandou 30 mil joias. Fiquei 150 mil joias de volta então pra ela. É, poltrona 23, o senhor é meu pastor, nada me faltará. Cheiro pra essas meninas aí. Eu tô aqui só na correria. Tá vendo aí, minha amiga Juju?
8: O quê? Não acredito.
7: É desse jeito.
8: Boa tarde.
7: Obrigado, minha amiga Graça Ramos, é a parentinha da Paz FM, a Rádio da Família. Pastor Elismar de Porto Nacional, Pai do Senhor, irmão Éder, parente, amigo da gente. Tô por aqui ouvindo a programação. Excelente, abençoada semana para você, para sua família, os ouvindo da Paz FM. Cheguei agora em casa, ó. Vai, já tô aqui mandando meu alô. Para essa abençoada programação aí do Modão da Paz, como sempre. Aqui em Porto esfriou mais um pouquinho. Apareceu um ventinho frio agora. Deus abençoe sempre você e todos aí, em nome do Senhor Jesus Cristo. Na área que a pastora Elismar mora, deve ser um clima bom, hein? Deve ser um clima melhor, deve ser próximo de região aí, mais de mata, né, irmã Elismar, pastor Elismar? E esse horário assim, o clima ameniza mais um pouquinho. Irmã Marlene da 409 Norte tava lá ouvindo a Tangila Vieira, Vaso de Barro. Minha amiga Isaurina, olha só quem chegou por aqui. Você falou que ela não vinha, Juju? Uhum. Minha amiga Isaurina, mais conhecida como Isaura, lá do Recanto das Araras 2. Alô, irmã Isaura, ela passou por aqui, nos informou que a sua filha, a irmã Maria Aparecida, está completando mais uma primavera. Olha que privilégio. Um abraço então para a irmã Maria Aparecida, né, minha amiga Isaurina. Deus abençoe sua vida, minha amiga. Ela nos informou aqui que a Maria Aparecida está completando mais uma primavera. Olha só que maravilha, hein? Nós desejamos aí para ela, minha amiga Isaurina, que a presença do Espírito Santo nunca falte sobre a vida dela, tá bom? E essa presença não faltando, não faltará nada. Saúde física, saúde espiritual. E com certeza, essa data vai se repetir por muitos e muitos anos. Felicidades aí para nossa amiga irmã Maria Aparecida, filha da minha amiga Isaurina. Então tem o queijo?
8: Parabéns, parabéns, parabéns para você.
7: Muitas felicidades, muitos anos de vida para nossa amiga Maria Aparecida, conectada aí no Aurine 3. Obrigado, irmã Isaurina, por ter nos informado e compartilhado essa data aí tão importante para a senhora e para a irmã Maria Aparecida. Obrigado, minha amiga, Deus abençoe. Irmã Lucilene, lá de Cristalina, também falou assim: essa é top demais, irmão Éder, a Tangela Vieira aí, ó, Vaso de Barro. Meu amigo Jades Alberto falou: tô aqui, irmão Éder, firme, ligado aí no Modão da Paz. E olha no carro do menino lá, ó, olha o sonzão do carro, 89,9. Presbítero Alexandre também chegou, meu irmão, chegamos agora, mais ligados, diretamente lá do Residencial Renascer, no setor Água Boa. Presbítero Alexandre, a irmã Orcitânia, o Benjamin, a Emily, essa família linda e abençoada. Minha amiga irmã Raimunda Saraiva falou: irmão Hélio, ó, tava resolvendo os problemas aqui, ó, não participei mais cedo, mas tava ligada desde o início da programação. Ela pediu pra mandar um alôzão pra Érica, que tá ligada também, acho que é Érica, se eu não entendi mal. Tá ligadinha conosco, reservando as poltronas 5 e 6 pra ela e com certeza meu amigo João de Deus. Obrigado, irmã Raimunda Saraiva. Faça sempre assim, irmã Raimunda. Sempre manda um joinha. Não dá pra mandar um áudio pro irmão Éder, não? Então manda um joinha que eu recebo aqui, mandou um alusão. Cadê a Dinoan? É Dinoan, né? O nome da filha da irmã Raimunda Saraiva. Deus abençoe essa família. Meu amigo Lucimar, lá da Vila Regina, em Paraíso do Tocantins. 4, 6, meia dúzia de joias, 30 joias de volta pra ele. Obrigado, meu amigo. Missionária Denise Maria também chegou por aqui, tá ligada. Deus abençoe. Irmã Márcia Menezes, a nossa amiga irmã Márcia Menezes. Ligados na paz, irmão Éder. Irmã Márcia Menezes, o Rio Hanes. E o Marco Antônio Rian. Essa família linda, abençoada. Obrigado pela sintonia, pela carona de sempre, irmã Márcia Menezes. A irmã Raimunda Saraiva colocou aqui: a Dinoan, é isso mesmo. Eu acertei, dessa vez eu acertei. Obrigado, minha amiga. 6:36, 6:36. A partir de agora, pastor João Paulo Arantes trazendo o momento da palavra, momento de reflexão, momento de oração. Tudo isso para abençoar a minha, a sua, as nossas vidas, em nome do Senhor Jesus.

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1: Meus irmãos, a paz do Senhor Jesus Cristo, estamos aqui mais uma vez com alegria para juntos nós meditarmos e falarmos da Palavra de Deus. Se você puder, abra sua Bíblia Sagrada, Mateus capítulo 18, a partir do verso 23, a Bíblia diz assim: Por isso o reino dos céus pode comparar-se a um certo rei que quis fazer contas com os seus servos. E começando a fazer contas, foi-lhe apresentado um que lhe devia 10 mil talentos. E não tendo ele com que pagar, o seu senhor mandou que ele, sua mulher e seus filhos fossem vendidos com tudo quanto tinha, para que a dívida se lhe pagasse. Então aquele servo, prostrando-se, o reverenciava, dizendo: Senhor, seja generoso para comigo, e tudo te pagarei. Então o senhor daquele servo, movido de íntima compaixão, soltou-lhe e perdoou-lhe a dívida. Saindo, porém, aquele servo encontrou um dos seus conservos, que lhe devia 100 dinheiros, e lançando mão dele, sufocava-o, dizendo: Paga-me o que deves. Então seu companheiro, prostrando-se a seus pés, rogava-lhe, dizendo: Sê generoso para comigo, e tudo te pagarei. Ele, porém, não quis, antes que foi encerrá-lo na prisão, até que pagasse a dívida. Vendo, pois, os seus conservos o que acontecia, contristaram-se muito e foram declarar ao seu senhor tudo o que se passara. Então o seu senhor, chamando-o à sua presença, disse-lhe: Servo malvado, perdoei-te toda aquela dívida, porque me suplicaste. Não devias tu igualmente ter compaixão do teu companheiro, como eu também tive misericórdia de ti? Essa parábola é uma reflexão bastante salutar para as nossas vidas. E ela trata de um tema importantíssimo, né, para as nossas vidas, que é o perdão. A Bíblia fala da história de um homem que devia ao seu senhor 10 mil talentos. E não tendo com que pagar aquela dívida, ele clama por misericórdia, clama por compaixão, e o seu senhor perdoa-lhe a dívida. Mas esse mesmo homem, ele também tem alguém a quem deve a ele, e um valor bastante menor, era apenas 100 dinheiros, e esse homem clama a ele, e ele não tem a mesma misericórdia pela qual ele recebeu. Jesus, na realidade, ele está ensinando e alertando a cada um de nós sobre o valor que há no perdão. Alguém já dizia que quando nós guardamos mágoas ou não perdoamos, é como se nós estivéssemos tomando uma gota de veneno e esperando que o nosso inimigo viesse a morrer. Na realidade, quem morre é a própria pessoa magoada, é a própria pessoa que não liberou o perdão. Perdão não é algo simples, humano, mas é algo sobrenatural. O perdão, ele foge de todas as tendências naturais do ser humano e constitui uma das evidências mais claras de uma vida transformada com Deus. Nós só alcançamos a misericórdia em Deus quando nos arrependemos dos nossos pecados e somos perdoados por tais pecados. O pastor Hernandes Dias Lopes, ele diz que perdão é asepsia da alma. Perdão não é esquecimento. Perdão é lembrar e não ter mais a dor, não ter mais a ferida dentro de cada um de nós. Nós precisamos entender essa dura realidade com que assemelha-se os nossos dias, pois vivemos em um período onde as pessoas, elas têm dificuldades de liberarem o perdão. É interessante que no livro de Mateus, uma das maiores preocupações é justamente sobre a questão do relacionamento entre os cidadãos do reino dos céus, entre os irmãos em Cristo. E uma das principais marcas que distingue um súdito do reino de Jesus e um membro da família de Deus é justamente o perdão. Aqueles que conseguem serem perdoados em Cristo, obviamente, tem a necessidade de liberar o perdão uns aos outros. Quando nós nos perdoamos, nós demonstramos a nossa fé, a nossa alegria no Cristo Jesus, que nos perdoou e nos purificou de todos os pecados. Que possamos exercer o perdão na vida dos nossos irmãos. Vamos orar. Deus poderoso, Pai amado e Senhor Jesus, nós oramos a Ti nesse dia, apresentamos, ó meu Deus, esta emissora, a cada ouvinte, a cada pessoa, meu Deus, que consegue nos ouvir nesse dia. Que a Tua poderosa mão, Espírito Santo, possa alcançar as nossas vidas. Que nós sejamos alcançados, ó meu Deus, pelo poder do perdão, mas que também possamos liberar o perdão na vida dos nossos irmãos. Espírito Santo, que o Senhor conduza a cada um de nós. Que assim como nós fomos perdoados, Pai, que nós possamos aprender a liberar o perdão, meu Deus, na vida daqueles que nos ofendem. Espírito Santo, quantas pessoas que precisam serem perdoadas, meu Deus. Quantas pessoas que precisam se sentirem perdoadas. Quantas pessoas que nos ouvem nesses dias, meu Pai, que talvez ainda não alcançou essa graça de sentir, meu Deus, de viver verdadeiramente que o Senhor nos perdoou, que o Senhor nos purificou, que o Senhor nos transformou, meu Deus, fez de mim e dos meus irmãos uma nova criatura. É esse perdão que oramos, é esse perdão que clamamos, de uma nova vida em Cristo, transformada, regenerada, para que o Teu nome seja exaltado e glorificado sobre cada um de nós. Nós oramos a Ti nessa tarde. Agradecemos, ó Deus, pelo nosso pastor presidente, por todos os colaboradores dessa rádio, por cada ouvinte, que a Tua poderosa mão nos alcance e nos transforme, e que o Teu nome seja exaltado a cada um de nós. Ensina-nos a perdoar, meu Deus, como o Senhor nos perdoou, para a honra e a glória do Teu nome. É o que nós oramos e Te pedimos, em nome do Senhor Jesus.
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0: Augusto e Nilson, passa lá em casa, Jesus.
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0: Estou de volta por aqui, 6:49, 6:49. É, gente, deixa eu falar o seguinte, ó. Não posso deixar de dizer tchau.
2: Brasil!
0: Meu amigo Janilson Pires de Macedo, tá aí ouvindo, né, Janilson? Presbítero Valdeci também, meu amigão, que chegou bem no finalzinho do programa, mas tá lá ligado, sintonizado, mandando um alusão para todos os ouvintes também. Presbítero Valdeci, diretamente lá de Campo Grande, Mato Grosso do Sul. Abraço, meu amigo, Deus abençoe, obrigado pela sintonia, nos ouvindo pela internet. Irmã Grácia Ramos, amém, glórias a Deus aí pela palavra. Também minha amiga Lucilene, lá de Cristalândia, amém, glórias a Deus. Obrigado, minha gente, ó, Papai do Céu nos permitindo. Amanhã estaremos de volta por aqui com mais uma edição do programa Modão da Paz, que vai ao ar sempre a partir das 16h. É, meu amigo presbítero Raimundo, chegou por aqui agora, abração pra ele, tá sintonizado conosco, que Deus abençoe sua vida, um abraço pro Esdras, pro João Neto, pra toda a família, é do Taquarizão de Açúcar. É, audiência bruta, gente. Amanhã estaremos de volta mais uma vez, se Deus assim nos permitir. Fiquem com Deus, excelente finalzinho de noite de terça-feira e que venha uma quarta-feira super, mas super abençoada para mim, para sua vida, para as nossas vidas, em nome do Senhor Jesus Cristo. Até amanhã, se Deus quiser, minha gente. Chegando por aqui para fechar o Modão da Paz de hoje com essa canção com Renan e Fabian. Eu sou teu pai. Até amanhã, se Deus quiser.

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2: Um relatório elaborado por 128 especialistas de 71 instituições ao redor do mundo aponta que a taxa de mortes relacionadas ao calor cresceu 23% desde os anos 1990, chegando a 546 mil mortes por ano. São óbitos relacionados ao clima, mas que não são vinculados a grandes tragédias como furacões, enchentes ou secas. São mortes chamadas de mortes silenciosas. Idosos em casas sem ventilação, trabalhadores expostos ao sol, populações que não têm para onde fugir. E não é só o calor que mata. O estudo verificou piora em 13 de 20 indicadores. Em 2024, incêndios florestais causaram um número recorde de cerca de 154 mil mortes por poluição de partículas de fumaça. O potencial de transmissão da dengue cresceu até 49% desde os anos 1950. No campo econômico, 15 países chegaram a destinar mais recursos a subsídios para combustíveis fósseis do que para orçamentos de saúde. E a poluição do ar, alimentada pela queima de combustíveis fósseis, matou aproximadamente 2,52 milhões de pessoas só em 2022.
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9: Olá, boa noite.
10: Boa noite para você que nos acompanha em todo o país.
9: Terça-feira, 25 de agosto de 2026.
10: Vamos aos destaques do dia.
9: Proteção no ambiente digital.
10: TikTok é multado em R$153 milhões por irregularidades no tratamento de dados de crianças e adolescentes.
9: E plataformas digitais têm até 17 de setembro para publicar relatório sobre medidas adotadas para a defesa desse público na internet.
10: Quem fala sobre o assunto é Fabrício Lopes, da Agência Nacional de Proteção de Dados.
11: Ele é uma maneira que a empresa tem de contar para a sociedade todos os seus esforços e processos que ela está fazendo para obedecer ao ECA Digital, especificamente no que se refere a lidar com denúncias.
9: Microempreendedores individuais podem prestar serviços a órgãos vinculados à administração federal.
10: São atividades, serviços como manutenção e pequenos reparos. Natália Koslick.
12: Nesta terça-feira foi publicada no Diário Oficial a atualização de 2 editais que acrescentam 136 tipos de serviço à plataforma Contrata Mais Brasil.
9: Mês da gestante reforça a importância do pré-natal desde os primeiros sinais da gravidez.
10: Cuidados com a saúde da mãe e do bebê começam ainda no início da gravidez. Graziele Bezerra.
13: O pré-natal é o passo mais importante para uma gravidez saudável, tanto para a mãe quanto para o bebê.
9: Hoje, na apresentação da Voz do Brasil, eu, Luciana Vasconcelos e Luciano Seixas.
10: E acompanhe a gente ao vivo, acesse radiogov.ebc.com.br ou o canal Gov na sua TV aberta.
9: A ByteDance, controladora da rede social TikTok, foi multada em R$153 milhões por não garantir segurança de dados de crianças e adolescentes.
10: Entre as irregularidades apontadas pela Agência Nacional de Proteção de Dados estão o vazamento de informações e o direcionamento de publicidade a esse público.
9: A controladora da TikTok se comprometeu a fazer mudanças.
14: A decisão é resultado de um processo de fiscalização que identificou irregularidades nas duas formas de acesso ao TikTok, com e sem cadastro. Segundo a ANPD, Agência Nacional de Proteção de Dados, a plataforma tratou dados de crianças e adolescentes sem uma base legal adequada e não adotou medidas suficientes para impedir esse tratamento e o cadastro desse público, explica Fabrício Guimarães Lopes, superintendente de fiscalização da ANPD.
15: É um processo longo, né, que resultou nessa multa de R$153 milhões.
11: A empresa não estava tomando as medidas necessárias para impedir que crianças e adolescentes acessassem a plataforma dela, e esse tratamento, além de ser em desacordo com a lei, acabou também sendo utilizado para oferecer publicidade para crianças e adolescentes no ambiente que a gente já sabia que não era apropriado para ela.
14: A ANPD determinou ainda a eliminação dos dados coletados de forma irregular, e a ByteDance se comprometeu a implementar um plano de conformidade para melhorar a proteção de crianças e adolescentes no TikTok. Entre as medidas estão configurações de privacidade mais restritivas para menores de 16 anos, que só poderão ser alteradas com autorização dos responsáveis, além do reforço da supervisão parental e de filtros de conteúdo. Medidas que são fruto da fiscalização da agência reguladora, garantiu a diretora da NPD, Lorena Gilberti Coutinho.
1: A atuação da NPD, ela não se resumiu a essa multa que foi imposta. Muito mais importante que isso foram as melhorias trazidas, né, que foram incorporadas ao modelo de negócio da empresa e que vão trazer um ambiente muito mais seguro para crianças e adolescentes.
14: O diretor-presidente da NPD, Valdemar Gonçalves Orunho Júnior, destaca que outras plataformas também estão sendo analisadas para que os direitos de proteção de dados sejam garantidos.
16: Fica bem claro que nós estamos atuando, é uma atuação bastante técnica, bastante em cima da lei, a Lei Geral de Proteção de Dados, agora com, também com o nosso ECA digital.
14: A decisão ainda pode ser contestada pela empresa no Conselho Diretor da NPD, no prazo de 10 dias úteis. Reportagem Pablo Mundim.
10: Em nota, a plataforma TikTok informou que apresentou um plano de conformidade à NPD, que foi aprovado pela agência no ano passado.
9: A empresa diz que a multa se refere a um período anterior a 2021 e não reflete as medidas implementadas pela plataforma, como a adoção de 50 recursos e configurações voltados para a segurança de crianças e adolescentes.
10: Provedores de aplicações de internet, como as plataformas digitais direcionadas a crianças e adolescentes, devem publicar relatório até 17 de setembro sobre medidas de proteção a esse público.
9: A jornalista Mariana Jungmann conversou sobre o tema com Fabrício Lopes, superintendente de fiscalização da Agência Nacional de Proteção de Dados. Vamos ouvir.
17: Olá, superintendente, muito bem-vindo à Voz do Brasil. Vamos começar falando um pouco sobre o trabalho da NPD, a Agência Nacional

0: Refere ao cumprimento do Estatuto Digital da Criança e do Adolescente, que foi aprovado no ano passado e que tem aí um impacto muito grande, né? Como que é feita essa fiscalização? Quais são os pontos principais que a ANPD observa, então, ao fazer a fiscalização sobre o cumprimento do ECA Digital?
1: Nós já vimos fiscalizando, em função da nossa competência de proteger dados pessoais, vários temas que tangenciavam a proteção de crianças e adolescentes no ambiente digital. Então, quando foi proferida a lei, editada a lei, e ela depois entrou em vigor, nós ampliamos aquilo que a gente podia fazer no ambiente digital para proteger crianças e adolescentes. Então, a gente trouxe os métodos de fiscalização que a gente tinha para a proteção de dados pessoais para dentro do ECA digital também. É uma lógica em que a ANPD procura conhecer o setor, então a gente faz um monitoramento, e esse monitoramento ele trabalha inclusive com informações que a própria sociedade encaminha para nós, que a imprensa encaminha para nós, que o Ministério Público e outras autoridades também encaminham para a gente, que a gente faz uma grande condensação dessas informações para que a gente tenha condições de escolher para onde apontar a nossa fiscalização e o nosso foco. É um universo muito vasto, a gente precisa priorizar, e essa priorização não pode ser com base no humor, do bom humor do fiscal. Tem que ser com base em dados, em fatos, que consiga orientar a nossa atuação e que ela esteja em sintonia com aquilo que a sociedade traz para a gente como urgência, como necessidade para ela.
0: Agora, a gente está num período importante também para essa fiscalização, porque está correndo aí o prazo para essas empresas entregarem os relatórios de transparência sobre o acesso de crianças e adolescentes, né? Quais são as informações que tem que estar nesses relatórios e para que eles servem?
1: O relatório de transparência, vamos lá, acho que vou começar dizendo para que ele serve. Ele é uma maneira que a empresa tem de contar para a sociedade todos os seus esforços e processos que ela está fazendo para obedecer ao ECA Digital, especificamente no que se refere a lidar com denúncias. E há um cuidado, um balanço muito sensível no ECA Digital, que é, não é a ANPD quem faz o controle do que pode e não pode ficar no ar. Esse controle, ele é um controle dividido entre o titular de dados, entre o pai da criança adolescente, entre a própria criança e a plataforma, em que as pessoas indicam para a plataforma aquilo que elas entendem que é uma violação, e a plataforma recebe aquela demanda e precisa avaliar e retirar do ar no tempo correto. O papel da ANPD é garantir que essa conversa entre titular, entre cidadão e criança e a plataforma aconteça conforme as regras da lei. E aí o relatório de transparência é uma maneira que essa empresa tem de contar para a sociedade o que ela já está fazendo. Porque é um pouco diferente ela mandar um relatório só para a gente avaliar aqui. Na verdade, a ideia é que isso seja público e que a sociedade consiga, inclusive, pegar essas informações e fazer pesquisa e montar indicadores. Então, a ideia do relatório de transparência é isso. O que vai ter lá? Vai ter, por exemplo, informações como quantidade de denúncias que ela recebeu, tempo médio de tratamento, de onde ela mais recebeu denúncia, qual foi o tipo mais de denúncia que ela recebeu, quais são os processos que ela costuma fazer, quantas ela atendeu, quantas ela não atendeu, como é que é o processo para lidar com isso. Então, é mais ou menos essa a ideia dela, a empresa trazendo para a sociedade como é que ela está operando, colocando em prática aquilo que a... Até mesmo como um elemento de verificação. Se uma instituição, por exemplo, fez várias reclamações para a plataforma e não aparece no relatório, alguma coisa está errada.
0: Bom, recentemente a ANPD determinou a suspensão, né, das transmissões ao vivo pela plataforma Discord. Esse ato ocorreu após um caso de suicídio de uma criança de 13 anos durante uma live na plataforma e foi uma medida cautelar. Existem outras cautelares, superintendente, que podem ser adotadas contra a plataformas, né? E em caso de descumprimento delas, o que pode acontecer? As plataformas podem ter atuação suspensa no Brasil ou isso depende ainda de autorização judicial? Como é que funciona?
1: Bom, quando é falta cautelar, a gente tem competência e poder legal para emitir cautelares. Mariana, está previsto na lei do processo administrativo.

0: temporária, isso é importante dizer, ela não é para ser permanente. E a gente tem bastante esperança de que a plataforma vai reagir em tempo de diminuir essa incomodação que gera para a população de não ter mais esse tipo de ferramenta disponível. Mas vamos lá, supondo que ela não cumpra a cautelar ou aconteça alguma coisa, a gente tem que elevar o tom da conversa. Aí existe a possibilidade da superintendência encaminhar para o conselho diretor pedindo que acrescente a medida cautelar também a uma multa diária pelo descumprimento. E veja, isso aí está dentro da cautelar. A gente pode também, no longo prazo, entender que a empresa não quis cooperar de maneira nenhuma, e aí é importante, a gente vai abrir um processo sancionador e sancioná-la pela violação que a gente entende que acontecia, como também por não ter cumprido a cautelar, e aí a situação vai gradativamente ficando cada vez mais severa para a empresa.
1: Muito bem. Bom, nós conversamos com o Fabrício Lopes, superintendente de fiscalização da Agência Nacional de Proteção de Dados. Superintendente, muito obrigado pela sua entrevista aqui à Voz do Brasil.
0: Muito obrigado, Mariana. Um abraço a todo mundo.
2: Você pode enviar sugestões, denúncias, críticas à agência. O endereço é gov.br/ANPD.
3: Prestadores de serviço têm a oportunidade de trabalhar para mais de 2.000 órgãos públicos.
2: Isso por meio da plataforma Contrata Mais Brasil, que acaba de disponibilizar 136 novas atividades.
4: Nesta terça-feira foi publicada no Diário Oficial a atualização de dois editais que acrescentam 136 tipos de serviço à plataforma Contrata Mais Brasil, ligados à manutenção e pequenos reparos e serviços de apoio a ações institucionais e eventos. Com isso, ficam disponíveis 272 atividades em um único lugar. Na prática, funciona assim. O órgão público informa o serviço que deseja contratar, com a localidade e os prazos. Depois, microempreendedores individuais e produtores da agricultura familiar cadastrados são informados sobre as oportunidades e podem enviar suas propostas. Depois de analisá-las, o órgão público escolhe a mais vantajosa e formaliza a contratação. O uso da ferramenta é gratuito para órgãos públicos e empreendedores, sem cobrança de taxas ou comissões. O valor máximo de cada contratação de serviços pela plataforma é de R$ 13.098. Natália Koslick, para a Voz do Brasil.
5: Dicas do Enem.
6: Oi, meu nome é Bárbara Ribeiro e a minha pergunta é: como eu devo começar a me preparar para o Enem?
3: Quem vai falar um pouco mais sobre a preparação da prova do Enem é o conselheiro acadêmico Yuri Vieira. Ele também é professor de biologia e aproveita para dar umas dicas da área.
7: Olá pessoal, tudo bem? Yuri aqui, vou conversar com vocês um pouquinho sobre o Enem 2026. Esse ano temos algumas novidades aí com relação com textualizações de questões, como vocês observaram no Enem passado. Na biologia, fiquem atentos ali à ecologia, à fisiologia humana e à genética. Observem que a genética ela vem trazendo ali questões relacionadas à biotech e a vacinas. Ó, conteúdo muito comum. Fique atentos também que as questões do Enem agora ela vem mais contextualizada, né? Então você tem ali uma conexão com outras disciplinas. O foco agora é gerenciar tempo. Não pensem em ficar decorando conteúdo teórico. Esse momento agora é momento de gerenciar tempo de questões, resolver o máximo de questões que vocês puderem, tá? Deixe a ansiedade de lado, trabalhe esse tempo cronometrado e sucesso na avaliação.
3: As provas acontecem no dia 8 e 15 de novembro. 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
3: Estamos no mês da gestante, um período para reforçar a importância dos cuidados durante a gravidez.
2: E o acompanhamento começa logo nos primeiros sinais de que vem bebê por aí.
3: Consultas, exames e vacinas passam a fazer parte dessa rotina e são importantes para acompanhar a saúde da mãe e do bebê e prevenir possíveis complicações.
8: O pré-natal é o passo mais importante para uma gravidez saudável, tanto para a mãe quanto para o bebê. Segundo Olivia Medeiros, diretora do Departamento de

0: Gestão do Cuidado Integral à Saúde do Ministério da Saúde. O acompanhamento da gestação é o que vai garantir uma gravidez segura.
1: Iniciar o pré-natal até a 12ª semana de gestação é muito importante. Ela vai sendo acompanhada com consultas, exames, vacinas, testagens. E qual que é a importância disso? Quando a gente descobre que algum problema de saúde está acontecendo rapidamente, a gente trata isso com uma maior chance de sucesso.
0: A diretora Olivia lembra que as mulheres que fazem um pré-natal pelo SUS recebem gratuitamente a Caderneta Nacional da Gestante, onde ela pode anotar todo o calendário de consultas, vacinas e o histórico de exames. O documento também traz informações sobre violência obstétrica, saúde mental e direito da gestante.
1: Desde o pré-natal, do parto, existe um plano de parto na caderneta, o pós-parto, aí na caderneta da criança já começa todas as informações desse bebê, os marcos do desenvolvimento, as vacinas, né, as consultas. Essas duas cadernetas cumprem juntos, né, esse papel de acompanhamento.
0: A autônoma Maísa Franciane, de 24 anos, faz o pré-natal do segundo filho em uma unidade básica de saúde no Itapuã, Distrito Federal. Ela está com 23 semanas de gestação e na consulta de rotina realizou exames de sangue e teste rápido de sífilis e HIV. Todas as informações da idade gestacional foram para a caderneta, que a acompanha por todo lado.
2: Tudo anotadinho. É, sempre a gente precisa, né? E tendo tudo anotado, vai facilitar também no atendimento. Todo lugar que eu vou, até no ônibus, eu tenho que estar com a caderneta.
0: A enfermeira Kênia Kanayama foi quem atendeu a Maísa e diariamente atende outras futuras mamães. Ela fala da necessidade do registro das informações de saúde na caderneta.
3: Uma gestante com sífilis, ela vai ganhar neném, aí se não tem anotado que ela fez o tratamento, aí corre o risco de ter que a criança tomar

0: versão online da caderneta da gestante pode ser baixada do site gov.br/saúde. Reportagem Graziele Bezerra.
1: No próximo mês serão oferecidas mais de 4.500 vagas em qualificação profissional para mulheres em todo o país.
2: Fique atento às oportunidades no Ministério da Educação.
3: Os cursos são realizados em instituições que ofertam a educação profissional e tecnológica. O programa atende mulheres maiores de 16 anos em situação de vulnerabilidade social, vítimas de violência, com baixa ou nenhuma escolaridade. A ideia do programa é capacitar essas mulheres, incluí-las no mercado de trabalho e gerar renda para elas e suas famílias. As qualificações são de graça e tem carga horária mínima de 160 horas. No total, no mês de setembro, vão ser oferecidos 43 cursos presenciais em 32 instituições de 19 estados. Entre os cursos estão auxiliar de cozinha, cuidadores infantil e de idoso, camareira e editor de projeto visual gráfico. Você pode conferir as vagas disponíveis no painel de oportunidades do Programa Nacional de Acesso ao Ensino Técnico e Emprego, ativando o filtro Mulheres Mil. Mais informações você encontra no site do Ministério da Educação.
2: Priscila Machado, para a Voz do Brasil.
1: Batata caiu 37% nas principais centrais de abastecimento, as CEASAs, do país no mês de julho.
2: É o que mostra o 8º boletim Horti Grangeiro, divulgado hoje pela Companhia Nacional de Abastecimento, a Conab.
1: E além da batata, o tomate e a cenoura também ficaram mais baratos.
2: Segundo a Conab, a redução dos preços é reflexo do aumento da oferta causado pela safra de inverno, como explica a gerente de produtos Horti Grangeiros da Conab, Juliana Torres.
4: A gente teve esse movimento de queda, ele vem acumulado, né? Mês de junho também teve um movimento de queda. Se a gente compara os preços de julho com os de maio, quando o movimento era de alta, a queda foi de 48%, foi ainda mais maior, né? E esse cenário foi devido, né, à alta da oferta da safra de inverno, que forneceu cerca de 20% a mais para as CEASAs. Então, os preços ficaram nesse movimento de queda.
1: De meses de cuidados e recuperação, dois animais silvestres estão de volta à natureza.
2: Um cachorro do mato atropelado enquanto atravessava uma estrada e uma fêmea de macaco prego resgatada com um traumatismo craniano foram devolvidos à Floresta da Tijuca, no Rio de Janeiro.
1: A soltura foi feita pelo ICMBio e pela Secretaria Municipal de Meio Ambiente e Clima, com apoio de uma clínica veterinária especializada.
5: Um cachorro do mato e uma fêmea de macaco prego precisaram deixar temporariamente a vida livre da floresta para enfrentar um período de cuidados, tratamentos e recuperação. Depois de semanas de acompanhamento veterinário, os dois finalmente voltaram para casa. A soltura foi realizada no Parque Nacional da Tijuca, no Rio de Janeiro, em uma ação conjunta com o Instituto Chico Mendes de Conservação da Biodiversidade, o ICMBio, e da Secretaria Municipal de Meio Ambiente e Clima. A história do cachorro do mato começou em abril. O macho adulto atravessava a estrada quando foi atropelado e resgatado. Meses depois, uma fêmea de macaco prego foi resgatada com traumatismo craniano. Dentro do Parque Nacional da Tijuca, a soltura de animais não pode ser feita por qualquer pessoa ou instituição. É necessária avaliação e autorização prévia do ICMBio, como explica o agente de fiscalização do ICMBio, Gleidson Correia.
6: O Parque Nacional da Tijuca, ele permite a soltura, mas mediante uma autorização para que esses animais tenham nenhum vírus e nenhuma bactéria, para que isso não passe para os animais que aqui habitam dentro do Parque Nacional da Tijuca. Essa autorização, ela nos ajuda a prevenir a soltura de animais exóticos.
5: A história também deixa um alerta sobre educação ambiental. A gerente da Patrulha Ambiental da Secretaria Municipal de Meio Ambiente e Clima, Mariana Ribeiro, reforça os cuidados que as pessoas devem ter ao encontrar animais silvestres.
7: A gente sempre tenta orientar que não alimentem os animais, não se aproximem desses animais, porque isso é o que traz risco para o animal, né? O animal, ele começa a ter a oferta daquele alimento e entender entender que essa aproximação do ser humano é algo seguro quando não é, né? Ele pode ser atropelado, ele pode ser capturado, ele pode ser vítima de várias situações de maus tratos.
5: Caso encontre algum animal silvestre ferido, em risco ou em situação de vulnerabilidade, entre em contato com órgãos de fiscalização e resgate, como a Polícia Militar Ambiental, o Corpo de Bombeiros ou mesmo as Secretarias Estaduais de Meio Ambiente. Reportagem Thaís de Araújo.
2: Estados localizados nas regiões Norte e Nordeste terão a tarifa de energia elétrica reduzida a partir de amanhã.
1: Isso por conta de reajustes tarifários de distribuidoras que operam nessas regiões.
2: Os impactos são para consumidores atendidos em baixa tensão, ou seja, em residências e pequenos comércios.
1: E podem chegar a mais de 10% de redução, no caso da distribuidora Energisa Rondônia.
2: A decisão é da Agência Nacional de Energia Elétrica. As informações estão em gov.br/anel.
1: E essas foram as notícias do governo federal.
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2: Fique agora com as notícias do Poder Judiciário do Congresso Nacional. Uma boa noite.
1: Boa noite para você. Até amanhã.
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10: Supremo debate a constitucionalidade da lei antifacção em audiência pública, conduzida pelo ministro Alexandre de Moraes.
11: Para o STJ, falta de demonstração de dolo específico impede configuração de nepotismo.
10: Policial federal é condenado pela justiça por envolvimento com tráfico de drogas.
11: Boa noite, eu sou Leandro Bezerra.
10: E eu sou Walter Lima.
11: O Supremo Tribunal Federal concluiu nesta terça-feira, audiência pública sobre a constitucionalidade de dispositivos da lei antifacção em vigor desde março.
10: Durante 2 dias, representantes de órgãos públicos, entidades jurídicas, universidades e organizações da sociedade civil apresentaram diferentes posições sobre os efeitos da norma no combate ao crime organizado e na preservação dos direitos e das garantias constitucionais.
11: Os debates abordaram a prisão preventiva automática, regras mais rígidas para a execução penal, a perda antecipada de bens, o monitoramento de comunicações entre advogados e clientes e a transferência de presos para presídios federais.
10: Também foi discutida a criação de um banco de dados sobre pessoas suspeitas de ligação com crime organizado. Participantes questionaram a falta de análise individual para prisão preventiva e possíveis violações ao Estado Democrático de direito.
11: Outros defenderam medidas patrimoniais como forma de atingir o financiamento e os lucros das organizações criminosas. A audiência foi conduzida pelo ministro Alexandre de Moraes, relator das 4 ações que questionam a lei.
10: As contribuições vão subsidiar o julgamento quando o Supremo decidir se as regras serão mantidas, limitadas às declaradas inconstitucionais.
11: Falta de demonstração de dolo específico impede a configuração de nepotismo.
10: A conclusão é do STJ, Fátima Uchoa.
12: O Ministério Público de Minas Gerais ajuizou ação civil pública pela suposta prática de nepotismo contra um prefeito e as 2 filhas dele, nomeadas como secretárias municipais. O Tribunal de Justiça Estadual julgou o pedido improcedente e no STJ a primeira turma negou o recurso especial. O relator ministro Paulo Sérgio Domingues apontou que o fato de o prefeito ter nomeado as filhas como secretárias municipais, ainda que reprovado, sem o elemento subjetivo necessário e a demonstração de prejuízo ao erário, não configura improbidade. Para o relator, isso depende de outros elementos, como fraude ou ausência de qualificação técnica. E nesse caso, a corte local concluiu que as nomeadas possuíam capacidade técnica e não houve favorecimento econômico ou político nem fraude nas nomeações.
11: E se um erro do seu empregador te fizer perder dinheiro na aposentadoria complementar?
10: Quem julga isso? O TST decidiu que é a Justiça do Trabalho. Mila Amaral.
13: O caso é de uma ex-bancária da Caixa que diz que o banco não incluiu uma parcela chamada CTVA no cálculo do plano de previdência dela e isso teria reduzido o valor da aposentadoria. Para o Tribunal Regional de Minas, o caso não era trabalhista e por isso extinguiu o processo. Mas a segunda turma do TST reformou a decisão. Por unanimidade, os ministros entenderam que a bancária não quer mudar o benefício. Ela quer indenização por um suposto ato ilícito da Caixa enquanto empregadora. E em caso de ato ilícito de patrão, a competência é sim da Justiça do Trabalho.
11: Justiça condena policial federal e mais três envolvidos em tráfico de drogas e outros crimes no Aeroporto Internacional Eduardo Gomes, no Amazonas.
14: Denúncia foi apresentada pelo Ministério Público Federal. Repórter Sabrina Menezes.
15: Segundo as investigações, os criminosos recebiam as mochilas com as drogas após passarem pela inspeção do aeroporto. Além de facilitar o transporte dos entorpecentes, o policial também acessava os sistemas da Polícia Federal para buscar e fornecer informações privilegiadas ao grupo. O agente federal foi condenado por tráfico de drogas, associação ao tráfico e lavagem de capitais, com uma pena de 26 anos e 7 meses de prisão em regime inicial fechado, além da perda do cargo. O responsável pela logística e transporte da droga recebeu pena de 16 anos e 9 meses de prisão, além de multa, e os transportadores de 4 anos e 9 meses cada um.
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11: A você uma boa noite.
14: E até amanhã.
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1: Eu sou Paula Groba.
2: E eu sou Humberto Pinheiro.
1: E estes são os destaques de hoje do Jornal do Senado, que começa agora.
2: Incentivo ao futebol e novas regras para programas de milhagem entram na pauta do Senado.
1: Projeto permite abater do imposto de renda doações a projetos científicos.
2: Senado pode renovar mais de 2/3 de seus representantes nesta eleição.
1: Boa noite.
2: Boa noite.
1: Dois temas que fazem parte do dia a dia de milhões de brasileiros podem entrar na pauta do Senado: o futebol e os programas de fidelidade que oferecem pontos ou milhas.
2: São projetos aprovados pela Câmara dos Deputados que agora aguardam a análise dos senadores. Repórter Herman Kulitz.
3: O Senado pode iniciar nas próximas semanas a análise de 3 projetos de lei já aprovados pela Câmara dos Deputados. 2 das propostas tratam de futebol. Uma delas prevê o reconhecimento desse esporte como é jogado no Brasil, como manifestação da cultura nacional e patrimônio cultural e material do povo brasileiro. A outra, alinhada com a proximidade da próxima Copa do Mundo de futebol feminino a ser realizada em 2027 no Brasil, busca incentivar a prática profissional dessa modalidade pelas mulheres para combater a discriminação de gênero. Também será debatido pelo senador o projeto que cria regras claras para que as pessoas possam usar de forma mais ampla as milhas e pontos que acumulam nos programas de fidelidade, inclusive com a possibilidade de venda para terceiros ou sua conversão em dinheiro. Se forem aprovados sem mudança pelos senadores, os projetos seguirão para a sanção presidencial. Se houver alguma alteração, voltam para a análise da Câmara dos Deputados.
1: E o Congresso Nacional vai analisar mais uma medida provisória editada pelo governo para tentar conter o impacto do conflito no Oriente Médio sobre os preços dos combustíveis no Brasil. Publicada no Diário Oficial da União nesta terça-feira, a MP destina R$3,152 bilhões para ajudar a reduzir os efeitos da alta dos preços do petróleo. O dinheiro será repassado como ajuda financeira do governo a produtores e importadores de gasolina, diesel, gás de cozinha e querosene de aviação.
2: A maior parte dos recursos, R$2,552 milhões, será destinada à produção e à importação de óleo diesel para o uso rodoviário. Outros R$600 milhões serão usados para combustíveis derivados do petróleo. Segundo o governo, a medida é necessária por causa da alta do petróleo no mercado internacional, provocada pelo conflito no Oriente Médio e da oscilação do dólar. O Brasil também depende da importação de parte dos combustíveis que consome, cerca de 10% da gasolina e entre 25% e 30% do diesel.
1: O governo federal tem até o dia 31 de agosto para enviar ao Congresso Nacional o projeto de lei orçamentária de 2027.
2: Mas antes de analisar o orçamento do próximo ano, o Congresso ainda precisa votar a LDO, a Lei de Diretrizes Orçamentárias. É ela que define as prioridades e as regras que vão orientar a elaboração e a execução do orçamento da União. Os detalhes com o repórter Alexandre Campos.
4: De acordo com a Constituição, a Lei de Diretrizes Orçamentárias orienta o governo a elaborar a proposta de orçamento. Mas até agora, o projeto da LDO de 2027, enviado em abril para o Legislativo, não foi aprovado. Diante desse cenário, o governo vai se basear num texto que pode ser alterado para apresentar o orçamento do ano que vem. Diogo Antunes, consultor de orçamento do Senado Federal, explica como essa situação vai ser resolvida.
5: De qualquer forma, antes da aprovação da LOA, é necessário que a LDO seja aprovada, exatamente para que a LDO de alguma forma direcione a lei orçamentária anual.
4: O projeto da LDO de 2027 prevê meta de superávit primário de R$73 bilhões e salário mínimo de R$1.717. No entanto, o governo já anunciou que, por exigências legais, esse valor passará para R$1.741. O projeto da lei orçamentária de 2027 deve passar pela comissão mista de orçamento e, posteriormente, pelas duas casas do Congresso Nacional em sessão conjunta.
1: E um novo projeto em análise no Senado pode atrair recursos privados para projetos científicos e tecnológicos desenvolvidos por estudantes.
2: A proposta permite que pessoas e empresas descontem do imposto de renda parte dos valores destinados a essas iniciativas. Repórter Marcela Cunha.
0: O projeto cria a Política Nacional de Fomento à Alta Performance Técnica e Científica, a FOTEC. A ideia é que pessoas físicas destinem até 5% do imposto de renda devido para doações ou patrocínios a projetos aprovados. Para empresas tributadas pelo lucro real, o limite será de 3%. Os recursos poderão financiar equipes de estudantes do ensino técnico ou superior, além da compra de materiais, infraestrutura de laboratórios e participação em competições no Brasil e no exterior. O autor, senador Marcos Pontes, do PL de São Paulo, afirma que a aproximação entre empresas e instituições de ensino ajuda a alinhar a formação às necessidades do mercado de trabalho.
6: Um dos problemas, que é muito claro, é a participação maior necessária das empresas dentro das escolas e as escolas recepcionarem melhor as empresas. As empresas sabem qual é a necessidade e as escolas, elas têm que ouvir as empresas.
0: Entre as iniciativas beneficiadas estão competições de robótica, programação, engenharia, construção de foguetes e satélites, biotecnologia, Olimpíadas do Conhecimento e feiras científicas.
1: As desigualdades que ainda persistem no Brasil foram discutidas nesta terça-feira em audiência pública na Comissão de Assuntos Sociais do Senado.
2: Dois ministros presentes na reunião destacaram a importância de políticas públicas para reduzir as diferenças sociais e garantir mais oportunidades e direitos à população. Repórter Marcela Diniz.
7: O projeto que torna agosto o mês de combate às desigualdades foi apresentado em 2023 pelo então deputado Guilherme Boulos, hoje ministro da Secretaria-Geral da Presidência da República. No debate promovido pela Comissão de Assuntos Sociais, Boulos comemorou dados da ONU que apontam a saída do Brasil do mapa da fome pela segunda vez e a melhora no coeficiente de Gini, indicador usado em estatísticas sobre desigualdade.
8: O IDH, o Brasil pela primeira vez entrou na série do muito alto, que é a dos países desenvolvidos, e lógico, atingimos o índice Gini, o segundo menor nível de desigualdade da história do país.
7: O ministro do Desenvolvimento e Assistência Social, Família e Combate à Fome, Wellington Dias, observou que os resultados poderiam ser melhores com a redução de juros. O senador Paulo Paim, do PT Gaúcho, espera que o projeto que cria o mês de combate às desigualdades seja aprovado na próxima semana na Comissão de Assuntos Sociais.
9: Eu tô tranquilo que esse projeto vai ser aprovado. Eu não tenho nenhuma preocupação. Esse projeto vai ser aprovado. Eu espero que seja já na próxima quarta-feira.
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1: Em 2026, o Senado Federal terá 2/3 de suas cadeiras em disputa, porém o número de renovações pode ser ainda maior.
2: Há estados onde pode haver renovação de toda a bancada de senadores. Quem traz as informações é o repórter Douglas Castilho.
11: Ao contrário das demais casas legislativas, o Senado tem apenas parte de seu quadro de parlamentares renovada a cada pleito. Com mandatos de 8 anos, 54 senadores são escolhidos numa eleição e os demais 27 na eleição seguinte. Porém, o número de caras novas desta vez no Senado pode ser ainda maior. Isso porque, dentre os senadores que ainda têm mandato até 2031, 9 concorrem a outros cargos, como governador e presidente. Se eleitos, abrem suas vagas para seus suplentes e podem aumentar a renovação total do Senado para até 63 novos senadores. O consultor do Senado Federal, Fernando Trindade, explicou como funciona o exercício dos mandatos em campanha.
12: São senadores que estão no meio do mandato. Muitos desses senadores concorrerão aos governos dos seus respectivos estados. A legislação brasileira não considera que haja qualquer incompatibilidade entre parlamentar, seja que parlamentar for, senador, deputado federal, deputado estadual, a permanência no cargo e a concorrência a um outro cargo.
11: Há unidades da federação que podem renovar todos os seus 3 senadores a partir do ano que vem. Um dos casos é Minas Gerais, em que, além das 2 vagas a definir, há um senador em meio de mandato concorrendo ao governo estadual e, se eleito, chamará um suplente. Outro caso é o Paraná. Os 2 senadores atuais, Flávio Arnes, do PSB, e Oriovisto Guimarães, do PSDB, decidiram não tentar a reeleição e a cadeira restante pode ficar ficar para suplente caso o titular em meio de mandato vença a disputa para o governo estadual.
2: Edição de Paula Groba e trabalhos técnicos de Eliseu Caires. O Jornal do Senado fica por aqui. Acompanhe agora as notícias da Câmara dos Deputados. Boa noite.
1: Boa noite e até amanhã.
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13: Proposta condiciona a diminuição de penas à redução da periculosidade.
14: Audiências públicas vão tratar sobre tarifa zero no transporte público.
13: Comissão debate relação entre preservação cultural e crises climáticas.
14: Deputados apresentam projetos para garantir o bem-estar dos animais.
13: Boa noite. Professora Marcivânia, do PCdoB do Amapá, propõe tipificar como crime a produção, o armazenamento, a venda e o compartilhamento de imagens e vídeos que mostrem maus tratos ou atos de crueldade contra animais. A pena prevista é de 2 a 5 anos de reclusão, além de multa.
14: O projeto também endurece as punições para quem financiar ou lucrar com esse tipo de conteúdo. A ideia de professora Marcivânia é determinar ainda que plataformas digitais removam o material e forneçam informações às autoridades mediante ordem judicial.
13: O projeto permite ao trabalhador faltar um dia a cada 12 meses para prestar cuidados a animal de estimação. O autor Valdemar Oliveira, do Avante de Pernambuco, explica que a ausência deverá ser motivada por doença grave, acidente ou recuperação cirúrgica com comprovação de médico veterinário.
14: O texto de Valdemar Oliveira inclui a nova hipótese de falta justificada sem prejuízo do salário. Para ele, a medida busca adequar a legislação à realidade das famílias brasileiras, preservando o equilíbrio das relações de trabalho ao limitar o benefício a um dia por ano.
10: Meio ambiente.
13: Projeto de Beto Pereira, do Republicanos de Mato Grosso do Sul, fortalece a atuação das polícias militares ambientais e dos órgãos federais no combate aos crimes ambientais. A proposta prevê punições mais severas para o desmatamento em áreas protegidas e para o uso de fogo sem autorização.
14: A proposta apresentada por Beto Pereira também propõe aumentar as penas para quem produzir, comercializar ou utilizar agrotóxicos ilegais. Segundo o autor, o objetivo é reforçar a fiscalização e proteger a biodiversidade. Diversidade do país.
10: Cultura.
13: A Comissão da Câmara debateu a relação entre preservação cultural e mudanças climáticas. A repórter Mônica Tati acompanhou a reunião.
15: Os eventos climáticos extremos colocam em risco não apenas o patrimônio material e os sítios arqueológicos, mas também a existência de acervos de saberes e conhecimentos que são essenciais para a forma de viver de comunidades locais. Essa questão fez o deputado Tarcísio Mota, do PSOL do Rio de Janeiro, pedir uma audiência para debater na Comissão de Cultura da Câmara dos Deputados as questões que envolvem as mudanças climáticas e a preservação do patrimônio cultural. Tarcísio Mota afirma que entender que as sociedades vulneráveis são as que mais sofrem com as mudanças do clima e pensar em mecanismos de prevenção e mitigação é papel da Comissão de Cultura.
16: O colapso ecológico planetário é uma realidade. Nós estamos diante de mudanças climáticas cada vez mais intensas, cada vez mais frequentes e nada indica que o cenário melhorará nos próximos anos ou nas próximas décadas. Temos urgência em encarar esse desafio, mas não podemos ignorar o fato de que o processo da questão do colapso ecológico já é uma realidade entre nós, no Brasil e no planeta Terra.
15: Os debatedores ressaltaram a importância da criação da Carta Brasileira do Patrimônio Cultural e Mudanças Climáticas. O documento destaca que o patrimônio não é apenas um bem a ser protegido, mas uma fonte dinâmica de conhecimento e de tecnologia social para formular soluções contemporâneas baseadas no território. Riscos como a destruição de paisagens culturais no Pantanal, deslizamentos na Mata Atlântica e a desertificação na Caatinga evidenciam a necessidade de abordagens que salvaguardem os territórios. Todos os participantes destacaram a necessidade não apenas de financiamento formal de ações de preservação ambiental, mas também de adaptações para garantir a mitigação dos efeitos climáticos e a sustentabilidade. Da Rádio Câmara de Brasília, Mônica Tati.
10: Direitos Humanos.
14: Leandre, do PSD do Paraná, assina projeto que permite a pessoas com deficiência ou outra limitação física permanecer sentadas durante a execução do hino nacional e em cerimônias cívicas. A proposta altera a lei que determina a todos que fiquem de pé nessas ocasiões.
13: Leandre argumenta que a ausência dessa ressalva pode causar constrangimento a pessoas com mobilidade reduzida e deficientes físicos. A deputada afirma que a mudança corrige uma lacuna na lei sem alterar o dever de respeito aos símbolos nacionais.
14: Daiana Santos, do PCdoB do Rio Grande do Sul, é coautora de projeto que institui a Política Nacional dos Direitos das Pessoas LGBTQIA+. Ela aponta que a matéria transforma em política de Estado ações destinadas ao combate à discriminação e à ampliação do acesso aos serviços públicos.
13: Daiana Santos informa que o projeto prevê uma rede nacional para integrar programas de proteção em todo o país. A deputada também ressalta que o texto inclui espaços destinados ao acolhimento e ao atendimento multidisciplinar para a população LGBTQIA+.
10: Educação.
14: A Câmara lançou uma frente em defesa das universidades públicas estaduais e municipais. A repórter Noelle Nobre acompanhou a cerimônia de inauguração.
17: Foi lançada na Câmara dos Deputados uma frente parlamentar mista em defesa das universidades públicas estaduais e municipais. O grupo tem como objetivo atuar na interlocução entre essas instituições de ensino e o poder público federal. O coordenador é o deputado André Figueiredo, do PDT do Ceará.
18: Nós precisamos valorizar que essas instituições e fazer que elas saibam que aqui no parlamento elas também serão alvo de atenção, e a frente parlamentar vem muito ao encontro disso, juntar todas essas instituições estaduais e municipais para que possamos também ter um diálogo aberto com o governo federal.
17: A instalação da frente é fruto de uma articulação da Associação Brasileira das Reitoras e Reitores das Universidades Estaduais e Municipais. A associação integra 46 instituições, que juntas somam 446 campi e atendem mais de 700 mil alunos. A Frente Parlamentar Mista em Defesa das Universidades Públicas Estaduais e Municipais conta com 183 deputados e 2 senadores. Da Rádio Câmara de Brasília, Noelle Nobre.
10: Previdência.
13: Ibamar Silva, do Podemos de São Paulo, é autor de projeto que garante ao segurado do INSS o direito de escolher a regra de cálculo mais vantajosa da aposentadoria. Para ele, a medida corrige distorções e dá mais segurança jurídica aos segurados.
14: A proposta beneficia trabalhadores filiados à Previdência antes de novembro de 1999, que cumpriram os requisitos para o benefício antes da reforma de 2019. Ibamar Silva também incluiu no texto a revisão de ofício dos benefícios concedidos nesse período com base na regra de transição.
13: Marussa Boldrin, do Republicanos de Goiás, é favorável ao projeto que facilita a comprovação do tempo de serviço de trabalhadores rurais para a aposentadoria. Relatora na Comissão de Agricultura, a deputada afirma que a medida incorpora à lei um entendimento já consolidado pelo STJ.
14: A proposta reconhece períodos anteriores ao documento mais antigo apresentado, desde que haja prova material reforçada por testemunhas. O texto, de acordo com Marussa Boldrin, evita que trabalhadores do campo percam direitos por falta de registros antigos sobre o início da atividade.
13: Wellington Roberto, do PSD da Paraíba, apresentou o projeto que estabelece regras para o uso, por sistemas de inteligência artificial, de informações capazes de prever o risco futuro de doenças. Ele explica que a proposta exige consentimento específico do paciente para a geração desses dados.
14: Wellington Roberto aponta que o intuito é proibir segurador, bancos ou empregadores de utilizar previsões sobre a saúde de clientes para impor condições desfavoráveis. A matéria limita o uso desses dados à assistência médica, pesquisa científica e à formulação de políticas públicas.
10: Consumidor.
13: Marangoni, do Podemos de São Paulo, defende a aprovação de projeto que cria novas regras de proteção aos usuários de planos de saúde. Ele explica que a proposta de sua autoria exige que negativas de cobertura sejam justificadas de forma individualizada com critérios técnicos.
14: O projeto de Marangoni também sugere ampliar o direito de contestar decisões das operadoras, com prazos para análise dos pedidos. Pela matéria, se a empresa não responder dentro do período previsto, a solicitação do beneficiário será considerada aprovada.
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20: Saúde.
21: Deputados debateram a criação de um observatório sobre infecções sexualmente transmissíveis entre mulheres. A repórter Silvia Munhato acompanhou.
22: Em audiência pública da Comissão de Defesa dos Direitos da Mulher, foi debatida a criação de um observatório para monitorar a agenda prioritária para o enfrentamento de infecções sexualmente transmissíveis entre mulheres vulnerabilizadas. A medida foi proposta pela deputada Érica Cocai, do PT do Distrito Federal.
23: Construir as condições via emenda parlamentar para que a gente possa fazer este observatório e termos a partir daí a implementação da agenda, indicadores, para que a partir do diagnóstico nós possamos fazer incidências, inclusive sobre as infecções sexualmente transmissíveis e o seu impacto em cada território, que também é diferenciado. Né?
22: A deputada Érica Cocai disse ainda que vai solicitar a inclusão do recorte de gênero no programa Brasil Saudável, que é direcionado para problemas sociais e ambientais que afetam a saúde de pessoas em maior vulnerabilidade social. Uma das metas da agenda relacionada às doenças sexualmente transmissíveis é ampliar em 300% até 2027 o número de usuárias de tratamentos preventivos dessas infecções. As mulheres são muito afetadas por infecções como HIV/AIDS, tuberculose, hepatites virais, HTLV e sífilis, entre elas especialmente as pretas, pardas e das regiões norte e nordeste. No caso da sífilis, por exemplo, 61% das mulheres pretas poderiam ter evitado a doença se tivessem tido acesso ao mesmo tipo de programas que as mulheres brancas. Da Rádio Câmara de Brasília, Silvia Minhato.
20: Justiça.
14: O projeto de Rui Carneiro, do Podemos da Paraíba, estabelece que a atuação perante os tribunais de contas passe a ser atividade privativa da advocacia. Atualmente, outras profissões, como contadores, engenheiros e administradores, podem defender clientes ou apresentar defesas técnicas perante essas cortes.
21: De acordo com o texto de Rui Carneiro, quando a parte não tiver condições de constituir defensor, poderá ser nomeado advogado dativo ou defensor público. Segundo o autor, a medida busca garantir o contraditório à ampla defesa e o devido processo legal em ações nos tribunais de contas.
20: Segurança Pública.
14: A comissão aprova projeto que condiciona a progressão de pena a exame criminológico. A repórter Maria Neves tem mais detalhes.
24: A Comissão de Segurança Pública da Câmara dos Deputados aprovou projeto que condiciona a progressão de pena de condenados pela Justiça à comprovação de que o preso não apresenta mais risco para a sociedade. Pela proposta do deputado Kim Kataguiri, do Missão de São Paulo, a redução da periculosidade deverá ser atestada por exame criminológico. De acordo com Kim Kataguiri, embora previsto na lei, o exame criminológico, que deveria funcionar como uma ferramenta central na execução da pena, foi progressivamente esvaziado. O parlamentar afirma que o projeto recupera a importância da avaliação.
25: O exame criminológico, ele é feito, tem uma análise psicológica, tem uma análise de profissionais de segurança pública, né? Tem uma análise do próprio histórico daquele sujeito dentro da cadeia.
0: cadeia. Então, ainda que o sujeito já tenha cumprido o período de pena necessário para progredir, para avançar, ele só terá o direito de avançar quando tiver essas condições atestadas pelo exame criminológico.
24: Ainda de acordo com o texto aprovado, sempre que o exame criminológico recomendar a permanência do preso em regime fechado, a avaliação deverá ser realizada novamente em no mínimo 12 meses. Se a periculosidade persistir, o projeto prevê que o preso poderá cumprir integralmente a pena no regime fixado pela justiça, sem que isso configure violação de direito. A proposta, que exige exame criminológico para progressão de pena por condenados pela justiça, ainda terá de ser analisada pela Comissão de Constituição e Justiça. Se aprovada, terá de ser votada também pelo plenário. Da Rádio Câmara de Brasília, Maria Neves.
20: Ciência e tecnologia.
3: Marreca Filho, do PRD do Maranhão, apresentou projeto que obriga bancos e instituições de pagamento a adotar medidas para prevenir fraudes em operações digitais. Entre as medidas, ele destaca a autenticação com pelo menos 2 fatores para movimentações de alto risco.
4: Marreca Filho ressalta que a proposta também prevê bloqueio dos valores ainda disponíveis e aviso ao banco destinatário. O projeto ainda atribui às instituições financeiras a responsabilidade pelos prejuízos quando houver descumprimento das regras ou falha na proteção.
20: Esporte.
3: Do PT de Mato Grosso do Sul pretende promover um debate sobre os impactos das apostas esportivas na economia e na saúde pública. O parlamentar apresentou requerimento para que a Comissão de Desenvolvimento Econômico realize uma audiência pública sobre o tema.
4: A proposta de Vander Lobé prevê a participação de representantes do governo, do comércio, de sindicatos e de entidades da sociedade civil. Segundo ele, a discussão deve subsidiar a análise de projetos relacionados às bets, incluindo uma proposta que proíbe a atividade no país.
20: Economia.
3: A Comissão Mista de Orçamento vai realizar uma série de audiências públicas e entre os temas em debate está a tarifa zero no transporte público. A repórter Silvia Munhato tem as informações.
5: A Comissão Mista de Orçamento aprovou 22 requerimentos de audiências públicas com convites para vários ministros de Estado debaterem despesas de suas pastas. Um dos requerimentos foi apresentado pelo deputado Gilmar Tato, do PT de São Paulo, para discutir a implantação da tarifa zero no transporte público. Segundo o deputado, o transporte é um direito do cidadão, mas ele acaba pagando 2 vezes para usar.
6: Uma mãe, quando entrega uma criança na creche todos os dias, ela não passa no guichê para pagar R$10 todos os dias. Ou quando um cidadão, cidadã, vai no posto de saúde, numa UPA, para fazer uma consulta, pegar, ela não paga para fazer a consulta. Por que que ela, quando entra no sistema de transportes, ela tem que pagar?
5: Gilmar Tato diz que 146 cidades brasileiras adotam a tarifa zero, até como forma de evitar o trânsito de carros particulares. A audiência contará com representantes dos Ministérios da Fazenda, das Cidades e da Casa Civil para discutir fontes de financiamento para a tarifa zero. A comissão também elegeu o deputado Marcelo Álvaro Antônio, do PL de Minas Gerais, como segundo vice-presidente. E as comissões permanentes da Câmara estão fazendo reuniões para aprovar as suas indicações para as emendas ao orçamento de 2026. De acordo com a Lei Complementar 210 de 2024, após a publicação do orçamento, cada comissão recebeu dos líderes partidários, após consulta às bancadas, as indicações dos autores de cada ação. Essas indicações têm que ser agora aprovadas por cada comissão, para constar em diatas que serão encaminhadas aos ministérios. A Comissão de Turismo, por exemplo, aprovou 27 ações, no valor de 30,6 milhões de reais. A maior delas, de 8,5 milhões, foi indicada pelo deputado Isnaldo Bulhões Júnior, do MDB de Alagoas, para o município de Porto Calvo, em Alagoas. O recurso será usado para a urbanização de uma praça. O menor valor foi de R$400 mil, alvo de 3 ações parlamentares. O deputado Valdir Trindade, do Republicanos da Paraíba, também destinou recursos para a construção de praça em Poço Dantas, na Paraíba. Já o deputado Pedro Paulo, do PSD do Rio de Janeiro, destinou dinheiro para apoiar projetos de infraestrutura turística
22: Branca, em Barra do Piraí, no Rio de Janeiro. A mesma ação foi proposta pelo deputado Sérgio Brito, do PSD da Bahia, para a cidade de Mulungu do Morro, na Bahia. Da Rádio Câmara de Brasília, Silvio Minhato.
20: Relações Exteriores.
2: Do MDB de São Paulo pede a instalação da frente parlamentar em apoio à integração União Europeia e Mercosul. O deputado explica que o grupo vai acompanhar a implementação do acordo comercial entre os dois blocos assinado em 2025.
7: João Cury ressalta que o bloco de livre comércio vai beneficiar setores como a indústria, a mineração e o agronegócio. Na visão dele, a frente é importante para acompanhar as negociações que podem ampliar a participação do Brasil no comércio global.
2: Termina agora o Jornal Câmara dos Deputados, produzido pela Rádio Câmara, com trabalhos técnicos de Everson Urani e apresentação de Val Monteiro e Márcio Aquilissardi. Boa noite.
7: Uma ótima noite para você e até amanhã.
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1: Agora em Palmas, 8:06.
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1: Olá, boa noite,

parceria, interagindo com você que está passando aqui no WhatsApp da Paz. 639-8420-6868. É, enquanto você chega por aqui, eu já peço licença para te fazer companhia por aí.

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Hoje foi quente, não sei aí na sua região, mas lá onde eu tava, meu Deus, misericórdia. Mas graças a Deus deu tudo certo, tá tudo certo. 1000 graus com Renascer Praise.

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1: Aleluia.

apagará. Ei, Jesus. Quando Deus nos chama de luz do mundo, Ele nos compara com chama de lamparina. Lamparina tem pavio que queima do lado de fora e todo mundo vê, mas o que mantém a chama da lamparina acesa é o azeite que ninguém vê do lado de dentro. Não adianta a gente ter pavio pegando fogo do lado de fora e ter só isso, porque pavio sozinho pega fogo, mas o fogo logo para de pegar.

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essa canção, ela me faz lembrar de quando eu tinha 6 anos de idade. E eu lembro que dentro de uma igreja bem pequenininha, Jesus olhou para mim, uma menina improvável, que não tinha condição, que não tinha força para se levantar, e ele me deu uma promessa. Ele disse: Kellen, eu te levarei sobre essas nações. E hoje eu estou aqui como testemunho do Senhor para dizer que se ele fez a promessa na sua vida, ele vai cumprir, ele vai fazer. Descansa o teu coração, pois ele é fiel. Cante.

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1: Maravilha! 8h52, isso mesmo. E agora você curte?